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6: A Secretaria de Saúde celebra mais um avanço na rede de atenção psicossocial. 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
7: O serviço é especializado no acolhimento de pessoas com uso problemático de álcool e outras drogas em situação de vulnerabilidade social ou familiar. 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
10: 97, boa noite. Estamos na noite da segunda-feira. Espero que o fim de semana tenha sido maravilhoso. Já começou a semana lá de madrugada e você aqui com a gente na noite da Band. Obrigado, viu? Te desejo uma semana maravilhosa. Aqui Marcelo Dias, feliz e grato sempre. Sua rádio do céu, gente.
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10: Ah, eu adoro esse início que a gente já começa dando presente pra você. Aqui a gente, aqui na Band FM, a gente liga o microfone e já dá presente. 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Atenção, são 6 músicas, número 1, Panda, Eu Te Seguro, número 2, Foi Por Conveniência, Marília Mendonça, música 3, Gustavo Lima, Vagabundo, 4, Não Mexe Nas Minhas Gavetas, Danilo e Davi, música 5, Maiara e Maraísa, Vai Lá, e Ferrugem, Arrependidaço, é a música de número 6. Como você participa? Eu te conto, liga pra Band, fala com essa simpatia que tá aqui do meu meu lado, Heloísa, no 1137-43-1313. Pode mandar mensagem no WhatsApp da Band FM também. Vota quantas vezes você quiser. Esperamos você aqui na noite da Band.
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0: Super 6, é música 3 pra você, Vagabundo com Gustavo Lima. Número 2, Marília Mendonça foi por conveniência. Número 1, Panda, eu te seguro. Liga pra Band FM no telefone 11-3743-1313. 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Música de número 4, eu toco pra você agora, Danilo e Davi, Não Mexe Nas Minhas Gavetas.
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0: tinha. Band FM Arrepende, Daço Ferrugem. Música 6, da Super 6 das 9. Continue participando pelo telefone e pelo WhatsApp. Durante o comercial, a gente espera você, viu?
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0: Ah, eu tava esperando a Babi chegar.
2: Marcelo Dias, voltei. O custo da cesta básica diminuiu em julho em 26 das 27 capitais do país, segundo o Diese e o Conab. São Paulo seguiu como a cesta mais cara do país, custando R$ 915. E amanhã, a Libertadores da América e a Copa Sul-Americana estão de volta. Nesta terça-feira, pelas oitavas da Libertadores, o destaque fica para o Fluminense, que encara o Independente Rivadavia pelo jogo de ida às 7 horas da noite. Já na Sul-Americana, às 9h30, tem Bolívar e São Paulo.
0: Legal.
2: Um beijo, Dias. Boa noite.
0: Beijo, Babi. Boa noite. Até amanhã. Obrigado.
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16: Boa noite, boa noite. 9 horas 31 minutos. A noite da Band FM está no ar com você até 1 da manhã. E ó, a partir das 10 horas, a gente vai recordar as melhores músicas de todos os tempos. 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
16: Muito obrigado a você que participou na Super 6 das 9 pelo telefone e pelo WhatsApp. Valeu de coração. É bom demais receber você logo no início da noite da Band FM. Temos aqui o presentão para nós, pro nosso amigo Geandré da Silva Gomes. Geandré da Silva Gomes, parabéns. Ganhou a garrafa térmica exclusiva da Band FM. E a música vencedora mais votada foi a número 2.
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0: FM ignora, aqui na noite da Band FM, Felipe Rodrigo, também Eduardo Costa me ajuda a te esquecer. Momento lembra dessa, dando aquela voltada no tempo, trazendo uma música pra você, que explora como o olhar, gente, o olhar pode ser uma poderosa forma de comunicação entre duas pessoas apaixonadas. É gostoso, não é? Essa transparência é apresentada como um dos pilares da relação, reforçando a ideia de que quando há conexão, as palavras se tornam desnecessárias. O olhar, nesse contexto, simboliza o quê? Sinceridade e entrega. Características marcantes do estilo romântico dessa dupla aqui, ó.
1: Nossa! Lembra dessa?
2: 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Lembra dessa?
0: Jorge Matheus. Mistérios. No momento, lembra dessa.

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1: Boa noite, meu amigo Walter Anjo.
2: Boa noite, Marcelo.
1: Começou Eu Te Encontrei aqui na noite da Band FM. 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Vamos curar essa dor. Qual o Instagram, Walter?
2: Gente Procurando Gente.
1: Gente Procurando Gente. Clica em seguir, depois você quer deixar sua vida bem melhor. Através do Eu Te Encontrei. Tá com dor da saudade aí no coração? Vamos curar essa dor. Qual o Instagram, Walter?
2: Gente Procurando Gente.

0: mais ou menos, e a minha tia faleceu,
1: é, né?
0: Aí meu tio levou ela embora. Então a gente não tem nenhuma notícia, paradeiro, alguma coisa assim. E como eu ouço a Band,
1: certo,
0: é, eu resolvi agora tentar achar ela, porque minha mãe também é falecida, né?
1: Faz quantos anos que vocês não têm contato?
0: Mais de 50.
1: Menina!
2: Então vocês não tiveram contato, você só tem, você só sabe que ela existe, isso, né?
0: É, eu só tive poucas informações.
1: Ah, entendi. Né,
0: que ela existe. Aí eu resolvi mandar um e-mail pro Walter com pouquíssimas, né, informações.
1: Mas não esquenta a cabeça, porque você tá na Band FM, tá legal? E a gente tá aqui de coração aberto para te ajudar. Meu amigo Walter Ange tem um pedido para te fazer agora.
2: Tenho sim. Segura esse coração aí, Maristela. Você tá falando agora comigo, Walter, com Marcelo Dias. Imagine se a sua prima estiver nos escutando agora. Seria bom, não seria?
0: Nossa, seria quase um milagre, né? Vamos dizer assim, porque com poucas informações...
1: Então vamos lá.
0: Mas eu acredito que vocês conseguem.
1: Então vamos lá.
2: Então eu vou te pedir, pergunte, Cristina, você está me ouvindo?
0: Cristina, você está me ouvindo? Boa noite, prima.
3: Eu te encontrei.
1: Aí, ela está te ouvindo, Maristela.
2: Ela está te ouvindo.
0: Fala. Ai, que coisa linda.
1: Fala com ela, Maristela, pode falar.
0: Oi, Cristina.
4: Oi, prima, tudo bem com você?
0: Eu tô melhor agora, né? Vamos se conhecer, porque a gente não se conhece.
4: Verdade, muitos anos, né?
1: Cristina, você sabia da existência da Maristela?
0: Coisa boa.
4: Eu sabia por cima, assim, meio por alto, né? Mas, assim, como meu pai, depois que a minha mãe faleceu, me trouxe embora pro interior, né? Fica meio difícil.
1: Entendi, entendi. Mas vamos fazer o seguinte, vamos deixar vocês fora da... Tá felizona, né, Maristela?
0: Nossa, muito.
2: Agora são só 50 anos pra pôr em dia a conversa, né?
0: Só.
1: beijo pra vocês, sejam felizes. Meu amigo Walter, missão cumprida. E ó, vem aí o programa que espalha amor, amizade, vem aí o Band Love. Até a próxima, obrigado.
2: Obrigado você, Marcelo.
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7:57, tá na hora, gente, tá na hora. Vamos viajar gostoso. O primeiro Band Love da semana vai começar. Eu sou Marcelo Dias, feliz e grato, sempre. 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

primeiro Band Love da semana. Tem história de amor do Band Love a partir das 10h30. Tem música bonita, tem música antiga, tem música nova. Vamos passar uma noite bem gostosa, espalhando amor e amizade. Eu preciso de você nessa missão, mandando a sua mensagem pro WhatsApp da Band FM, que é o 11 99991 9197. 11 99991 9197. Aperta o microfone do WhatsApp, manda teu áudio, manda teu eu te amo, manda aquele beijo gostoso, peça sua música, mande aquela mensagem para os amigos de trabalho, para os colegas. Fique à vontade para espalhar amor e amizade junto comigo aqui no nosso Band Love.

0: Band FM ao vivo, codinome Beija-Flor Cazuza, dos anos 80, um clássico de volta pra você no nosso Band Love. Rebel With Me. Isso é sucesso do passado pra você. Jimmy Cliff, ainda hoje, aqui no nosso Band Love. Tivemos Bruno Marrone por um minuto, Jason Red, Love Someone. E o clássico dos anos 80 também, Deb Gibson, Lost in Your Eyes. Essa música é maravilhosa, né? Linda, de... e ela o iniciozinho dela é aquele toque de nostalgia, né? De lembrança. Bom demais, curti. Foi a primeira de hoje do nosso Band Love. São 3 horas de Band Love, primeiro áudio chegou.
1: Olá, Marcelo Dias. Olá, Band Love. Aqui está falando é Bianca Monteiro, moro na Pituba, em Salvador.
0: Legal.
1: É, toca pra mim a música Yuri Schildemor.
0: Xanaia,
1: gostaria de oferecer pra você, pra minha mãe Júlia, pra todos de Salvador.
0: Obrigado.
1: E desejar uma boa semana pra vocês.
0: Valeu.
1: Tchau, tchau.
0: Boa semana. Boa semana pra você, pra mamãe também. Beijo no seu coração, tá bom, minha amiga?
2: FM, minha rádio preferida. Super feliz por estar começando o Band Love.
0: Oh, maravilha.
2: Queria estar mandando um beijo pra minha amada aí, Andressa. Ela tá ouvindo a rádio. Ela também adora. Todas as noites ela está ouvindo aí. Eu sou o John Lennon aqui de Santo André. A minha amada também aqui de Santo André também. E muito obrigado aí por animar todas as minhas noites aí. O Band Love, o melhor programa de todos os tempos. De todas as rádios, não tem igual. Eu amo de paixão vocês, viu?
0: Obrigado.
2: Fiquem com Deus, uma boa noite, um abraço para todos os ouvintes que estiver ouvindo.
0: Valeu, amigão, um abraço, obrigado por esse carinho, valeu, viu?
3: Boa noite, Band.
0: Boa noite.
3: Ótimo programa, é o Ronaldo aqui de Araçatuba.
0: Ô, Ronaldão.
3: Eu escuto vocês toda noite.
0: Obrigado.
3: Programa romântico, hein?
0: É isso aí.
3: Manda um abraço aí para minha esposa Patrícia e pra minha avó Celina, que eu não vejo desde 1990 aí em São Paulo.
0: Rapaz, desde 1990, se você quiser reencontrar sua avó, já segue lá o Insta do Walter Pessinisky. Não sei se ela tá desaparecida, né? É gente procurando gente. Clica em mensagens, coloque ali as informações. Vamos fazer esse reencontro aqui na Band. 10 horas, 15 minutos, começamos mais uma semana e ó, o que eu tenho pra dizer é o seguinte: acredite em você. Nessa semana, siga com confiança e permita que a vida surpreenda você com coisas cada vez mais bonitas.

Band FM, 10 horas 26 minutos. Já teremos história de amor do Band Love. Enquanto isso, pagode dos anos 90. É pra viajar gostoso, hein?

0: abraço do criador.
1: Pagode gostoso de uma época boa demais dos anos 90. 10:30, tá na hora. Aqui na sua rádio do seu jeito, mais uma história de amor do Band Love. 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

0: gente acredita que sabe exatamente como a nossa vida vai acontecer. Faz planos, cria expectativas e tenta controlar o futuro. Mas Deus, muitas vezes, muda completamente o roteiro para entregar uma história muito maior, muito mais bonita do que qualquer sonho que a gente poderia ter. A minha história com o Matheus começou em 2016. Ele tinha acabado de chegar da Bahia para recomeçar a vida em São Paulo e estava trabalhando com um líder da igreja que eu frequentava. A gente se encontrava em todos os cultos, mas nunca trocava uma palavra. Desde a primeira vez que eu o vi, eu achei aquele baiano bonito. Só que ele era tão quietinho. E como eu também morria de vergonha, eu nunca tinha coragem de puxar conversa com ele. Só anos depois eu descobri que ele também reparava em mim. O problema é que ele tinha uma impressão completamente diferente. Segundo Matheus, eu cumprimentava todo mundo na igreja, menos ele. E por isso ele achava que eu era metida. O mais engraçado é que a verdade era justamente o contrário. Na minha cabeça, quem cumprimentava todo mundo e nunca fazia questão de falar comigo era ele. Hoje a gente ri dessa história, porque na verdade, nenhum dos dois era metido. A gente só tinha vergonha de dar o primeiro passo. Por sorte, um amigo em comum resolveu dar uma ajudinha e passou meu número para o Matheus sem eu saber. Pouco tempo depois, eu recebi uma mensagem dele. Era um versículo da Bíblia e logo em seguida um pedido de desculpas. Ele disse que tinha enviado aquela primeira mensagem por engano, que era para outra pessoa, mas que aí ele aproveitou para perguntar qual era o meu nome. Só que tinha um pequeno detalhe. O Matheus sabia muito bem quem eu era. E eu também sabia exatamente quem estava falando comigo pela foto do perfil. Só muito tempo depois ele confessou que aquela mensagem nunca tinha sido enviada para a pessoa errada. E que aquilo tudo foi uma desculpa para conseguir conversar comigo. A gente até começou a conversar, mas no começo eu respondia bem pouco. Eu não queria entrar num relacionamento e ele dizia que também não estava procurando ninguém. Mas aos poucos as conversas foram acontecendo e sem muita expectativa a gente simplesmente foi se conhecendo. Foi assim que, sem perceber, a gente já estava lá esperando pela mensagem um do outro. No fim, nós dois acabamos cedendo e marcamos nosso primeiro encontro num cinema. Mas antes mesmo do filme começar, o Matheus segurou a minha mão, olhou nos meus olhos e me deu o nosso primeiro beijo. Foi um daqueles momentos que a gente guarda para sempre no coração. Tudo estava acontecendo de um jeito muito leve, muito natural. Mesmo assim, tinha uma coisa que era muito importante para mim. Eu sempre orava pedindo uma confirmação de Deus. Eu não queria viver só mais um relacionamento qualquer. Se o Matheus fosse realmente o homem preparado para mim, eu queria um sinal. Eu fiz uma oração muito específica. Eu pedi que um dia ele me desse uma aliança de namoro de um modelo bem específico. Mas não era só isso, não. Eu também pedi que ele escolhesse essa aliança com a ajuda da minha irmã, sem que nenhum dos dois soubesse da oração que eu tinha feito. Era um segredo entre mim e Deus. Alguns meses depois, no dia em que eu completei 18 anos, o Matheus preparou uma surpresa que eu nunca vou esquecer. Ele reuniu toda a minha família, fez um vídeo contando a nossa história e, diante de todo mundo, me pediu oficialmente em namoro. Eu já estava mega emocionada, claro, mas o momento mais especial ainda estava por vir. Quando ele abriu a caixinha das alianças, meus olhos se encheram de lágrimas. Era exatamente o modelo que eu tinha pedido a Deus. Eu não conseguia acreditar no que eu estava vendo. E como se aquilo não fosse o suficiente, eu descobri que a minha irmã realmente tinha ajudado o Matheus a escolher as alianças. Nenhum dos dois fazia ideia da oração que eu tinha feito e naquele instante eu tive a certeza absoluta de que Deus estava escrevendo a nossa história. Exatamente um ano depois, no mesmo dia 3 de junho, o Matheus me pediu em casamento. E aí nós começamos a guardar cada centavo para poder realizar o nosso maior sonho, que era subir o altar. Mas pouco antes do noivado aconteceu uma daquelas pequenas coincidências que para muita gente pode não significar nada, mas para nós foi mais um detalhe moldado por Deus. Um dia, minha mãe entrou num brechó e encontrou um vestido de noiva por 10 reais. Isso mesmo. Além de estar praticamente novo, ele era exatamente do meu tamanho. Ela comprou e disse que um dia eu ia usar esse vestido. Naquele momento eu sorri, achei a ideia bonita, mas eu jamais poderia imaginar que aquele vestido de 10 reais faria parte de um dos capítulos mais emocionantes da minha história. Depois do noivado, nós viajamos para a Bahia para que eu conhecesse a família do Matheus e foram dias tão legais, tão especiais. Eu fui recebida com tanto carinho e aí eu voltei para São Paulo ainda mais feliz, cheia de planos para o casamento. Só que mais uma vez, Deus resolveu escrever a nossa história de um jeito diferente. Pouco tempo depois da viagem, eu percebi que a minha menstruação estava atrasada. Eu fui e comprei um teste na farmácia e quando eu olhei para o resultado, estavam ali os dois tracinhos, bem fraquinhos. E eu fiquei em dúvida. No dia seguinte eu fiz outro teste, depois eu fiz mais um e todos deram positivo. Eu tinha só 18 anos e por mais que eu amasse o Matheus e sonhasse em construir uma família com ele, aquela notícia me pegou completamente de surpresa. Nos nossos planos, primeiro viria o casamento e só depois viriam os filhos. Mas aí, de repente, Deus tinha invertido toda a ordem das coisas e não era assim que eu imaginava que a nossa vida ia começar, não era. Eu fiquei apavorada.
1: Olha aqui pra mim. Você não precisa ter medo. Não precisa ter medo. Vai ficar tudo bem.
0: Eu tô assustada. A gente nem esperava por isso e eu não sei o que vai acontecer agora.
1: O que vai acontecer é que eu vou cuidar de vocês. Eu não vou fugir. Você e esse bebê são a minha família agora. E eu vou estar do lado de vocês pro que deve é. Em cada passo dessa caminhada.
0: Você fala isso com tanta certeza?
1: Porque eu te amo. E eu sempre sonhei em ser pai. Talvez não fosse desse jeito que a gente tinha planejado, mas eu acredito. Acredito que esse bebê chegou no tempo de Deus. E eu tenho certeza, a gente vai ficar bem. Eu tenho certeza.
0: Naquele momento eu entendi de verdade que eu não estava sozinha. Nós contamos a novidade para os meus pais e para o meu alívio, eles também acolheram a gente com muito amor. Durante toda a gravidez, eu continuei morando com eles. Mas mesmo assim, o Matheus fazia questão de estar presente. Sempre presente. Quase todos os dias aparecia lá em casa, levando frutas, fazendo as compras ou perguntando se eu estava precisando de alguma coisa. Nós ainda nem morávamos juntos, mas ele fazia de tudo para cuidar daquela nossa pequena família. A gravidez não foi nada fácil. Eu descobri umas pedras nos rins, precisei ser internada. E além de tudo, por ser uma gestação de alto risco, eu tive que trancar a faculdade que eu fazia na época. Era enfermagem. Outra coisa que me deixava bem confusa naquele começo de gravidez era não conseguir entender direito o sentimento que eu via tantas mães descreverem, sabe? Eu via elas falando que desde o primeiro momento elas já amavam os filhos acima de tudo e comigo aquele sentimento ainda não estava, não existia dessa forma. Eu sabia que eu já amava aquele bebê. Mas eu vivia me perguntando quando que eu ia sentir aquele amor tão intenso que todo mundo falava. A resposta veio da forma mais assustadora possível.
1: Oi, amor, o que aconteceu? Por que você tá chorando?
0: Eu tô no banheiro e eu tô sangrando, Matheus. Eu tô com medo. Tem alguma coisa errada com o nosso bebê.
1: Calma, calma. Fica calma. Faz o seguinte, vai pro hospital agora.
0: Será que eu perdi o nosso filho?
1: Respira, meu amor, calma. Olha aqui, me escuta. Deus tá cuidando de vocês dois. Eu sei que o medo é grande, mas vai ficar tudo bem. Olha, vai pro hospital e eu te encontro lá.
2: Eu fui pro hospital e, graças a Deus, depois de fazer alguns exames, nós soubemos que estava tudo bem e que nosso bebê estava saudável. Foi ali naquele dia, naquele momento, que eu percebi o tamanho do amor que já existia dentro de mim. O medo de perder me fez perceber. Eu já tinha um amor pelo meu filho. Eu já tinha o sentimento mais forte e poderoso desse mundo. Alguns meses depois, o Yuri nasceu. E nós escolhemos esse nome porque significa luz de Deus. Eu nunca vou esquecer a primeira vez que o Mateus segurou nossa filha nos braços. Ele estava completamente apaixonado e era tão coruja que não queria deixar ninguém pegar o bebê no colo. Com a chegada do Yuri, os nossos planos mudaram completamente. Todo o dinheiro que a gente tinha guardado para fazer a festa do casamento foi usado para montar o quartinho do nosso filho. Não era o que a gente tinha planejado, mas era exatamente o que a nossa família estava precisando. Eu ainda fiquei um tempo na casa dos meus pais para me recuperar do parto. Enquanto a minha mãe me ajudava, o Mateus estava presente o tempo todo, super ansioso para que a gente fosse logo morar junto. No dia 21 de julho de 2018, nós nos casamos no cartório. Não teve cerimônia na igreja, não teve uma grande festa, muito menos lua de mel. Depois de assinar os papéis, nós reunimos a nossa família na casa da minha madrinha para um almoço bem simples. E foi um dos dias mais felizes da minha vida. Foi aí que eu me lembrei do vestido que a minha mãe tinha encontrado anos antes naquele brechó. Aquele vestido que tinha custado só 10 reais. Ela guardou com tanto carinho, acreditando que um dia eu usaria, e ela estava certa. Naquele almoço simples, cercada pelas pessoas que mais amávamos, eu realizei o sonho de vestir aquele vestido. E quem olhava para ele jamais imaginaria que ele tinha custado só 10 reais. Talvez aquele não fosse o casamento que eu tinha sonhado quando eu era adolescente. Mas olhando para trás, eu percebo que foi exatamente o casamento que Deus tinha preparado para nós. Porque a nossa história nunca começou com luxo, ela começou com amor, com fé. E com certeza de que, mesmo quando os nossos planos mudavam completamente, Ele continuava cuidando de cada detalhe. Algum tempo depois, nós descobrimos que o nosso segundo filho estava a caminho. Aquela notícia me assustou muito mais do que a primeira gravidez. A gente ainda estava aprendendo a cuidar do Yuri. E depois de tudo que nós tínhamos passado na primeira gestação, eu só conseguia pensar que podia acontecer tudo de novo.
1: Meu amor, faz dias que eu estou vendo você tão calado. O que está acontecendo?
2: É que eu estou com medo. Na gravidez do Yuri, a gente sofreu tanto, né? Eu não consigo parar de pensar que podia acontecer tudo de novo. Toda consulta eu fico muito angustiada.
1: Eu entendo você. Eu entendo. Eu também me preocupo. Eu também tenho medo.
2: Tem?
1: Eu tenho, mas eu tenho mais fé do que medo, sabe? Deus cuidou da nossa família uma vez. Ele vai cuidar de novo. A gente vai passar por tudo isso junto. Olha aqui. Vai terminar tudo bem, meu amor. Tenha fé.
2: Aquelas palavras me deram forças para seguir. Mas não foi fácil. A gravidez do Ícaro também foi de alto risco. Eu enfrentei deslocamento de placenta, anemia, e eu precisei de muitos cuidados durante toda a gestação. Mas a maior batalha mesmo veio logo depois do parto. Eu comecei a perder muito sangue. E no começo até disseram que era normal, mas eu sentia que tinha alguma coisa errada ali. Claro que tinha. O sangramento aumentava a cada minuto. Eu sabia. Eu sentia que era alguma coisa errada. Enquanto isso, do lado de fora da sala, o Mateus esperava segurando o Ícaro nos braços pela primeira vez. Uma hora, a porta ficou entreaberta e só aí ele viu uma quantidade enorme de sangue. Sem entender exatamente o que estava acontecendo, mas percebendo que era alguma coisa estranha, ele abraçou o nosso filho e começou a orar, pedindo para Deus, para que eu voltasse para casa e que os nossos filhos não precisassem crescer sem a mãe. Lá dentro eu também. Eu sentia que a minha vida estava por um fio. Eu olhava para tudo aquilo e eu só conseguia pensar nos meus filhos. Eu pensava no Yuri. Eu pensava no Ícaro. O Ícaro que ainda nem tinha conseguido pegar no colo. Eu sentia muito medo. Eu tinha medo de não voltar para casa. Só depois de algum tempo admitiram que a minha situação não era normal. E aí entraram com os cuidados necessários até conseguirem controlar aquela hemorragia. Os anos passaram, vieram algumas conquistas, mas acima de tudo, nós aprendemos que um lar não é feito de paredes, é feito das pessoas que vivem dentro dele. Por isso, a gente valoriza demais a família que a gente construiu, porque o que sustenta uma família é o amor, o respeito, a amizade e Deus ocupando o centro de tudo. Hoje, quando eu olho para o Mateus, eu não vejo só o homem por quem eu me apaixonei, eu vejo o meu melhor amigo, o pai dos meus filhos, o companheiro que caminhou ao meu lado nos momentos mais felizes, mas que também segurou a minha mão nas maiores tempestades que nós já enfrentamos. A gente ainda sonha em nos casar na igreja. Eu acredito que esse sonho também vai acontecer, sim, mas olhando para trás, eu percebo que Deus nunca deixou de realizar os nossos sonhos. Ele só realizou cada um deles no tempo e da maneira dele. O casamento veio depois dos filhos, os sonhos mudaram de ordem, as lutas foram maiores do que a gente imaginava, mas de alguma forma tudo foi nos levando exatamente para onde a gente precisava estar. Porque a felicidade não está em viver uma vida perfeita. Ela está a encontrar alguém que segure a nossa mão quando tudo sai diferente do que a gente imaginou. E quando eu olho para o Mateus, eu vejo exatamente isso. E 10 anos depois daquela primeira mensagem, eu continuo agradecendo por aquele engano que mudou completamente

0: 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Hugo Pena e Gabriel, aqui no nosso Band Love. A música da história de amor contada pelo Murilo e pela Tatá, história de Laísa e Matheus, mostra como a vida pode mudar nossos planos e ainda assim nos levar a caminhos inesperados. Entre riscos, medos e momentos em que tudo parecia incerto, eles encontraram força para seguir juntos. Hoje, ao lado de Yura e Ícaro, carregam a certeza de que cada capítulo valeu a pena e que a fé esteve presente em toda essa caminhada. Vamos ouvir a voz dessa guerreira?
1: Agradeço a Tatá, agradeço o Murilo pela oportunidade de contar a minha história, a história do meu casamento, de como eu conheci o Matheus. Hoje temos 10 anos juntos, as crianças estão enormes e eu fico emocionada em saber que a nossa história foi contada e como as coisas agiram de forma naturalmente e teve o toque de Deus em todos os momentos. Só passando para agradecer, fico muito feliz dessa história estar sendo contada. Muito obrigada, Band FM, pela oportunidade.
0: A gente que agradece você, viu? Por contar sua história aqui na Band FM, a história da sua família. Essa família tão linda, que tá no Facebook, que tá no Instagram da Band FM. Dá uma entrada lá no Face e no Insta. Tem as fotos, tem o resuminho da história. Você clica em comentários e fala com o Band Love ali. Se preferir, mande o seu áudio. Ouvimos a voz dela. Eu quero ouvir sua voz. 11 99991 9197. Aperta o microfone do WhatsApp. Manda teu comentário da história. Manda. Vamos começar a semana ouvindo a tua voz aqui na Band FM. 11 99991 9197. 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

0: tema de novela em 2006. Novela Páginas da Vida, lembra? Essa música fez sucesso e a novela também. 11:07. Essa música, se eu não me engano, é dos anos 60 ou 70. É, mas ela é eterna. Daqui 10 anos a gente vai ouvir e vai falar, caramba, que música. My Girl, Temptations, foi tema de vários filmes. E acho que o mais conhecido é O Meu Primeiro Amor, com Macaulay Culkin. Muito bom, muito bom. Tivemos também Daniel Os Amantes, tema da novela América. Tony Braxton, ó, duas internacionais. Tony Braxton, Spanish Guitar. E abrindo a sequência, tivemos o Jimmy Cliff, Rebel in Me. E temos um amigo aqui, que é o Diego. O Diego mandou uma mensagem pra gente dizendo o seguinte aqui no WhatsApp da Band FM. Boa noite, Band Love. Eu tenho 36 anos e lembrei dessas duas músicas de quando eu era criança e minha mãe escutava. Liguei pra ela só pra escutar as músicas. Olha que legal. Trabalho de motorista de app e tá tocando no carro e ela escutando através da ligação. Que legal, cara. Olha só, como eu disse, Jimmy Cliff, Rebel in Me, e a Tony Braxton, Spanish Guitar. Esse é o poder da música que a gente tanto fala nas noites aqui da Band Filme e no Band Love também. A música tem o poder. Ela tem o poder de trazer essas lembranças. Ela tem o poder de acelerar o coração de um jeito mais gostoso, né? Vamos lá, mensagens chegando, comentários da história de amor do Band Love contada pelo Murilo e pela Tatá na noite de hoje.
1: Fala, Marcelo Dias, tudo bem?
0: Beleza, meu amigo.
1: O que tem de ser tem muita força. Sabe por quê? Porque essa mensagem que eles trocaram foi um empurrão que eles precisavam para poder se encontrar. Beleza, foi uma mensagem errada. Mas assim, o romance deles não ficou só no papel, não. Eles provaram que eles se amavam de verdade quando a situação ficou difícil, porque não adianta só o relacionamento ali ter palavrinha bonita, depois na hora do fogo mete o pé. Agora você passar por uma gravidez de risco e tal. Então hoje o casal tá feliz, eles venceram o medo juntos, é o amor puro que inspira demais a gente.
0: É isso aí, obrigado John Santos, Rio de Janeiro, falando com o Band Love. Marcela, minha xará, o que você achou da história?
2: Boa noite, meu nome é Marcela. Então, que história maravilhosa. Eu me identifico muito com ela, porque eu e meu marido Alexandre, nós tivemos a perca, né, do nosso primeiro bebezinho. Tive uma gravidez de risco, aconteceu uma má formação e o bebê acabou, né, não vindo. Mas, como os planos de Deus são lindos, né, nós tivemos o Gregory, né, que significa guerreiro. Depois do Gregory, 10 anos após, tivemos a nossa bebezinha, que hoje em dia ela tem 10 meses. O nomezinho dela é Sofia, significa sabedoria. E assim, né? Deus escreve certo por linhas tortas, Deus sabe a hora de tudo. E os planos de Deus são lindos.
0: É isso aí.
2: E força aí para todas as famílias. Deus na frente sempre. Família é tudo na nossa vida. Quero deixar um beijo pro meu marido, dizer que eu amo ele muito. E é isso aí, fiquem com Deus.
0: Tá certo, um beijo pra você, um beijo pra sua família.
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0: Tarde FM, Human League, Human. Anos 80 pra você. Aqui é Band 9 com Gustavo Lima, 60 segundos. Também o Belo, Eternamente. Tivemos Bruno Mars, When I Was Your Man. E a Mariah Carey com Phil Collins, Take a Look at Me Now. 11h27 é o nosso Band Love com as melhores músicas de todos os tempos pra você. Até 1 da manhã. 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
6: 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São 11 horas 32 minutos. Vamos ouvir uma música bem legal do Lighthouse Family. Agora, no Band Love. A sua rádio do seu jeito.

0: FM Vivendo por Viver. Zezé de Camargo e Luciano, no nosso Band Love. Uma das músicas mais lindas dos anos 80. Craze for You com Madonna. Ainda hoje aqui no nosso Band Love tivemos Roberta Fleck e Peebo Bryson, Tonight I Celebrate My Love. Linda, né? Boa demais. Toca o coração, né? Então toca no Band Love. Love in Every Minute, Lighthouse Family. Vamos com... Boa demais também. Vamos com mais comentários da história. Mais um áudio comentando a história de hoje contada pelo Murilo, pela Tatá, da Laísa e do Matheus. Vamos ouvir a nossa amiga Eliette, aqui no Band Love.
1: Boa noite, Band.
0: Boa noite.
1: Passando para parabenizar essa mulher. Que Deus abençoe, que continue sendo essa família abençoada a cada dia, pois eles merecem. Que casal lutador. Olha o que é a força da fé, né? Beijo, Band, Eliette do Jardim Rubro.
0: Obrigado, Eliette, um beijinho pra você. Mais áudio aqui no Band Love.
2: Boa noite, pessoal da Band.
0: Boa noite.
2: Ótima noite pra todos que estiveram ouvindo a rádio. Gostaria de ouvir a música Nikita com Elton John.
0: Belo clássico.
2: Se for possível, peço pra minha esposa Ângela, é o Lucas de Rondônia, Tacoal.
0: Valeu, Lucas, aquele abraço pra você, Jarrinha.
3: Boa noite, Marcelo, boa noite a todos.
0: Boa noite.
3: Jarrinha carreteiro por cá, hein? Bora que bora até às 6 da manhã, hein? Mandar um abraço aí pra galera aí que puxa a totatória Jundiaí, os carreteiros aí. Galera da Cicron, hein? Toca pra nós em dia de balada, Henrique Juliano aí. Falou? Obrigado.
0: Valeu. O Edivan tá com a gente também. Boa noite, Band Love. Edivan, Cantinho do Céu, Grajaú. Quero oferecer a música do Araqueto pra minha esposa, Jaque. Valeu, tá dado o recado pra Jaque. A nossa amiga Marilisa Soares também está aqui no Band Love. Diz o seguinte: boa noite, Band Love. Que história, superação e cuidado de Deus. Prova que amor verdadeiro existe e muda tudo. Dá força e nos ajuda a caminhar. Deus abençoe essa família linda. Obrigado pela sua participação, minha amiga. 11:47.
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0: Ouvir roupa nova no Band Love é sempre bom demais.

0: Rádio FM Temptations, My Girl, pra você aqui no nosso Band Love, um clássico mundial, né? Ellie Goulding, Love Me Like You Do, e também a Roupa Nova, Seguindo no Trem Azul, no trabalho ou em casa. Tá dirigindo? Tem tempinho pra mandar mensagem? Manda mensagem aqui pro Band Love, é 11 999 919197. Até uma da manhã a gente viaja gostoso. Da uma tem o Band Coruja.
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0: noite 2, madrugada da terça-feira, hoje é 11 de agosto. Eu sou Marcelo Dias, estamos juntos, eu e você, você e eu, aqui no nosso Band Love, até uma da manhã com as melhores músicas. Agora um clássico mundial chamado Sexual Healing. Na sua rádio do seu jeito tem Marvin Gaye,

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0: FM só pra contrariar. Dói demais pra você aqui no nosso Band Love. Também Bryan Adams, Have You Ever Really Loved a Woman? Maravilhosa, né? Maroon 5, She Will Be Loved. Marília Mendonça, Quero Você do Jeito que Quiser. Sampa Crio, Pra Sempre Vou Te Amar. E Leon Rimes, How Do I Live? Que sequência foi essa? Aí a gente começou com Sexual Healing, Marvin Gaye. Música boa pra dar uma namorada, né? Ó, tem mensagem chegando aqui.
1: Boa noite, Band Love.
0: Boa noite. Estamos
1: aqui trabalhando e curtindo Band Love.
0: Legal.
1: Se puder, toca pra nós aí, Chris Ralph, Nova York.
0: Valeu.
1: E o Zé Antônio aqui de Cotia.
0: Obrigado, Zé Antônio. Anotado, um abraço pra você.
2: Bom dia, Band.
0: Olá, bom
2: aqui
0: dia.
2: Aqui é a Amanda do Parque Jandaia, Carapicuíba.
0: Oi, Amanda.
2: Eu quero escutar No Pain, No Gain.
0: Ó.
2: Obrigado, valeu, Band.
0: Bet you right. Tocamos acho que quinta ou sexta. É bom demais, tá anotado aqui o pedido, viu, Amandinha? Um beijo no seu coração.
3: Boa noite, meu amigo Marcelo Dias.
0: Boa noite.
3: O melhor locutor de todos os tempos.
0: Ô, rapaz, obrigado.
3: Parabéns pelo grande profissional que você é.
0: Tamo junto.
3: E sobre a história, que Deus abençoe muito essa família, que continue se amando e que Deus proteja eles. Coloriano Moura, motorista de aplicativo de São Bernardo do Campo.
0: Valeu, amigo.
3: Abraço a todos.
0: Um abraço, obrigado, viu?
4: Boa noite, Marcelo. Boa noite, galera da Band Love.
0: Boa noite.
4: É o Heraldo, indo trabalhar no CEAGESP.
0: Ô, Heraldo.
4: Pico do Jaraguá.
0: Legal.
4: Bora que bora. Band Love.
0: Valeu, Heraldo. Bom trabalho pra você. Boa noite aí. Continua com a Band. Tem Band Coruja. Depois tem o Band Bom Dia. Depois tem a Hora do Ronco.
5: Oi, Marcelo. Boa noite.
0: Boa noite.
5: Tudo bem?
0: Tudo bem.
5: Aqui é Penha e Eufrásia, de Campos de Goytacazes.
0: Olá.
5: A gente tá ligadinho na sua programação e aí nós somos sua fã.
0: Obrigado.
5: Sem você, o Band Love não tem graça.
0: Obrigado,
5: sua você linda. É muito especial.
0: Você
5: boa
0: também.
5: Boa noite pra você e tudo de bom.
0: Tudo de bom pra você. Uma ótima madrugada. Beijinho no coração de vocês, tá? Obrigado por esse carinho. Marcelo Dias, estamos aqui no plantão até as 3 horas. Entrega de oxigênio, ouvindo o Band Love, é o Vandão. Deixa um abraço para minha joia e coelho. Tá dado recado aqui. Um abraço para você, para todo mundo. Quem mais está curtindo aqui o nosso Band Love? Ó, manda sua mensagem. Fala com o Band Love, meia-noite e meia, tem mais música bonita.
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0: Edson e Hudson.

0: Band FM, Craze for You com a Madonna. A última música de hoje do nosso Band Love, que música maravilhosa. Eric Clapton, Change the World, também Alcione, Você Me Vira a Cabeça. Deixa eu dar um abraço aqui, um beijo na Tamires. É, boa madrugada pra vocês, sempre escutando as melhores músicas do Band Love. Meu nome é Tamires, de Campinas. Obrigado, Tamires. Beijinho no seu coração, beijinho pra sua família. Temos um amigo da Bahia. É, não tenho o nome dele aqui, mas é o final 6535. Manda uma palavra de motivação, uma música boa pra mim. Tô me sentindo sozinho. Rapaz, vou compartilhar com você o pensamento que a gente compartilhou lá na primeira hora do Band Love. Acredite em você. Siga com confiança e permita que a vida surpreenda você com coisas e momentos cada vez mais bonitos. Mas o principal é esse, acreditar em você, tá legal? Um abraço, meu amigo. Quem mais tá com a gente aqui, curtindo o Band Love? O Reginaldo também tá aqui, valeu Reginaldo, aquele abraço. E agora tem presente, kit personalizado Band FM João Bosco e Vinícius, com big copo térmico, com chaveiro, com suporte para celular e uma bolsa térmica. Jean Bruno Martins da Silva. Jean Bruno Martins da Silva, parabéns, Jean, ganhou os prêmios aqui da sua rádio do seu jeito. Obrigado, viu? Ganhou os presentes aí nesse kit maravilhoso, tudo com a marca Band FM, João Bosco e Vinícius. Ó, tô indo embora, tem mais história no fim da manhã no programa Quem Ama Não Esquece, com o Murilo e com a Tatá. Mais uma história de amor, a mesma história volta ao ar aqui no Band Love. O Léo Júnior chegou pro Band Coruja.
1: Chegamos, meus amigos.
0: Chegamos, você
1: chegamos,
0: quem?
1: Chegamos, eu e toda essa loucura da madrugada.
0: Todos esses maluquinhos.
1: Ah, vamos lá, gente.
0: Que ouvem e participam aqui no nosso Band Coruja, né?
1: Ah, isso aí, cara. Vamos lá pra mais uma madrugada e bom descanso pra você, né, Marcelão? Agora vai mimir um pouquinho.
0: Ah, já já, né?
1: Ah, e agora?
0: Vai demorar um pouco, viu?
1: É.
0: Tá. A gente sai agitado.
1: Se você quiser ficar um pouquinho com a gente aqui, mais até umas quatro, cara.
0: Ah, não, não quero.
1: Já ajudaria.
0: Não, cara. Vai dar. Ah,

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3: É isso, é. Pois é. É isso, começou, gente. Começou a bagunça, vai.
4: Vai começar.
3: Caramba, hein, velho. Começou bem. Ai, ai, ai. Pode começar agora? Tá tudo certo? Podemos começar?

0: gente. Bom dia, bom dia, bom dia, bom dia, bom dia, bom dia, bom dia. Como é que tá a sua madruga aí? Me diz aí, tá tudo certo? Tá belezinha? Então tá bom, gente. Vamos começar nossa madrugada mais gostosinha do Brasil. Pode chegar que o programa é todo nosso.
1: Pode dar limonada.
0: Pode, pode, pode. Pode chegar, vai. Deixa eu conectar aqui o negócio, né, gente? É, pera aí, né? Como é que conectar o negócio aqui, né? Tudo rápido hoje, né? Eu gosto tudo rápido hoje aqui, pelo amor de Deus, hein? Nossa senhora, que é isso?
1: Bebê, limonada, bebê.
0: Não, limonada. O negócio foi mais rápido. O break foi mais rápido que eu aqui, gente. Bebê, eu falei, limonada, meu Deus do céu. Peraí, né? Oh, vai lá pro nosso WhatsApp. Já tô liberando aqui o WhatsApp pra você participar com a gente. 11 999 919197. Pra você participar do nosso Band Coruja. Aliás, hoje é minha última participação, hein? Ó, o Diegão já volta na próxima madrugada, viu, gente? Diegão já volta na próxima madrugada aí. E estamos aqui, né? Vamos lá, até 5 da manhã pra falar com você, pra gente bater aquele papo legal e fazer aquela resenha na madrugada.
1: Aqui no centro de Jardim, danada, bebê.
0: Limonada, vai. Bebê,
1: limonada.
0: Chama limonada.
1: Capitiva, as novinhas se amam.
0: Até que eu gostei dessa música da limonada, viu, gente? Limonada. Acho que virou uma marca registrada, né? Não tem jeito, né? O povo gosta, né, gente?
1: Bebê, minha limonada.
0: A galera já tá por aqui, ó, já mandando mensagem, participando da nossa madrugada mais gostosa do Brasil. Obrigado aí pela sua companhia, pela audiência.
1: Limonada, bebê, limonada, nós de peão aqui no chão.
0: Ai, ai, ai, viu, gente? Vamos lá. 1:04, 1:04, como é que tá a sua madruga? Como é que tá seu dia aí? Tá tudo bem? Tá tudo belezinha? Nossa, bom saber que você tá bem, viu? Bom saber que você tá aqui na Band FM com a gente, no nosso Band Coruja, que tá no ar a partir de agora. Eu vou já arrumando minhas coisas por aqui e a gente agora vai com tudo, vai preparando aqui o negócio, fazer pegar fogo a partir de agora.

0: fiquem chorando, não fiquem tristes, não. Sabe por quê, gente? Na sexta-feira já tô aqui de novo. Ah, é logo ali. Sexta-feira, é no sábado, sexta não, é sábado, né, gente? Que a partir da meia-noite já é outra data, né? Então, no sábado, né? Então, sábado, a 1 da manhã, já tô aqui de novo. Não, é logo ali, é logo ali, é logo ali. Bom, mas vamos começar nosso Band Coruja na nossa madrugada. Eu quero você já soltando sua voz, participando com a gente. 11 99991-9197 pra você interagir, mandar aquele alô, fazer aquela resenha louca com a gente aí. Fazer aquela resenha maluca da madrugada. Vamos ver aqui, ó. O povo já chegou comigo participando. Fala comigo aí, bom dia.
1: Bom dia, Band Coruja. Aqui é o Dercy Sedex 10, Campo Grande. Dercy,
0: alô,
1: manda um abraço
0: Campo Grande.
1: Para o Paraguai, puxador de Coca-Cola. Eita, Maracaju, MS.
0: Galera do MS, hein? Já tá por aqui na Band, ó.
2: Bom dia, Léo, boquinha de veludo.
0: Sai daqui.
2: Aqui é o Xerazade, mandou pra na Band, hein?
0: Ah, o Xerazade. Ah, ia falar outra coisa. Vai.
3: Vai começar nessa zoeirinha, Léo. Bebendo limonada.
0: Aí, rapaz. Começamos bem.
3: Léo, oi. Eu acho que você sentiu um pouquinho, hein, Léo?
0: O quê? O que eu senti?
3: Você sentiu um pouquinho aí a... O baque aí, né, mano? Você vai sentir falta de nós. Você se apegou com nós, né, Léo?
0: Não, verdade. Se apeguei com vocês. Se apeguei com vocês aí, verdade. Né, não, eu vou chegar em casa amanhã, vou falar, meu Deus do céu, 1 hora da manhã. Ai, não. Eu vou ficar. Não. Já tô sentindo falta. O que eu tô fazendo aqui em casa? Não era pra estar na rádio, não? Eu vou ficar meio assim, sabe? Eu vou ficar meio doidão. Eu tenho que falar alguma coisa lá, que ficar lá, pegar um microfone e ficar falando lá em casa. Fala, gente, eu preciso falar, preciso extravasar, preciso falar alguma coisa, né? Que querendo ou não, se acaba acostumando, né? Não, acostuma, né, gente? Pelo amor de Deus, né? Vamos lá, o povo já tá aqui, o Rafael. Fala, Rafa.
4: Bom dia, Léo. Cachorrão por cá, hein?
0: Fala, cachorrão.
4: Como é que é? Já abriu a porta do CAPS aí, já?
0: Tá escancarada.
4: Já tá valendo?
0: Escancarada já. Tá, a porta do CAPS já tá escancarada. Ele tá aqui, o teu segundo... Deixa eu ver, primeiro, terceiro ouvinte de hoje, vai.
5: Despedida, Léo.
0: Despedida também não, né? Tô saindo da rádio.
5: Despedida. Né? É, amanhã a palhinha volta comigo junto, quero ver esse babaca tudo falar mal de mim, eu quero ver. Já que não faz nada, né? Bora aí.
0: E Davi tá bravo, porque aí não vai ter ninguém amanhã pra falar mal dele. Aí ele aprovê. Hoje que a galera desce a lenda do Davi aqui comigo. Comigo a galera desce a lenda do Davi. Aí amanhã não vai ter. Aí ele tá feliz na vida. Ai, esse Davi não tem jeito. Ah, Davi, olha, não tem jeito. A galera vai falar alguma coisa. Não tem jeito, cara. Não tem jeito. 11 99991-9197. Oi!
6: Como é que você tá? Manda um abraço pro pessoal da Band. Que ausente ontem, não deu lá. Meu pai chegou meio legal. Quando ele chegou meio bêbado aqui, ele não tava achando nem a dentadura, imagina o celular.
0: Coitado, velho, coitado.
6: Pra ele dormir, ficar sossegadinho ali.
0: De boa.
6: Beleza, eu vou descansar também, que eu acordei cedo aqui, então comecei a trampar, tá ligado?
0: Vai descansar lá, cara. Vai lá, velho, vai lá.
6: Desculpa a minha ausência aí, acompanha mais ou menos o menino aí, mano.
0: Imagina, cara, né? Vamos lembrar de você aqui na madrugada.
6: Tá junto com vocês aí, mano.
0: Valeu, mano, um abraço.
6: Um abraço, viu?
0: Bom descanso aí, viu? Bom descanso. Ó, quer ver o ouvinte indo dormir agora, pra acordar amanhã cedo, você viu que você tem cabeça, né? Ouvinte cabeça, isso, né? Não é igual esse ouvinte aqui, não. Vou ficar ouvindo você quando dá. Eu preciso acordar cedo. Ah, não. Você não vai precisar acordar, você já fica acordado já. Aqui não tem esse negócio de dormir. Esse aqui já é um ouvinte mais tranquilo. Não, eu vou dormir, porque, pô, esse tem responsabilidade, né? Tem cabeça, né? Os outros aqui, não posso falar o mesmo. É tudo doido. Oi!
7: Ô, Léo. Bom dia.
0: Beleza.
7: Não é querendo falar nada, não, mas se tem vinheta com o nome do radialista, é porque ele vai ser efetivo.
0: Não tem, cara.
7: O programa acaba às 5, né? Fica até às 7 pra passar na RH lá. Assinar a sua definição.
0: Cara, muito obrigado. Não, eu deixo essa pro Diegão mesmo. Agradeço, viu? Agradeço. Mas compensação numa coisa. Sexta-feira, sábado, sexta pra sábado, tô aqui de novo. Só pra vocês saberem.
8: Bora, que bora, mais uma madrugada aí, terçou.
0: O outro
8: tá triste aí porque ninguém vai mais falar mal dele, ô, essa macarronada aí com água de esgoto, mas vamos falar sério.
0: Ah, vai dar sempre um jeitinho de falar, cara, sempre vai vazar uns áudios, não tem jeito, hein, não tem jeito.
9: Bom dia, meu amigo Léo Gel Júnior, aqui é o Silvinho da Baixada Santista, vamos pôr fogo aí nessa bagaça aí, vamos até 5 da manhã, meu amigo, já estou com saudade, hein?
0: Vamos nessa, Silvio. Ah, ok, Silvio. Ok, Silvio. Ok.
10: Bom dia.
0: Alguns pontos do Brasil tá. Um ponto aí tá meio calor, outros pontos tá frio, né, gente? Tá gelado, né? Principalmente aqui em São Paulo, meu Deus do céu. Nem fale. Tá frio demais da conta, senhor.
11: Bom dia, Léo. Marcos Bambolim, tratorista canavieira aqui de Pelápolis. Positivo. Começou aquela baguncinha gostosa na madrugada. Até as 5, junto.
0: Vamos animar esse negócio, vamos animar esse programa aqui, gente. 1:12, 1:12, chegamos com tudo. É às 5 da manhã, ninguém dorme.
12: Bota o papo pro alto, vamos beber.
0: Deixa eu ver quem mais tá por aqui participando da nossa madruga aí, fala aí.
13: Para.
0: Ah, não, pera aí.
13: Eu vou cagar, tira.
0: Calma, que é, ei. Tá cedo ainda. Calma, gente. Vão devagar aí nas coisas. Tá cedo ainda, pelo amor de Deus. Olha.
14: Bom dia, Léo. Aqui, do Rio de Janeiro. Vou dar um abraço forte aí pros corno caminhoneiro.
0: É, os corno caminhoneiro.
14: Então, essa correria aí, movimentando o nosso Brasil. Mas só pra lembrar que eles são corno.
0: Começou o carinho pelos caminhoneiros, Aguinho. Começou as carícias. Começou as trocas de carícias, já aqui, ó.
14: Bom dia, Léo. Bom dia, Fernandão, vigilante da madrugada. Beleza, irmão?
0: Beleza.
14: Fazendo uma ronda aqui na Voit, Jaraguá. Bebê, demonada na madrugada.
0: Aê, meu amigo, tamo junto. 1:13. Bom dia. Bora, quero falar com você. Chama lá, chama nós. Aqui, ó, Léo, os próximos 2 dias vai ficar na madrugada ouvindo os puxa-saco do Diego dizendo que tava com saudades dele e falando mal de você. Para, não é? Tá. Ah, beleza. Pode ser que aconteça mesmo. Tem uns requenguelados que fala mesmo. Isso não tem jeito, cara. Sempre vai ter um falando mal da gente aqui. Não tem jeito, viu? Ai, gente do céu, viu? Como também tem aqui, tem lá também, poxa vida. Eu acho que é normal, né? Sempre tem alguma coisa, né? É a mesma coisa. Não queria fazer uma comparação, mas tudo bem, né? Estamos em época de política, então é bom nem comparar agora, tá? Vamos lá.
15: Leo.
0: Oi.
15: Bora mais uma madrugada, rapaz. Já reparou como tá passando tempo muito rápido, rapaz? Ontem era final de semana, hoje é terça-feira.
0: Pois é.
15: Depois
0: da
15: manhã já é quarta. Você tá doido?
0: Depois da manhã já é quinta. Depois de amanhã já é sexta. Pois é, é sábado. Ah, depois vem domingo, cara. É engraçado que depois vem segunda-feira, velho. Como é que pode, né, cara? Que sacanagem, né, cara? Puta, podia ter, tipo assim, ó que legal. Podia ter, legal, sexta, não, quinta, sexta, sábado, domingo, segundo domingo, ó. Beleza, segundo domingo, ó, sexta, sábado, domingo e segundo domingo, ó, mais um final de semana. Poderia inventar isso, né? Pra ter mais tempinho de final de semana, né? E arrancar segunda-feira do negócio. Não, arranca, segunda não existe. Coloca a partir de quarta em diante. Ó, aí fica sexta, sábado, domingo, segundo domingo, quinta... Entendeu? É assim, tem que ser assim. Aí é legal, aí é bacana.
16: Olha, Daniel Júnior, o cachorro louco da voz. O cachorro é seu fã, Léo, o bom.
0: Hã?
16: Ô, Léo, é todo carioca,
17: tem o bumbum de defumar salame.
0: Bumbum de defumar salame. Olha os cariocas. Ai, ai, ai, ai, ai. Ô, Max Estrela, fala, Max. Fala, Max, e aí?
18: Bom dia, Léo Júnior, beleza? Max Estrela aqui.
0: Beleza, tudo certo, cara.
18: Você é da hora, Léo Júnior. Só que do meio pro final agora...
0: Ah.
18: Você se tocou, a gente sabe que você deu uma melhorada legal, show de bola. Por quê? Não adianta ficar passando só áudio. Bom dia, pose e palco do momento.
0: Ah,
18: a gente já ouviu uma piadinha, aí você pega e já dá uma bola ali, dá uma ênfase na piada do cara e a gente fica naquele assunto.
0: É,
18: Bande Coruja é isso.
0: É isso, cara.
18: Bom dia, pose e palco do momento. Você vai colocar um milhão de áudio desse daí? Pra quê? Quem quer ficar ouvindo bom dia e pose e palco do momento? Nesses caminhoneiros curvos.
0: Ah, tá vendo? Só, é isso, cara. É isso, gente. É, o Bande Coruja é isso, velho. Quem entrar nesse horário aqui tá lascado no começo. Tá lascado, mas depois também acostuma. É assim mesmo o negócio aqui. É dessa forma pra quem apresenta esse programa, gente. É isso. Ah, bom dia, Léo. Manda um alô pra nós aqui no Mato Grosso. Alô, Mato Grosso!
19: Ô, Léo, bom dia, Léo. Xirapimba. Manda um alô pra nós aqui do Mato Grosso.
0: Você,
19: aqui,
0: rapaz. Ah,
19: tá aqui no 12, na colheita de cana aqui, rapaz.
0: Só porque a gente toma uma branquinha de vez em quando, toma um negócio de xerapinga, só porque a gente toma um corotinho, às vezes é xerapinga agora. Só porque a gente toma uma velha barreira aí, é xerapinga agora. Entendeu? Só porque eu vou lá no tomar uma xerapinga, no bar da esquina, é xerapinga. Que isso, cara? Não é assim também as coisas. Não é bem assim também, né? Ah. 11 999 919 197. Você vem com a gente ou não? Cola na grade aqui, cola aqui na grade. Que o Bande Coruja tá no ar pra todo o Brasil. A maior audiência é o Bande Coruja. Isso é comprovado no Ibope, hein? Bora, bora, bora, bora, bora, bora, bora, bora, bora, bora, bora, bora, bora, bora.
20: Ô, Léo, comedor de linguiça, é o seu último dia de trampo hoje? Amanhã que volta o Diguinho Coruja?
0: Não, para, cara. Não, você tá bem no deleizão, hein? Deleizão em total, hein, cara? Deleizão total pra você, hein, cara? Poxa, velho, sabe aqueles delay mal feitos? É aqueles delay bem assim, nossa. E outra coisa, não é último programa, é assim, gente, é último horário, beleza, tal. Diegão volta na próxima madrugada, mas sexta pra sábado eu tô aqui de volta. Vocês não vão se livrar de mim tão cedo assim, não. Ah, não vão mesmo, não vão mesmo. Fala comigo aí, vai.
21: Coloca a musiquinha triste aí. Dois segundos pra você colocar a musiquinha triste.
0: Ah, tá bom, vai.
21: Dois.
0: Tá bom, vai. Vai. Mel,
21: vai. Você vai. Despedir de uma pessoa.
0: Ah, começou a choradeira agora. Começou.
21: Despedidas são coisas tristes.
0: Começou, né? A choradeira agora.
21: É triste, muito triste, Léo, porque pelo fato de que você vai ficar na sua casa agora durante as próximas madrugadas.
0: Meu Deus do céu.
21: E daí eu não vou ir lá conseguir visitar.
0: Ah, não.
21: Né, fazer uma visita lá, porque infelizmente você vai estar lá.
0: Não, você não vai mesmo, cara.
21: Isso vai me complicar muito.
0: Ah.
21: Mas eu pode ficar tranquilo, irei comparecer lá.
0: Não, mas viu? Vai, cara, mas faz o seguinte, cara. Não precisa ir lá na minha casa, não. Sabe o que você faz? Ó, marca aí, ó. Desce a serra, vai lá, desce a serra. Vai lá pra Santos. Vai lá na casa do Diegão. Pronto, vocês podem ir na casa dele lá. Vai lá na casa do Diegão. Todo mundo vai em casa? Ai, eu tô dando comidinha pro Zeus. Agora sabe o que vocês fazem? Vai lá na casa do Diegão agora. Vai lá dar comidinha pro Stitch. Vai dar comidinha pro Stitch, pô. Poxa vida. O Zeus já tá cansado de ver vocês lá, encher o saco. Então vai lá tudo na casa do Diegão. Desce a serra. Ah, você já aproveita. Leva uma tanguinha pra praia. Usa uma tanguinha, entendeu? Já aproveita aí o lugar, entendeu? E vai lá, cara. Aproveita. A melhor coisa que você faz agora. Ó, são 1h19. 1h19, oi.
22: Bom dia, Léo Júnior.
0: Bom dia.
22: Vamos que vamos até as 5 da manhã.
0: Vamos que vamos, minha amiga. É isso.
22: É a Kathleen de Itapira.
0: Kathleen de Itapira. Alô, Itapira. Bom dia, bom dia, bom dia pra vocês. Bom dia, bom dia. Quem mais?
23: Fala, Léo Júnior. Beleza, meu parceiro. Bom dia pra você, bom dia pra todo mundo aí. Quer dizer, então, que você está se despedindo da gente.
0: pedindo assim, né?
23: Agora vai voltar.
0: Pedindo assim, né? Sexta-feira eu já tô aí de volta, vai.
23: Vou botar o Diegão, que pra mim é um dos melhores locutores que eu já vi fazer locução no rádio brasileiro.
0: Exatamente.
23: Mas tem aquele bando de mala que ele traz junto, né?
0: É, tem. Isso é verdade, isso é verdade. Diegão é fera, pra mim, um dos melhores que já existiram, que já existem. Isso é verdade, não é puxando o saco do Diegão, não. Mas vem uma malaiada com ele que eu vou te falar, viu? Vem uma malaiada aí que eu vou te contar uma coisa, e meu Deus do céu!
23: Aqueles mesmos malas, viúvas do Diego, né?
0: As viúvas.
23: Puta que eu pariu,
0: as
23: viu?
0: Ah, vai voltar Diego.
23: Aquele bando de mala, viu? Tá, nós. Mas tá bom, pelo menos eu vou ouvir você no final de semana aí.
0: Vamos lá, vamos lá.
23: Forte abraço pra você aí, tamo junto, meu parceiro, é Lucas de Cerquilho.
0: Aí, Cerquilho, alô, Cerquilho! Eu já fui em Cerquilho uma vez, sabia? Cara, foi uma vez, eu fiz, ó, faz tempo já isso aí, deixa eu ver, pelas minhas contas, era 2011, cara, 2011, 2010, eu acho, que entre 2010 e 2011, ou 2012, vai, entre 2011 ou 2012, pronto. É, eu fiz um carnaval em Cerquilho. Cara, o carnaval de Cerquilho é sensacional. Eu não sei agora. Ah, na época que eu fiz, né? Era uma coisa, né? É, que, gente, eu fui apresentar aí na praça, bem na praça aí. O carnaval, fiz a locução, acho que o carnaval todo lá. Tinha até o desfile. Cerquilho, isso mesmo. O carnaval de Cerquilho, na época que eu fiz, era maravilhoso. Não sei como é que tá agora. Deve estar até melhor, pelo jeito. Mas eu fiz um trabalho aí muito legal. Acho que foi de 2 semanas, se eu não me engano. Apresentei várias bandas. Foi sensacional. Acho que lá pra 2012, 2011. Muito legal, hein? Carnaval de Cerquilho, aí, ó. Fala comigo, bom dia, bom dia. Oi.
1: Qual município que não tem caminhoneiro, Léo? É Uberlândia.
0: As piadas sem graça já começando. Né? Ó, piada é só 4 da manhã. Não esquece, hein? Piada é só as 4 da manhã, hein, gente? Por favor, hein? Por favor. Boa madrugada, Léo. Amanhã retorna aí a panelinha do Cano. Não é, gente. É que vocês falam tanto da panelinha do Diego. É que ele tem uma galerinha que participa. Entendeu? E eu também tenho uma galerinha aqui que participa comigo. Que já estão comigo também. Então, é normal. Galera boa. Galerinha boa também que vem chegando aí, tá? Normal, velho. Vamos falar mais da gente? Vamos. Não, velho. É normal isso aí, velho. Fala comigo, bom dia.
2: Fala, meu amigo Léo, bom dia. Mauro Sedex passando pra aqui. Ô, Léo.
0: Ah.
2: Ó, escuta essa aí, ó.
0: Fala aí.
2: Aconteceu ontem.
0: E aí, e aí?
2: Peguei e comprei uma rosinha branca, né?
0: Tá, sim.
2: Já peguei um chocolatinho, coisinha mais chique, comprei.
0: Aham, fazer uma média.
2: Já levei pra minha personal, entreguei pra ela.
0: Ah.
2: Ela olhou no grão dos meus olhos e falou assim, você tá querendo me comer, uma impressão minha? Rapaz. Eu falei as duas coisas, profe. Aquele abraço.
0: Profe, ó, oh, ainda fala, é as duas coisas, ô, profe. Cara, na hora ela percebeu, né? Você leva uns bombonzinhos pra personal na academia, tá, de boa. Ah, a mulher vai falar, você quer me comer? É mas na hora que ela vai falar pra você. É, trouxa ela não é, né, meu? Na hora ela vai te falar isso aí, né? Oi.
3: Boa noite, Léo Batista. Tudo bem?
0: Beleza?
3: Aqui é Guilherme, motorista de aplicativo aqui em Porto Alegre.
0: Fala, mano.
3: Cara, tô muito triste hoje, cara.
0: Ó, tá sofrendo.
3: Não tô acreditando que chegou aí o dia, uma noite aí. É a tua última participação aí, direto com a gente aí.
0: Ah, mas a gente volta sexta-feira aí. Sexta-feira.
3: Muito triste, cara. Tamo muito aí. Triste.
0: Ah.
3: A vida não faz mais sentido nenhum.
0: Nossa, agora agora o sofrimento tomou conta desse programa. Agora o sofrimento desse povo agora, quer ver? Olha a voz dele, olha o sofrimento. A gente consegue sentir o sofrimento da pessoa aqui pelo áudio. Olha isso aqui.
3: Muito triste, cara.
0: Olha lá.
3: Muito triste.
0: Olha lá.
3: A vida não faz mais sentido nenhum.
0: Olha, a vida não faz nem sentido, man, nenhum. Amanhã vocês estão dando, é graças a Deus. Amanhã vocês estão aí já. Ei, todo mundo animado. Amanhã vocês já esqueceram de mim já. Vocês já esqueceram de mim aqui já. Ah, deixa eu ver aqui. O cara mandou a mensagem, mas apagou. Eu chamei meu amigo. Deixa eu ver quem mais tá por aqui. Essa que eu vou pegar quando vi, eu já tava. Vamos lá, 11999919197. Quem mais tá aqui? Bahia, vamos lá pra Bahia. Bahia, alô, Bahia.
4: Bom dia, Léo. Luciano, motorista de aplicativo aqui. Cara, vai fazer muita falta, hein? Vou contar uma piada aqui que eu não tenho oportunidade mesmo às 4 horas da manhã, então vou contar uma piada.
0: Conta,
4: sabe?
0: Perfeito.
4: Sabe por que o Papai Noel não tem filho? É. Porque o saco dele é de brinquedo.
0: É, você foi uma tipo uma charada. É uma charada, né? Charadinha. É essa aí. Essa é uma charadinha, né? Charadinha.
23: Ô, Léo, passa o endereço da Band aí que eu vou mandar uns bombons pra você aí.
0: Não, eu não quero bombom, cara.
23: Continua.
0: Que bombom o quê, cara? Bombom, velho? Eu quero ganhar bombom de macho agora. Ah, eu quero ficar ganhando bombom de macho agora. Ah, vá. Trazer um lanche aqui, um Big Mac, que ninguém traz, né? Trazer um lanchão aqui, um X-Tudo, um suquinho de laranja. Ninguém quer trazer, né? Ninguém se habilita, né? Poxa vida, viu? Fala aí, vai.
23: Meu querido Léo. Agora, ó, esse ano aqui foram 5 trios elétricos.
0: 5?
23: E aí continua na mesma pracinha ainda. Mesma coisa, não mudou nada.
0: Ah, tá indo aí. Olha que legal, em Cerquilho, né? Não, na época que eu fazia, pô, já era legal, né? Imagine agora, então. Melhor ainda o carnaval, hein, pô? Sensacional, hein? Legal, hein? Um abraço pro pessoal de Cerquilho, curtindo a Band FM, oi?
5: Bom dia, Léo, beleza? Pode deixar, vou levar um lanche de linguiça aí pra você, com 2 ovos.
0: Tá, eu mando pra você. Eu mando de volta pra você.
6: Ô, Léo, agora que você vai folgar aí, dá pra gente marcar de farmar aula lá na sauna do Lalau, o que você acha?
0: Pô, vamos marcar, cara. Vamos marcar sim, por que não? Podemos farmar aula lá sim, ué. Dá um toque pro Lalau, a gente marca aqui, eu, você e uma galera aí, ó. A gente vai lá. Claro. Espero que você não esquece dos ouvintes do Bande Coruja. Claro que não, sexta-feira eu tô aí, cara. Já falei. Ó, sexta-feira eu já tô de volta aí na parada. Fala aí comigo.
23: Bom dia, Léo. Mário de Americana por casa.
0: Fala aí, Mário de Americana.
23: Felizmente, último dia que estarei falando aqui, 2026 na rádio.
0: Não, último dia não. Peraí. O mundo não acabou, né? O mundo está girando ainda, velho. É, sexta-feira eu tô aí de volta. Amanhã o Diegão tá aí também. Cezão, desejam boas-vindas, bem-vindo de volta pra ele. Conta como é que foi as novidades e tudo mais, poxa vida.
23: Não tem o que fazer. Amanhã volta tudo. Feito padeiro. É fenomenal, não fala bolufa nenhuma. Ah,
0: Fernando, você participa com a gente também, vai.
23: Aquele padeiro que queima rosca.
0: Aqui também ele participa.
23: Região taxista.
0: Região também participa.
23: Murilo louco.
0: Também participa aqui.
23: Tati quebra barraco.
0: Também participa aqui.
23: Kreber. Entendeu? Vota quem mais vota. O Leão. Vota todo mundo falando aí, viu? Tudo bem, dando a oportunidade. Falou que tem a galerinha, mas ele é demais. Enquanto solta a galera do Tupurcá. Uma vez, a galerinha dele lá, os amigos dele, se é, solta.
0: Não.
23: 20 acho... áudios cada vez.
0: É, mas aí ele vai soltar mais alto, tenho certeza. E a galera vai querer muito falar com ele amanhã também, viu? 1h29, oi, fala comigo.
7: Ei, Léo, bom dia, Daniel Taquá, meu irmão. Ai. Cara, você falou que vai ficar em casa amanhã.
0: Boa.
7: Com saudade, colocar o microfone na boca. Coitado que você coloca na boca, irmão. É, não, só tem... o microfone, tá bom, vagabundo.
0: Tem que usar com cuidado.
7: Toma gente, já pruma nesse mundo, safado.
0: Não, vamos junto. Tem que tomar cuidado com o microfone, devagarinho e tal, né? Pra não ter nenhum tipo de dano, né, cara? Pois é. Tá certo, é isso aí. Vamos lá, manda seu áudio pra gente, 11999919197. Você participa com a gente aqui na nossa madrugada, que a galera da madrugada tá chegando e os motoristas. É, o pessoal que tá nos plantões esse horário também. Um abraço, meus amigos dos plantões. A madruga tá todo mundo na Band, hein? Aí.
24: Bom dia, Leozeira! Bora que bora, Fernando por cá, hein?
0: Fala, Fernando.
24: Vamos que vamos. Rapaz, até que enfim tá começando, hein? Não aguentava mais esse Band Love, já tava dando sono aqui no volante.
0: Para de falar mal do programa do cara, velho. Para de falar mal do programa do cara, velho. O Marcelão é meu amigo, velho. Não vem falar do Marcelão, não, pô. Ó, se falar mal do Marcelão, já comprou briga comigo. Me segura aqui, velho. Me segura aqui, hein? O Marcelão. Marcelão é parceiro, é parça, velho, parça, velho. Ó, poxa vida, velho. Se beijar na boca da sapo. É, quem mais tá por aqui? Que eu falei com quem é esse aqui do áudio aqui? É o Nando. Fala, Nando, um abraço, Nando. Fala, Nando, fala aí.
8: Ô, Léo Júnior, boa noite, Reginaldo Marques Araújo, motorista carreteira de Americana, São Paulo, por cá. Esse requinguelado tá falando que motorista carreteira aí é corno? Porque a mulher dele, quando vê o motorista carreteiro, se enche de tesão pelo motorista carreteiro. Ah, a mulher dele se enche de tesão pro motorista carreteiro. Por isso que ele tá cismado com o motorista carreteiro aí, esse requinguelado. Deve ser um taxista, vagabundo, ou então de Uber.
0: Os caminhoneiros aproveitam pra xingar os dois. É uma briga do caramba. O caminhoneiro xingando o taxista e o taxista xingando o Uber. E assim vai, cara. É uma briga boa. Ó, eu queria fazer um jogo de futebol. Cara, seria sensacional a gente fazer um time dos taxistas. Olha aí que legal. E um time dos aplicativos, o motorista de aplicativo. Com reserva e tudo mais, que tem um monte de sobra aí. Já pensou, cara, em campo esses caras jogando, fazendo um negócio em campo? Coloca o Região pro ataque, no ataque. Não. E eu fico lá de juiz, né? O VAR, é o VAR. Fica, a gente fica como VAR, é o VAR, é o VAR. Já pensou, cara? Um quebra-quebra de que ia ser esse jogo? Mó quebra-quebra, mó quebra-quebra.
9: Eu gosto da interação do programa todinho, vocês que dá aí, Bob. Manja rolo.
0: Como é que é? Como é que é, cara?
9: Pô, de farmar a hora, caralho, farmar a hora um caralho.
0: Ah, vamos farmar a hora, pô, vamos farmar a hora, 6-7. Olha lá, ô Demir, vamos farmar a hora, Demir. Ô, Demir, vamos farmar a hora, cara. Poxa vida, cara, você fica leve, sabe? Você fica assim já, você parecendo o Majin Buu lá do... Sim, tal, entendeu? Do Dragon Ball. Você fica parecendo que tá no Dragon Ball. Vou farmar aura agora. É melhor coisa.
10: Ô, Léo, é o velho do lixo, Zé Cachorro.
0: Olha ele aí,
10: velho. Mais uma madrugada junto aí, meu parceiro. Vamos que vamos.
0: Vamos lá,
10: vai esquecer da nossa resenha lá, hein? Do churrasco.
0: Ah, aquele churrasco eu não esqueço, não, cara. Não esqueço, não, cara. Você tá doido?
10: O velho da bunda doendo aí. O Muriluco.
0: E
10: daí, velho? Vamos lá fazer bagunça. Beleza?
0: Beleza.
10: Vamos que vamos, meu parceiro. Tamo junto. Mais uma madrugada aí. Um abraço. Boa programação.
0: Valeu, sai, parceiro. Cachorro. Sai, cachorro. Esse é o velho do lixo, meu parceiraço. O velho do lixo, não esqueci do nosso churrasco lá em casa. Vamos fazer esse churrasco. Calma que nós vamos fazer churrasco aí. E nós vamos tudo postar na rede social. Fala aqui, ó, nós fizemos um churrascão lá, uma resenha. Fala aí. Empresário do agro, o trouxa do agro, vai.
11: Ô, Léo Júnior.
0: Oi.
11: É, hoje, último programa aí que eu participo, né?
0: Ah.
11: É, hoje não vou ouvir mais o Bande Coruja.
0: Nossa.
11: É, porque nossa. Começa aquela panelinha nojenta desse Diego aí.
0: Não, para de falar. Gente, não fale mal do cara, velho. Eu também, como eu não gostava que falassem isso aí mal de mim também, o cara também não vai gostar disso, velho. Eu nem vou colocar no ar, não vou nem seguir. Mas, cara, não, continue participando aí, mano. Não é legal também, né, velho? Não, é isso aí também. A gente dá cagada no ar também aqui. Não tem esse negócio, cara. Olha lá, menos mal o microfone na boca do que cenoura no fio. Ó, Deus o livre, né, cara? Cenoura não, né, velho? Você tá doido? Cenoura, velho? Cenoura o quê, velho? Vamos ficar farmando aura lá em casa, lá. Até desacostumar de fazer o programa. Desacostumar. Ai, que isso, gente? Olha, eu não deixo ninguém falar mal de ninguém aqui. Pelo amor de Deus, hein? Vamos lá, fala comigo, vai.
12: Ô, Léo Júnior, bom dia, Léo Júnior. Diego da cidade de Tiradentes aqui. Ô, Léo Júnior, só dando ênfase aí no que o Max Estrela aí disse aí. Aliás, um beijinho, Carolzinha. Deliciosa. Se você tivesse vindo, Léo Dias, uma semana de madrugada junto com o Diegão aí, ninguém tinha te boicotado aí.
0: É, né?
12: Certo?
13: esses caras aí que acompanham o Diegão aí não teria te boicotado. Então, faltou inteligência sua também.
0: Ah,
13: o Diegão
0: aí,
13: fez isso no Band Bom Dia, certo? E na hora do ronco. Veio cobrir as férias do Tadeu.
0: Pois é.
13: Automaticamente ele veio uma semana aí direto, pô, pra pegar o macete, pra pegar as manhas. Tá. Mas certo. Enfim, aí. Parabenizando você aí, beleza? Você segurou forte aí, segurou firme.
0: Certo, né, cara?
13: As duas mãos aí o programa. Deus te abençoe, Léo Júnior. Tamo junto, meu parceiro.
0: Valeu, parceiraço, tamo junto! A Nalva falou assim, ó. É, Nalva de Itapevi. Não tô acreditando que o Diego não voltou ainda. Ele se aposentou. Calma, amiga. Calma, Nalva. Ele volta na próxima madrugada, Nalva. Já volta, Nalva. A Nalva tá desesperada, velho.
14: Bom dia, Léo. Aqui é o Wilson de Arapiraca. Beleza, estamos por cá. Ô, Léo.
0: Ah.
14: Bota meu nome aí na panelinha aí, Léo, por favor.
0: A panelinha. Panelinha o quê, cara? Não tem panelinha nenhuma aqui, meu. Mais 36. Aqui é tudo amizade, tudo amigo. Apesar que são tudo gente boa dormindo, mas é tudo amigo nosso. É tudo.

0: aproveitando aí a onda do time, fazer um time aí dos panelinha contra os esquecidos.
1: Os panelinhos esquecidos. Essa foi boa, hein? Pô, dá um jogaço de bola, hein, cara? Pô, dá um jogaço, hein? Já pensou, velho? Ai, ai, ai. Aí depois do jogo a gente faz churrasco e toma uma depois. Vamos lá, fala comigo. Ó, ele. Ale, ale, ale, fenomenal, não, não, não, não. Vai. Peraí, deixa eu fazer o seguinte, eu vou aproveitar que eu tô último dia que eu tô aqui. Já tem gente me ligando aqui já, velho? Deixa eu ver, peraí. Alô? Peraí. Alô?
2: Oi!
1: Quem é?
2: É o Rondiné Assis aqui de Minas Gerais.
1: Rondiné?
2: Noroeste de Minas.
1: É Ron? Como é que é seu nome?
2: Ah, eu tô escutando aí, tá falando ao vivo na rádio. Tô escutando aqui na televisão minha voz, é verdade?
1: Claro! Sua voz tá tendo espaço, a sua voz tá tendo espaço, cara.
2: Esse é um tempão, tô tentando conversar com vocês,
1: velho. E aí, você conseguiu, cara? Você é de Minas Gerais?
2: Nossa, eu tô agraciado, tô abençoado.
1: É mesmo, cara?
2: Porque todo dia eu ouço, eu levanto todo dia 4 horas da manhã pra ir trabalhar.
1: E aí? Você levanta 4 horas, tá?
2: Já coloca, já liga assim, ó.
1: Ah, mas então, então na verdade você nem foi dormir ainda. Você vai ficar direto então com a gente aí. Pelo jeito.
2: Não, mas é bom demais. Não desativa eu não. Deixa eu conversar um pouquinho com vocês.
1: Não, imagina, eu não vou desativar não. Eu quero você comigo também.
2: Nossa,
1: aqui.
2: Nossa, esse é um privilégio, uma gostosura danada.
1: Ó, valeu, cara. Que lugar que você é de Minas aí? Fala pra mim.
2: Nossa, não, eu morei em São Paulo aí uns 2 anos. Sério? Nossa, é um privilégio. Nossa, e eu tô escutando a minha voz falando aqui na tá escutando aí?
1: Ó, a sua voz tá saindo até no espaço agora, você acredita nisso, cara? Tá saindo até no planeta Marte agora, a sua voz. Até no espaço sua voz aí, cara.
2: Não, que legal, maravilha. Eu quero dizer de conversar com vocês.
1: Pô, que bom. Ó, você já aproveita aí?
2: Aqui em Minas Gerais, BR-040, com entrocamento com 3. Aqui no Centrão mesmo, de Minas Gerais.
1: Você é do Centrão de Minas, que lugar que é aí?
2: Aqui, BR-040.
1: Não, eu tô perguntando, você, que lugar que você é, de que cidade aí?
2: É, aqui na cidade, nós é distrito. De João Pinheiro.
1: João Pinheiro, legal.
2: É Islândia do Oeste, JK-040.
1: Islândia do Oeste? É isso?
2: É isso, eu tô escutando na rádio.
1: Vocês bom, vocês são bem chique. Cara, vocês são bem. Só vocês querem serem chique? Islândia, eu sou de Islândia do Oeste. Só vocês querem serem chique agora com esse nome, cara? Sou de Islândia, Islândia do Oeste.
2: Desculpa, mas é. Luizlândia?
1: Caramba!
2: Luizlândia, distrito de João Pinheiro, a cidade de João Pinheiro.
1: Peraí, de Luizlândia, o nome da cidade?
2: Distrito.
1: Distrito de Luizlândia.
2: Vamos
1: aprender, vai.
2: O distrito é chamado de Luizlândia do Oeste.
1: Ah, o distrito é chamado de Luizlândia do Oeste, entendi agora, entendi.
2: Ele pertence à cidade de João Pinheiro.
1: Tá. Entendi. Não, perfeito. Entendi tudo que você falou, entendi. Entendi maravilhosamente, cara.
2: Você vai achar no mapa aí. Você conhece Três Marias?
1: Mas tem no mapa isso aí, cara? Existe no mapa do Brasil isso aí? Ah, então tá bom. Mas aí não.
2: Tem sim, senhor.
1: Mas aí não deve algumas. Não desce algumas.
2: Aí, companheiro.
1: Mas aí não desce. Aí não desce.
2: O vento faz a curva, não.
1: Entendi, mas aí não desce algumas naves espacial, não, à noite? Aí no caso, na sua cidade?
2: Eu entendi que ele pela televisão. Escuta, eu tô passando um pouco de televisão pra escutar você.
1: Mas aproveita aí, meu amigo, pra você mandar alô pra quem você quiser. Pode fumar, fica à vontade,
2: não,
1: manda aí.
2: Manda alô. Eu quero mandar um alô lá.
1: Pra onde?
2: Brasília.
1: Tá.
2: presidente Lula, pode ser?
3: Não, muito obrigado, eu agradeço. Agradeço imensamente. Cara, beijo! Beijo pra você!
2: Sério mesmo. Tá. Eu mando um alô pra minha família todinha.
3: Tá bom, então. Tá, obrigado. Obrigado pela audiência aí, viu?
2: Não. Que? Nossa, um prazerão conversar com vocês.
3: Eu também, cara.
2: Tô pensando, ó.
3: No Islândia?
2: Tempo, eu tô até batendo o dedo aqui, até tempo.
3: Olha só, cara. Valeu, um abraço aí. Quem é de Luiz? Quem é de distrito de Luizlândia é o quê?
2: Jundiaí.
3: Tá, quem é de distrito de Luizlândia é o quê? Luizlandiense?
2: Não, é Luizlândia do Oeste.
3: Tá bom. Um abraço, cara.
2: João Pinheiro, Minas Gerais.
3: Um abraço, João Pinheiros. Tchau.
2: Tchau, obrigado.
3: Valeu. Vocês entenderam aí o negócio do Luizlândia? De Luizlândia, distrito de João Pinheiro.
4: Aí é um bestalhado mesmo. Quer mandar um beijo pro presidente? É um bestalhado mesmo. Tá. Esse bom. Tal de presidente.
3: Para aí, cara. Vamos falar de outra coisa, vai. Por favor, vai.
5: Ô, Léo. Ah. Esse cara tirar o ovo da boca, pô. Não tem internet porra nenhuma, cara.
3: E aí? Vai, fala comigo. Vai.
6: Fala, Leleco. Bom dia.
3: Bom dia.
6: Escutando o Capos Cruz.
3: Aqui é só doido, cara.
6: Ô, Leleco, seguinte, cara. Você vai sair mesmo aí. Mas aí, e como nosso obrigado aí, cara. Valeu por fazer nossa madrugada mais descontraída.
3: Ah, valeu. Assim. Obrigado vocês. Valeu? Obrigado pelo carinho. Olha, sempre.
6: Fala pro Rajão que hoje eu quero encher a cara dele de bolacha, hein?
3: Isso, pode falar pra ele. Pode encher que eu deixo.
6: Ah, eu acho que esse cara é ET, hein? Só pode.
3: Ó, gente, você pode participar também? Chama pelo nosso telefone 3743-1313. 11-3743-1313. 99991-9197. Pra você participar aqui do nosso Band Coruja. Vai, fala aí.
7: A conversa tá vindo até boxe coroa aí da Groenlândia aí. Só foi ele falar que queria mandar um abraço pro presidente Lula.
3: Se lascou, né?
7: Desgramou a conversa hoje.
3: Já ferrou com isso. Vai. Gente, vamos mudar de assunto, por favor. Vamos.
8: Ô, Léo, esse cara tá bêbado, Léo. Uma hora dessa. Ele não foi dormir, não, porque ele tá bêbado.
3: Não, e o pior é que ele fala assim: tô te ouvindo pela televisão. Mas como assim ele tá pela televisão? Que coisa é essa, cara?
8: Você tá doido, não sabe nem o nome dele.
3: Groenlândia? De Luizlândia? Eu não tava entendendo nada ali, cara.
5: Não, Léo, tá escutando aí, tá ouvindo a voz dele, sabe de onde? Lá em Marte, pô.
3: É?
5: Avisa pra ele, velho.
3: Que coisa, né? É meio doido o negócio, né? É meio louco.
9: Fala, Léo. Acompanhando aqui direto de Santana do Livramento, Rio Grande do Sul. Um abraço.
3: Santana do Livramento, hein? Caramba! Alô, Santana do Livramento! Um abraço! Vamos lá! 1137-4313. Esse é o fixo pra você ligar pra mim também aqui, tá? Fica à vontade, vamos lá.
10: Quem nasce no distrito do Islândia, lá que meu homem falou, é descendente de boiola, isso aí.
3: Descendente de boiola. Ai, gente do céu, esses caras não tem jeito. Não, eles não prestam, não é possível. Esses caras aqui do Band Coruja, olha, vou falar pra você. Vamos lá, fala aí.
11: Bom dia, Léo.
3: Oi.
11: Esse negócio de jogo aí, taxista contra Uber e panelinha contra esquecido, dá pra fazer um campeonato já.
3: Não, já dá uma.
11: Já era um campeonato.
3: Isso já dá uma Copa do Mundo já, né? Televisão, ó, colocar aí alguém pra transmitir na TV e tal. Ó, dá uma audiência, cara, isso aí. Já pensou? Hã?
12: Léo. Aí, já que é a última noite, aí, como dói falar isso?
3: Ah lá, ô chorão, mais um.
12: Podia cantar aí, né, pra nós, cara. Irmão, bela canção.
3: Ô, cara, canta aí, vai, por favor, cara, canta aí.
12: Eu aprendi a dizer adeus, mas tenho que aceitar.
3: Eu vou cantar. Amores, irmão. Acabou já? Acabou?
13: Repertório novo do Safadão!
3: Pelo amor de Deus, viu? Uma choradeira nesse programa. Para de chorar, gente. Pelo amor de Deus. Sexta-feira eu tô aí já, pô. Sexta-feira eu tô aí, ó.
13: iPad.
3: Deixa eu ver quem mais. Quem?
14: Parabéns aí, Léo. Tudo de bom pra você. cobriu as férias aí do Diegão aí. Baita de um profissional, tudo de bom, sem nenhuma besteira, não. Sem nenhuma putaria no ar aí.
3: Tudo de bom, meu rei. De jeito nenhum, cara. Nenhuma besteira foi falada até agora nesse programa. Eu tô até abismado com isso. Nada. Nenhuma putaria, nada, nem besteira. Não, de jeito maneira. De jeito nenhum, cara. Programa mais sério do mundo esse aqui, ó. Ah, Léo, hoje é meu aniversário, 27 anos. É, quase me infartei. Há uns 15 minutos atrás, moro em área de chácara aqui em Cotia e me deparei com uma onça. Como assim, cara? Com uma onça? É, batendo na janela do meu quarto. Meu aniversário já começou bem hoje. Mas, cara, uma onça aí, velho? Como assim? Em Cotia? Dá solta uma onça aí, fugiu de algum zoológico, sei lá. Hã? Se você estivesse lá pro Mato Grosso, lá, eu poderia até pensar. Mas parabéns para o Jean Carlos Santos de Cotia. Parabéns, Jean! Ai, 27 anos de idade, hein, cara? Quando eu tinha essa idade aí, cara, 27 anos de idade, agora eu já tô ficando velho já, meu. Tô com meus 38 já, meu. Fala comigo, Leandro! Fala aí!
15: É o Júnior! É o Shaolin, beleza?
3: Shaolin!
15: O cavalo selado passa só uma vez na vida, hein?
3: Aí, ó!
15: Você vai montar ou não vai? Ó, aqui tem do lado aqui um formigueiro e um sapo. Se quiser, nós coloca aqui o nome do Diego Lopes aqui na boca do sapo e joga o sapo no formigueiro.
3: Para de falar essas coisas. Deixa o cara voltar pro horário dele. Por favor, cara. Você quer que eu durma na casinha do cachorro? É isso que você quer, né, velho? Que eu me lasque, né, velho? É, meu, só, peraí. Só 9. É, 6. 5, 8, 4. Vamos ver. Nossa, que ruim aqui, cara. Vamos lá, tem gente ligando. Alô, Band Coruja.
16: Alô, Júlio, fenomenal.
3: Ah, não, é? Não. Olha ele aí, é ele que eu tô ligando pro fenomenal mesmo.
16: Me
3: equivocou, I love you. Cara, que bom falar com você, fenomenal. Como é que você tá, meu? Tudo bem?
16: Tô exclusivo, bomba.
3: Exclusividades.
16: Bomba,
3: exclusivo.
16: Bomba, Leo Júnior.
3: Peraí, mas tem... Já tem bomba? Já tem bomba?
16: Já tem bomba.
3: Não acredito, cara.
16: Você vai ficar chocado.
3: Então, me conta, eu quero saber.
16: É seu último programa
3: nesse horário.
16: Momento. De sábado pra domingo você tá aí conosco, aí no Band Coruja.
3: De sexta pra sábado eu tô aqui.
16: É, você já é de casa já. É. Então, vamos destrinchar. Tem bombas exclusivas que você vai ficar chocado. Então,
3: Vamos lá, conta.
16: Sabe o Portioli? Fenomenal. Não.
3: O Portioli, claro.
16: Ele foi pra Globo e sabe quando ele vai sair do SBT? Agora é oficial.
3: Do SBT?
16: Em dezembro desse ano, cara. Ele vai pra Globo.
3: E vai pra Globo, tá.
16: É, vai pra Globo e você não sabe da maior. A Sônia Abrão tá sendo processada lá por causa da Carol Lecker, né?
3: Sei que você tá falando. Eu sei de quem é que você tá falando.
16: É, do negócio da Eliana lá. Então tá. Ela tá sendo processada a Sônia Abrão, mas a Sônia Abrão tá saindo da Rede TV, cara.
3: Mas de novo, ela não acabou de entrar na Rede TV?
16: Ela tá 30 anos lá.
3: Ela tava numa outra. É que ela passou por várias TVs também, né?
16: Então, ela passou por várias. Né? Ela vai voltar das voltas dos que não foram, vai voltar pro SBT.
3: Ah, pro SBT,
16: Isso, só que tem uma outra bomba. O Danilo Gentili tem proposta da Record.
3: Ah, o Danilo Gentili?
16: É bom,
3: mas será que os bispos lá vão deixar a zoeira que ele fazia na SBT, cara?
16: Hã? O que fala é o faz me rir, né, Leandro?
3: Entendi. É, o faz me rir. Pois é.
16: Entendeu,
3: né, exatamente.
16: Nós estamos pra dar um
3: furo. Vai o que você quiser, né? Mas faz me rir, vem só. Quer deixar a zoeira que ele fazia na SBT, cara? Hã?
16: O que fala é o faz me rir, né, Leandro?
3: Entendi. É, o faz me rir. Pois é.
16: Entendeu, né, Júlio?
3: Exatamente.

0: parecer o ET, né?
1: É.
0: Não, comparação com o Neymar não dá mais, né?
1: Por exemplo, o Ronaldinho Gaúcho, ele pode até jogar, ele vai jogar num time lá, mas é pra, só pra poder falar assim, tô aqui, né? Tô aqui.
0: Você vai ficar chocado agora, você vai ficar chocado agora.
1: Vai, bomba, bomba.
0: O Memphis Depay engravidou a Maísa.
1: Como é que é?
0: É, garotão.
1: Como é que é o nome do cara? Como é que é o nome do garoto?
0: Memphis Depay, que joga no nosso Corinthians. O Memphis.
1: Ele engravidou a Maísa. Ele engravidou a Maísa.
0: É, o Memphis agora vai ter o Memphis, né?
1: Meu Deus do céu. Cara, eu tô chocado com isso. Eu tô chocado com essa notícia, cara.
0: Só que só bomba. Ai, deixa eu te falar mais. Vai.
1: Tá,
0: sabe,
1: fala.
0: Sabe quem vai entrar na fazenda? Aquela que fez Casos de Família lá. Cristina
1: Rocha. Ah, Cristina Rocha. Ah, você lembra que você tinha falado do... Como é que é o nome dele lá agora? O...
0: Do Leão.
1: Leão. Do Leão? Ele vai pra fazenda também, pô.
0: Isso, aí ninguém dá crédito. Promete, vai pra tudo certo.
1: Ele vai pra fazenda também, vai pra fazenda também.
0: E o furo foi
1: Gilberto aí, Barros, né? Gilberto Barros, aí, ó.
0: Isso, Leão.
1: É.
0: O furo é bem aí,
1: né? É o furo. De... Não, você já tinha falado, realmente.
0: Entendeu? Aí ninguém dá crédito. É. Opa. É. Eu já tô acostumado com o Bande Coruja Raiz, então eu me ligo. Agora a questão é o seguinte, Leão Júnior.
1: Ah.
0: Bombas, eu vou participar do programa do Ratinho, cara.
1: Oi, pode falar.
0: Eu vou participar do programa do Ratinho.
1: Você vai participar, é?
0: É, do 10 ou mil. Então, em breve, entendi. Não se afruste, que vamos estar lá ao vivo,
1: hein? Aí, cara, aí sim, meu. Aí sim, hein? Oh, que legal, cara. Que bacana, hein, Fenomenal. É isso,
0: é
1: cara.
0: Só bomba exclusiva. Exclusividade
1: sempre aqui no Bando de Coruja, cara.
0: É, entendeu? Não tem... Você não vê em outra... outro cara que traz o fonte da fonte,
1: não, mesmo. Você dá o furo, né? Você é o cara que dá o furo.
0: Não, e eu tava... Seguro. Tudo bem, demora pra acontecer, mas acontece.
1: Acontece, é. Não adianta.
0: E aqui não tem nada de paz e bem, que não sei o que. Não, eu checo a fonte antes, tá, gente?
1: Dá uma checada antes, né? Tá certo.
0: É, entendeu? Pra ver se vai acontecer. E já fechou ou não fechou.
1: É isso aí. Fenomenal, obrigado pela sua participação,
0: Messi,
1: mano.
0: Bocu,
1: um abraço.
0: É nóis,
1: valeu. Esse é o meu amigo Fenomenal, gente. Fenomenal do Brasil.
2: Aí, galera, obrigado quem gostou desse vídeo.
1: Não, eu não gostei, não. Eu não gostei nada, não. Ó, gente, mais 54, a Cleide mandou assim. Bom dia, Léo. Sou o Cleide de Cajati. Eu quero te dizer que hoje não está tendo tanta bobeira no programa. É, por enquanto, viu, Cleide? Por enquanto, tá? Que tá só começando, né? Porque os que gostam de você estão deixando mensagens. Parabéns, meu querido. Você faz o seu papel com maestria. Com maestria. Muito bem feito. E os entendedores que em si querem ensinar um radialista a fazer rádio, brincadeira, falta de respeito. Aqui tem uns meio que diretores, né? Aqui, sabe como é que é, viu, Cleide? Aqui você encontra os diretores, sabe? Os diretores aqui, velho. Do nada você vai encontrar uns diretores aqui. Ô, Léo, pô, hoje você, não sei o quê, o programa hoje não tá legal, hein? Ó, coloca aí uns negócios assim, coloca uns... viu? Pelo amor de Deus, hein? Olha, por falar em mala, olha quem aparece, Fábio Junci, fala, Fabião.
3: Ô, Léo Júnior, bom dia, tudo bem?
1: Beleza.
3: Como é que foi fim de semana, tranquilo?
1: Ah, tranquilão, e você?
3: Bom dia aí pros psicopatas de plantão e pra todos aqueles requinguelados.
1: Só alegria, cara, só alegria.
3: Léo Júnior, ontem, né, domingo, eu fui no Parque Vila Lobos fazer caminhada lá.
1: Aham.
3: E o interessante, cara, que lá dentro do parque tava tendo o show da Anitta.
1: É mesmo?
3: Aí tinha um pessoal lá meio coisado, sabe?
1: Meio coisadinho.
3: Aí, porventura, cara, eu vi um cara lá nesse show lá, cara, passando na frente, assim, do show, eu vi um cara lá meio coisado lá, o famoso Região Taxista.
1: Ah, ele tava coisado?
3: Tava lá no show da Anitta, cara.
1: Olha, rebolando.
3: Valeu, galera, um abraço.
1: Tá, o Fábio José é fofoqueiro, hein? Esse Fábio José é fofoqueiro, ele sabe, cara, ele sabe de tudo, velho. Ele encontrou um cara na rua, você já sabe. Esse é fofoqueiro, nossa senhora. Já dá pra participar com o Fenomenal já. Hã? Já dá pra participar com o Fenomenal, sem dúvida.

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0: Band FM, 2:11, 2:11, gente, 2:11 já, eu não acredito nessa coisa, vamos nessa, 2:11, é nosso Band Coruja no ar. Minha amiga Cacau, ô Cacau, um abraço pra você também, já tá curtindo a Band FM por aí, já, né? Já acordou, já acordou. O Alessandro também que tá aqui curtindo o Band Coruja, ele falou assim, eu tenho vergonha de falar no ar. Aqui o povo é tudo sem vergonha, aqui o povo é tudo sem vergonha. Você tem vergonha, você tem que ser sem vergonha, entendeu? É isso, pra você entrar no ar. Vamos lá, fala aí.
1: Meu Júnior, Band Coruja, a melhor rádio do Brasil, grande programa Band Coruja. E aí, para a gente pegar e entrar nessa dinâmica,
2: já eu vou sortear alguém aí pra chupar meu pinto,
1: hein? Vai ter um ganhador, já tá no páreo, é Davi e Fenomenal, Davi com a bunda suja, valeu! Aqui é o Davi de Bodalega, um abraço.
0: Tem que ser Davi também o nome, né? Tem que ser Davi também esses caras, né? Pelo amor de Deus, vamos lá pro zap, vai! 11999919197 1137-4313 é o nosso telefone, pra você ligar pra mim também por aqui, fala aí!
3: Léo, bom dia! Tô aqui matutando, pensando com as minhas cacholas.
0: Pensa aí, o que que você pensou?
3: Esse caboclo aí que falou que viu o Rejão, taxista, não sei aonde, não sei o que, não sei o que lá.
0: Show da Anitta.
3: Fazendo não sei o que, sei o que lá.
0: Ah.
3: Com certeza ele tava fazendo a mesma coisa que Rejão.
0: É. Pois é.
3: Se ele viu o Rejão, ele tava fazendo a mesma coisa, no mesmo lugar.
0: É, ele tava fazendo o que lá também, o Fábio Juncina? Se o Fábio falou do Região, o que que o senhor estava fazendo lá, Fábio Juncina? Fale pra mim. Alguma coisa você tava fazendo lá também. Tava fantasiado de Anitta também lá no dia? Oi, bom dia.
4: Bom dia, Léo, bom dia. Aqui é o Mário. Olha, aquele cara lá que falou que a onça bateu na janela... Eu acho que era o velho do lixo fantasiado de oncinha pra ele, hein? Olha lá, hein? É nóis, Léo.
0: Valeu,
4: Zé. Curto você pra caramba, é nóis.
0: É nóis, cara, é nóis. Velho do lixo. Eita, até imagina a cena, velho do lixo. Já pensou, hein? Fala comigo aí, 11999919197. Isso é o Daniel. Fala aí, Daniel.
5: Ô, Léo, bom dia.
0: Fala aí, bom dia.
5: Tem um rapazinho aqui na hora que nós tá trabalhando aqui agora.
0: Ah.
5: Ele tá pedindo um beijo. Manda um beijo pra ele, ô Léo.
0: Eu não vou mandar beijo pra ninguém, cara.
5: Essa pequinha. Ah,
0: vou mandar beijo pros outros agora, pra homem.
5: Barriga de melancia.
0: Eu lá quero mandar beijo pra macho agora, né? Ó pra minha cara, né? Aí já é demais. Véi do lixo, tão achando que você é uma onça. Olha lá.
6: Ô, Léo, véi do lixo de novo, cadê a Calica? Cadê a Calica? Fala comigo, Calica. Beijo. Ô, cadê a Tati também? A Sandrinha, mas Calica, fala comigo.
0: É verdade.
6: Será que a Tati e a Sandrinha tá dormindo também? É o véi do lixo, sai cachorro.
0: Devem estar dormindo o povo, viu, cara? Não sei não, viu? A Calica, eu acho que eu vi ela por aqui, porque tanto áudio, gente, que passa, tanto áudio que passou aqui, e a gente acaba ficando meio perdido, né? Então tá por aqui, tá por aí os áudios aí. Fala comigo aí! Fala aí, só ela apareceu aqui, a Calica. Fala, Calica.
7: Bom dia, Leozinho. Oi. Aqui é Calica.
0: Tudo bem?
7: Nossa, Leozinho, já tô morrendo de saudade já de você.
0: Ah, mas sexta-feira
7: de você falar que vai ficar hoje e depois vai voltar só no sábado.
0: Nascer só no sabadão.
7: Eu tô morrendo de saudade. Deixa eu te falar.
0: Fala aí.
7: Agora eu tô entendendo toda vez que eu ganhava bombom.
0: Sim.
7: O que significava esse negócio de ganhar bombom. Agora eu entendi. Beijo, até às 5.
0: Valeu, um abraço. Viu? Os caras querem levar bom outro, que queria levar bombom pra personal dele na academia. A personal já falou pra ele: você quer me comer, né? O cara ficou com uma cara assim, né? Poxa vida.
7: Ô, velho do lixo, bom dia, meu querido. Bom dia a todos aí.
0: Aê, ó, tá vendo só, hein, velho do lixo? Já levou um bom dia da Calica, já, hein? Já, ô, velho do lixo. Já deu a deixa pra você, hein, ô, velho do lixo? Ó. Viu? Já deu a deixa pra você, já aí, ó.
8: E aquela
0: bombonzinho.
8: Ô, Caliquinha, vou mandar aí uma caixa de bombom pra você, meu amor.
0: Quer mandar uma caixa?
8: Só você mandar seu endereço, eu vou mandar uma caixa de bombom pra você, bebê.
0: Aí, ó. Passando, enchendo a cara. Ai, ai, ai, já querem mandar a caixa de bombom. O tiozão de Sorocaba. Fala, tiozão.
9: Bom dia, Léo, meu amigão da madrugada.
0: Como é que vai?
9: Bom dia a todos, tiozão aqui de Sorocaba. Ô, Léo, queria agradecer você por esses últimos dias aí, que você trabalhou com
0: valeu.
9: Ajudou a gente na madrugada, deu aquela força pra gente, pelo seu profissionalismo, pela sua dedicação. E um dia que eu nunca mais vou esquecer da minha vida, foi o dia que você apresentou o programa, normalmente, de boa, e no finalzinho você falou que o seu avô tinha falecido.
0: Ah, é verdade.
9: E você recebeu essa notícia, acho que indo trabalhar, alguma coisa.
0: Exatamente.
9: Fez um ótimo serviço e no final desabafou com nós aí. Então eu quero agradecer você de tudo no meu coração. E
0: vamos.
9: Fala uma coisa pra esses motores de Uber aí, que calçada não é estacionamento. Pisca alerta. Eles não são ambulantes pra ficar com o pisca-alerta ligado. E cuidado aí, região. A hora que o tiozão motoboy passar do lado, eu vou meter o pé no retrovisor.
0: É isso aí.
9: Ó, sorvete, cuidado com o cachorro aí, velho do lixo.
0: Mete o pé no retrovisor do região mesmo. Pode quebrar, cara. Pode quebrar. Mas uma coisa que você falou é verdade. Foi o que eu tava começando já a fazer as férias do Diegão. Tava começando a fazer as férias. É, rapaz. Não é fácil não, viu? Não é fácil não. 2:18 Vamos nessa! 11-37-43-13-13-99-99-99-1-9197 WhatsApp da Band FM é nosso telefone fixo pra você participar comigo aqui na Band FM.
8: Não, Leléo. O Região é goleiro. Porque ele gosta de pegar as bolas.
0: Ah, é verdade. Eu esqueci desse detalhe. No jogo entre os taxistas e os caras de aplicativo, poderia colocar o Região no gol, né? Que ele agarra as bolas, né? Direto. É verdade. Tá certo.
8: Ô, Calica, bom dia. Eu vou te mandar a Cacau Show inteira, Calica.
0: Olha lá. 12:19 Os caras vão gastar dinheiro até uma zona, Cacau Show. Vai comprar bombom pra Calica agora. Fala aí.
10: Bom dia, Léo. Fala, Underground, Braga, Portugal. Vamos acordar, boa disposição, 20 graus aqui em Braga. Vamos que vamos treinar. Boa disposição, grande abraço a toda a gente aí do Band Coruja.
0: Beleza, quem é nós a Madru. Fala aí.
11: Eu gostaria, no momento oportuno, de desejar um dia assim muito bom a todos vocês e falar da importância de vocês na minha vida. Vocês são assim maravilhosos na minha vida.
0: Peraí, você não vai começar a chorar não, né, cara? Ó, o cara começa a falar bem. Fala normal, vai. Não precisa chorar, tá? Vamos começar de novo? Isso, respira, toma uma aqui, peraí, toma uma. Senta aí, ó, toma uma geladinha, vira, isso, vira esse copo aí, tá preparado? Pronto, agora senta aí e fala aí o que você quer falar, mas não precisa chorar, tá? Beleza? Não precisa chorar. Vamos ver, de novo, vai, vamos começar de novo, vai.
11: Bom dia.
0: Respirou, vai.
11: Eu gostaria, no momento oportuno, de desejar um dia assim muito bom a todos vocês e falar da importância de vocês
0: na minha vida. Calma, cara.
11: Vocês são maravilhosos na minha vida. Vocês são pessoas que eu amo de paixão e pessoas que eu canso de falar de vocês até... Minha boca fica assim escumando. Tem um bocado de vocês que são sem vergonha, mas não tem nada não. É difícil.
0: Não precisa chorar, cara. Não precisa chorar também, pô.
12: Foge, Mulher Maravilha. Foge,
0: o Superman.
12: Foge, Mulher Maravilha.
0: O Lalau mandou um áudio aqui, ó, mandou uma mensagem. O Lalau tá internado num hospital, servidor público estadual. Aí ele vai fazer uma cirurgia amanhã, gente, o Lalau. Cirurgia vascular. Tá certo, meu amigo. Ô, Lalau, melhoras pra você aí. Vai dar tudo certo essa cirurgia aí. Você vai voltar pra gente lá pra sauna. Não esquece, hein? Ó. Ah, vamos pra sauna, hein? Então, ó. Então, vai se cuidando aí. Vai dar tudo certo a cirurgia. Né? Repouso imediato. E tá tudo certo, viu, Lalau? Eu tô vendo as fotos aqui, ó. Tirou as fotos lá do quarto onde ele tá. Mas você já passou pela cirurgia ou vai passar ainda? Acho que vai passar ainda, né? Então, pelo que eu li aqui, vai passar pela cirurgia. Ô, Lalau! Fica tranquilo que vai dar tudo certo. Beleza, meu irmão? O Lalau sempre participa com a gente aqui, ó. Ele, Lalau, hein? Melhoras aí, ouça a gente aí, cara. Ouça nós aí, ouça essa bagunça aí. Bom dia, Léo Dias. Já falei que meu nome não é Léo Dias. Não vem com essa. Esse chorão está precisando de uma madeirada. É, pode ser que tá precisando, meu. Porque tá demais, hein? Louco, cara. Eu falei pra ele se acalmar, mas não adiantou nada.
13: Ô, Léo. Ah. Fernando por cá.
0: Fala, Fernando.
13: O Lalau vai fazer a troca de sexo. A cirurgia dele é troca de sexo.
0: Para de falar do cara, velho. Troca de sexo. Comigo, vai.
14: Fala, Léo Júnior, Thiago Beretta, taxista do aeroporto Salgado Filho, aqui em Porto Alegre, Rio Grande do Sul.
0: Legal.
14: Tamo aí na ida pra casa, descansar um pouquinho, amanhã tem mais.
0: Certo?
14: Amanhã não, hoje, vamos
0: hoje?
14: Mais.
0: Né? Hoje tem mais, hoje.
14: Na casa do mamãe, dormir um pouquinho, dá uma brincadinha com a mulher.
0: Tá certo.
14: Acomodar ela, acordar, né? Tem que ser, né? Tem que ser.
0: É isso,
14: tem folga, não. Todo dia. Ó, Léo, aquele abraço pra ti, cara. Tudo de bom.
0: Valeu, cara. Um abraço pra você, tudo de bom. Ah, gente, eu tava falando aqui. Hoje é aniversário da Mara Tassini. É, peraí, né, gente? Aê, ô Mara, parabéns! Parabéns! Hoje é aniversário da Mara Tassini, a musa do Band Coruja. Manda as felicitações pra ela. É a Bela. Ô Mara, parabéns pelo seu aniversário. Sempre batendo bolo. Hoje você bate o bolo pra você aí, né? O seu bolo aí, na verdade, né? Então, hoje é aniversário da Mara Tassini. Cadê a Mara? Deixa eu achar aqui o áudio dela pra gente colocar ela no ar aqui. Ô Mara, parabéns, hein? Parabéns pelo seu aniversário. Felicidades, muitos anos de vida. Deus abençoe. Muita coisa boa pra você. Aproveite seu dia. Presentes pra você aí, viu, Mara? Parabéns, viu? A nossa ouvinte de toda a madrugada, Mara Tassini, completando seus 19 anos de idade. Parabéns pra ela. E parabéns pra você que hoje faz aniversário, comemora mais um ano de vida. Nesta. Que dia é que é hoje mesmo? Eu tô tão perdido nas datas aqui, peraí. Terça-feira, dia 11. Terça-feira já, hein? Se beijar, vem lá no escurinho pra ninguém. Fale comigo!
15: Bom dia, Léo. Bom dia, Bande Coruja. Rogério Porcá, Coxime S. Ô, Léo.
0: Ah.
15: O Fábio Jocinho, acho que ele tá fantasiado de Anitta, que ele ia desenhar o... Ele ia tatuar o sol, que nem a Anitta tem o sol tatuado no... Naquele lugar.
0: É, não. Não. Pois não. Ah, ele tá louco, não. Ele quer desenhar o sol no toba dele, né? Ele quer desenhar só no toba. É isso que ele vai desenhar o sol.
16: Bom dia, Júnior. Bom dia. Lucas, motorista por cá. Então, Léo Júnior, amanhã que o Diegão volta.
0: Ah.
16: Amanhã o Diegão vai fazer igual a Globo, né? Descongelar os caras lá.
0: Descongelar.
16: Igual a Globo faz com o Roberto Carlos final de ano.
0: É. Não, vai vem o Maicon, né? Descongela o Maicon. Descongela os outros lá.
17: Ela não vai pro roteiro.
0: Ai.
17: Sabe.
0: E aí começa a descongelar as figuras, né?
17: Sabe.
0: Fala aí comigo, bom dia.
18: Bom dia, Léo Júnior. Bom dia a todos aí do Band Coruja. E da visão vai ficar contente, né?
0: É, ninguém vai falar.
18: Vai fazer assim. Aquele macarrãozinho de água de chuca pro Diegão.
0: É, ninguém vai falar mal dele, né? Aquela coisa toda, né, meu? Olha só, gente. Uma notícia aqui, ó, que eu gosto sempre de falar algumas notícias, né? Vamos lá. Uma técnica de enfermagem que trabalhava em um hospital de Jataí afirmou ter sido demitida por justa causa após uma repercussão de um vídeo gravado e publicado por ela nas redes sociais durante um expediente. Vamos ver o que aconteceu. Em um em um pronunciamento divulgado em seu perfil, a profissional afirmou que a demissão ocorreu após um conteúdo ganhar repercussão e ser republicado por um comunicador local. Segundo ela, era comum compartilhar registros da rotina do trabalho. E em sua avaliação, as publicações não mostravam pacientes e nem áreas de atendimento. O que que elas mostravam aqui? Agora eu quero saber o que que aconteceu. Peraí, cadê? Onde eu tava lendo aqui? Ah, tá. Vamos continuar aqui. Vamos lá. A técnica de enfermagem afirmou que desconhecia a existência de uma proibição específica relacionada a esse tipo de conteúdo e destacou que sempre desempenhou suas funções com dedicação. No desabafo, ela lamentou os impactos da demissão em sua vida pessoal e familiar. O profissional também declarou acreditar que a repercussão do vídeo influenciou aí a decisão da empresa terceirizada responsável por sua contratação. Segundo o relato, gente, o conteúdo não teria comprometimento a atendimento aí aos pacientes e nem exposto informações sigilosas. Após a divulgação do pronunciamento, a técnica recebeu mensagens de solidariedade e apoio dos amigos. Mas o que ela fez ali? Que eu queria entender. Ela fez uns vídeos, mas tipo assim, dentro do trabalho dela, pelo que eu entendi aqui, dentro do hospital, mas não relacionados à saúde. Fez um vídeo, tipo, fazendo a propaganda dela, eu acho. O conteúdo adulto. O que que é? Eu queria entender esse fator aqui, né? Porque pra mulher ser mandada embora assim, ó, né? Olha lá, a trabalhadora pode questionar a demissão da justa causa do trabalho, que deverá analisar o caso, haja uma ação, as circunstâncias do desligamento e a eventual legalidade. Ah, gente, sei lá, viu, velho? Ah, vamos ver o vídeo aqui, o que que é?
19: Acordei hoje essa sexta-feira, assim não tem nada que me pare.
0: Já entendi, cara.
19: Nossa, que loucura de verdade. O direct tá bombando, o bonde quer saber o que tá tendo.
0: Entendi o vídeo.
19: Onde
0: agora
19: vai ser mais tarde? Onde que tá fervendo? Pronto, aqui no palito, VJ, que a noite vai ser foda do jeito peculiar.
0: Os caras querem fazer uma balada dentro do hospital, pô. Ah, não, já é demais. Que isso, velho? Olha lá o susto. Ah, não, peraí, agora eu entendi a circunstância do negócio. Não, peraí, agora que eu tava lendo, falei, caramba, eu li primeiro a notícia, mas eu não vi o vídeo, realmente. Olha só, gente, agora foi entendido o vídeo aqui, porque, caraca, a técnica de enfermagem é demitida por justa causa após vídeo gravado em hospital em Jataí, beleza. Só que ela pegou os amiguinhos dela lá, dos enfermeiros, foi em Goiás, isso, em Goiás. E, tipo assim, fazer aqueles vídeos de TikTok, sabe? Dancinha. É, aquelas dancinha. Aí fizeram tipo uma balada dentro do consultório. Todo mundo dançando. Olha isso, ó. Não tem como vocês verem, mas dá pra vocês sentir aqui, ó.
19: Ó,
0: você imagina todo mundo dançando no consultório, ó. Lá, tá, Didi, ó. Tudo, farmando, e o povo lá do doente que... Ah, não, gente, aí é sacanagem, pô. Não, aí o que acontece? Essa mulher foi mandada embora por justa causa. Agora sim, pai, como que a trabalhadora pode questionar a demissão? Mas peraí, minha filha, você vai questionar uma demissão dessa? Não, não é possível, cara. Agora, se a gente fizer um vídeo aqui agora, TikTok, dançando, beleza, aqui é entretenimento, né? Aqui é rádio, né? Televisão, que seja. Mas o cara, ela trabalha, ela tá saúde, gente. Aí já é demais, né? Olha lá, até o momento, a direção do hospital e a empresa responsável pelo contrato do trabalho não divulgaram manifestação pública sobre os motivos da demissão. Ah, oh, meu Deus do céu, viu? Ai, meu Deus do céu, viu? Cada uma, viu? Eu vou te falar uma coisa, né? Eu vou te contar uma coisa, viu? É.
20: Ô, Léo, mas o patrão foi errado, pô, porque a bichinha é ex-tenga. E ela tá tentando se ressocializar, mas ela só teve uma recaída, Léo. Então ele tinha que entender, né?
0: Exatamente, cara, ela é ex-tenga. Ela tá tentando se ressocializar. Perfeita, cara, que perfeita essa colocação sua. Só que é o seguinte, né? Ela vai fazer isso justa onde? Lá no do hospital, velho. Dentro do hospital em Goiás, velho. Só que ajuntou uns meia dúzia de retardado lá pra dançar junto com ela. Quer dizer, ela não tá sozinha nesse barco, né? Pelo menos, né? Põe uns 5 ou 6 junto com ela também.
15: Ô, Léo, não é porque a banda, não é porque na rádio é entretenimento que é bagunça, não.
0: É.
15: O homem vinheta não ficou suspenso porque ficou de cueca na balada lá, sexta-feira?
0: Eu vi.
15: Tomou suspensão, tomou gancho.
0: Não, eu vi isso aí, gente. Não, o Tadeu, cara, o Tadeu olhou por volume? Que é isso? Eu falei, Tadeu? O Tadeu tá tão desesperado que ele gostou o que ele amou o que ele viu ali. Eu falei, meu Deus do céu. Mas, gente, só pra falar pra vocês, não é que ele tomou suspensão, não, viu? Não foi isso aí, não, que aconteceu. É que aqui na empresa a gente faz aniversário. Quando a gente. O Emerson fez aniversário, né? Então, todo mundo que faz aniversário, a gente pega day off, chamado day off. Então, você pode ter um dia de folga, você escolhe o dia de folga que você quiser, entendeu? Então, ele teve dia de folga dele, por isso, gente. Por isso. Ai, ai, ai, ai, ai. Mas o homem vinheta, eu vou falar pra você, hein? Ele foi uma balada naquelas aqui dentro do estúdio, hein? O Tadeu, então, viu? Ô, Tadeu, viu? Eu vou falar uma coisa pra vocês. Fala comigo, bom dia, bom dia, bom dia, bom dia.
2: Ô, Léo, pior que o homem vinheta dançar só de cueca com aquele saco murcho pra lá e pra cá é demais. É. Olha isso.
0: Puta saco murcho, velho. Deus amigo. Fala comigo aí, vai.
21: Bom dia aí, Léo Lins.
0: E aí?
21: Você ficou sabendo aí?
0: O quê?
21: Véio do lixo. Véio do lixo viajou pra fazer operação.
0: Ah, é?
21: Troca de sexo.
0: Olha isso, velho do lixo. Não tô sabendo dessa aí não, hein, cara. Não tô sabendo dessa aí não, hein.
22: Bom dia, Léo. Vamos de novo, Léo Acla. Aí, Léo. E ela não contente de ser mandada embora, ainda arrastou um monte de besta ainda.
0: É, arrastou
22: um monte de besta. Cara, vai todo mundo dançar no RH.
0: Todo mundo foi dançar pro RH. Não, cara, eu li a notícia e eu já tava ficando com dó dela. Mas caramba, por que será que aconteceu? Mas nada, cara. Veja o vídeo. Ressocializar, uma ex-kinga. Ressocializar. Ai, ai, ai, foi ressocializar no hospital, velho.
23: Bom dia, Léo. Tudo, puta.
0: 11999919197, oi, fala.
21: Será que ela estava fazendo bolo igual a Maratacine?
0: Cara, eles estavam fazendo uma festa. Mó balada lá dentro do consultório.
24: Bom dia, Léo. Carlos de Franco da Rocha.
0: Fala, Carlão.
24: Léo, tinha que mandar embora todo mundo, Léo. Pô, lá no hospital não é zonão, não, pô.
0: Verdade, cara.
24: Não,
0: eu sei, mas... Não, eu quero que vocês procurem esse vídeo dessa enfermeira que aconteceu em Goiás, tá? Procurem o vídeo que vocês vão assistir, vocês vão me dar razão. Ai, ai, ai, oi.
25: Ô, Léo, pergunta pro Tadeu. Ah, mas é só quando ele estiver chegando, né?
0: É só
25: mas já salva esse áudio aí, pergunta pro Tadeu. Qual foi a sensação de ver o homem vinheta de cueca de pertinho? Será que ele gostou?
0: Bem de pertinho.
25: Léo, será que ele me amou?
0: Ainda bem de pertinho ainda, cara. Aí ele amou, né? Acho que ficou apaixonado, né, cara? O saco murcho do homem vinheta. Oi.
22: Ô, Léo.
0: Oi.
22: Já pensou se essa mina aí trabalha no cemitério? O velório comendo solto. E ela lá dançando, lá fazendo dancinha pro TikTok.
0: Vai levantar defunto. Vai levantar defunto até. Oh, vai, viu? Ela pode até no cemitério fazer a dancinha do Michael Jackson lá do... Já, ó. Oh? Já pensou? Fala aí.
26: Tadeu pensou. De Band FM de pertinho, com o saco de vinheta.
0: Bom essa, Band FM de pertinho, com o saco do vinheta. É isso, gente. Vamos lá. Vai, fala aí.
26: Fala, Léo Júnior.
0: Os caras não deixam passar nada no Band Coruja.
26: Bom dia, bom dia, bom dia.
0: Bom dia, bom dia.
26: Rapaz, eu vou te falar a verdade.
0: Ah.
26: Isso aí que ela filmou essa baladinha é o mínimo que acontece dentro do hospital. Vou te falar que aquilo ali, enfermeira com médico, eu vou te falar que dá se pudesse filmar o que acontece.
0: É, rapaz. Rapaz, acontece.
26: Ia dar um problemão.
0: Acontece de tudo. Mozão, fala aí comigo.
1: Ah, eu esqueci de falar, é de Mirandópolis, interior de São Paulo.
0: Que
1: é nós curtindo o Léo na madrugada.
0: Peraí, deixa eu ver quem que é aqui, que eu peguei o último áudio, vai.
1: Bora, Léo Viana. Tô aqui curtindo você na madrugada. Representando um amigo Flavinho Viana que tá dormindo.
0: Ó, o Flavinho, verdade. Flavio, quem que é você aqui, meu amigo? Deixa eu ver o nome dele aqui. Ô, Marco, Marco Aurélio, pode acordar o Flavinho lá. Não, acorda ele lá. Fala, ô, Flavinho, fala assim, ó, o Léo falou pra você acordar. Pode acordar ele lá. Dá uma buzinada em frente à casa dele. Faz um buzinaço. Fala assim, ó, o Flavinho, o Léo Júnior mandou você acordar aí. Pode acordar, velho. Não, pode acordar, velho.
1: É você. Ah. Você é o cara, por isso que eu tô aqui até agora curtindo você, que fã é fã, e quem é bom é bom.
0: Abraço. Obrigado, meu amigo, um abraço, tamo junto.
1: Falando aqui de Mirandópolis.
0: Aí, é Mirandópolis.
1: A cidade do seu amigo Flavinho Viana.
0: Não, tem o Flavinho e tem o Anderson em Mirandópolis também, né? A galera da rádio aí também, né? Que eu já trabalhei, inclusive. Um abraço aí, galera de Mirandópolis. Valeu, Mirandópolis. Ligados na Band FM com a gente, então pode acordar o Flavinho e o Anderson. Acorda os dois lá, Pode acordar.
1: É, vocês estavam lá atrás. É, não vou contar não, na mesma emissora, mas agora eu tô aqui.
0: É isso
1: na
0: aí.
1: Na madrugada curtindo vocês.
0: Marcão,
1: cara.
0: Valeu, Marcão.
1: Abraço.
0: É nóis, Marcão. Aê, rapaz do céu, que coisa boa, hein? Vamos lá pro nosso zap.
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0: Ó, você pode ligar também pra gente. 11 37 43 13 13, tá? Você falar comigo no ar aqui. Fala com nós.
4: Oi, Leozinho.
0: Ah, aniversariante.
4: Bom dia, olha, eu cheguei aqui, tá? Estava, ó.
0: Olha lá, é a Maratacina aniversariante de hoje.
4: Apagando a velhinha, sabe?
0: Apagando velhinha.
4: Do meu aniversário.
0: Tá certo.
4: Tipo, Você entendeu, né?
0: Eu entendi, claro, então, perfeitamente.
4: Demorei um pouquinho, mas olha, certo. Hoje, quem vai bater o... Quer dizer, o bolo pra mim, se é que vocês entendem.
0: Entendi.
4: São vocês, tá? Ai, quero muitas homenagens, ó.
0: Entendido.
4: O leite condensado ficou por conta de todos vocês, tá?
0: Que
4: e a massa comeu conta. Beijinhos e muito obrigado pelas felicitações.
0: É, aniversário hoje, né, Mara?
4: Não sei lidar muito com esse tipo de coisa.
0: Imagina, parabéns. Não precisa chorar, também,
4: obrigado,
0: Mara.
4: Obrigado, seu Rick Melado e I love, tá?
0: Tá certo. Se é a Maratacina, gente. Não tem jeito, é a Maratacina.
3: Na Popicena.
0: Deixa eu falar com você aqui no nosso telefone 11 37 43. Liga pra nós também, que eu vou falar com você. O velho Duri falou que você vai fazer troca de sexo. Isso é verdade? Consta isso ou não?
5: Parabéns!
4: O bolo pra mim
5: certo. Maratacine, parabéns.
0: Tamo junto.
5: Bate bolo à vontade.
0: Só batendo bolo aí!
3: Esse é o pipoco.
0: Bora pro nosso zap 11 999 991 9197 pra você participar junto comigo. Fala aí!
6: Ô, Léo, parabéns pra menina aí que tá com anos em festa hoje, mas minha dúvida
0: tá
6: é.
0: Tá com anos em festa?
6: Se ela também trabalha naquele hospital, eu acho que trabalha. Você tá doido, é quenga demais, né?
0: É muita quenga demais no hospital, velho! Você tá maluco, velho?
7: Bom dia, Léo. É o Negão por cá.
0: Fala, Negão.
7: Rapaz, eu vou falar agora pra você. Essa Mara tá assim, batendo bolo desse tanto aí. Não deve ter capu de fusca, não. Deve ter um capu de carreta que é 103. Pelo amor de Deus, hein? Feliz aniversário, Maratacine. Negão de Doce Nobres, que dá BP Bioenergia de Oeste.
0: Valeu, parceiro. Aquele abraço. 20 pras 3. A hora passa tão rápido, né, gente?
7: Eita, vontade de comer esse bolo da Maratacine, meu Deus do céu. Ah, bolo gostoso.
6: Mara, desse jeito a champanhe estoura rápido. Pelo amor de Deus, faz isso não.
0: Fala, fala comigo, vai!
8: Fala, meu amigo Léo Júnior.
0: Oi!
8: Duzão aqui diretamente de Bataguaçu, MS, hein?
0: Alô, MS!
8: Bem na divisa, positivo, estamos aqui curtindo o Banda Coruja com o Léo Júnior Zicão.
0: Vamos lá!
8: Tá doido, motorista! Apaga a luz que já vem fogo!
0: Vamos lá! Oi, alô, Band FM!
9: Fala, Léo Júnior!
0: Opa, quem é?
9: Vem do lixo, sai cachorro!
0: Vem do lixo, sai cachorro! Grande, vem do lixo! Vem do lixo, me falaram que você ia fazer uma troca aí, é isso mesmo, cara? No hospital
9: aí? Você acredita nas coisas dessas, cara? Você deve ter sido aquele porcaria do cara do água que falou bosta.
0: Ah, deixa eu falar pra você, viu, cara? Esse povo não tem. Ô, vem do lixo, ó, aquele churrasco lá tá em dia, hein, cara? Você pode ficar tranquilo, viu?
9: Bom, beleza.
0: É?
9: Falar que eu virei onça, daqui a pouco eu tô virando bisonho.
0: Já tá virando onça, você viu? Ai, você foi lá na janelinha colocar a mão no carro. Ah,
9: é brincadeira isso aí,
0: mas
9: mano?
0: Mas é uma brincadeira.
9: Eu tô com a mão no saco do lixo aqui direto, doido.
0: Mas é uma biba, não, cara, lá não. É uma bibice total, viu? Que
9: eu
0: coisa.
9: Tô pegando no saco direto, você acha que eu vou trocar? Rapaz, você tá ficando é doido,
0: né? Dá não, né, cara? Dá não, né? Ô, vai do lixo, manda alô, você manda alô pra quem aí? Fica à vontade, mano, vai lá.
9: Ô, pra toda rapaziada que tá na brincadeira, na resenha, curtiu você esses dois meses aí, o Diegão tá voltando.
0: Diegão tá voltando aí.
9: Parceiro também da gente aí, vamos que vamos. Vamos curtir a madrugada, se não é vocês na madrugada aí, nós fica doidão, mano.
0: Ah, não, a gente fica doido e dorme, né, cara? Dorme, né, velho? Dorme, né?
9: Aí as coletas aqui fica mais alegre. Às vezes eu não escuto porque eu tô fora, né? Eu não sou condomínio fazendo coleta.
0: Tá.
9: Aí eu passo o áudio e não escuto. Mas
0: tá,
9: o pessoal me avisa do grupo aqui e fala, opa, beleza.
0: Ah, então tá bom, isso é importante, isso é importante.
9: Até os parceiros Murilocos, tem aí o...
0: Murilocos sumiu, né, cara? Acho que a mulher dele pegou ele de jeito lá pelo... Não sei não, viu, cara?
9: Caipira.
0: É.
9: Seu caipirão que fica lá na teta da vaca, dançando rasgatanga.
0: É, ele adora a música do rasgatanga. Ele gosta, ele gosta.
9: É. Mas tamo aí, a Calica, a Sandrinha, um abraço pra elas aí, pra Tati, pra Abelha, pra todas as meninas aí.
0: Beleza, meu amigo velho do lixo. Tamo junto, parceirão.
9: E os parceiros que sempre falam da gente, um abraço pra eles aí. Cuidado com o asfalto, que é perigoso.
0: Está.
9: A gente tem que ser profissional, dirigir pra gente, pros outros, que a gente tem carteira profissional e tem que cuidar da turma também.
0: Tá certo. Um abraço.
9: Falou, parceirinho.
0: Valeu, velho lixo. Deixa eu ver, tem mais um aqui. Nossa, esse aqui tá ruim, cara. É, essa linha aqui... Essa linha aqui tá, não tá legal, não. Essa linha aqui não tá legal. Vamos lá, fala com você no nosso WhatsApp. 11 999 919 197. Fala aí.
10: Tô acordando, Léo, mas não acorda, não.
0: Ah, não, manda acordar isso aqui, Flavinha. Acorda o Flavinho aí.
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0: Murilo, voz padrão. Voz padrão do rádio. Voz padrão. A voz padrão do rodeio. Mais ou menos por aí, né, cara? Fala aí.
12: Ô, Léo, bom dia, Léo. Ah. Bom dia. É o Pato Rocco aqui de Iracemápolis.
0: Ô, Pato Rocco.
12: Ouço todos os dias seu programa.
0: Obrigado, mano.
12: Fera, hein, cara?
0: Valeu.
12: Parabéns aí pelo programa.
0: Tamo juntos.
12: Só dá risada.
0: Só maluco aqui, cara. Só tem maluco nesse programa. Só tem maluco, velho. Só... Wilson, só tem maluco nesse programa. Não tem um normal aqui, não. Não tem. Ah, não tem, não existe.
13: Fala aí, Léo Júnior. Bom dia. É o Paulo Porcá, no Espírito Santo.
0: Fala, Paulão.
13: Deixa eu te fazer uma pergunta, Léo.
0: Vale.
13: O seu nome é Mário, né?
0: É.
13: E esse Léo, esse apelido que você tem de Léo, é de algum amiguinho de infância lá, que vocês faziam alguma coisa lá?
0: Não é nada disso, cara. O Léo é porque... Oh, gente, você tem uma ideia? Na minha família, ninguém me chama de Mário, cara. Não, é verdade. Meu nome é Mário, mas ninguém me chama de Mário. Né? Nem na minha família, ninguém me chama de Mário. Ninguém. Todo mundo chama de Léo. Então eu acho não, né? Antes de eu nascer, minha mãe ia colocar Leonardo meu nome, eu acho. E aí vira Léo, obviamente, né? Mas eu tenho o nome do meu avô, né, gente? Meu avô que nos deixou um tempo atrás e foi um grande radialista também. Foi uma inspiração pra mim. E aí esse nome dele foi pra mim também, né? Aí fiquei com esse nome, Mário Silveira. Tá aí, ó. Mas todo mundo me chama de Léo, tá? Não vem com essa, não. Não vem falar que eu operei. Não sei nada disso. Pode parar com com isso aí, vamos lá.
14: Bota o copo pro alto, vamos ver.
0: Vamos lá, fala comigo, alô, bom dia.
15: Bom dia, boa madrugada, né?
0: Oh, quem é?
15: É o Rondinelli, de novo.
0: Rondinelli?
15: De Luislândia do Oeste.
0: Ah, tá, de novo, cara? O que, que foi? O que, que aconteceu, cara? Me conta, o que, que
15: não,
0: aconteceu aí?
15: É que eu tô escutando aquele negócio de Mário, porque é porque ele não saiu do armário.
0: Olha, eu vou falar pra vocês, viu? O cara saiu lá dos ETs lá do como é que é o nome aí? Luiz de, como é que é? Luiz de Marte, como é o nome daí?
15: É, um tal de um presidente tem por aí.
0: Ah, sei lá, viu, meu? Que falar, viu, meu?
15: Putz, eu vou... É sacanagem. Não,
0: sacanagem.
15: Mas, explica esse negócio, tô escutando aqui.
0: Tá
15: aí,
0: bom.
15: Aí, falar pra esses palhaços aí, a rádio aqui da televisão é via satélite.
0: Ah, mas aí não é... Mas
15: não passa imagem, mas passa...
0: Tá, mas a rádio aí não é tipo via... Como é que fala? Antigamente? Não. Antigamente era aqueles tubão lá. Que... Não é? Não chegou ainda aí, né?
15: Não, tô, não. A televisão aqui é tela plana.
0: A tela plana? Ah, então tá bom. Então tá bom. Então,
15: mas aí não passa imagem, mas passa a voz da rádio vocês aí, ó.
0: Ah, entendi,
15: desde
0: cara.
15: Desde 2019 eu acompanho vocês.
0: Pô, que legal, isso é bom, hein? Já faz tempo já, hein?
15: Eu morei aí em Campinas, morei em Jundiaí, trabalhei na Anhanguera.
0: Mas você também viajou um monte aí também, não? Vai ser um cara viajado também, hein?
15: Hã? Sai fora viajar.
0: Você é um cara viajado, hein?
15: Você é doido.
0: Tá bom, meu amigo. Um abraço pra você, mano.
15: Não, não. Mas o negócio do Mário aí. Dele é Léo, que a família me chamava ele no Timário.
0: É, aquele que dá atrás do armário lá.
15: Ele não saiu do armário, né?
0: Não, saindo, eu não saí do armário,
15: mas aqui,
0: não.
15: Mas ele tava aqui, se eles pegar um mapa e ver se João Pinheiro aqui, 040-3561, as duas rodovias maiores. Nós estamos nesse entrocamento aqui.
0: Tá bom, então. Beleza, mano.
15: Falou, um abraço e não me bloqueia, não.
0: Não tá, mas não tá bloqueado, não.
15: Eu gosto mais de vocês. Vocês é bom demais da conta.
0: Tamo junto. Isso. Um abraço aí.
15: 4 horas da manhã, já a televisão já fica ligada.
0: Ah, tá, hein? Certo.
15: Eu já vou trabalhar rindo.
0: Tá bom, então. Aquele abraço pra você.
15: Um abraço. Tchau, obrigado.
0: Obrigado. De bar em bar. Ai, gente do céu. Vamos lá, 11-3743-1313, 11-99991-9197, fala comigo aí.
16: Fala, Léo Júnior, bom dia, meu mano, como é que tá? Tudo
0: beleza?
16: Bem? Tudo certo?
0: Tudo certinho.
16: Amaral motorista, hein? Tô há 4 dias tentando trabalhar e o carro só quebra, mas nossa, tá bom.
0: Você tá lascado com esse carro seu, hein, cara?
16: Tô voltando a garagem agora, depois que o bicho me pegou. Estou indo embora, hein? Aquele abraço a todos aí, em especial o pessoalzinho lá do grupo da Band lá.
0: Meu Deus do céu, mas que barulho! Você tem uma Fórmula 1 aí dentro da sua. Onde você tá aí, cara? Ah, louco! Que isso? Que isso? Fala comigo, bom dia, bom dia.
17: Ô, Léo, bom dia.
0: Bom dia.
17: Esse velho aí deve ser na época da rádio difusora. Difusora, sabe?
0: Pode ser. Deus o livre, vamos lá, fala aí.
18: E aí, Leonice, ficou sabendo?
0: Ah.
18: Alê Fenomenal foi pego numa boate gay.
0: Não acredito.
18: Dançando e beijando na boca, velho. Na boca.
0: Mas será que ele não tava no show da Anitta lá, não, cara? Eu acho que ele tava no show da Anitta, hein? Só pode ser.
19: Oh, parabéns pra essa doida aí, hein? Eu vou falar pra você, esse bolo aí, eu chupo até as velas.
0: 10 pras 3 agora. Léo Júnior, parabéns pelo trabalho na madrugada. Quem que é você? A Cássio. Fala, Cássio!
20: E aí, Léo, bom dia. Band Coruja na alta, hein, na madrugada.
0: É nóis.
20: Tá bom, Léo. Japonês aí, BR-101 descendo aí a Porto Alegre.
0: Aê, japonês.
20: Fazer o carregamento ali do Sonho do Pobre, tá bom, Léo?
0: Sonho do Pobre, caramba.
20: Um abraço, Deus abençoe, Léo.
0: Valeu.
20: Ótima semana pra todos aí.
0: Pra nós, o que é Sonho do Pobre em linguagem caminhoneirês? Agora queria saber o que é Sonho do Pobre. Fala pra mim, Sonho do Pobre, legal.
27: Boa noite, Léo, como é que tá?
0: E aí?
27: Aqui é o Manco, Santa Cruz do Rio Pardo. Escuto você aí todas as noites.
0: Obrigado,
27: cara. Coruja.
0: É nóis, show. Não sei como que vocês conseguem sobreviver escutando a gente aí, viu? Não ficou doidinho, não? Não tá tomando um remédio? Não tá passando nenhuma uma consulta aí, não, Bruno? Ah, não, né?
1: Ô, Léo, bom dia. Tu tá falando esse negócio de apelido, é engraçado, porque lá em casa, meus filhos, todos eles têm apelido. Entendeu? Apelido da mais velha é Lelê, da outra menina. Eu chamo ela de Lisa.
0: Lisa, ah.
1: Do meu filho, chamo ele de Gui. E da minha pequenininha, eu chamo ela de Clarinha.
0: Ah, sim.
1: Entendeu? Todos eles têm apelido.
0: Tem um apelidinho.
1: Entendeu? Ah. Então esse negócio de apelido realmente pega e fica, né, cara? É engraçado isso. Não, às vezes as pessoas conhecem pelo apelido e não sabem pelo nome.
0: Pois
1: tamo
0: é.
1: Junto, Wagner do Rio de Janeiro.
0: Wagner, uma coisa que você falou é verdade. E, cara, o meu apelido virou nome, na verdade, né? Mais ou menos, por até por causa do meu trabalho no rádio, né? Os meus já 28 anos de profissão, é, meus amigos, eu venho de profissão também. É, já tem um tempo já na estrada, hein? Já tem um tempinho já na estrada, já, hein? Como é que é mais tá por aqui? Ah, como é que é? Ele tinha falado aqui, sonho do pobre é cegonha. Ah, tá, sonho do pobre é cegonha. Bom, é só gostei. Sensacional, gente do céu. Eu vou falar pra vocês. Vocês não tem jeito, hein? Vamos lá. Alô, bom dia.
2: Oi, Léo.
0: É cegonha. Ah, tá. Sonho do pobre é cegonha. Bom, é só gostei. Sensacional, gente do céu. Eu vou falar pra vocês. Vocês não

0: fala, rapidinho lá. Fala que você não acorda.
1: Eu já buzinei na casa de um,
0: não
1: que
0: foi.
1: É o Anderson. E
0: nada.
1: O Flavinho não acorda mais não, porque mas... o Flavinho agora tá na outra pegada.
0: É mesmo, é?
1: Só relax.
0: Mas como assim na outra pegada? Me conta essa novidade aí, cara, me conta.
1: Mas eu posso te contar?
0: Ah, claro, viu? Só eu e você tá aqui, ninguém tá ouvindo, cara. Só
1: é,
0: tá
1: ninguém,
0: eu,
1: né?
0: Só tá eu e você aqui, que a minha boca é um túmulo, vai.
1: Então tá bom, aqui o Flavinho agora, ele aceitou um convite e agora ele não pode mais ficar comigo aqui ouvindo você, porque agora ele virou maçom.
0: Ah, é?
1: É.
0: Olha isso, cara.
1: E aí, agora ele não quer mais, vai ficar aqui mais de tarde não, porque tem outros compromissos. Mas continua seu fã.
0: Oh, que bom, isso é sensacional, isso é sensacional. Mas valeu, cara, obrigado. Você quer aproveitar e mandar uma alusão pra quem você quiser? Fica à vontade, você tá no ar pra todo o Brasil, fala aí.
1: Eu acho que eu só quero dizer pra você que eu sou... alô, eu mando pro Flavinho, pro Anderson, todos os comunicadores da rádio que... Eu sou um fã de rádio, mas eu acho que eu mando um alô pro Léo, porque eu sou o número um fã do seu trabalho.
0: Oh, obrigado, te agradeço.
1: Eu acho que o rádio tem que continuar do jeito que é com você, porque você é o cara.
0: Obrigado, cara. Estamos aprendendo, né? Estamos aprendendo aqui ainda, né? Estamos chegando.
1: A gente é novo, a gente aprende.
0: A gente aprende sempre, né, cara? A gente aprende, né?
1: Ei, Léo, obrigado pela atenção, obrigado por
0: que
1: tudo.
0: Que agradeço. Tamo junto, viu? Tamo
1: tá
0: junto
1: bom,
0: aí.
1: Tá bom, então, Léo. Valeu, um bom serviço. Tô aqui curtindo você.
0: Um abraço pra galera de Mirandópolis aí.
1: Valeu, Léo. Um abraço.
0: Valeu, tamo junto. Tá vendo o Marcão de Mirandópolis? Marcão de Mirandópolis. É isso, gente. Galera boa participando, interagindo, né? Deixa eu ver quem que tá aqui. Vamos falar comigo. Bom dia.
2: Oi, Leozinho, bom dia.
0: Bom
2: tudo
0: dia.
2: Bem?
0: É a Sandrinha. Sandrinha, bom dia, Sandrinha.
2: Sandrinha aqui de Guarulhos. Acordei só pra te dar um oi.
0: Ô, minha amiga, que bom, hein?
2: Faz tempo que eu não falo com você, tô com saudade.
0: Verdade, você assume. Você vem pra esse final de semana, né, participar aí.
2: Leozinho, fala comigo, tava com saudade
0: aqui,
2: de você.
0: Tô aqui, Sandrinha, tô aqui.
2: Léo, manda um beijo pro nosso grupo aqui.
0: Ah.
2: Amigos do Coruja. Que foi lançado exatamente por sua causa.
0: Tá vendo
2: nosso
0: só?
2: Nosso carinho por você.
0: Que legal, a galera do grupo do Amigos do Coruja, um abraço, gente. Obrigado, viu? Esse grupo, verdade, foi lançado por minha causa. E já é um sucesso, tem uma galera boa lá participando, que gosta aí do nosso trabalho. Um beijo pra vocês aí. Obrigado pelo carinho. Sempre a Tati também. A Tati. Cadê a Tati que eu não vi ela hoje ainda? Não vi a Tati ainda aqui participando. Através da Tati também, que fez essa ponte, né? E pra acontecer tudo isso, né? Também por causa da nossa amiga Tati Perigosa e de toda a galera, dessa galerinha em peso, né? O Ale Radcor, o Marcos Miguel. Olha, se for falar o nome da galera aí, tem uma galera boa, viu, gente? Tem uma galera boa aí, viu? Um abraço, viu? Aliás, não só no nosso grupo, mas todos os grupos que tem do Band Coruja também, sintam-se abraçados, né? Amigos do Coruja, a Calica também tá no grupo. Tem uma galera boa no grupo lá. Um abraço pra vocês aí. Tamo junto, meus amigos. Tamo juntos. Fala comigo, vai.
3: O sonho do pobre, Léo, é comer o bolo da Maratacine.
0: Sonho do pobre. Vai aí, vai, fala aí, bom dia.
4: Léo Júnior, você é malandrão, hein?
0: Eu?
4: É lógico que é melhor você chamar de Léo Júnior do que Mário, né? Você sabe, né, do que o povo brinca e zoa com o negócio de com o nome Mário, né?
0: Ah, mas eu já sou.
4: Você chama de Léo Júnior, né?
0: Ah, mas já sou no
4: Mário, você sabe, né? Ah. Os caras pegam você com força atrás do armário.
0: Ah, mas os caras na escola já zoavam muito comigo, já. Mário? Que Mário? Aquele que diz que vem atrás do armário. Nossa, cara, o que eu já fui zoado com esses povos, né? Na escola, cara. Mas era legal a zoeira da escola de antigamente. Não é igual hoje em dia que... Não. Hoje em dia tá chato. Mas antigamente era legal, entendeu? Era bacana essas coisas aí, cara. Aí resolvia lá tudo na saída. Depois, no outro dia, tava todo mundo tomando... cerveja não, a gente não podia tomar cerveja, era menor de idade. No outro dia tava todo mundo no recreio da escola tomando suco. Tá vendo só? Que coisa?
5: Ô, Léo, bom dia, Léo. Ô, como é que faz pra entrar nesse grupo aí dos amigos de coruja, mano?
0: Marca aí, é Tático Y.

0: Perigosa Underline. Tati com Y, Perigosa Underline. Esse é o grupo lá do Amigos do Coruja pra você entrar. Entre lá, entre lá, entre lá. Beleza?
1: Bom dia, Léo. Eu posso te chamar de Leozinho?
0: Ah lá, todo...
1: Leozinho Boca de Veludo?
0: Ah, sai daqui, vai, dá licença, meu, dá licença, meu, poxa vida. Oi, bom dia.
2: Ô, Léo, Marcão aqui de Carapicuíba.
0: Mais um Marcão.
2: Adiciona eu nesse grupo aí, velho.
0: Olha lá, mais um quer entrar, galera quer entrar no grupo lá, gente. Eu já falei aqui, hein? Tati com Y, Perigosa Underline, tudo junto, marca aí, você entra no grupo lá, faz parte da galera lá. Dos louquinhos da madrugada, fala aí.
3: Fala, Léo, bom dia, ô, Léo. O cara tá arando o vinheto, o saco do vinheto aí. Que papo é esse, Léo? Sai dessa, velho.
0: Quem tá falando que saco do vinheto? Você tá maluco, velho? Ó, tá louco, velho? Quem tá falando essas coisas aqui? Eu não sei de nada, velho. Quem tá falando aqui é vocês. Eu falei alguma coisa de saco do vinheto? Eu? Hã? Hã? Olha pra minha cara, cara. Você vai ficar falando de homem agora? Tô fora, eu tô fora, velho.

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1: FM, 3 horas, 1 minuto, 3 e 1, meus amigos, estamos de volta aqui com o nosso Bando de Coruja, fazendo o que a gente gosta, na rádio que eu amo. Bora, bora, mandar mensagem pra gente, vai, vai, vai.
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1: Muito prazer, eu sou o Léo Júnior, bora até as 5.
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0: Léo Foguete, beija-flor. É isso, gente. Bande Coruja tá no ar pra todo o Brasil. Vamos lá falar com você no nosso zap. 11 999919197. Sandrinha mandou aqui, ó, ela falou que ela se tornou uma das ADMs do grupo, né? Junto com o Marcos Miguel e a Tati. Ó, que legal, né, gente? O pessoal aí, olha, todo vapor, hein, ô Sandrinha? Muito bom, muito
1: gente,
0: bom.
1: Vem pro olha nosso lá. Grupo. Olha lá. Que aqui o Rivotril é garantido.
0: Rivotril, é.
1: Entra lá no Instagram da Tati.
0: É isso aí.
1: O Leozinho tá passando aí pra vocês.
0: Ó, tá certo. É isso, gente. É isso. Aproveita, entra no grupo lá da galera, que a galera lá é animada, viu, gente? Muito bom, viu? É Tati com Y Perigosa Underline. É isso. Segue lá. Entra no grupo lá. Beleza, gente? 13h14. Ah, você já aproveitar também. Você não segue a Band FM também, gente? Lá no Instagram? @BandFM. Aproveita, segue. Sabe por quê? 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Ó, são 3h15. Vamos falar com o povo aqui no zap. Fala, Calica. Bom dia, Calica. Bom dia. Cadê a Calica? Fala, Calica. E aí?
2: É, Leozinho, enquanto a concorrência tem panelinha, Leozinho tem um caldeirão, né? Quem manda o Leozinho ter pegada forte, né?
0: Tá vendo? E a gente tem um caldeirão já aqui. A gente já tem um caldeirão fervendo aqui já, né? Fala aí, bom dia. Vai, bom dia.
3: É, Léo Júnior.
0: Oi? Oi?
3: Tá frio em São Paulo, hein?
0: Ixi, aqui tá frio.
3: Maria.
0: É, nem fale. Tá frio demais, cara. Tá frio demais. Imagina, como é que tá os outros estados? Eu sei que Santa Catarina deve estar um frio lascado. Como é que tá aí o Mato Grosso, hein, gente? Tá ameno aí? Tá meio frio? Tá friozinho? Tá mais calor aí? Geralmente é pra ser mais calor, né? Mas também quando é frio, é friozinho também. Me conta aí, como é que tá aí alguns estados? Rio de Janeiro, por exemplo. A gente quer saber, a gente não é a previsão do tempo aqui, mas a gente gosta de saber, né? Vamos lá, fala aí, bom dia.
4: Ô, Léo, mas pra entrar no grupo tem que pedir autorização, mas se é um grupo, pra que autorização?
0: Mas quem tá pedindo autorização, cara? É só você entrar, meu. É só você entrar, velho. É só você entrar e pronto, acabou, velho. Não tem autorização, velho. Fala aí, fala comigo.
5: Ô, Léo, aqui em Coxim, Mato Grosso do Sul, tá calor.
0: Tá calor, né, então?
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0: Pois é. Seco. Eu falo pra você, cara, tem lugar que está calor, né? Tem lugar aqui em estado de São Paulo, tá frio. Você vai pra Santa Catarina lá, vai pro Paraná pra você ver como é que tá o frio lá. Ela é uma neve pra cada um, filho. É uma neve pra cada um. Até o Papai Noel, fora de época, vai lá levar presente também. Caipirão chegou.
6: Quem foi que falou aí que você tem pegada forte, Léo? Foi a Calica, foi?
0: Lá vem o...
6: Calica, vou falar uma coisa pra você. Para, não fala isso não, que se você às vezes escuta, corta o saquinho dele fora.
0: Ó, lá vem já o caipirão, velho. Não, tem que ser o caipirão. Olha, corneta, esse é corneta, cara. Corneta até umas horas, velho. Que coisa. Não, ela quis dizer que a pegada forte do programa, por causa da panelinha, né? Olha, não... Às vezes tá acordada, cara. Deixa eu dar
7: uma olhada
0: aqui. Peraí, deixa eu dar uma olhada aqui primeiro.
7: Realmente.
0: Não sei, não dá pra saber, né? Não dá pra saber. Babá, vamos lá, né? Babá, vamos lá. São 3h18. Vamos falar com você no zap? Vai, 11 999919197 pra você participar. Oi.
7: Ô, Léo, bom dia, Léo.
0: Bom dia, bom dia.
7: Ô, Léo, eu não tenho Instagram, eu não tenho Facebook, eu não tenho nada.
0: Você não tem o quê? Cara, o que você tem então, velho? Ele não tem Instagram, ele não tem Facebook, ele não tem WhatsApp, ele não tem. Cara, você tem CPF, cara? Você tem RG alguma coisa? Querendo saber, não é possível, cara, não tem, não é possível, velho.
7: Manda aí meu número.
0: Não, pra... não, WhatsApp você tem, né? Não é possível, né?
7: Pra ela pôr eu no zap, Léo, fazendo um favor, aproveite que é o último dia, porque depois é o Diegão e não tem jeito. Você sabe, né? Diegão não faz essas coisas.
0: Diegão faz. Ele vai fazer. Cara, hein? Ele vai fazer.
7: Liard aqui de Mopó.
0: Ô, Júnior, um abraço. Ô, Júnior, é o seguinte: o Diegão vai falar com todo mundo, gente. Pode ficar tranquilo. Fique em paz.
8: Bebendo limonada.
0: Ai, gente do céu, viu? 3h19. O Diegão já tá com saudade da galera aqui já. Porque, mano, é verdade. A gente que é do rádio, você imagina, eu sei como é que é. Eu já peguei 30 dias de férias, meu. Parece que não passa nunca. Sabe? Você já começa a enjoar de ficar dentro de casa. Não, é verdade. Eu falo porque nós do rádio, que gosta do rádio, a gente passa por isso. Tipo assim, ó, a gente tá louco pra sair de férias. Beleza, você sai desesperado, não aguento mais. Nossa, vou sair de férias. Ai, vou dar uma respirada e tal. Aí, quando bate uns 10 dias, uns 20, vai, 10 a 20 dias, cara, você já fica meio assim já, meio colocando a mão na cabeça. Nossa, velho. Aí já não dá mais resultado. Você ali na rua dá uma voltinha, nem dá uma passeada mais. Aí você já fica com a mão coçando. Você já quer ligar o rádio pra saber como é que tá. Eu sei como é que é isso, cara. Aí a gente começa a ficar com saudade já, porque querendo voltar. Então o Diegão vai voltar, mas com aquela saudade de vocês. Vai matar a saudade de vocês. Vai ser um programaço aí. Na próxima madrugada. Aí o que acontece? Na sexta-feira, no sabadão, já volto na madrugada pra fazer as folgas ainda, pra continuar o jeito que tava antes, entendeu? Mas, galera, eu tô muito contente de saber que vocês gostaram do meu trabalho aqui, que não é fácil pegar um bando de coruja desse, gente. Meus amigos, vocês pensam que é fácil? Olha, eu sempre falo, o bando de coruja é um programa fácil, gostoso de ouvir, mas quero ver tá aqui desse lado aqui, ó, onde eu tô. Vem aqui, sente aqui pra você ver, meu filho, como é que é. A pegada é louca, velho. O filho chora e a mãe não vê. Então não é fácil. Então é isso que eu falo, gente. É o dom, né? Então a gente nasce com o dom. É o dom do rádio, acho que o dom que Deus me deu de comunicação. E não é fácil, né? Seguimos uma estrada longa pra chegar até aqui. E claro, tô muito agradecido a Deus primeiramente, a toda a direção da Band FM, o Murilo, todo mundo aqui que me recebeu super bem. E claro, continuo com vocês fazendo essa festa aqui na Band FM também. Sem dúvida! Agradecer vocês, né, por me darem essa oportunidade de aqui estar aqui no Bando de Coruja. Fazer parte com vocês dessa galera boa aqui, ó. Só tem um vagabundinho aqui, ó, do Maicon. O Maicon, esse aqui é puxa-saco do Diego até umas horas. Já lá, olha lá, já ouço a voz do Diegão nos meus ouvidos. Esse aí queima ou não queima? Queima ou não queima, né? Olha lá, ele já ouve a voz. Já ouve a voz do Diegão no ouvido dele falando. Já fica todo molhadinho já. Já fica todinho. Já fica todo todinho já, né?
9: Bom dia, Léo.
0: Bom dia.
9: Marcos. Fala, Marcos. Do aplicativo.
0: Fala, beleza?
9: Desde já aí, você foi excepcional, cara. Excelente aí no atendimento.
0: Valeu, tamo junto.
9: Humildade. E onde você for aí, eu vou estar sempre acompanhando o seu trabalho.
0: Mas peraí, então, eu não tô saindo da
9: cara.
0: Mas peraí, cara, mas só cortar você um pouquinho. Cara, eu não tô saindo da rádio, calma aí, velho. Não é assim também, né? Eu estarei aqui no Bando de Coruja, sim, no final de semana, com vocês, mas calma, eu não tô saindo da rádio. Peraí, pô.
9: Gente boíssima, mano. Sucesso sempre.
0: Valeu, valeu. Um abraço, tamo junto na madruga. Obrigado pela companhia, um Pato Roco sempre. Segurou com responsabilidade, cara. Não é fácil segurar aqui, né? Pensa que é fácil, é? Não é não, hein? Vai.
10: Fala, Léo, bom dia. Cara, você vai fazer muita falta nesse horário, hein? Pra você não tem o branco, não tem o preto, o azul, é colorido, você falou com todo mundo aí.
0: Todo mundo, todo mundo.
10: É, tem uma galerinha aí que nem vai dormir essa noite, hein? Esperando o Diegão.
0: Vai, não vai, não
10: valeu,
0: vai.
10: Valeu, Léo.
0: Ah, os caras. Um abraço. Já vem, então a galera dele aqui já. Vai, fala aí, vai.
11: Ô, Léo.
0: Oi.
11: Deixa eu te falar. Fica tranquilo, Léo, fica tranquilo. Eu e os meninos, nós vamos arrumar um remedinho pro Diegão. Pra ele ficar mais uns 5 meses, mano. Só de dor de barriga, coitado. Cagando. Só depois de 5 meses ele volta.
0: Coitado, velho, coitado, velho. Ai, ai, vai, fala comigo aí, vai.
12: Fala, Léo, bom dia.
0: Beleza, beleza. Beleza.
12: Ô, Léo, na verdade não é você que vai estar saindo da rádio, né? É nós que não vamos ter mais oportunidades de
0: não, vocês vão
12: conversar
0: ter.
12: Aí, não, mandar vamos ter. Áudio, né?
0: Vamos
12: aí
0: ter,
12: só
0: sim.
12: Vai ficar as panelinhas do Diego mesmo. Que é verdade, é um fato isso.
0: Não é, cara. Não é,
12: fazer
0: é,
12: o que cada, cada um.
0: Não é assim
12: tem
0: também.
12: Tem uma forma de fazer o programa, né?
0: Mas você quer saber que agora, agora ele já... Ele vai abrir pra mais galera. Vai abrir, lá ele. Falei abrir, que é, não é abrir. É, lá ele, né? Falei que vai é, abrir pra mais gente participar, né? Tenho certeza, pô. Ele não é profissional, velho. Sabe o que faz. Ah, falei, Caipirão, vai.
13: Tem que avisar o Diego, né? Não comer nada na rádio nesses dias. A panela do Léo quer envenenar ele.
0: Ele não quer, não. Então, para. Para de criar briga, você. Pode parar você de criar briga aqui, meu.
13: Você falando agora me lembrou muito o Pidoncio e o Tadeu discutindo na rádio, né? O Pidoncio é porque esse é um dom divino que Deus me deu. Tadeu, não põe Deus no meio disso, não, por favor, né? Não...
0: O Pidoncio é bravinho, cara. O Pidoncio é bravo. O Pidoncio é bravo.
14: Olha, Júnior! Ai, meu Deus do céu, chama o Mussum!
15: Quer dizer, olha o Júnior!
0: Oi!
15: Eu acho que essa moça aí, essa técnica de enfermagem aí. Não é aquela que.
0: Ó, já tá quase morrendo, tava, já, cuidado!
15: Foi no show de pagode lá que, a, que o vocalista da banda traçou ela, não, hein?
0: É, pô, tá achando que foi ela ontem, hein, cara? Que foi no show de pagode. Largou o cara, o marido lá pra ficar no camarim do, do pagodeiro. É, vai saber. Vai saber que não é, né? É, bem capaz. Bem capaz. iPad, iPad, iPad, vai.
16: Ô, Léo Júnior, deixa eu te fazer uma pergunta.
0: Fale, fale.
16: É, o trouxa do agro, será que ele já tirou leite do touro já agora cedo? Fala aí com nós.
0: Ah, o trouxa do agro, cadê o trouxa do agro aqui? Ele já tá aqui já, já mandou mensagem, ó.
17: Ô, Léo, se você não estiver contente, velho, pede as contas e vai vender pepino na praia, mano. Larga de choradeira, velho. Pelo amor de Deus, toca o bonde aí, toca o programa.
0: Ah, fica quieto você, cara. Vai se lascar, ó. Esse trouxa do Og é chato, não, gente. Vai ser chapa assim lá longe. Ah, louco. Pelo amor de Deus, hein. Ah, Poços de Caldas, Minas Gerais. Um abraço aí, ó. Um abraço, meu amigo de Poços de Caldas, Minas Gerais. Tá ouvindo, ah, tá assistindo pelo Band Player. Salatiel, fala
18: aí,
0: Salatiel.
18: Folgado do Ivaneres não apareceu ainda.
0: Ah, nem fala de Ivaneres. Ele não apareceu, acho que ele vou dar.

0: Bom dia!
1: Como é que é? Direto de...
0: Timbaúba, Pernambuco. Leandro Luiz, na Band FM. Ouvindo a gente. Obrigado aí, ó, pessoal de Pernambuco. Aquele abraço, meus amigos. Tamo junto. Fala.
2: Ó o chato, lá vem o chato. Fala, chato. Não é à toa porque é trouxa, né?
0: É trouxa do agro. É um trouxa. Exatamente isso.
3: Né? Falando no Diegão, né, Léo? Você viu o tamanho dos braços que ele tá? Tá irreconhecível. Como o Diego tá grandão.
0: Ah, que é isso, velho? O que eu quero saber de braço de homem, cara? Quem fala essas coisas pra mim, velho? Sai pra lá, velho. Ah, vem com essa baitolice aqui, velho. Eu tô fora, velho. Eu quero saber de braço de homem. Agora de braço de macho, agora tô ferrado, tô lascado com esse povo agora, viu? Esse Maicon também, viu? Ele tá prestando atenção nos músculos, né? Ih, cara, cada uma que a gente vê, viu? Vai lá.
4: Léo, boa noite. Aqui é a Márcia.
0: Oi, Márcia.
4: Léo, olha, vou ser bem sincero contigo.
0: Isso aí,
4: tá. Mas eu tô tão acostumado com você que tá bom do Diego, aquele canela
0: para
4: seca.
0: Para de xingar o Diego!
4: Aquele canela seca.
0: Canela seca.
4: Ficar cobrindo as folgas de vocês, todos. Vou dar ideias pro diretor.
0: Deixar
4: aquele canela seca do Diego cobrir as folgas de vocês.
0: Não, muito obrigado. Eu agradeço, prefiro ficar do jeito que eu tô, viu? Ah, não. Ai, gente do céu. Fala aí comigo, vai.
2: Meu Deus do céu. Tem um ouvinte aí que tá sonhando em acordar nos braços do Diego.
0: É, você viu? É. A personal vai ficar com ciúmes lá, hein, ó. Cuidado, cara. Cuidado, hein, meu.
5: Bom dia, Léo. Tadeu de Sorocaba.
0: Fala.
5: Tinha que ser um locutor de Sorocaba pra substituir aí, ó, Bando de Coruja, hein? Parabéns, hein?
0: É, tá vendo,
5: cara? Me manda um beijo carinhoso, que seria a última vez que eu mando, né? Porque não vou ter mais chance de falar aí.
0: Calma, gente, também não
5: um
0: é assim.
5: Um abração aí, Tadeu de Sorocaba. Beijo, Carlinha.
0: Viu? Calma, que também não é assim. A última vez, nossa, de nunca mais eu vou. Também não é, também não é assim, né, gente? Ai. Deixa eu falar, não. Mas uma coisa eu falo pra você, isso é verdade, cara. É. Quando eu moro em Sorocaba, todo mundo sabe disso, né? Todo mundo tá cansado e careca de saber disso, né? E. Tá aqui nesse programa também é uma realização de um sonho, né? Porque todo mundo é ouvinte do Bando de Coruja. Eu sempre fui ouvinte do Bando de Coruja, desde outros comunicadores que já passaram por aqui, que eu já falei em nome, inclusive, várias vezes, né? Então eu era um cara que eu ficava dormindo, ia dormir, tipo, meia-noite, começava meia-noite, só pra ouvir o Bando de Coruja. Então eu ficava na minha cama, assim, ó, deitadinho, ouvindo lá. E como que um dia eu ia saber, imaginar que eu ia estar aqui desse lado hoje, falando no Band Coruja. Realização de um sonho, né? De estar na Band FM e estar no Band Coruja. É sensacional, né, gente? Isso que eu falo. Sorocaba é um celeiro de locutores. É. É nóis aí, ó. Aí tem um amigo meu também lá de Sorocaba, que é o Luciano, né? O Luciano Leão. Ah, o Luciano tá na Mix aqui também, tá na Mix. Nós somos tudo de Sorocaba, meu. Tamo de Sorocaba. 11 999 919 197. Quem tá comigo, fala comigo aí.
6: Ô, Léo, qualquer coisa a gente queimou a carne na sua folga, Léo.
0: Isso, já queima a carne. Pois é. Já queima a carne. Já leva a linguiça.
7: Fala, Leleco. A nossa mamata tá acabando, Leleco. O ditador vai voltar aí.
0: Calma, gente. Mandar
7: duas
0: mas não é ruim assim, pô. Não é assim as coisas. Gente, vocês estão... Ó, ele vai atender todo mundo normal. Pare com essas coisas aí, gente.
7: Tá, por favor. Ele não para, ele te bloqueia. Graças a Deus aí, né? Passou um mês conversando na rádio. É. Agora acabou. Entendeu? Agora vai ter que fazer o estoque novamente de chip, número novo, pra tentar falar, né?
0: Você vai mudar o chip só pra poder mandar mensagem.
7: É nóis, Leleco. Coisa boa. Eu sou do seu fã-clube. Você vai pra onde depois? Não,
0: eu tô aqui, cara. Não vou sair daqui, não, pô. Ai, vamos lá. Fala aí, vai.
8: Olá.
0: Oi.
8: Quem nasce em Sorocaba é Sorocabano?
0: Sorocabano.
8: Sorocabinha. Responda aí, Léo.
0: Não, Sorocabinha não, Sorocabano. Sorocabano. Na verdade, eu nem sou sorocabano, gente. Eu moro em Sorocaba há muitos anos, mas não sou sorocabano. Eu nasci ali perto de Barueri. Eu nasci em Jandira. Sabia que eu sou? Nasci em Jandira? Jandira! Alô, alô, Jandira! Alô, Jandira! Um abraço pra toda a minha família lá também, viu?
9: Bom dia, Léo Júnior. Como é que você tá, meu amigo? É. Ô, Léo, você acha que na turma tá reclamando, hein? Que vai ser o último áudio? Você... É. Faz um teste pra você ver. Amanhã, se tiver meio de boa, manda um zap aí na rádio. Você vai ver se você vai ser ouvido. Aí você vai entender o que a turma tá falando.
0: Não é nada disso, gente. Não é nada disso, não é nada disso. Vai, vai.
10: Bom dia, ô Léo.
0: Oi.
10: Eu tô achando que você tá aí chorando desse jeito aí.
0: Não tá chorando, pô. Quem tá chorando aqui?
10: Os povos da Band aí, ó. Ah. Ficar com dó de você pra deixar você quietinho aí no Bande Coruja.
0: Não, não quero não.
10: Eu tô achando que é isso aí, viu?
0: Muito obrigado, não quero não. Quero não, agradeço imensamente. Dia, não pode voltar amanhã. Não quero não. Muito obrigado, muito obrigado. Quero não.
11: Pelo amor de Deus, não chama essa carniça. Nem fala o nome dessa carniça. Desse boca torta do Ivanelis, pô. Ivanelis. Programa sem ele aparecer é outro programa.
0: É,
11: o cara é chato demais, mano.
0: Não, o Ivanelis não é tão chato assim, vai. Não, só pra você entender ele. Só saber entender. Ele não é tão chato assim, né? Um pouquinho ele é, vai. É. Realmente um pouquinho ele é, né?
12: Pelo menos. É legal, só porque os que choram muito, normalmente são os que falam nada com nada.
0: Lá vem os corneta, lá vem o corneta do. Esse é sempre corneta, né?
12: Ah, localização, é beijo, abraço e coceira no toba. Ah, não vai, Vi. Depois chora. Isso que é o pior. Não. Entra no assunto do programa. Faz graça. Faz umas piadinhas aí pra você ver se você não fica. Agora fica chorando, vai coçar o rabo.
0: Fala aí, ô. Vem do lixo, sai cachorro.
13: Rapaz, tá tão frio que o saco tá gelado. Tá tão frio que o saco tá gelado, mas é o saco do lixo ainda. Não vai levar pro outro lado, não.
0: É o saco
13: do lixo. Cachorro!
0: Tá o saco do lixo que tá gelado!
14: E são os cornos muito carentes, viu, Léo Júnior?
0: É.
14: Rapaz. Aí os caras ficam bravinhos porque não passa um áudio. Aí você vai olhar o áudio, pause! Um pouco do momento é bom dia e ficar mandando abraço pros outros. É. Ô, corno, você quer ficar mandando abraço? Dá você mesmo aí, ó, chifrudo.
0: Pra que xingar os caras, velho? Ah. Meu, pra que xingar os caras assim, velho? Vamos lá, fala aí, bom dia,
15: Léo. Tudo na paz, deixa eu perguntar pra você.
0: Fale.
15: Você só vai cobrir o Bando de Coruja só ou você vai participar dos programas aí de dia e tarde?
0: Ah, vou participar direto.
15: Fala aí pra nós. Pô, sucesso seu programa aí à noite, hein, cara? Deve ficar direto aí, hein? Tá, obrigado,
0: Leandro. Tchau, obrigado. Um abraço. Não, vou estar aqui, ó. Vocês vão me ouvir domingo à tarde aqui. Semana que vem, domingão que vem, eu vou estar aqui às 3 horas da tarde. Vou estar aqui, às vezes, sábado à noite, no Pista da Band. Ah, vocês vão me encontrar aqui nos melhores momentos do Band Bom Dia, das 5 da manhã, a hora do ronco, dos Top 5. Já a gente vai estar aqui. A gente vai estar sempre aqui. Mas claro que não é na mesma intensidade como agora, né? Cada programa tem um, né? Mas um pouquinho mais sério, né? Mas sim, tal, né? Não é também, né? Não é bagunçado também, não é assim, né? Também, do jeito que vocês querem, né? Vamos lá, vai! Vamos ver o que a Sandrinha tá falando. Fala, Sandrinha.
16: Leozinho.
0: Oi.
16: Fala com as mulheres da madrugada aí.
0: Vamos lá, tá bom.
16: Fala pras meninas entrarem no grupo também.
0: Cadê as mulheres pra entrar no grupo lá? Cadê a mulherada na madrugada aí? Mande mensagem pra gente também aí.
17: Ô, Leozinho. Oi. Eu quero mandar um abraço pro Caipirão.
0: Aham.
17: Sou muito fã dele.
0: Sim.
17: E concordo com ele, com o que ele falou agorinha. Deixa eu te falar, Leozinho. Eu tava pensando amanhã aí, pro Diegão, hein? A panelinha dele vai encher aí de bombom pra ele.
0: Bombom.
17: Já tô até pensando aqui.
0: Os caras dando um bombom pro Diegão. Ih, querem me comer. Aí lascou, hein? Ai, ai, ai. Fala aí, vai.
18: Fala, Léo Júlio. Bom dia.
0: Beleza?
18: É, passando aqui pra deixar aí um... Bom dia para todos os ouvintes da Band FM.
0: Bom dia.
18: Um abraço para todos. Para você aí que Acho que hoje você abandona nós, né?
0: É.
18: Ah, nós estamos todas não. As madrugadas aí, né? Sempre aí ligadinho na Band FM aí no Coruja aí. Top aí. Anima nossas madrugadas aí. Estamos nas estradas aí, nos trechos aí. Rodando aí pra todo lado do Brasil aí. Na boleia do caminhão e estamos ligadão aí. Ligadão aí na Band FM. Um abraço pra todos aí. E respondendo sua pergunta anterior daquela hora lá, o sonho.
0: Responda, deixa. O cara apagou a mensagem, velho. Nossa, ele tava falando no ar e o cara apagou a mensagem. Eita, nós, velho. Ai, ai, ai, ai, ai, ai, ai. Deixa eu ver uma coisa aqui, gente. Tá, eu gosto de sempre ler algumas notícias engraçadas, né? Uns fatos curiosos, né? Que acontece também por aí e a gente quer saber, né? Olha só, gente. Você quer virar ninja? Olha só, uma notícia super engraçada. Mais de 130 candidatos participaram de prova para se tornarem ninjas. É verdade. Ó, você pode virar ninja. Apesar de muita gente achar que isso é historinha para boi dormir, a verdade é que existe sim, gente, um exame nacional para novos ninjas realizados no Japão, tá? O exame deste ano foi realizado no último dia 14 de junho e reuniu 131 candidatos. Eles são de todo o Japão e alguns até do exterior, especialmente dos países próximos como Hong Kong, né? E Singapura. Eles foram divididos em grupos como iniciantes, intermediários e avançados. Iniciantes, intermediários e avançados. No caso dos iniciantes, eles ganham um ponto extra para quem foi fantasiado de ninja. Ó, ganha até um ponto extra. As perguntas também abrangiram em conhecimentos de história da cultura ninja. Você tem que saber também, claro, estudar isso, né? Além de um teste de habilidades como arremessamento, sabe, de blocos, quebrar na mão. Caraca, tem um monte de coisa, sabe? Tipo, quase artes marciais. Os aprovados ganham um título de ninja e ficam à disposição para um dia, se houver uma necessidade, serem chamados para montar um exército das sombras. Então, quem sabe você quer virar um ninja? Um dia, se acontecer alguma coisa no mundo, você pode ser chamado para o exército das sombras. Então, você já pode se preparar, hein? O que você acha? Você quer virar um ninja também, gente? Olha, seria legal, hein? Ah, para que você é de capoeira. Não, gente. Vamos lá, vamos se tornar ninja, entendeu? Porque aí, acontece alguma coisa, você já vira ninja na hora, velho. Entendeu? Olha que legal. Se acontecer alguma coisa, você já faz parte do exército das sombras, que é o exército dos caras lá, entendeu? Olha que legal isso aí, gente.
8: Bom dia, Léo Júnior.
0: Bom dia.
8: Ô, Léo Júnior.
0: Ah.
8: Esse Cleito Padeira aí, ó, no programa ele sabe de tudo, pô. Ele é bem, segundo ele, sabe de tudo do programa.
0: Ah, é?
8: Só que quando chama ele no ao vivo, ele fala que não pode.
0: Ah.
8: Ele é esperto, pô. Ele só quer falar, só quer mandar mensagem só. E até o Diegão falou uma vez que eu mandei mensagem aí no programa.
0: Ah.
8: Eu falei, esse Cleiton aí Padeira sabe de tudo. O que ele tá fazendo aqui nesse programa aqui?
0: Ah.
8: Vai amassar pão, Cleiton Padeira. E quem gostou mesmo foi o patrão dele, porque ele tava queimando rosquinha direto, porque ele não larga o telefone pra ficar mandando mensagem no programa. Quem tá gostando é o patrão dele, que agora ele tá trabalhando agora.
0: É, tá certo, ele tá queimando rosca, isso sim, né? Tá queimando rosca. Fala comigo!
19: Isso aí, viu, Léo? Quem quer virar ninja aí? O grid de guerra vai ser... Tá com a cara no pinto. O grid de guerra aqui pra quem quiser virar aí.
0: Tá com a cara ninja. No pinto, pois é. Bom dia, Léo. Chico Vermelho, Limeira, São Paulo. Amanhã volta Canela de Sabiá. Amanhã ele volta. Oi, bom dia.
20: Bom dia, Léo Júnior, e a todos queridos ouvintes, Pato Rouco, Rio Grande da Serra. Eu nunca tive vontade de ser ninja, não. Eu tinha vontade de ser lá no Japão, era Buda.
0: Buda?
20: Ficava o dia inteirinho sentado recebendo dinheiro.
0: Você é ligeiro, né, cara? Você é bem espertinho também, né? Vamos lá. fala comigo.
1: Bom dia, Léo. O Diegão vai voltar e você não falar com o macarrão do Davi que você falou, hein?
0: Para com isso. Para de falar de macarrão aqui. Ô. Oh. Ô. Oh. Ai.
21: Ai. O Léo vai embora.
0: Ai, meu Deus do céu.
22: Bom dia, Léo.
0: Bom dia, bom dia.
22: Vinícius Padeiro por cá.
0: Fala, Vinícius.
22: É, amanhã o Sabirila tá aí. Perna de Sabiá e braço de gorila. Obrigado por tudo aí, Léo, por esses 2 meses aí, viu?
0: Valeu, mano, valeu, valeu.
22: Pena que eu não vou poder mais visitar os Zeus.
0: Ah, não.
22: Você vai estar lá, né?
0: Não, não vou. Agora eu vou estar lá, cara. Agora ninguém vai chegar lá, velho. Ninguém vai chegar lá. Mas, ó, agora eu dou uma dica pra vocês. Podem visitar o Stitch. Vai lá visitar o Stitch. Ah, aproveita. Vai visitar. Vai, eu, viu? Aproveita pra visitar o Stitch, gente. Pois é, olha que legal. Né? Aproveita essa oportunidade. 11 99991-9197 pra você participar aqui junto com a gente na nossa madrugada mais gostosa do Brasil. Fala comigo!
23: Bom dia, Léo. Vano de Floripa. Tá bem estranho esse camarada aqui que quer ganhar dinheiro sentando, hein? É. Ah, não sei se ele quer ser Buda mesmo.
0: É, ele quer sentar em outro lugar, né? Eu tô achando que é, velho. Ele quer sentar em outro lugar. Só pode ser.
24: Bom dia, Léo.
0: Oi.
24: Bom dia, rapaziada. É o João aqui no piloto do 40 Janela.
0: Fala aí, fala aí.
24: Vambora iniciar mais uma, né? Olha, esse negócio de ser ninja e soltar a estrelinha, tô fora, hein? Tô correndo. Meu, deixa eu fazer uma pergunta pro Região Taxista. Região, o que que deu aí, ó? A paralisação dos motoristas profissionais de carteira B.
0: Olha lá.
24: Conseguiram aumento de 7 para 7,50 viagens?
0: Olha os caras, velho.
24: Vambora. Tá estressado, vai de fretado.
0: Nossa senhora. Aí já quer começar a briga. Vocês já querem começar a briga, né? Pelo amor de Deus, vocês já querem começar a briga já, hein? Vamos lá, fala comigo, bom dia.
25: Já apareceu um sem futuro aí, parceiro do Região aí, ó, pega 3 bolas. Sem futuro, duplo.
0: Aí, ó, já quer começar a briga. Ó, gente, daqui a pouquinho vai começar o nosso Campeonato Brasileiro de Piadas Ruins. Já perto das 4 da manhã, eu vou pedir pra vocês mandar a piada. Ainda não, tá cedo, não mande essa piada ainda, não mande a piada ainda. E já... Daqui a pouquinho, você vai ouvir a sua piada aqui no ar, beleza? 3h44, gente. Eu volto daqui a pouquinho pra gente falar um pouquinho mais. Aguenta aí.

0: Band FM, é o Murilo Ruf, Saudade Estranha. 10 para as 4, gente. 10 para as 4 aqui na nossa madrugada mais gostosa do Brasil. Vamos lá! Já vai começar os Campeonatos Brasileiros de Piadas Ruins. Já. Daqui a pouquinho. Peraí.
1: Tá batido aí, DJ Jean.
0: Tá batido aí, compadre.
2: Lance, você sabia que eu fui pedido em casamento pelo Vini?
0: Não acredito.
2: Nosso casamento tá marcado pra amanhã já.
0: Ah, como é que é?
2: Que delícia.
0: Oh, o Vini? Quem é Vini? Me fala aí, conta as novidades. Mas já? Mas como assim, ô Sandrinha? Que coisa, hein? Aí, ó. Tá certo, é isso aí. Parabéns, então. Mas quem que é Vini? Eu não sei. Me conta aí os detalhes, que eu não tô sabendo de nada. Vamos lá. 11999919197.
1: É mesmo?
0: É...
3: De graceira, hein? Ó.
4: Se eu quiser que
3: Ave Maria, cara. Que é isso, cara?
0: Que é isso, velho? Ai, que coisa é essa aí, velho? Eu, hein?
5: Aqui no Brasil tem o Job. O nome disso aí é Job.
1: Bebendo limonada. Quando eu paro de capitiva, as novinhas se amam.
0: Ó aqui já, olha lá. Os caras já mandando a lista do... A lista dos indivíduos aqui já.
1: É de burro e eu aqui. Bebendo minha limonada.
0: Olha lá.
1: É nada.
0: Essa, já mandaram a lista aqui, ó.
6: Ô, Léo.
0: Oi.
6: Não, o Diegão é gente boa pra caramba, mas sabe o que que rola aí?
0: Ah.
6: As pessoas acham que tá todo mundo mandando mensagem no WhatsApp da Band. Nós, os normal, estamos mandando. Só que a panela do Diego
0: manda mensagem
6: no particular dele.
0: Ah, mas
6: esses
0: eu...
6: são os áudios que ele coloca pra rodar aí.
0: Não, mas tá. Ó, eu acredito que ele já vai colocar todo mundo pra falar amanhã. No WhatsApp. Pode ficar tranquilo, tá bom? Vai matar a saudade de vocês. Vai matar a saudade da galera aí. Tem certeza.
1: Galera, obrigado quem gostou.
0: Tô faltando 8 pras 4. 8 minutos pras 4 da manhã. É o seguinte, gente. Daqui a pouquinho eu vou pedir pra vocês mandarem pra mim já a piada. Daqui a pouquinho. Vocês podem ligar aqui, viu, gente? O nosso telefone tá à sua inteira disposição. 11-3743-1313. Você vai participar. Ah, deixa eu ver que o outro falou, Léo. É o Vini Padeiro. Então a Sandrinha vai se casar com o Vini Padeiro, é isso? Olha aí! 11-3743-1313. Você vai participar. Ah, deixa eu ver que o outro falou, Léo. É o Vini Padeiro. Vini Padeiro, então a

0: de vida a gente vai conhecendo aqui.
1: Ô, Léo, esse corno do motorista de busão aí, ele anda com 40 pica atrás dele. Qualquer trouxa pode ser motorista de ônibus, de táxi.
0: Que isso, que é isso.
1: É tudo bração, barbeirão, bicho ruim de roda, entendeu? Falei,
0: ah,
1: Jorge bicho... de Guarulhos, motorista de APP.
0: Bicho ruim de roda.
1: Chupa seus vagabundos, motorista de ônibus e de táxi.
0: Mas agora os caras estão com raiva de motorista de ônibus também, agora? Eu achava que era só os taxistas e os aplicativos, mas agora até o motorista de ônibus agora. Ai, meu Deus do céu.
2: Vai ser mais um padeiro corno na madrugada. Como é que é a parada do cara? É o cara que quer ser Buda pra ganhar dinheiro só na sentada. Eu, hein? Aqui no Brasil é outro nome que tem isso daí, hein?
0: É outro nome, mas... cara. É outro nome, hein? É, tem que sentar aí, é. Isso é verdade, isso é verdade. Oi.
3: Fala aí, Léo. Cláudio de Duque de Caxias de Janeiro, fala, dos Correios.
0: Fala, Cláudio dos Correios.
3: Léo, abriu um bocado de leito lá nesse hospital, hein? Matou um bocado de veinho essas mulheres dançando lá, hein? Aí, Léo.
0: 3h54, vai.
4: Fala, Léo. É o João aqui no piloto do 40 Janela.
0: Fala, filho.
4: Aqui é turismo, filho, fretamento. Bora comer de graça qualquer dia comigo no grau. Chama.
0: Ó, comer de graça.
4: Tá estressado, vai de fretado.
0: Ó, o cara aí chamou pra briga aí agora, hein?
5: Que vocês dois, Sandrinha e Vini Padeiro, que sejam muito felizes no casamento. Porém, casamento não é brincadeira. O casamento é difícil. Rapaz, quem faz mais gostosa quer namorar, né? É só sexo pra... Ô, Vini, você quer fazer sexo? Casa então, besta.
0: Vamos lá, fala aí, vai.
6: Esse cara aí que falou que o padeiro é corno, o padeiro corno é o pai dele.
0: Adocica, meu amor, adocica. Fala aí.
7: Fala, Léo Júnior. Pouso Alegre na escuta. Mas
0: já foi o áudio deles? Esse áudio já foi, pô. Já foi seu áudio, oi.
3: Ô, Léo, esse motorista que acabou de falar aí que é come de graça no grau. Tem que dar graças a Deus, que senão vai passar fome.
0: É um falando mal do outro, gente. Aqui, esse programa não tem... Os caras falam mal, mas eles se amam, entendeu? Eles falam mal um do outro, mas se amam. É, fica longe um pouquinho pra ver se eles já ficam com saudade já. É, gente.
8: Ô, Léo Júnior, bom dia. Bom dia. O Hélio de Marília aqui,
0: fala,
8: ó.
0: Fala, Hélio de Marília. E aí,
8: o carregamento aqui em Assis pra Cravinho Positivo. Sabe como chama motorista de 40 janelinha quando chega no grau?
0: Qual?
8: Mendigo de gravata positivo.
9: Bebendo limonada.
0: Os caras não perdem uma, vocês não perdem uma, gente. Oi, bom dia.
1: Esse trouxa aí come linguiça. Linguiça crua por trás. O cara tá pra ele lá fazendo banheirão lá.
0: Ai,
1: corno, trouxa.
0: Limonada. Fala aqui, come de graça. Os caras já não perdem uma aqui, não perdem uma.
10: Boa noite. Salve, salve aí, galera aí que tá conectada aí. Todo mundo que tá ligadinho aí na Band aí e no parceiro aí.
0: Tamo junto!
10: E Léo, só força aí, o animal e nossa madruga aí.
0: É nóis,
10: nessa
0: cara!
10: Nessa resenha aí, nessa bagunça saudável aí, entendeu? É um cara aí que faz as horas aí, dá uma voada no nosso trampo aí.
0: Valeu, cara.
10: Boa sorte na sua caminhada aí, parceiro.
0: Tamo junto, parceiro. Obrigado. Valeu pela sua mensagem pra gente aqui. Agradeço a sua audiência, o seu carinho com a gente aqui na nossa madrugada. Fale.
11: Bom dia, Léo Júnior. Tudo bem com você, Léo Júnior?
0: Tudo bem, você e você?
11: Opa, agora não vai dar mais pra ir passear lá na sua casa que o Zeus vai ter companhia agora, né?
0: Agora vai ter companhia.
11: Agora sabe que eu prefiro mesmo? Stitch, não quero não, Stitch.
0: É o Stitch.
11: Tava vendo o vídeo dele hoje com o Diegão lá no apartamento.
0: Então,
11: lá.
0: Pai, é o Stitch.
11: O cachorro dele é tarado, rapaz. Sai fora. Diz o porteiro lá que o Stitch pegou o Diego no primeiro andar, foi empurrando ele até o décimo andar. Tá doido. Ô, bicho.
0: Ô, bicho ruim.
9: Obrigado.
0: Vamos lá, fala comigo, vai. Peraí, deixa eu fazer o seguinte, antes de colocar a música aqui, deixa eu pro intervalo rápido, senão não dá, cara. Senão derruba a rede aí. Eu volto já. Ó, já podem mandar suas piadas, por favor. Mande.

0: suas piadas, por favor. Já pode mandar suas piadas. Nome, é o seu nome e sobrenome e o nome da piada, gente. Por favor, tô esperando você aqui na Band. Vai começar o Campeonato Brasileiro de Piadas Ruins. Daqui a pouquinho, aguenta aí.
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Band FM, a gente fez amor, Gustavo Lima, aqui no nosso Band Coruja. 4 horas 11 minutos, 4 e 11, gente. 4 e 11. É o seguinte, vamos começar nosso Campeonato Brasileiro de Piadas Ruins, vamos lá!

0: essa promoção, promoção que tá no ar, inclusive essa promoção da Band FM e o Nando Moreno, hein, que tá dando presente pra você. 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E você participando aí com as suas piadas ruins, tem que ser piadas ruins, obviamente, né? Você entra aí e daqui a pouco tem o resultado da piada, né? Já tem a votação. E agora eu quero a galera mandando piada pra gente. Vamos lá? Pois é. Ah, só lembrar também, gente, que todos os dias tem. Na próxima madrugada com o Diegão também tem, às 4 da manhã, tá? Das 4 até esses horários, das 4, 4 e 20, 4 e meia. Depende da votação. Foi, tem a votação e vê quem votou e aí, beleza. Aí a gente vai divulgar quem foi a piada mais votada. Vamos começar por quem aqui? Deixa eu ver. Vamos começar pelo Carlos. O Carlos, ele tá contando a piada do pastor belga. Quero ouvir essa piada aí. O Carlos, você tá preparado, meu filho? Vamos lá. Um, dois, três, valendo. Vai.
1: Fala aí, Léo. Vou contar a piada aqui. É a piada do pastor belga.
0: Vamos ver.
1: Tinha um cara, o cara tava dirigindo numa estrada, né? Aí começou a chover tudo. E aí ele tava passando onde tinha tipo uma floresta.
0: Uhum.
1: E aí o carro dele parou. Nisso que o carro dele parou, ele ficou assim já assustado. Falou, porra, não consigo chamar ninguém, celular sem sinal. Uhum. Quando ele olha pro mato assim, vem saindo de dentro do mato um pastor belga.
0: Olha
1: aí. O pastor belga deu uma volta no carro dele.
0: Já tive um já, tá?
1: Bateu assim no capô e falou pra ele, abre o capô. Ele abriu o capô, o pastor belga começou a cavucar. Falou pra ele, bate na chave. Bateu na chave, o carro pegou.
0: É.
1: O pastor belga fechou o capô do carro e ele foi embora. Quando ele chegou no posto lá, ele chegou num posto branco. Branco, branco, branco. A frentista foi falar com ele. Ele falou assim, rapaz, você não sabe o que me aconteceu. Meu carro parou na estrada, o pastor belga foi lá. Saiu um pastor belga de dentro da floresta e ele falou pra eu abrir o capô do carro, mexeu e arrumou meu carro pegou e eu vim até aqui. Aí o frentista olhou pra ele assim e falou, meu, você deu sorte, porque esse pastor belga aí não entende nada de mecânica, ele é borracheiro.
0: Ai, ai, ai. Ó, só tem uma coisa, a sua piada é muito grande, viu, Carlos? Dá uma diminuída aí, uma enxugada, tá? A gente quer uma piada mais curta pra que todo mundo participe, tá bom? Mas valeu pela piada, valeu pela piada. Piada de quem agora? Robson, piada do Robson. A piada do Robson, a piada dos três baianos na beira da estrada. Piada dos três baianos na beira da estrada. Conte-nos, vai!
2: E aí, Léo, Pio Robson, sou mulher do campo. Piada dos três baianos na beira da estrada. Estavam os três baianos sentados na beira da estrada e de repente passou um carro. Vum! Meia hora depois o primeiro olhou assim e falou, eu acho que era uma Ferrari. Passou mais meia hora, o segundo olhou para um, os dois assim, olhou para o outro. Eu acho que era um Porsche. Aí meia hora depois de novo, o terceiro levantou e falou assim, eu acho que eu vou ir embora, que isso aqui já tá virando a discussão.
0: Ah, tá bom, beleza. Olha a piada do Robson. Os três baianos na beira da estrada. Agora vamos pra piada do Silvio. Ok, Silvio. O que o Silvio vai contar aqui pra gente? A piada do Silvio e a piada do português. Tá, vamos lá. Vamos ouvir agora a piada do português. Ok, Silvio? Vai.
3: Ô, Léo, bom dia, Léo. Motorista Silvio Alves dos Santos.
0: Vai, Silvio.
3: Ô, Léo, piada do português. O português montou uma firma de colocar burro e sair linguiça.
0: Nossa.
3: Aí, trabalhou muito tempo. Aí, com o tempo, ele foi viajar, deixou o filho colocando burro e saindo linguiça. E o filho cansou de colocar burro e sair linguiça. Ele fez o contrário, colocar linguiça para sair burro.
0: Caramba, velho.
3: Aí, o que aconteceu? A máquina quebrou. Aí, Veja bem, quando o pai chegou de viagem, a máquina quebrada, e foi perguntar pro filho: filho, o que você fez com a máquina que ela quebrou? Tanto tempo trabalhando, nunca quebrou? Ó, pai, eu cansei de colocar burro pra sair linguiça, e coloquei linguiça pra sair burro, pra ver se dava certo. Ó, seu filho de uma mãe, você não sabe que a única máquina que põe linguiça pra sair burro é a sua mãe? Ah? Tá pronto, Léo, tá pronta a piada, um abraço.
0: Valeu, cara, valeu. 4h17. Muito bem, muito bem, muito bem. Vamos lá, vamos ver uma piada, vamos ver mais uma piada aqui. Piada de quem agora? Piada do motoboy, que é a piada do David. É isso, vamos ver a piada do David, motoboy. David, com você. Conta, conta pra nós.
4: Bom dia, Léo. Aqui é o David, contar a piada do motoboy. É, tinha um motoboy, né, que ele tava andando a milhão. Aí veio um passarinho e bateu no capacete dele. Aí o passarinho caiu desmaiado lá no chão lá. Aí o motoboy foi, catou o passarinho, comprou uma gaiola, colocou o passarinho dentro da gaiola, colocou comida, colocou água. Depois de um tempo, o passarinho acordou. Aí olhou, ele estava preso na gaiola, olhou para um lado, um potinho de comida, olhou para o outro, um potinho com água. Aí falou: puta merda, matei o motoboy.
0: Ah! Caramba! Tudo bem, gente? Vamos lá, vamos lá. 11 99991 9197. Conta pra gente a sua piada. Conte, conte. A piada A Lua e o Sol. Vamos ver. Piada A Lua e o Sol. É do Pato Rouco. Viu? Tem que mandar seu nome pra mim aqui, viu? Não adianta só mandar só o... É o nome. Seu nome que você tem que mandar aqui pra gente, pra você entrar no hall da piada aqui, tá bom? Vai. Piada do A Lua e do Sol. Vamos lá, pra gente começar a votação já.
5: Bom dia, Léo. Bom dia a todos. Pato Rouco. Ô, Léo, a Lua tava indo embora e encontrou com o Sol, né? Aí falou pro Sol: nossa, você é tão quente. Tá afim de sair comigo à noite?
0: Nossa, realmente é uma... realmente é uma piada ruim mesmo, né? Pera aí. Sol e a Lua. Beleza? 11 99991

0: Manda sua piada pra gente aí. Ah, manda sua piada pra gente. Bom, dá até, acho que já tá bom já. Acho que já tá bom, gente. Já tá bom. Por quê? É, vamos colocar, deixa eu ver, a última piada. A última tem que ser a última aqui, gente, porque senão não vai dar tempo de colocar todas aqui pra votação. Vai. Quem quer? A piada do Dois Tomatinhos. A piada do dois Tomatinhos é do Emerson. Vai, Emerson, a última piada, vai.
1: Hello. A piada dos dois tomatinhos, manda essa pro C, essa que é uma pedrada, hein? Geleia de Santa Anastácia aí. Tinha dois tomatinhos atravessando a rua. Aí um olhou pro outro e falou assim, ó o carro. Aí o outro falou, cadê, aonde?
0: Ah, essa piada, inclusive, só lembrar que já passou essa piada aqui já, né? Já passou pelo Bando de Coruja. Bom, é isso, gente. Acabou aqui as piadas. Agora é a hora da votação. Agora é o seguinte. É hora da votação, hein? Agora é com você. Você vai votar. Agora acabou as piadas. Você vai votar na sua piada preferida, tá? É, temos a piada do David aqui, a piada do motoboy, a piada do Paulo, a piada do Paulo, que é o Pato Roco, a piada do Sol e da Lua. Ouvimos a piada aí do Silvio, a piada do português, a piada do Robson, a piada dos três baianos à beira da estrada, o Carlos, a piada do pastor belga. Olha, ouvimos um monte de piada. E agora é hora da votação, tá? Agora é o momento da votação. Tem que votar. Qual que é a sua piada preferida? Vota aí.
2: Bom dia, Léo.
3: Piada do David.
2: A piada do passarinho, viu?
3: Piada do...
0: Peraí, piada do passarinho. Que às vezes eu marco de um jeito aqui e os caras falam outra. Por isso que eu acabo me perdendo, gente. Você tem que falar qual é o nome da piada certo, tá? É, tem a piada dos três baianos, a piada do português, piada do passarinho, tá? Beleza, então. Ela tem que falar certinho, do jeito que eu falo aqui é piada, porque o Brasil não fica se perdendo aí, né? Tem um passarinho no meio da piada, tem que falar a piada do nome tal aqui, porque senão a gente acaba se perdendo. Então, ponto pra piada do passarinho, tá bom. Vamos lá, fala aí.
4: Bom dia, Léo. Piada do Sol e da Lua. Só? Essa daí é a melhor das piores.
0: Aí é legal, daí falou certinho, piada do Sol e da Lua, beleza. Um ponto aqui pra piada do Sol e da Lua. Tá aqui, um ponto. Beleza? Bota na sua piada preferida, vai! Cadê você? Fala aí.
5: Bom dia, Léo. É o Zé de Paiva de Pouso Alegre. Eu vou votar no Pato Roco.
0: Pato Roco.
5: Falou, um abraço.
0: Obrigado. Mais uma aqui, dois pontos pra piada do Sol e Lua. Sol e da Lua. Vota mesmo, vai.
6: Ele é o Júnior, a piada do Sol e da Lua é muito ruim, hein? Voto nela, hein?
0: Olha lá, mais uma, caramba, olha lá. Três pontos pra piada do Sol e da Lua. E um pra piada do passarinho aqui. Vamos lá? Vamos votar?
7: Olha o Luquinhas por cá, dá minha piada aí.
0: Pera aí, já foi sua piada, agora
7: vota. Olha o Luquinhas por cá, dá minha piada.
0: Não, agora é hora da votação. Vote. Vai lá, Caipirão, vai.
8: Você ainda que enfiou a linguiça no burro. Eu não sei quem foi que contou, que jeito que é. Você é de português. Ah, sou burro também, né? Não sou burro, não.
0: Tá, mas peraí, você tá voltando na piada do português, é isso, o Caipirão? Tá bom, vamos colocar só o seu voto na piada do português. Um voto na piada do português, um voto aqui pra piada do passarinho e três votos pra piada do Sol e da Lua. É o que tá valendo aqui. Vamos lá, vai, vota, vai.
9: Bom dia, Léo, aqui é o Anderson Alvim de Ribeirão Preto.
0: Deixa eu ver aqui. Não fez a votação. Tem que votar, gente. Tem que votar.
10: Ô, Léo, eu voto na do português aí, ó.
11: Vamos lá, vai.
10: A que prestou menos.
0: A mais um, prestou menos. Mais um ponto pra piada no português. Agora é com você. Vota aí, vota. 11999919197. Oi.
12: Léo, bom dia. Piada da linguiça e do burro.
0: Piada da linguiça e do burro aqui, beleza. Um ponto pra piada da linguiça e do burro. Boa. O Otávio mandou mensagem pra gente. Ele tá votando aqui na piada. é a piada do sol e da lua. Valeu, tá votado, tá votado, tá votado. 11999919197. Vota na sua piada preferida. Tem que votar, gente. É votação, vai.
13: Piada do português, não.
0: Piada do português. Mais um aqui, pra piada do português, a piada do português. Português tá reagindo, hein? Piada do português tá reagindo, vai.
14: Bom dia, Léo. Eu voto na piada do sol e a lua.
0: Piada do sol e a lua. Vamos ver aqui, ó. 5 pontos pra piada do sol e a lua. 3 pontos pra piada do português. Vamos lá? Vamos votar? Vai.
15: Fala, Léo. Bom dia. Do Patinete na Voz. Minha votação é pra piada do passarinho na gaiola.
0: Piada do passarinho. É mais um ponto pra piada do passarinho na gaiola. Boa. Beleza? Vamos lá, vamos lá. Mais uma aqui, mais uma aqui, mais uma. Vamos lá, gente, vamos lá. É o pessoal votando, que eu quero que o pessoal vote mesmo aqui com a gente, vai.
16: Ô, Léo, bom dia, bom dia. É a piada aí da linguiça pra sair petista. Ô, quer dizer, pra sair burro.
0: Tá, a língua da piada no burro. Beleza, mais aqui. Mais um voto. Tá certo. Vamos lá pra mais uma piada aqui, vamos lá, vai.
17: Ô, Léo, só repassando, votação tem que ser por mensagem de áudio, não?
0: Não, a votação é isso aqui, vem da nossa direção, cara, é a nossa direção. Tá valendo os dois, tá? Vale por votação de áudio e vale por mensagem de texto também, não esqueçam, tá? Então, isso aqui não é eu, é a direção. Eles querem assim, então nós vamos fazer assim. É a lei do campeonato de piadas ruins, é essa, tá? Só para o pessoal saber. Então, e essa vai até o final da promoção, assim. Vale as piadas também por voto, pelo áudio e pela mensagem, tá bom? Vamos lá, mais uma mensagem chegando aqui, ó. Quem que foi que mandou aqui? A piada do motoboy, o David. Piada do motoboy. Piada do motoboy. Beleza, piada do motoboy, um ponto aqui pra piada do motoboy. Vamos lá, o Cleiton, fala, Cleiton.
18: E o Maico agora, além de puxar saco, quer virar diretor do programa também,
0: Juiz do programa, juiz do programa, mas é que é o que o pessoal pede pra gente fazer aqui, gente. Vamos lá, vai.
19: Bom dia, Léo, aqui é Reginaldo. Eu voto na do Passarinho na Gaiola.
0: Passarinho na Gaiola, boa, vamos lá. Vamos votar que agora tem que valer. Alguém tem que ganhar aqui agora, hein? O Marcos Oliveira de Barueri já mandou aqui a piada do sol e da lua. Gente, mais uma aqui pro sol e da lua. Já ganha, tá? Já ganha, já ganha. Vamos lá. Cadê a piada? Cadê a piada? Vote na sua piada preferida. 11999919197. Vai.
20: Eu voto na piada do português.
0: A piada do português. A piada do português. A Mara Tassini votou na piada do português. Beleza. A piada do passarinho. A piada do passarinho, beleza. Mais um aqui. Mais um.
21: Sol e a lua, Léo.
0: Sol e a lua, ganhou o sol e a lua. Fechou. Já fechou aqui já. Fechou, sol e a lua, parabéns. É isso, gente. O Paulo Sérgio Pato Rocco participou e ganhou aqui, hein? Parabéns, viu? Ô, Paulo, seguinte, você vai na lojinha da Band FM, tá bom? No Butantan Shopping, ou a produção vai entrar em contato com você, ou a produção da Band vai entrar em contato com você. Seu nome já tá marcado aqui, o seu número, tá bom? Parabéns pra vocês, parabéns você que participou aqui do nosso Band Coruja, do nosso Campeonato Brasileiro de Piadas Ruins. Só lembrar, galera, que na próxima madrugada tem mais. E só dar um adendo aqui importante, tá? A nossa produção pediu. Vale as piadas por áudio, mas vale também por mensagem de texto, tá bom? Vale por mensagem de texto também. Agora só não vale por telefone, tá? O que não vale é por ligação e tal, mas que vale pelo áudio e por mensagem de texto. Tá bom, gente? É isso aí. Então, tá feito aqui mais uma piada da madruga. Eu quero agora agradecer o meu amigo, o Ale Radicor, e toda a galerinha aqui que fizeram uma homenagem pra mim aqui, inclusive. Muito legal. Obrigado toda a galera do grupo. O pessoal que gosta do nosso trabalho aqui. E fez uma musiquinha aqui, gente, na IEC. Ficou sensacional. Muito legal. Eu tenho certeza que você que tá ouvindo aí vai gostar. E eu vou passar essa música no ar aqui. Ô, Ale, obrigado. E todo mundo que tá envolvido nessa música, que fez a letra, que ajudou. Obrigado pelo carinho. Olha a música que fizeram pra mim aqui, ó. Olha isso, gente. Ó, ficou sensacional aqui, ó. Sensacional. Muito obrigado, gente. Obrigado mesmo pelo carinho de vocês. Você tem pela gente por mim aqui. Agradeço. Deus abençoe sempre.

0: legal, gostei da musiquinha do Ale Hardcore, toda aí, a galera aí, viu, do grupo também. Valeu!
1: Diego Lopes, agora é contigo!
0: Aí, ó, então, o Diegão tá chegando aí na próxima madrugada, hein? Diego Lopes tá chegando na próxima madruga. E claro que a gente vai se encontrar no sábado aqui, no sabadão, a 1 da manhã. Você sabe que é nós por aqui também, tá? E é isso, gente. Vamos, muito obrigado. Eu que agradeço por esses 2 meses de loucura aqui. Foi muito legal. Pra mim foi um aprendizado sensacional, viu, gente? É. Pessoal que tá começando no rádio agora, atenção, meus amigos que estão começando, que querem fazer rádio, olha, tem que passar. Faça um programa desse aqui pra vocês, ó, vocês vão falar assim, gente, parabéns. Esse programa aqui não é fácil, não. Mas a gente acaba pegando uma boa de uma amizade com a galera, interação, né? E essa energia que essa galera tem. É muito legal, muito bom. Obrigado, Ale. Obrigado a todo o pessoal do grupo aí, viu? De coração. Um abraço do Léo Júnior pra todo mundo aí. Obrigado mesmo. Fala, meus amigos.
2: O Léo ia voltar na piada do português aí.
0: Ah, já foi.
2: Mas
0: agora
2: a piada da Lua já ganhou. Mas é, pode perguntar pra todo mundo que ouviu aí. Você comeu um ponto da piada do português. Você comeu um ponto aí.
0: Ah, isso, cara, presta atenção em tudo também, né, meu? Cara, presta atenção em tudo, velho. Pelo amor de Deus, hein? Olha lá, já foi a piada, já. Já foi, acabou a piada. Já acabou a nossa piada. Olha lá, o Ale falou assim, ó, passou no Band Coruja teste de caps. Não, já passei no teste aqui, já foi. Já era agora, né? Tá dentro. É, como diz a música, é dentro. Vai.
3: Léo, manda um abração pro meu amigo Caipirão. É meu amigo, mas é corno.
0: É corno, é um cornaço.
3: Carla, beijos, estarei aí.
0: Carla.
3: De novo aí,
0: é a mulher
3: em breve, hein? Um abraço pra você, Carla. Beijão, hein? Valeu pelos momentos incríveis que eu tive com você, hein? Abraço pra você aí, Carla. Caipirão, amigo.
0: O cara manda um abraço pra mulher do cara, velho. Ai, ai, ai, sensacional. Vai lá.
4: Ô, Leleu, esse casamento aí será na igreja? Será que cabe os dois lá na igreja ou não?
0: Vamos lá, fala. Bom, aí, Léo.
5: Parabéns pelo programa aí, tá, Léo? Você é mil, cara. Você é embaçado, tá?
0: Valeu, obrigado.
5: É demais.
0: Obrigado,
5: Léo.
0: Deixa
5: eu te falar. Ah. Fala pra esse corno aí, pra não perder a passagem aí. Parar de ficar prestando atenção num ponto, tomar cuidado com a mulher dele, que os caras estão passando a vara nela, hein?
0: É isso, toma cuidado, hein? Não vê se não olha pros lados, hein, cara?
6: Ô, passarinho na gaiola e motoboy é a mesma piada, viu? Só pra você saber.
0: É. Então, mas às vezes eu marco a piada de um jeito, os caras falam de outra. Aí ferra comigo, né? Aí ferra comigo aqui, né? Na votação, né? Vai.
7: Fala, Léo Júnior. Te agradecer as madrugadas maravilhosas que nós tivemos aí, várias risadas.
0: Eu passei bem.
7: Enfim, tudo. Muito boa. O ruim que só fico triste que vai aparecer as Dieguetes, né? As Dieguetes aí,
0: os a Dieguetes.
7: Panela das Dieguetes.
0: Os Dieguetes.
7: É, e acabou agora. Ninguém vai mais ouvir áudios. Né? Ah. Só das Dieguetes.
0: Seria os Dieguetes, no caso, né?
8: Bom dia, Léo, tudo bem?
0: Tudo bem,
8: Jonathan,
0: você?
8: De Paulínia.
0: Fala, mano.
8: Piada do sol e da lua.
0: Ah, não, é o segundo aqui.
8: Bom dia, Léo Channer. Ô, Léo, queria dar parabéns aí, tá? Pela sua energia aí na
0: Opa!
8: Madrugada
0: com a gente. Obrigadão,
8: Deus
0: obrigado.
8: Deus abençoe sua vida, meu querido. Obrigado a todos os ouvintes.
0: Obrigado, viu? Agradeço aí pelo carinho, sempre tamo junto, parceiro!
9: Ô, Léo, quando que a Band vai fazer o campeonato de Farmar Aura aí?
0: Ah, rapaz, só tá faltando isso agora, né? Farmar Aura agora. Nós tamo lascado daqui a pouco com isso. Nós tamo é lascado com isso. Oi.
10: Ô, Léo, você tá falando aí pra ir visitar o Stitch, mas ninguém tem coragem de zoar assim com o Diego, cara. Ninguém, nunca vi ninguém falando, ô, tô aqui na sua casa na Praia Grande, tô indo fazer uma visita pra personal.
0: É, Japão é comer.
10: Nunca foi macho, teve peito de...
0: Já começa em fazer isso, já fala pro Diegão. Diegão, tamo descendo aqui, tamo descendo pro litoral aí, viu? E tamo indo na sua casa lá, viu, Stitch? Pronto. Já que agora o Zeus não tá mais sozinho, porque agora eu vou estar lá, já aproveitam, vão lá. Vão lá na casa do Diegão. Pronto. Oi.
11: Olá, Júnior. Bom dia, Fernando, aqui de DMG Cabeça. Fala pro Barrichello aí que a votação já acabou, cara.
0: Já era, né, meu? Viu? Já acabou a votação, pô. Já acabou. Já era.
11: O que falou de mim aí, ó.
12: Chupa meus ovos, que é o chupa. Tá peludo ainda. Você vai ficar com um pelinho no vão do dente.
13: Esses caras do Tete. Você zoar com o caipirão, daí ele fica mais bravo ainda. Tá pior se você colocar a musiquinha do. A musiquinha do Ragatanga, do Rasgatanga.
14: Ué, ninguém tem coragem porque ele não bota o nosso áudio. Se ele botasse o áudio, eu falaria pra ele: tô descendo lá pra ver a personal, nem o Stitch é, você tá doido.
13: É lá, vai pra você ver, vai lá pra você ver o que acontece. Vai!
15: Fala, Léo, beleza? Tranquilo? Viu, Léo? Ah. Agora você vai voltar a trabalhar só no final de semana e durante a semana fica a semana inteira coçando o saco?
13: É, vamos ficar coçando o saco aí, né, cara? Né? Vamos ficar coçando. Ah, oi, bom dia.
16: Ô, Léo Júnior, seu último dia hoje? Nossa, que pena.
13: É, último dia do Bando de Coruja.
16: Você não poderia ficar, não, pro Bando de Coruja ser bem melhor?
13: Não, cara, não dá. O programa não é meu, cara, não é meu. Vamos lá, fale comigo. Fale comigo.
17: Bom dia, senhor Léo Júnior. Aqui é o Leandro, entregador da Shopee.
13: Fala, Leandro.
17: Estou passando em uma hora na sua casa para entregar em mãos a sua encomenda.
13: A minha encomenda? Tá? Ah, tá.
17: Seria o último vibrador da série dos Vingadores.
13: Sai fora,
17: que seria,
13: cara,
17: do Capitão América. Vibrador e de pra... brinde, o senhor já está levando também o do Hulk, ok? Para fechar a sua coleção de 15 personagens.
13: Que coleção? Você tá louco, cara.
17: Muito obrigado pelo seu programa.
13: Pode parar. Esteve
17: sensacional. Esperamos você no sábado.
13: Ó, tô mandando essa coleção para casa do... De quem aqui? Do Caipirão. Caipirão, manda seu endereço, seu CEP, por favor, aí. Tô mandando essa coleção pra você de vibradores do Homem-Aranha também, inclusive, né? Que novo Homem-Aranha e tal. Tá saindo quentinho no forno, hein, cara?
18: Fala, Léo. E aí, o pessoal tá falando dos Dieguete? Estamos aqui.
13: Ó,
18: Léo, sem ressentimento, você é um baita profissional, certo?
13: Os Dieguete.
18: Eu só não ia passar a noite toda, todas as noites, ouvindo caminhoneiro, mandando beijo e abraço e localização. É. Tamo junto. Boa, tudo de bom na sua trajetória, é isso aí, Léo.
13: Tá vendo? Esse é um dos dieguetios aí. Caipirão, vai.
12: Só uma dúvida, esse vibrador que você comprou aí do Hulk, ele parece um Guaraná de 2 litros, cartava aquele pet. Vou querer, não.
13: Ele vai caber em você certinho, cara. É seu número, pô. É seu número, cara. Pare.
19: Bom dia, Léo. Valeu por você... tá aí iluminando nós aí à noite aí, conversando com a gente. E a gente que é caminhoneiro fica nessa paulada aqui que puxa fila. E estamos aí.
13: Tamo junto.
19: Falou?
13: Tamo junto.
19: Um abraço. Junto. Volta pra Sorocaba.
13: É.
19: Sorocaba é bom demais, rapaz. Ah, Sandro de Araçoeba.
13: Não, Sorocaba, eu já moro em Sorocaba, né, cara? Nem precisa, né, meu? Nem precisa. Vou voltar e vou voltar mesmo daqui a pouco. Voltar e já vou voltar daqui a pouco mesmo. Vai.
20: Rapaz, eu fico escutando aqueles bancos todo dia as reclamações dos caras é mesmo. Ah, ele colocou meu áudio no ar.
13: É, todo dia.
20: Eu mando o áudio todo dia aí.
13: Todo dia.
20: Se colocar no ar aí meus áudios, foi uma vez ou outra aí.
13: Agora é a segunda vez então, cara.
20: Eu tô nem aí se colocou ou não, rapaz. Isso é coisa de corno, de encabulado. O cara que fica encabulado com as coisas é corno, rapaz.
13: Cornaldo, né? Cornaldo. É isso, mano. Cornaldo. Ó, vamos colocar no ar aqui mais um Dieguete, que é o Michael. Vai, Michael.
21: Ô, Léo. Ah. Diegão voltando amanhã. É. Foi legal o seu programa, eu participei bastante. Ah,
13: participou muito.
21: Fui bloqueado, encheu, mas eu quero fazer um convite.
13: Foi bloqueado, encheu o saco. Agora acho que até que deu uma melhorada no final de tudo aí, né?
21: Convite pra galera da tchau pro Wesley, amanhã nós novamente.
13: Tá bom, vai lá. Mas é uma figura mesmo, né, cara? Hein? Aí outra, velho. O Wesley é meu amigo também, cara. É parceiro, velho. Ele é parceiro, velho. Fala aí, vai. Fala aí,
22: Ô, Leozinho, beleza? Tô saindo na casa de uma bonequinha aqui. Quando eu saí na garagem, tinha um carro tudo com isso, o filme, a lateral batida e um adesivo do Urubu.
13: Olha.
22: Eu tinha esse carro. É do meu marido. Eu falei, mas onde que ele tá? Ah, tá com o carro alugado trabalhando à noite. Região taxista.
13: Isso faltou falar, nunca serão. Nunca serão, pronto.
23: Olha aí, Léo, o banquinho do Caipirão de tirar leite. Pior que é verdade mesmo.
13: Olha, cara. esse banquinho aí, cara, vira de cabeça pra baixo, fica melhor. Se ele virar de cabeça pra baixo esse banquinho aí, ó. Aí vai ficar legal, vai ficar bacana esse banquinho aí, viu? Oi.
1: Ô, Léo, aqui ó, o Mendes, parabéns aí pelo programa aí, pelos discos que estão com a gente aí.
13: Obrigado, mano.
1: Amanhã no programa do Diegão, o primeiro que vai aparecer é o Ivan Neres.
13: Ah,
1: e o Murilo Louco. Pode prestar atenção.
13: Pode ver, pode escrever. Não
1: aparece amanhã, são os primeiros.
13: Pode escrever. É verdade, é verdade. É exatamente isso, cara. 11 999 91 9737 4313. Oi.
2: Bom dia, Léo. Amanhã o Diegão volta.
13: Volta
2: pra panelinha. Só ela não consegue mais falar no programa.
13: Os caras estão preocupados com a panelinha, velho. Os caras estão preocupados com a panelinha, mano. É demais pra cabeça isso, viu?
3: Fala aí. Eu passei aqui, tá? Pra te agradecer por esses 2 meses, tá entendendo?
13: Fala aí.
3: Foi importante pra mim, principalmente hoje, que é meu aniversário.
13: Parabéns pra você mais uma vez, parabéns.
3: Esse bolo aqui vai especial pra você.
13: Batendo o bolo, como sempre.
3: Tá bom, desculpa aí pela zoeira.
13: Tá certo.
3: Tá entendendo? Agora você já me conhece, sabe que eu não tenho um filtro, um bando de coruja e qualquer coisa aí. Tamo junto, tá? Beijo.
13: Tamo junto, tamo junto.
3: Final de semana que você tiver por aí.
13: Tamo aí.
3: Tamo junto, tá?
13: Valeu.
3: Parabéns aí. Tá?
13: E beijinhos. E parabéns pra você pelo aniversário. Tudo de bom. Aproveite seu dia.
23: Leozinho, tô indo dormir.
13: Já?
23: Beijo. Muito obrigado pela oportunidade.
13: Mas
23: sem
13: já?
23: Você, eu não ia aparecer.
13: Ah, que
23: com
13: coisa.
23: Com certeza.
13: Imagina.
23: Mas no fim de semana tamo junto, hein?
13: Aí, ó. Final
23: de semana a gente vai fazer aquela resenha gostosa que só a gente faz.
13: Sexta pra sábado.
23: A gente com a Calica.
13: Prometo. Sexta pra sábado é
23: beijo,
13: nóis.
23: Beijo, beijo.
13: Valeu.
23: Um bom dia a todos.
13: Tamo junto aí na madrugada, gente. 4 horas 43 minutos. Já tem Band Bom Dia. Tem Tadeu chegando, tem Homem Vinheta. Tem toda a equipe. Tem Hora do Ronco amanhã, mas campeã do rádio. Já tá chegando por aí. Fala comigo, Edinaldo Plácido, vai.
24: O pior de tudo, que os caras não ficam preocupados em ouvir o programa, não.
13: É, mas esse aqui é mais um Dieguete. Esse aqui é mais um Dieguete.
24: O pior de tudo, que os caras não ficam preocupados em ouvir o programa, não. Eles ficam preocupados em os áudios dele não ir pro ar.
13: É, exatamente.
24: Ô, bando de frouxo, chorões.
13: Não, os caras estão. Não, e é um mês inteiro falando. Ó, o áudio não foi pro ar, eu tô chorando. Não, é o dia inteiro isso aí. Toda madrugada tem isso aí.
25: Alô, do vibrador aí, o Caipirão na hora se manifestou, hein? Tá interessadão mesmo, hein?
13: Não, e outra, ele pode fazer uma coleção, entendeu? Uma coleção isso aí, cara. Nem todo mundo tem essa coleção aí, ó.
26: Esse aniversário da Maroquinha hoje, parabéns, Maroquita. Muitos anos de vida pra você, bebê. Ó, deixa eu falar uma coisa. Não manda o vibrador do Hulk pra mim, não. Manda pra ela. Nossa, vai brincar de bambolê lá ainda.
13: Brincar de bambolê. Vai lá, fala aí, vai.
27: Ô, Léo, bom dia. Ô, Léo, valeu pela participação em 2 meses aí, cara.
13: Valeu,
27: você,
13: mano.
27: Foda.
13: Tamo junto.
27: É, você trampa em outra rádio sem ser aí na Band, Léo?
13: Não, não.
27: Um abraço. Fica com Deus, irmão.
13: Aqui em São Paulo, não. Valeu, obrigado pelo carinho, tamo junto, hein? 15 pra 5 agora, vai.
28: Bom dia, Léo. Você tá doido, motorista? Aqui é o Marcos Miguel aí, ó.
13: Marcos Miguel, parceiraço.
28: Feliz aniversário para a Matacina aí. E um abraço pra todo mundo do Corujinha aí. Tchau, obrigado, hein? Você tá doido, motorista.
13: Aê, valeu, valeu. Tamo junto sempre aqui, parceiro. Quantas mensagens chegando, hein? Vai.
29: Ô, Léo, já que é sua despedida, desconta o que o Fernando César fez com você. Liga pra ele aí também.
13: Ah, é. Acordar ele. Não, deixa ele dormir hoje, vai. Deixa ele dormir, deixa ele naná lá, deixa ele naná. Deixa ele naná. Oi, bom dia.
30: Eu falo... Amanhã, primeiro áudio amanhã, Cleito Padeiro, segundo Plácido.
13: Os caras já sabem os áudios que vai entrar amanhã já. Olha isso, velho.
30: Terceiro é o rei do gado aí, o Caipirão, viu? Pode ter certeza.
13: Ah, não, e esqueceram da Rafinha também, né? Porque a Rafinha não participou um dia aqui que não comi comigo. Senão, amanhã ela já volta com o Diegão, você pode ver. A Rafinha também, se esqueceram da Rafinha? Tem a Rafinha também. Aí.
28: Bom dia, Léo. É. Muito obrigado por ter notado todo mundo para participar do programa. Você é um bom profissional.
0: Agora você já tá com tua consulta marcada na psiquiatria,
13: não
0: tá?
13: Ah, sim.
0: Vai sair daqui maluco,
13: né? Isso não tem jeito, cara. Consulta na psiquiatria, né? Ah, ah lá, John Tatu também não. Claro, volta o John Tatu, volta todo mundo aí depois. Ai, ai, ai, viu, gente? Deixa eu falar uma coisa, esses caras, viu? Olá, Léo, Júnior, valeu pelas madrugadas animadas. Manda um abraço aqui, o Thiago de Humaitá, um Amazonas. Valeu, mano, valeu. Vai, ô, Região. Região, vai.
4: Ô, Léo, valeu aí pelos dias que você teve aí com a gente aí na madrugada, cara. Você é um cara simples, atende todo mundo aí. Dá chance até pros pé de breque aí que só fala tchau, obrigado. O palco do momento é minha benga. Um abraço pra você aí, espera você aí quando nós, cobrindo o Diegão aí, aquele canela fina. Região taxista, valeu, valeu, Léo.
13: Valeu,
4: bom trabalho,
13: valeu.
4: Você fez um excelente trabalho aí na madruga. Foi bem à altura.
13: Valeu, obrigado.
4: Esqueceram no outro áudio, nunca serão urubuzada.
13: Nunca serão. Vamos aqui falar com quem, hein? Alô, bom dia. Ixi, tá ruim isso aqui, velho. Tá ruim isso aqui. Ah, nossos áudios não param de chegar. Só, rapaz.
5: Bom
13: Oi.
5: Dia, Léo Júnior.
13: Oi.
5: Fala sua oleia hoje. O que vai aparecer? Didi Eguete falando de você. Até os fins de semana.
13: Aí, ó, até o Cebolinha. Até o Cebolinha apareceu aqui, gente. Tá vendo só, meu? Até o Cebolinha. O Adriano aqui, Léo, ótimo dia pra você. Bande Coruja, um abraço. Valeu, parceirão. Aquele abraço, obrigado, viu? Vamos lá? Mais um.
6: Fala, Léo, Fabiano Diadema aqui.
13: Peraí, fala. Fala aí, cara, alguém?
6: Léo, Fabiano Diadema aqui. Léo, tudo de bom aí, obrigado por esses dois meses aí fazer parte da nossa madrugada aí. Foi sensacional, cara. Mas o que é bom dura pouco, né, Léo? Mas logo você volta aí, se Deus quiser. Fica com Deus, irmão.
13: Valeu, tamo junto. Meu amigo Pedrão Rocha, tranquilo, tamo junto, Pedrão, é nóis, Pedrão. Fica em paz, é nóis, hein, cara? Pedrão também aqui, a gente junto com a gente. Mais um Dieguetio. É que a gente já sabe quem que é os Dieguetios aqui, ó. Então amanhã volta todos os caras aí participar e... Ah, eu gosto todo mundo pra falar aqui. Já não tem os como é que é? Tem Dieguetios e tem os... O Léo, os... Sei lá, os... Não sei, no meu nome já não sei. Ai, ai, ai. Os Léo Junétios. Os Léo Junétios, oi.
7: É o seguinte, chega de nomeação de saco. Você fez um trabalho péssimo, ninguém aguentava mais. Só panelinha, gente chata, é panelinha, aquele Vanelles falando. Não vai fazer falta nenhuma. Vai, demora um pouco pra voltar.
13: Ah, cala sua boca, já. Vai se lascar, vai dormir que você ganha muito mais, vai. Seu mal é sono, você gosta daquele negócio grande lá, o Salatiel, viu? Ó, faltando 11 pra 5. 11 é 11 pra 5, fala comigo, vai.
8: Bom dia, Léo. Hoje
13: ir.
8: É seu último dia.
13: Último dia?
8: Que Deus te abençoe. É. Logo você vai ter um programa só teu, porque você é uma pessoa maravilhosa.
13: Tá, pô.
8: Acompanhei você todo esse tempo, você é 10.
13: Obrigado.
8: É a Valque de Guaraçaí. Beijo.
13: Valeu, que Deus te abençoe, obrigado, Léo. Val de Guaraçaí, aquele abraço, Val.
9: Ô, Léo Júnior, aí vai uma pergunta aí. Pergunte para o Tadeu.
13: Pergunta
9: pro Tadeu aí se ele vai sentir falta desse quadro maravilhoso.
13: Ah, é.
9: Que todas as manhãs você colocava aí no ar. Esse quadro Pergunte para o Tadeu.
13: Mas aí...
9: ele vai sentir muita falta aí, por gentileza.
13: Não, mas aí no caso, vocês mesmos podem fazer isso a partir de amanhã, na próxima madrugada. Vocês mesmos já induzem o Diegão a fazer esse Pergunte ao Tadeu aí. Ele vai acabar fazendo também, sem certeza. Pergunte ao Tadeu. Vale.
10: Bom dia. Bom dia, Leozinho.
13: Oi, a Fox.
10: Peço mil desculpas, estava de férias.
13: A Fox sumiu, apareceu no final do programa também.
10: Também estou retornando, na verdade, ontem retornei, né?
13: Fala aí, Fox. Fala, Fox.
10: Acabei pegando um pouquinho do programa aí e dizer que você foi maravilhoso nessas...
13: Obrigado, mas deixa a Fox falar, gente.
10: Madrugada, viu? Um beijo da Fox.
13: Valeu, obrigado, Fox. Mas quem que é o orelhudo que tá ligando aqui? Peraí, meu. Ah, vamos colocar o áudio dele, vai.
11: Fala, Léo Júnior. Padeiro aqui da Oscar Freire. Parabéns pelo programa aí, por esses dois meses que você ficou com a gente aí, beleza?
13: Valeu, parceiro, valeu.
11: Eu mesmo, a partir de hoje, não escuto mais. Só escuto quando você tiver ou quando o Pedrão tiver.
13: Peraí.
11: Faz um programa democrático,
13: calma,
11: né?
13: Calma, cara.
11: Deixa, dá oportunidade pra todo mundo,
13: calma,
11: né?
13: Calma, cara. Calma aí.
11: Diego já não é assim.
13: Não, não é assim, cara. Deixa eu lhe o Diegão vai atender todo mundo, meu Deus do céu. Ele vai atender todo mundo aqui a partir de amanhã, gente. Fique em paz, tá? Fique tranquilo, tá tudo beleza. Ah, gente do céu, tanto áudio aqui. Olha, já, olha, eu vou deixar de passar uns aqui porque não tem jeito, viu? Não tem jeito. A galera manda áudio mesmo. A Catrícia. A Catrícia que deu uma sumida, né? Oi, Catrícia, bom dia.
1: Primeiramente, bom dia, Léo Júnior. Bom dia, meus corujitos. Como vocês estão? Então, agora você pode dizer missão cumprida, né, Léo Júnior?
13: Missão cumprida, pois é.
1: Então, tô passando aqui pra te agradecer por você ter animado essas noites, essas madrugadas maravilhosas. E que você volte sempre. Viu? Parabéns.
13: Valeu, obrigado. Obrigado, Catrice. Agradeço. Tamo junto na madruga. Oi.
12: Ô, povo mimizento, você tá doido?
13: É mimizento. Também não é assim, né, gente?
14: Valeu, Léo. Volta logo, porque ninguém aguenta.
13: Não, para de falar isso. Não fale uma coisa dessa. Oi.
15: Fala, Léo, engole cobra. Não podia deixar de chamar você de engole cobra, né? No último dia,
13: deixar,
15: né?
13: Não podia deixar.
15: Valeu, né? Léo, pelas noites aí, viu? Você é foda, cara.
13: Valeu, mano. Tamo junto na madruga, hein? Valeu. Vamos lá, fala aí.
14: Catrice é mais farsa que nota de R$1. Agora que ela voltou pro programa.
13: Voltou, é verdade.
16: Eu sou um Dieguete e não admito. Não admito as pessoas que estão falando mal do Diego.
13: Aí, tá vendo? Ele é um Dieguete. Não admito. Não, por favor, não fale mal do Diegão. E nem do Stitch. Hein? Ah, poxa vida. Vamos ver aqui mais um, vai. Vamos pro a gente ir embora.
17: Ô, Léo, esse negócio do vibrador aí, ó. O Caipirão acabou de mandar aqui pra mim no privado. Pô, dá uma olhada, Carlão. Dá uma olhada, coisa linda que eu tenho aqui, ó. É o vibrador do Thor. É uma marreta. Em cada cabeçona, vai, porque ele se diverte.
13: Isso aí. Vai enfiar onde essa marreta aí, meu filho?
16: Rapaz, os mama-ovo, a lista dos mama-ovo é o número um, Caipirão. Dois, Muriloco. Três, Região Taxista, vai curto da madrugada.
13: Vai.
16: Aí quatro, Davi Bora Bora. Quinto, Ale Fenomenal. Sexto, Catrícia. Sétima, Marata Cine. Vixe, por aí vai. É uns loucos. Três, Região Taxista, vai curto da madrugada.
13: Vai.
16: Aí quatro, Davi Bora Bora. Quinto, Ale Fenomenal. Sexto, Catrícia. Sétima,

0: Ah, não fico de férias não, filho. É difícil, hein, cara?
1: Eu saio daqui do Rio de Janeiro pra ir morar aí. Largo tudo aqui, abandono meu emprego do porto, vou ficar aí numa boa aí. Trabalhar 2 meses, ficar 10 meses em casa, igual você.
0: Não, peraí, 10 meses em casa não fica, cara. Fica em casa pra você ver se não tem um monte de trampo pra fazer lá. Fica em casa pra você ver um monte de trampo que vai aparecer. Ah, vai. Eu tenho certo, vai brotar do chão os trampos de casa.
2: Fala, Léo, bom dia. Ô, Léo. Boa sorte na sua caminhada aí, viu?
0: Ah, valeu. Viu? Mas vamos estar aqui no final de semana. Final de semana vocês me ouvem por aqui a madrugada, durante o dia e blá blá blá. E até, não, vamos estar aqui.
2: Pela parceria, pela companhia aí nas madrugadas nossas aí, beleza?
3: Tranquilo, tamo junto, Pedrão, é nóis.
2: Parabéns pelo seu trabalho aí.
0: Valeu.
2: Um abraço.
3: André
2: de Santo André.
0: Olha, André de Santo André, você viu que coisa, que combinação, né? André de Santo André. Ei, André, um abraço pra você, André. Escute esse áudio, por favor, tá bom.
4: Ô, Léo, esse negócio do vibrador aí, ó, o Caipirão acabou de mandar aqui pra mim no privado. Pô, dá uma olhada, Carlão. Dá uma olhada, coisa linda que eu tenho aqui, ó. É o vibrador do Thor. É uma marreta.
0: Mas essa marreta aí já, viu... Os caras estão brigando por essa marreta aí. Os caras já estão brigando já. Tava rolando uma briga já isso aí.
5: Ah, se você vai ter que cair, então retiro tudo que eu falei aí, mano.
6: André de Santo André. Até sábado.
0: Até sabadão, mano. Nós estamos aqui. 4h56, vai.
7: Valeu, Léo. É o Tony, chegador. Eu sei como que é ser folguista dos outros.
0: Não é fácil,
7: mas
0: não.
7: Mas aí, é um prazer ter você nessas madrugadas.
0: Valeu, mano. É nóis. Obrigado, viu? Obrigado pelo carinho aí. Vamos ver, vai.
8: Léo, não é seu aniversário, mas você tá de parabéns,
0: né?
8: Tamo junto.
0: Pra aguentar esses loucos da madrugada, você tá doido, cara. Não é fácil, não. Parabéns, Léo, pelo desempenho. Bom, tamo junto sempre. Obrigado pelo carinho, vamos lá. Então o Tadeu tá chegando. Ô, aí.
9: Léo, pergunta pro Tadeu aí, se 3 quilos de linguiça dá pra 20 comer.
0: Tá bom, vamos perguntar pra ele. Ai, ai, ai, vamos. 3 quilos de linguiça dá pra 20 comer? Ah, que coisa.
10: Rapaz, eu acho que esse Carlão quer dar pra mim, viu? Não vou comer, não vou.
0: Aproveita, cara. Pega ele, velho, pega ele. Ô, Caipirão. Pega ele, cara, pega ele, pô. Não é? Aproveita.
11: Bom dia, Léo. Obrigado pelo chinês aí te ouvindo. Se fosse pra mim escolher, eu preferia você do Diego.
0: Não, para.
11: Deixa todo mundo participar. Ah. Eu gostei mais do que você fez, foi bloquear o Michael.
0: É, bloqueei mesmo, bloqueei. Agora ele já aprendeu, né? Já tá de boa, né? E é isso, gente. O Diegão vai atender todo mundo amanhã. O Diegão amanhã tá chegando a próxima madrugada aí. Obrigado a todo mundo que participou comigo desses meses, né? De muito aprendizado com essa galera louca da madrugada. Muito obrigado pelo carinho de vocês, por ter vocês terem me recebido aqui no Band Coruja, né? Né, não? Valeu de coração, muito obrigado. Sabadão a gente se encontra aqui. Sabadão a 1 da manhã é nós fazendo aquela festa. Aí vocês me contam tudo que rolou, como é que foi na semana aí. Vocês me contam tudo, hein? Não esqueçam, me contam os detalhes. Me contam, eu quero saber de tudo. Vai.
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0: É meio assim, o Tadeu acabou de chegar com aquele sono, com aquele. Olha, com a alegria do Tadeu, cara. Ó.
13: Não quero, não.
0: Tadeu? Tadeu?
13: Deixa eu dormir aqui.
0: Tadeu?
14: Oi, que foi?
0: Você já tá aqui na rádio.
14: Não pode nem mais dormir no estúdio. Bom dia, Léo Junior. Bom dia, ouvinte da Band FM todo o Brasil.
0: Olha, o pessoal fez uma única pergunta pra você.
13: Oi?
0: Vai comprar linguiça. 20 quilos dá pra 20 comer? Isso diz o ouvinte aqui.
14: Cara, depende, né? Depende da fome, né?
0: Então.
14: Depende da fome.
0: Gente,
14: mas eu moro sozinho, então, cara. Ah,
0: então tem que ser só umas três.
14: Tem que
0: ali.
14: Ser umas trêsinhas, já tá satisfaz bom. A minha fome.
0: Já
14: viu?
0: Enche, já.
14: Já, já. Não vou encher o rabo de linguiça não. Também, não, né?
0: Tá certo.
14: É isso. Léo Júnior, ponto final, então, né?
0: Ponto final, graças a Deus. Acabou essas férias.
14: Ficam
0: acabou.
14: As memórias, ficam as noites mal dormidas.
0: É, pois é, cara.
14: Ficam todos os tajas pretas que você teve que tomar pra aguentar esse horário durante mais de 30 dias. Mas acima de tudo. Fica a esperança.
0: Fica a esperança. É a esperança.
14: De que tão cedo você não vai voltar a ficar acordado.

0: acordado a madrugada aqui durante todos os dias.
1: A esperança.
0: A esperança.
1: Vou falar igual o Gil Gomes. Eu sou muito mal pra imitar. Se tu
0: então esquecer. Não imita, cara. Eu já ia pedir pra você fazer isso, não imitar mais.
1: É melhor deixar quieto. Deixa
0: exatamente.
1: Quieto. Deixa pra quem sabe aí.
0: Mas enfim, Léo Júnior, eu espero que você não volte tão cedo pra madrugada.
1: Claro,
0: que eu sei que isso é um desejo do seu coração.
1: Não, eu
0: mas
1: não,
0: se precisarmos do soldado de plantão.
1: Ah, você sabe que.
0: Você vem pra guerra.
1: Tá aqui, tá. Exatamente, cara. Obrigado. Isso me tocou, isso aqui.
0: Ah, eu toco mesmo, viu?
1: Essas palavras me tocaram.
0: Eu toco mesmo, toco mesmo.
1: Toco fundo, toco
0: fundo. É pra tocar fundo mesmo.
1: Tá certo, tá certo.
0: É pra penetrar no teu âmago.
1: Tchau, Tadeu.
0: Um abraço, tchau.

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1: Bom dia, são 5 horas 3 minutos, gente. 5 e 3.

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1: Às 5 horas e 5 minutos, gente, 5 horas, 5 minutos, momento que Léo Júnior deixa os estúdios da Band FM aliviado, porque amanhã não fará o Band Coruja. Seja mais. Tô brincando, ele amou fazer esse horário, viu, gente? Adorou, quer fazer de novo, hein? E fará, terão outras madrugadas.
2: Todo de amor, amor, amor e alegria.
1: Bom dia, você, ouvinte da Band FM em todo o Brasil. Mande mensagem pra gente, 11 99991-9197. Repercutiu de forma negativa ontem a bomba que eu soltei no ar aqui, né, ontem. Pra você que não ouviu o programa, soltei essa bomba aí que o Homem Vinheta, o Emerson França Produções, recebeu aí uma advertência, uma suspensão da Band FM, por meio do seu diretor artístico Murilo Júnior, né? E não sei, não, eu não tô sabendo de mais nada, dos detalhes, né? É porque eu não me envolvo nas coisas que não me dizem respeito. Vamos esperar que ele volte hoje, vamos aguardar. Eu não recebi nenhum tipo de aviso, né? Felizmente a parte que eu falava que o Murilo tinha me dado 20 mil reais de aumento era mentira também. Não era verdade, eu inventei aquilo. Mas vai que cola, né? Vai que cola. Bom dia, Lucicley, bom dia. Bom dia, Maratacini, bom dia. Bom dia, Padeiro da Oscar Freire, bom dia. Bom dia, Alexandre Silva, bom dia. Bom dia, Antônio São Bernardo Campo, bom dia. Bom dia, Dirley de Itapetininga, bom dia. Bom dia, André de Santo André, bom dia. Bom dia, Lucicley.

0: gente? Tudo na vida que você faz tem um retorno, tem uma volta, né? É, tem isso aí.
1: Bom dia,
0: Tadeu! Muito bom dia! Bom dia!
1: Renato!
0: Valeu, Renato, um abraço pra você.
1: São Paulo!
0: Tudo de bom! Bom dia, Cagueta! Por que tá me chamando de Cagueta? O que é que eu fiz dessa vez e não tô sabendo? Mas bom dia!
1: Bom dia, Tadeu!
0: Oi!
1: Forte abraço pra você aí, do Ademir de Olímpia!
0: Valeu, Claudemir. Tamo junto, um forte abraço, tudo de bom. Alô, Neide, o Preto, bom dia, cara.
2: Bom dia, Tadeu. Olha, eu não vejo uma cueca da tanta polêmica desde aquela vez do Gugu com a cueca do Thiago Lacerda, hein, mano?
0: É, cara, exatamente, mas fazer o quê? E não deveria, né, gente? Não deveria, né? A gente nasce pelado nesse mundo. Ficar pelado deveria ser algo natural, né? Mas são parâmetros que a sociedade impõe sobre a gente, né? Vai se fazer o quê, né? Vai se fazer o quê? Gente, aparentemente acho que então acabou a suspensão. É, deu um bafafá danado aqui, os ouvintes ficaram revoltados. É, criou-se até uma organização aí que queria fazer uma manifestação. Todos os ouvintes de cueca aqui na frente do Grupo Bandeirantes para pedir a volta do Emerson França e da Emerson França Produções, né? Que receberam aí um efeito suspensivo devido à balada de sexta-feira. Mas, graças a Deus, para alegria do ouvinte Band FM, ele está de volta. Seja bem-vindo, Homem Vinheta!
3: Eu sou o Papai Noel!
0: Mas já?
3: Bom dia,
0: seja bem-vindo.
3: Obrigado, lindo.
0: Quero saber dos detalhes dessa suspensão.
3: É, uma suspensão.
0: Houve uma negociação, o que aconteceu?
3: Houve uma negociação, né? Eu fui chamado na sala do diretor.
0: Uhum.
3: Ah, porque, poxa vida, né? Pô, caramba, tal, tirou a camisa, cueca, tudo. E aí, houve uma conversa, né? A respeito do que aconteceu. Ah, espero que isso não aconteça mais. Eu falei, então, paramos por aqui.
0: Mentira.
3: Falei.
0: Chegou, falei. Colocou na mesa e mandou medir.
3: Coloquei na mesa, dei uma régua, falei, vê aí. Se for menor que o seu, eu ainda pago. E ali já perdeu. Ali já perdeu.
0: Nessa de medir, já perdeu.
3: De largada, já perdeu. Perdeu em 5 centímetros, hein? Ninguém sabia disso, mas olha. Que coisa, viu?
0: Que coisa. E aí?
3: E aí? Ah, vamos negociar. O que você tem na cabeça? O que tá acontecendo com você? E aí eu tive que... Ali eu dei a cartada. Eu falei, olha, eu vou continuar e vou te provar o porquê. Aí o que eu fiz? Tirei a camisa e fiquei pelado lá dentro da...
0: Ele viu como é gostoso, né?
3: E não falou nada.
0: Tenho certeza que esse foi o principal argumento pra você.
3: Falou nada.
0: Que coisa
3: falou
0: maravilhosa.
3: Nada. Baixou a cabeça.
0: Uhum.
3: Baixou a cabeça, fez assim, ó. E lambeu aqui um canto dos lábios. Aí.
0: Pois é. Quem não lamberia, eu lambi. Ele voltou, gente. Muita gente revoltada de verdade.
3: Me mandaram.
0: Achando que você tava suspeito.
3: Não, pior, me mandaram. Não aconteceu. Eu falei, não, eu acho que... O que aconteceu foi que eu fui além do que você falou. Eu fui mandado embora, tal. A pessoa, não, mas vê isso aí, vê com advogados, tudo. Eu acho que...
0: Vê com advogado!
3: Não é motivo, até porque você diverte a gente. Eu falei, não, vamos ver o que vai acontecer, tá?

0: São 5:11, 5:11. Entra no ar e entra gostoso. Mais uma edição do seu gibi eletrônico Pulo do Gado, edição de número 7. E vamos agora colocar em você, mesmo que você não queira, as principais informações do Brasil e do mundo. Eu sou Pedro Quadras, bom dia.
1: Muito bom dia, Pedro Quadras, eu sou Silvânia Acre, que bom que temos de novo o Pulo do Gado, o nosso gibi eletrônico para atualizar toda a nossa audiência aqui da Band FM.
0: Verdade, Silvânia, muito obrigado. Como é que foi aí os seus dias? Ontem eu não estive presente aqui.
1: Ontem não teve Pulo do Gado.
0: Não teve
1: Pulo do Gado. Sem você não há esse jornal.
0: Eu gostaria de dizer o mesmo, sem a sua presença que eu fico até meio encabulado, né? Mas estamos de volta para deixar o nosso ouvinte muito bem informado. Neste dia, Silvânia.
1: Hoje é dia 11 de agosto de 2026, Pedro Quadras. Começamos então a 33ª semana do ano. Já completamos 61,1% de 2026.
0: Que loucura, né, gente?
1: Que loucura.
0: Que loucura, realmente. Que loucura.
1: Já foi, estamos na lua minguante, viu?
0: Lua minguante. Então, olha aí, você que acredita nas fases da lua, vai lá ver pra que serve a lua minguante. Eu de verdade não sei. E nem fiz questão de procurar, então você que se informe. Esse é o Pulo do Gado, seu gibi eletrônico.
1: As efemérides de hoje. Hoje é dia do estudante. Ou nos dias atuais, conhecido como especialista em IA, né?
0: Isso.
1: Então, parabéns pra você que estuda através da IA. Parabéns ao estudante raiz também.
0: Também.
1: Cujos pais compraram aquela enciclopédia gigante que tomava a sala inteira.
0: A
1: né?
0: Barça.
1: A Barça.
0: Isso.
1: Comprou a Barça. Parabéns
0: aí. Isso, gente.
1: Parabéns ao estudante
0: parabéns.
1: De Barça. Hoje também é dia da nossa prima mais rica.
0: Ah, eu não tenho. Eu tenho prima rica. Que eu vou embora daqui.
1: Não! Ah, prima do rádio. Ah, parabéns, tá. Hoje é dia da televisão.
0: Poxa vida, parabéns à TV aí que vem lutando a cada dia para manter aí a sua sobrevivência.
1: A gente como rádio, viu, TV? A gente como rádio sabe bem como é isso. Sobreviver cada ano aí com...
0: É verdade.
1: A menor fatia publicitária do mercado.
0: Isso.
1: A gente sabe bem como é que é.
0: Vocês estão começando a sentir na pele, né?
1: Vocês estão começando a sentir na pele, né? Começando agora, né? Beleza. Hoje também é dia do advogado, olha só.
0: Olha só, dia do advogado. Então, hoje não mais, mas antigamente tinha pendura, né?
1: Então, acho que hoje é da pendura também, porque é dia do garçom também, né?
0: Garçom.
1: Não é hoje então, que tem o da pendura?
0: Dia da pendura e hoje, pra quem não sabe, antigamente os estudantes de direito, eles iam em restaurantes, bares, comiam e ali bebiam e penduravam a conta. Mas os garçons sempre eram premiados, se eu posso assim dizer, com gorjetas. Só o garçom que ganhava, o dono do restaurante.
1: Era só preju, né? Então, gente, por gentileza, não faça pendura mais, não. Isso aí já tá lá no passado.
0: Eu acho que não tem mais,
1: né? Cada movimento pertence à sua época, ao seu tempo. Isso. Hoje em dia já não cabe mais.
0: Gente, vamos formar a aura agora.
1: Exatamente.
0: Tá?
1: Então, vamos deixar pendura aí. O favor pro proprietário pode chamar a polícia, viu?
0: Isso, tá? Que é isso, gente.
1: E hoje, de forma aleatória, é dia mundial do tambor de metal.
0: Pô, não temos nenhum aqui,
1: não,
0: né?
1: Não temos nenhum aqui pra comemorar, mas parabéns aí ao tambor de metal. Hoje, dia 11 de agosto, é o seu dia.
0: Agora são 5:14, 5:14, Silvânia.
1: Cidade aniversariante de hoje, Pedro Quadras.
0: Cidade aniversariante de hoje, Bucetinga.
1: Ai, que susto! Parabéns para vocês, bucetinguenses, que estão celebrando aí o aniversário da cidade. Soube que vai contratar uns shows, né? Vai ter uma galera para cantar aí.
0: Vai ser bem legal.
1: Vai ter Simone Mendes também.
0: Vai estar lotada Bucetinga e vai ser um show maravilhoso. E parabéns, então, a todos os bucetinguenses. Lembrando que em Tupi-Guarani significa trinco perigoso.
1: Que beleza.
0: Vamos lá, esse é o seu gibi eletrônico, aqui você sempre muito bem informado. A informação, a notícia, lembrando que aqui nós demos primeiro furo.
1: Exatamente, vamos então aos mugidos, mugido especial pro ouvinte especial que tá com a gente aqui na Band FM, 5:15 agora. O Felipe se questionando aqui, não vai ter mais manifestação pró Homem Vinheta? Já estou de cueca aqui na porta da Band, tá frio, hein?
0: Aguarde, viu?
1: Felipe, tá frio, vai pegar uma friagem aí, meu querido.
0: Guarde essa manifestação pra uma próxima oportunidade. Não Exato. Foi dessa vez, tentaram, mas de verdade, a hora que eu coloquei na mesa, realmente mudou a história.
1: Exatamente. Olha, o Eriston, um abraço pra você, mugido especial pra você, meu querido.
0: Um mugido para Felipe Andrade,
2: que deve ter a irmã na zona e tá mandando 56 centavos pra ela.
1: Pô, parabéns, espero que não faça falta pra ele. Um forte abraço aí, isso, tudo isso. De bom.
2: Viu, agora, ô, Silvana, desculpa. Ah, não, na hora da matéria urgente eu declaro que eu preciso falar uma revolta minha. Ao retornar ao meu estúdio, ao nosso, eu me deparo com algo aqui que eu vou mostrar pra você, Silvana, você vai falar, não é possível, mas daqui a pouquinho.
1: Daqui a pouquinho temos informações, temos plantão de notícias. É, o Marcelo Rodella nos informa aqui a previsão do tempo pra Bucetinga. Bucetinga está molhada, chovendo muito nesse momento em Bucetinga.
2: Escorregadia, viu, gente? Vamos tomar cuidado, pistas molhadas.
1: E é uma cidade apertada, né?
2: É pequena. Estão tentando aumentá-la, mas é pequena.
1: Exatamente. Não adianta largar.
2: Sabe por quê? Aí vem o prefeito, vai querer fazer algo maior do que a cidade comporta, aí vai dar, olha, bom.
1: Muito bem. O Eduardo Matias disse que hoje é aniversário do time mais antigo do Brasil em atividade e que não ganha nada há muito tempo. Parabéns, Ponte Preta de Campinas.
2: Oh, por um momento, fiz que era Corinthians.
1: 126 anos. Parabéns.
2: A trilha mudou a intenção, mudou o tom da reportagem. Ontem, um dia aí de day off, eu não vim. Aí volto pro estúdio e me deparo com algo que realmente é preocupante, viu, ô Silvânia?
1: O que que te preocupa, Pedro Quadras, pelo amor de Deus?
2: Até porque você, esse horário, está sozinho aqui.
1: Sim, sim.
2: Sozinha. Se eu não tô aqui pra te ajudar, pelo pra amor te de proteger,
1: Deus. Pelo amor
2: pra
1: de
2: te
1: Deus.
2: Colocar debaixinho da minha asa...
1: Pelo amor de Deus.
2: Aí eu, você sabe que eu tenho aqui uma iguana, né? Um lagartinho, tá aqui.
1: Tá. Ah,
2: tá aqui.
1: Ok.
2: Até aí tá tudo certo?
1: Tudo tranquilo.
2: Agora, a base. Alguém, eu não sei quem, eu vou tentar puxar pelas câmeras, alguém... Pegou a base e mordeu toda a base. Tá toda mordida a base.
1: Ô, gente, pelo amor de Deus, tem um cachorro aqui. Não é possível, gente.
2: Você tá vendo ou não?
1: Ô, gente, a gente tem...
2: Olha aqui.
1: Pelo amor de Deus. Meu Deus do
2: céu. Ô, gente, eu vou mostrar pras câmeras. Atenção, câmera 3.
1: Quem foi o animal?
2: Câmera 3, foca aqui, ó, como diz o Marcelo.
1: Coloca ela aqui que não tem ninguém
2: aqui,
1: pra operar.
2: Ó. Não tem ninguém pra operar.
1: Ah, não tem?
2: Não tem. Tá, então tá aqui, ó. Toda mordida à base, gente.
1: Não é possível um negócio desse, gente.
2: Quem é que me tira e fica...
1: Imagina o nível de nervosismo dessa pessoa.
2: Então tá aqui, fica aqui o meu protesto. Morderam a base do meu lagartinho.
1: Bom, enfim. Realmente, gente,
2: agora
1: olha...
2: Agora uma notícia agora pra parar o mundo que... Eu não sei se você viu, Silvânia. Saiu essa matéria, inclusive, e foi pra TV, gente.
1: Que matéria?
2: Um absurdo. Um rapaz em uma UPA...
1: Ah, eu tenho ela aqui.
2: Você tem ela aí?
1: Eu não sei se dá pra ouvir o que ele diz, né?
2: É meio um pouquinho... o som não é bom, porque ele tá dentro do Unidade Básica de Saúde.
1: O som não é bom.
2: Não é bom. Mas, gente, a indignação desse rapaz, porque ele não sabe como foi parar lá.
1: Uhum.
2: Ele não entende como foi parar lá. Nós vamos ouvir primeiro a sonora do nosso repórter ou eu falo já o que é?
1: Você pode introduzir o assunto? Introduza.
2: Eu vou introduzir. Gente, um rapaz desesperado em uma unidade básica de saúde, ele começa a gritar porque ele não entende como uma cenoura foi parar no seu reto.
1: Mais uma situação dessas no Pará. Aparentemente, como é que é? O epicentro dessa epidemia está no estado do Pará.
2: No estado do Pará? O que está acontecendo, gente?
1: Alô, Pará!
2: Alô, Pará! Alô, autoridades!
1: Alô, autoridades! Vamos ouvir,
2: então. Alô, nosso ministro da saúde! Vamos ouvir, vamos sentar. E depois a nossa Silvânia, que ela fez leituras labial.
1: Não desse nível.
2: Mas não é nesse lábio,
1: né? Vamos ouvir, então, a situação constrangedora.
3: Perdi essa porra da minha bunda, cara!
1: Bastante palavrão, né?
2: É, uma pena. Ó, eu vou pedir pro nosso querido Ailton Noites.
1: É, infelizmente.
2: Coloca um pi, Ailton Noites. Na edição.
1: Mas deu pra entender, ele implorando: retira este negócio
2: do meu bumbum.
1: Do meu bumbum.
2: Gente,
1: por favor.
2: Vocês sentiram na voz dele a indignação? Você percebe que ele não sabe como é que foi parar. Ele chega falando: eu não sei como isso foi parar dentro de mim. Diz ele que acordou com uma cenoura enfiada no. Gente,
1: cara, realmente...
2: E olha, posso falar? Existe alguém indignada, que não acreditou nisso, que a partir dessa notícia, não sabe nem mais se vai comer cenoura, que é a pichuca. Mentira, sua cachorra? Ela adora cenoura.
1: Meu amor.
2: Ela adora cenoura.
1: Ela vai cheirar. Primeiro de tudo que ela vai fazer a partir de agora é cheirar a cenoura.
2: Todas as vezes que
1: dá aquela fundada.
2: Mas até a pichuca, gente, até a pichuca, ela come cenoura em rodelinha. Eu corto como se fosse uma moeda.
1: Exatamente.
2: Agora, o cara me parou com uma cenoura...
1: Realmente é...
2: Gente, assim, vamos tomar cuidado.
1: O que é mais, o que me indigna mais é, pra quem viu esse vídeo aí, ninguém se dispõe a ajudar.
2: Ninguém se...
1: As pessoas olhando o cara sofrendo.
2: Ninguém se mexe.
1: Um negócio entalado dentro dele e ninguém faz nada.
2: Nada, gente. Você vê que as pessoas do lado ali, tem até alguém, que é por isso que eu falo, não tem mais empatia, gente. A pessoa ali, o que que ela faz? Ao invés de ajudar, o que que ela faz? A maioria hoje em dia tá fazendo isso do dia de desgraça, que é pegar aqui, ó, o celular e filmar.
1: É isso.
2: Agora ajudar?
1: Ninguém ajuda não, só filma, quer like.
2: Só filma, quer like.
1: É isso aí. Então ficou revolta. O Caio, ele tem uma teoria aqui. Dizem que cenoura faz bem pro olho, né? Obrigado, Caio de Arujá.
2: Eu acho que...
1: Obrigado.
2: Obrigado aí, acho que... Enfim, tem lógica.
1: Tá farmando a aura pelo caneco. Pode ser também, Daniel. Um abraço pra você.
2: Agora, engraçado, quem é que mais come cenoura? Qual é o animal que mais gosta de cenoura?
1: O coelho.
2: Você já viu um coelho com cenoura na bunda?
1: Nunca vi.
2: 5 horas e 22. Sem desculpa, gente. Vamos lá.
1: Muito bem. Gente, obrigado, Du. Obrigado. Depende do olho, né, Silvânia? Depende, Pedro.
2: Depende
1: do olho. Depende, um abraço pra você. Muito obrigado pelas mensagens aqui. As pessoas completamente apavoradas com esse surto que tá acontecendo no Brasil, que a gente tá descobrindo. Tá vindo lá do Pará, né?
2: E outra coisa, né, nós estamos descobrindo. Porque não tem um news. Uma rádio news que coloca isso na mesa.
1: Não tem.
2: Vocês não vão ouvir isso em outra rádio.
1: Não
2: tem. O rapaz enfiou umas... Não, aqui é a verdade cenoura nua e crua.
1: Bota crua nisso,
2: tá,
1: hein?
2: Tá certo. Bom, enfim. Gente,
1: é isso, olha.
2: Fica por aqui o nosso Gibi Eletrônico, o Pulo do Gado, prometendo voltar amanhã, no mesmo horário. Aqui desse lado, Pedro Quadras e nossa querida Silvânia Acre, trazendo as informações. E lembrando, né, Silvânia? Você vai ouvir as outras. Mas quem deu o furo?
1: O furo foi aqui primeiro. Agradecer a sonoplastia de Ailton Noites.
2: O furo foi nosso. Gente, tenha uma ótima terça-feira. Silvânia, obrigado. Tô feliz de estar ao seu lado novamente.
1: Felicidade é toda nossa.
2: Posso aí te dar um beijo? Três pra casar?
1: Claro. Vem cá. Não é?
2: Bom dia.

0: gente, o negócio é difícil.
1: Bom dia!
0: Muito bom dia, Pidôncio Pidunga da Silva.
1: Bom dia, todo mundo, bom dia. Muito diga bom onde dia. Você vai, que eu vou varrendo. Diga onde você vai, que eu vou varrendo.
0: E vou varrendo, vou varrendo, vou varrendo, vou varrendo, vou varrendo.
1: Vocês estão bem, meninos?
0: Também, graças a Deus, Pidôncio, os ouvintes preocupados com você também, né? Porque você entrou na dança aí também da suspensão do Homem Vinheta.
1: Engraçado, né? Isso, né, Jadil?
0: Pois é.
1: Agora me fala você. Eu não tava nem aqui.
0: Pois é. Mas eu posso falar? Na condição de diretor do programa.
1: É.
0: Meu amigão, você é o primeiro que vai tomar, cara. Você é o primeiro que vai tomar. Então.
1: Eu fiquei indignado porque. Sobrou pra mim, né, Jadil?
0: Sobrou pra você.
1: Sobrou pra mim. Ah, porque você deixou, porque você. Tá bom, gente. Tá bom. Só que aí, quando me chamou, aí é papo de diretor pra diretor.
0: Aí é no tete a tete.
1: Aí eu falei, ó, vamos fazer o seguinte. Bati assim na mesa, minha mão, ó. Ó, bati assim, ó. Quem é?
0: Não, você que tá batendo.
1: Ah, é. Ô, Jadil, e falei assim. Agora aqui, ó. Diretor pra diretor. Deixa eu falar uma coisa pra você. O Band Bom Dia. Não é pitaco, não. Deixa aqui, ó. Bati na bola, bati no.
0: Deixa com o pai.
1: Eu assumi a responsabilidade. Eu quero que vocês reconheçam isso, viu? Vocês dois.
0: Sim, sim. Eu agradeço, inclusive.
1: Bati no peito e falei assim, ó. No Band Bom Dia, mano, meu. Ali. O nosso querido. Aí eu coloquei, né? Como se fosse um advogado também. Coloquei sim. O nosso querido ali, o Homem Vinheta. Ele realmente. Ele não se. Como é que eu posso dizer? Usar uma palavra assim. Ele não se empolgou, né? Nada disso. Ele realmente. É uma entrega dele.
0: É.
1: Yeah.
0: Eu veria isso pelo lado positivo. É sinal que ele tá de corpo e alma. Corpo, alma e cueca dentro do programa.
1: Falei isso. Aí eu peguei. Eu sou muito de provas. Eu não vou entrar numa briga se eu não tiver provas. Eu não posso tentar defender alguém sem provas.
0: Exatamente.
1: Eu falei, por favor, você tem celular? Tem. Entre agora no celular. Pedi mesmo, Jadil. Foi lá, falei, digita aí. Instagram. Foi no Instagram. Digita aí, Band FM. Band. Foi lá, digitou Band FM. Falei, vai lá no post onde o meu é cliente.
0: Seu cliente?
1: É advogado mesmo agora?
0: Subordinado, no caso, né?
1: Meu subordinado se empolgou lá. Entra. Aí falei, agora lê os comentários. Aí começou. Ah, ele me representa. Ah, que bacana. É disso que eu quero. Poxa, eu me diverti. Nunca ri tanto. Quase me caguei na calça. Não, tinha tudo isso. Então, quanto está no argumento, né?
0: Na argumentação.
1: Entendeu? Aí falei, Jadil, mas falei. E falei assim. Ó. Aqui é queixo em pé.
0: É de diretor pra diretor.
1: Eu não posso. Sabia que a postura, a hora que você vai falar alguma coisa. Voga muito. Eu não posso conversar com uma pessoa. Ó, olha só como muda, ó.
0: Atenção, gente, atenção. Isso aqui é aula de coaching. Isso aqui pra você que é liderança.
1: Não, ó como é que eu tô jogado na cadeira. Não, porque. Não. Aqui, ó, postura.
0: Ó.
1: Isso. Aqui. Queixo em pé.
0: É aqui, ó.
1: Olho no olho.
0: É aqui.
1: Olho no olho.
0: Exatamente.
1: Aí cheguei e falei o quê? Então, não venha você. Querer dar suspensão pra ele. Não venha você. Gente, eu tô falando aqui de diretor pra diretor.
0: É isso aí.
1: Vocês estão falando. É o Mugilo mesmo. Cheguei pro Mugilo. E ele só ouvindo, Jadil, porque ele entendeu o que tava
0: que
1: falando.
0: Que momento tenso, hein?
1: Nossa, foi tenso pra você, Pidôncio. Foi demais.
0: Que coisa. Os ouvintes estão reconhecendo aqui. Coitado do Pidôncio. Não é provido de beleza, não tem crachá, não tem salário. E mesmo assim entrou no pau por causa do Vinheta. Olha aqui.
1: Lá ele. Ô, Jadil. Pra encurtar a história. Porque essa conversa durou, se eu não me engano. Eu saí daqui na sexta, 9 da manhã.
0: Tá.
1: Essa conversa durou. Eu comecei às 9h30.
0: Tá.
1: Acho que terminou umas 10h30 da noite.
0: Meu Deus do céu!
1: Foi.
0: Que reunião longa,
1: cara. E ele só ouvindo. Foi na hora que ele falou: tô prestando atenção em você. Ouvi tudo que você falou. E tomei uma decisão. Eu falei: aí. Vou suspender o Homem Vinheta e você junto.
0: Que beleza, hein? Todo poder de argumentação.
1: Meu, saí daqui 10h30 da noite.
2: Ele só ouvindo, falou, ó, então tá, definido, sai você e sai ele.
0: Ô, seu Severino! Entre, rapaz, entre! Entre, homem!
1: Ô, seu Severino, só um minutinho. Depois, vocês lembram que eu preciso falar um negócio importante pra vocês, hein?
0: Tá, tá bom, tá bom.
2: Acessa!
0: Tome!
3: Oi! Como é que tu tá? Como é que tava tu? Passei a noite costurando o sul! Costurando o sul! Costurando o sul!
0: Como é que você está, seu Severino? Bom dia.
4: Bom dia, seu Tadeu, graças a Deus, nossa Aparecida.
5: Ah, com medo de jumenta.
4: Eu já tô falando, Cissa.
0: Homem do céu.
4: Eu gosto muito de Cissa. A Cissa quando pega pra me falar, olha, rapaz, eu quero demais da conta que tu fale o que tiver que falar. Eu falo, eu falo, porque eu não posso ficar
0: tu
4: aqui.
0: Tu não tem papa na língua, não, rapaz.
4: Tenho não, viu, seu Tadeu? Tenho não. Eu gosto de prosear, eu gosto de falar, eu gosto de dizer que Tome. Tô aqui pra me expressar.
0: É isso.
4: Virado na febre do rato, na bexiga lixa.
0: Maravilha! Pelo amor de Deus, rapaz!
4: E tu, como é que tu tá, seu Tadeu?
0: Tô muito bem também, seu Severino. Bom tê-lo aqui.
4: Verdade.
0: Eu tenho um cabra raiz, né? Um cabra que não tem medo de nada.
4: Não.
0: Qualquer coisa, você já saca da viana.
4: Ixi, né? Maria, rapaz, é risca no chão.
0: Tu brigava muito antigamente, seu Severino?
4: Eu fui muito briguento, né? Mas coisa de moleque, né? Qualquer coisa eu já tava. Ei, rapaz, eu já bolava com cabra.
0: Eita,
4: não mexa, rapaz. Não mexa, família. Rapaz, eu vou falar uma coisa pra tu. Eu uma vez tava no boteco e tava bebendo uma talagadinha só, né? De cachaça na cobra. Você já entrou na cobra, não?
0: Lá ele. Nunca entrou na cobra, não.
4: Não, mas é. E, rapaz, aí eu tô tomando lá uma talagadinha, tá uma lasquinha de chá aqui. Rapaz, o cabra entrou. Tu acredita que ele entrou? Mas, rapaz, até hoje me arrepio. Como é que eu fico?
0: Olha só.
4: Ele entrou. Olhou pra um lado, olhou pro outro. Falou. Eu vou hoje. Falou pra mim.
0: Sim.
4: Olhando meu olho. Sim. E tinha uns 10 machos.
0: Eita.
4: Na casa do Norte.
0: Uhum.
4: Olhou pra mim e falou, olha, deixa eu falar uma coisa pra todo mundo. E pegou a arma dele, olha.
0: Mentira.
4: Puxou a arma. Você puxou a arma.
0: Puxou o trabuco.
4: E ele falou assim, ó, eu tô sabendo que minha mulher me traiu.
5: Que a minha mulher me traiu.
0: Tome!
4: E eu vim, ele falando, pra dar fim nesse cabra. Aí eu olhei pra ele e falei, rapaz, tu tá falando que vai dar fim no cabra que saiu com a tua mulher.
0: Ele falou, é, bravo,
5: é, sim,
0: é, sim,
5: e é, doutor, é.
4: Eu falei, então se prepara, que vai faltar bala no teu revólver.

0: Fala, comedor de jumentos!
1: Eu falo,
2: sim! Beijo pra Cissa que tá vendendo bolo aí na esquina. Delícia, tá pegando, mano, a garoinha feia
1: não
2: hoje.
1: Não é? Mas olha o exemplo, gente. Já que tu tocou no assunto, Cissa. Eu acho que Cissa deve ter pra beira de seus 65 pra mais, eu acho.
2: É mesmo? Não parece, hein? Não parece. Tá bem feita, Cissa.
1: Mas, tá bem feia?
2: Não, bem feita.
1: Ah, tá, que eu tô ouvindo.
2: Minha tia Genalva falava assim, quando a mulher era bonita, olha que mulher bem feita.
1: Ó, oh, boa, mulher bem feita, vou usar isso. Feita. Mulher bem feita, ela é uma mulher bem feita. E ela é um exemplo, porque veja bem, ela tá aqui, na garoa, trabalhando todo dia, ela tá aqui, tá pra ir bater do bolo e tudo. Posso falar?
2: Pode falar.
1: Tem dois fios. Cabra macho sem vergonha que se eu pego desse da chibata. De manhã cedo. Dormindo uma hora dessa.
2: É o quê?
1: Já.
2: Amanhã madrugou. Tá tomando friagem.
1: Eu
2: pra
1: vi.
2: Garantir o pão e o leite dos moleques. Os moleques dormindo.
1: Eu vi que esse zói com a terra de comer.
2: Tu tá de brincadeira, rapaz?
1: Macho, então tem muita gente agora me ouvindo que é exemplo disso, vice.
2: Ah.
1: Mas tem que tomar uma atitude. Se a gente não toma uma atitude, gente, se a gente não impõe, que a gente às vezes tem dó do filho, tem dó não sei de quem. Ai, deixa ele, tadinho. Não pode.
2: Tu não tem filho, né, ô Severino? Tu não tem filho, né? Tem filho? Tu tem rebento, tem?
1: Tem.
2: Quantos filhos tu tem? Eu não...
1: Ah, pai do céu. Você sabe que me chamavam de gala de ouro, né?
2: Olha, a música acabou até no time certo. Reconhecido. Tu tem quantos?
1: Reconhecido meu. Não, meu.
2: Que é teu. Que tu acha que é teu.
1: Meu.
2: Tem certeza.
1: Meu.
2: Que é seu.
1: Meu.
2: É.
1: Eu acho assim. Que meu, não, meu.
2: Meu, que tu falou, aí eu que fiz, aí é
1: você fala meu.
2: Seu.
1: Eu faço exame, né?
2: Tem seu sangue, tem seu sangue.
1: Eu faço exame, aí...
2: É.
1: Não, meu.
2: Seu.
1: Rapaz, eu acho que você... Olha. Mas tu tá falando meu, de meu.
2: Sim, tu colocou a bilola e fez o fio.
1: Acho que oito.
2: O quê?
1: Meu.
2: Que tu duvida?
1: Aí, rapaz, aí já vai. Esses dias mesmo, veio uma mulher com tal que de... Com papel, não que eu vou processá-lo, que nós vamos fazer o exame DNA, porque vamos fazer o exame DNA. E aí eu fui. Não sei nem se vai pro ar. Eu fui lá no Ratinho.
2: Mentira, rapaz, tu foi no Ratinho.
1: Mas aí, quer saber o final?
2: Quero saber.
1: Rapaz, tô lá, tá eu? Tô eu lá, tô eu a mulher. E ela foi com os irmãos, achando que me intimidar. Aí não, porque a gente tava no forró de tudo couro. Ei! Vai! Fala acabado! Ei! Aí, aquela bagunça. Olha lá. Vamos pro exame. Aí foi pro exame. Ela toda eufórica, falando que era meu, quero que era meu. E aí o Ratinho chamou o tal do locutor lá, né?
2: Do Sombra.
1: Vai, Sombra! Ok, Ratinho. Nós estamos aqui com o exame de DNA. Fulana de tal fala que o Severino é pai da criança. Daquele dia que eles foram no forró do Dito do Couro, lá em Palmares, Pernambuco. E tudo aconteceu. A nossa querida Raimunda Donato falou que ele pegou ela. Ele fala que não, mas tudo aconteceu. E aí, ele é ou não é o pai? Aí, rapaz, eu falei, será? Será? Aí, Ratinho, vem com os envelopes, Aí falou, vai, Sombra! Ok, Ratinho! O Severino que foi acusado por ela, Raimunda Nonata, que disse que engravidou ele lá no Dito dos Couros, o Severino não é o pai!
2: Ufa, Severino, ufa, essa aí...
1: Rapaz, eu suave igual tampa de chaleira. Falei, mais um pirraio, mais um barrigudinho pra eu sustentar. Mas aí eu me livrei daquela, até porque eu não tinha furado ela, viu? Eu não tinha, não era eu, eu não fui eu que furei ela.
2: Não fale assim não, Severino.
1: Não fui eu que furei ela.
2: Mas depois dessa, tu fez vasectomia, né?
1: Oi?
2: Tu fez vasectomia, né, depois dessa?
1: Não, mas fiz, mas não foi por querer, não.
2: Não?
1: Foi por querer, não.
2: Ué, como assim?
1: Não, eu tava... Eu não gosto de contar muito isso, né? Eu tava uma vez, fui sair com uma mulher... E ela falou, vamos pra casa. Eu falei, eu fui, né? Chegando na casa dela, rapaz, eu não sabia que a mulher era casada. Ela não falou.
2: Misericórdia.
1: Ela não falou. E aí eu pelado. E aí ela, meu marido. Eu pego. Ela falou, pula a janela. Rapaz, sabe aquela janela de madeira?
2: Sim, sim.
1: Aquela guarnição de madeira?
2: Aham. Uhum.
1: E o marido dela tinha batido uns pregos. Pra colocar ali, né, cortina, essas coisas. E ele colocou em volta de tudo. Colocou a tela de mosquiteiro, de mosquito.
2: Sim.
1: E aqui tinha um prego desse tamanho de caibro, assim, pra fora. E eu pelado. Eu fui, eu passei uma perna. Ó aqui, a janela. Ó aqui, ó a cena, ó. Eu passei essa perna. Pelado, pelado.
2: Sim, sim.
1: E na hora que eu joguei a outra, o saco enroscou no prego.
2: Ai, que dó!

0: Cara, tem... o bicho come.
1: Severino tem história, viu, rapaz?
2: Tem, cara, esse tem.
1: Severino tem história. Sou gosto de ouvir as histórias de Severino.
3: Sou homem como sou.
1: Ai, ai, legal a historinha que eles fazem antes de mostrar o teste de DNA, é.
2: Nossa senhora, velho.
1: Um abraço pro Thiagão, ontem foi aniversário dele. Um abraço pra você, meu querido.
2: Parabéns, querido.
1: Cara, os ouvintes estão perguntando pra, da gente no, no... Lá ele, da gente no bola, lá ele.
4: Quando ela estava pra
0: então, inclusive, era isso aí que eu ia falar.
1: Tá.
0: Foi bom ouvir te tocar no assunto.
1: Uhum.
0: Que é o que eu falo, né, gente? Eu acho que uma andorinha sozinha não faz outono.
1: Então... Não, não faz verão.
0: Ah, é verão?
1: Não faz verão.
0: Tá. Então, uma andorinha sozinha não faz verão. O que acontece? Enquanto vocês estão, pá, fazendo tal... Ah, cadê o pidonço? Chegou atrasado. Ah, cadê o pidonço? Não sei o quê. Cadê o pidonço? Eu tô me movimentando.
1: Você tá, ó...
0: Então, tô me movimentando. Então, o que é que acontece? Eu tive umas conversas, tal, pá, daqui, pá, de cá, pá, daqui, pá, de cá, pá, daqui. E conversei, encontrei com o Edson França. Inclusive, mandou um abraço pra você.
1: Um abraço pro Edson França.
0: Edson França. Falei, aí, aquele negócio lá que eu pedi pra você ver. Falou, tô vendo. Falei, não demora não, meu filho, que eu vou te mandar embora. Não, eu falo assim mesmo.
1: Ah.
0: Aí ele trouxe a notícia. Tá tudo certo, fechado. Gente, você que é ouvinte do Band Bom Dia, você que é ouvinte da Hora do Ronco, amanhã, quarta-feira, amanhã é dia 12?
1: Amanhã é dia 12.
0: Amanhã, quarta-feira, meio-dia.
1: Tá.
0: Meio-dia. Emerson França, Jadeu Correia e Ronco estarão no Kikaracatica.
1: Esse é um pouquinho difícil falar
0: Kita
1: o nome, né?
0: Kitasaracarica.
1: Deixa eu ver se eu falo certo.
0: Kikaracatica. Tica na carica.
1: Não, ticaricatica.
0: Ticara siririca.
1: O podcast lá do...
0: Tica niquirica. Siririca.
1: Não.
0: Tiririca.
1: Não. Rapaz.
2: Pera, é... Ticaracatica Cast.
1: É isso aí. Com bola e com carioca.
0: Carioca. Então amanhã, é ó... E posso falar? É a primeira vez e é o primeiro podcast que os três juntos vão estar.
1: É verdade, hein? Inédito.
0: É o primeiro, inédito. Inédito. Então... Amanhã não perde, não. Você que é ouvinte, já anota aí na sua agenda, ao meio-dia. Depois fica gravado, lógico.
1: É.
0: E os meninos vão levar. Vocês estão sabendo que eles vão levar faca, facão, né?
1: Não tô sabendo.
0: É, porque depois tem uns cortes.
2: Pô, gente, então, ó, legal. Amanhã.
1: Legal, bacana.
2: Prestigia
1: bacana.
2: A gente, vai ser bem legal. Um papo 10.
1: Uhum.
2: Até porque eu sou fã do Carioca. Bola, eu vou ter o prazer de conhecê-lo, nunca vi. Carioca eu já me encontrei.
1: É assim. Então, inclusive
0: vai
1: amanhã...
0: Ser, vai ser a rinha de risada amanhã. Hein?
2: Amanhã, rinha de risadas. Vai ser bem legal, gente. Amanhã, então...
1: Muito bem.
0: No Ticara... Tica Siriri... Ticara Cati... Kira Cara... Tiriri...

Grazie belli. Às 5 horas e 43, 5h43, começa mais um programa do

0: 5:43, aqui é hora de segundo a segundo pra você realmente ficar desesperado. Aqui é hora de segundo a segundo pra você falar, para de falar a hora que eu tô atrasado. Gente, estamos juntos em mais uma manhã, terça-feira, dia 11 de agosto. E o tempo passa, gente, que coisa louca, que coisa maluca, que coisa maluca. Eu quero direto e no estúdio dar bom dia pra ele. Ele já tá lá. Ele já tá lá com as suas mãozinhas balançando, as suas mãozinhas de pão de forma. Bom dia, Tadeu!
1: Muito bom dia, seu Eli, que honra, que prazer. Como é bom ouvir sua voz no começo da manhã, viu?
0: Muito obrigado de verdade pelo carinho. Gente, a minha cabeça, por isso que eu peço pra anotar tudo. Tem um novo patrocinador?
1: Tem, eu já sei qual que é aqui. Eu sabia que o senhor ia esquecer.
0: Por isso que a produção, por isso que, de verdade, parabéns à nossa produção, que não tem, então o Tadeu teve que fazer.
1: Um abraço pra família Limeto, que tá chegando junto com o seu orçamento aí, separou uma verba pra gente, seu Eli.
0: Que bom, gente.
1: Trabalha com pescas.
0: Ai, que gostoso.
1: Com material pra pescas, né?
0: Sim, claro.
1: Um abraço pessoal da família Limeto, é a Limeto Varas que tá chegando com a gente aqui.
0: Gente, muito obrigado de verdade. Inclusive, deixa eu mandar um abraço pra todos lá da Lumes Varas. Mas a Limeto, gente, chegou primeiro. Desculpa, Lumes. Alô, pessoal. Alô, Vicentinho, Lumes Varas. Eu aviso. Vamos anunciar? Vamos fazer um patrocínio? Aí não se mexe. Então tá aí a família Limeto. Muito obrigado pelo carinho. Então, gente, a partir de hoje, entra com a gente. De verdade, oficialmente. Gente, você que é pescador, você que gosta de pescar, você quer presentear um amigo, alguém com varas, gente, Limeto Varas. Gente, Limeto Varas, família Limeto, estão ouvindo, Tadeu?
1: Estão ouvindo a gente, porque é primeiro dia que tá estreando aqui o patrocínio, então um abraço, família Limeto, muito obrigado pela confiança.
0: Muito obrigado, inclusive, Tadeu, eles vão mandar... Acredito que chega até quinta-feira varas pra nós. Então, obrigado, Limeto Varas! Às 5:45. Às 5:45.
1: Você viu a hora? 5:45.
0: Olha a hora lá! 5:45. Às vezes, a vida nos prepara coisas que, de verdade, a gente nunca imaginou. A vida nos coloca à prova. A vida, ela mostra coisas que, na maioria das vezes, a gente não está esperando. Coisas boas, coisas ruins. E, na maioria das vezes, também nós não estamos preparados. Então, você que está me ouvindo agora, eu sei que tá o seu sorriso, o que a gente tá fazendo aqui em tirar o seu sorriso e estamos conseguindo. Mas às vezes por detrás de um sorriso existe uma lágrima. Por detrás de um sorriso existe uma lágrima escondida, quieta, prestes a rolar. Porque eu sei que você que está me ouvindo agora tá com algum problema. Eu sei que você que está ouvindo agora está passando por alguma dificuldade, um ente que está doente, sabe? Falta de dinheiro. Então, parece que o mundo vai acabar, né? Tem pessoas que estão passando por coisas mais difíceis que falam, sabe, ele abriu um buraco no chão. Parece que esse buraco vai me engolir. Parece que eu não vou conseguir sobreviver. Mas a pergunta é, por que eu estou passando por isso? O porquê de tudo isso na minha vida? O que, que eu fiz para merecer isso? O porquê está acontecendo isso? Enquanto muitos sorriem, eu escondido choro. Então, gente, a partir de agora, você que está passando por alguma dificuldade, seja ela qual for, talvez alguma coisa que não tenha solução. Mas lembre-se, acredite em Deus. Acredite em um ser. Acredite na sua fé que tudo vai mudar. E a partir de agora, você vai repetir comigo. algo maravilhoso vai acontecer na minha vida.
1: Algo maravilhoso vai acontecer na minha vida.
0: Vamos mais uma vez? Algo maravilhoso vai acontecer na minha vida.
1: Algo maravilhoso vai acontecer na
0: e
1: minha
0: vida. E três vezes pra concretizar. Ouvinte junto comigo. Algo maravilhoso vai acontecer na minha vida. Amém!
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0: Gente, desculpa até me prolongar um pouquinho na oração, mas é de verdade, eu espero que você tenha recebido esta minha mensagem. Eu fui instrumento para que mandasse essa mensagem para você. Espero que eu tenha confortado um pouco o seu coração. São 5h48, agora entra o outro patrocinador, que é o nosso famoso e o primeiro, Supositório EPA.
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0: 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Gente, às 5h49, bom dia, Eli!
1: Oi, Eli, bom dia, Eli! 11 99991 9197. O Alexandre do Tatuapé tá com a gente aqui. Seu Eli, bom dia. 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
0: Sim, claro.
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0: 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Bom dia, Eli. Daqui a pouquinho nós teremos aí do Cadê Você?
1: Teremos o Cadê Você rapidinho, expresso, né? Mas teremos também.
0: Então tá. Então vamos lá no Bom Dia Eli rápido também, para que a gente possa dar espaço para o outro quadro. Vamos lá!
1: Muito bem, 11 99991 9197, mande aqui. O tio Marcos está com a gente aqui.
0: Oi, tio Marcos.
1: Falei a frase que você pediu para falar três vezes, minha ex me ligou na hora, deu tudo certo, até que enfim vai assinar a separação.
0: Olha aí.
1: Muito obrigado,
0: olha aí.
1: Seu Eli. Olha aí, gente.
0: Olha aí, gente. Olha, chega, certo. Olha o milagre acontecendo.
1: Um abraço pra você, bom dia.
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0: 5h51.
1: Oi, Eli, bom dia, Eli.
4: Bom dia, Eli. Meu irmão fez uma cirurgia e tá com efeito daquela injeção lá, a hack. E aí ele tá conseguindo fazer o 2. Manda uma caixa de supositório pra ele que é de gengibre.
0: Gente, olha aí, olha que legal esse testemunho. 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
1: Não tem mais.
0: E não consegue. 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
1: 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Tem um supositório de chouriço? Ainda não sei, não sei.
0: Eu não sei, gente. Nós vamos ter contato com o laboratório Analzil. E aí depois a gente traz a notícia, tá bom, gente?
1: É isso. Eli, bom dia, Eli.
5: Bom dia, Eli.
0: Bom dia.
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1: 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Bom dia.
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0: seu Eli, a Carol que tá fazendo o pedido da música de hoje. É uma música só, mas a gente vai atender. Seu Eli, eu queria voltar no tempo do Netinho. Não do Negritude Júnior. O Netinho lá da Bahia.
1: O Netinho da Bahia.
2: Lembra dessa? Às 5h53. Netinho!
1: Um abraço pra ele, gente. Ele ouve, não perde o programa. O nosso Netinho, o eterno baiano.

0: vontade.
1: Não dá vontade. É sucesso, gente. Foi e continua sendo. É isso. Gente, e ao som de Netinho, nosso querido baiano, a gente coloca um ponto final no nosso programa, no programa do Eli, aqui, às 5h55. Gente, muito obrigado. Obrigado por vocês estarem junto com a gente. Tadeu, obrigado por você fazer parte.
0: Seu Eli, eu que agradeço, é uma viagem no tempo. Isso aqui é uma viagem no tempo.
1: E lembrando, obrigado, gente, um abraço aos nossos patrocinadores. Simas Turbo, Supositório EPA e a nova linguiça que é?
0: Não, é o Limento Varas.
1: Alvara! Limento Varas! Tchau, gente! Família Alimento, tchau!
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1: Tchau, gente!
0: Um abraço, gente! Um abraço! Ai, gente, acabou, hein?
1: Acabou!
0: Ponto final aqui no Band Bom Dia. Segue a gente nas redes sociais. Eu
1: segue lá.
0: Soltadeu no Instagram.
1: Soltadeu e também Emerson Franca Oficial.
0: O Ronco já tá por aqui, animadíssimo. Vai já começar tá aqui, mais chegou. Uma edição da Hora do Ronco. Vamos lá, conta no Zé Pedro!
3: Tá frio.
1: Tá mesmo.
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Mais uma vez, senhoras e senhores, cumprimentamos a todos nesta manhã fria do dia 11 de agosto de 2026, 7 graus e 3 décimos neste momento, umidade relativa do ar 78%. Lua minguante, nós vivemos no inverno brasileiro e é o mês de agosto, trazendo vento aí, trazendo muita tristeza para o pessoal da Colômbia, mais um tremor de terra, causando destruição de edifícios, prédios, vítimas. Oiga-lhe que este mundo velho está perdido, não é? Isso. Na América Central, lá na ponta, perto do Pacífico, acontecendo isso, já com reflexo aqui no Brasil, ali em Manaus, esse tremor foi identificado também, foi sentido. Enfim, nós, às vezes, ficamos aborrecidos e tristes por tantas notícias perversas que ceifam vidas de crianças, de senhores de idade, de senhoras de idade, de pessoas do bem. Barbaridade. Não é? Notícias que não havia aqui no nosso continente. Notícias que hoje se faz presente, infelizmente. 6:03. Fazer o quê? 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Muito bom dia, 6:04. É o Buenas que inicia.

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Nada lhe custa, amigaço, quem sabe mais algum vício? 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Empenho por qualquer preço, retiro quando puder, minha lombo de vareta só desmancho as iniciais, eu carrego justamente para as horas de precisão. Um rapazola pilchado, um ares de fazendeiro, encarou o forasteiro, falando sem titubear:

tratado por todos como gente do lugar. Resolveu frouxar a língua num estilo todo seu. Senhores, se me permitem, vou descartar as tristezas neste resto de domingo, já quase o anoitecer. Venho chegando do povo, tenho muito para contar. Saí daqui, gurizito, inclinado para os arreios, quem sabe.

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0: 6h20 horário, temperatura 7,3 graus, Cordiona, Peludura e Bombachudo, Dante Ramon, Companheira e o Galopasso, Tô Voltando pra Fazenda, ilustrando a poesia do Dorval Dias, De Volta ao Pago. Buenas, meu parceiro. Muito bom dia a todos os senhores que neste momento se fazem presente aí no prefixo 94.3 da Band FM. Nossa saudação fraterna a você da cidade, a você do campo. Muito bom dia às cidades vizinhas, compreendendo a região da Mures. Muito bom dia aos senhores caminhoneiros que neste momento já estão acionando o motor, né? Estão aí nos postos, né? Cumprindo o seu expediente, mas antes disso, claro, o seu descanso, que é determinado por lei, inclusive, acionando os motores, né? Isso, a empresa lá de longe libera o sinal e você vai. A nossa saudação fraterna, então. Buenas. 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Tá certo? 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Bom dia, 6h22.
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0: 6h24.
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1: Buenas, 6:25. É a Band. É o Buenas Che Campeiro, senhor.

0: Vamos então. Nós ouvimos aí o Doné Teixeira, gaiteiro e trabalhador. Ouvimos César Rogério, Última Lembrança, e André Teixeira, Milonga e Baguala, aqui na 90 e 43, na Band FM. 6h37, horário, senhoras? 6h37, ainda à noite, 90 e 43, com o Buenas G, trazendo sempre a boa onda para vocês, em nome destas empresas que nos permitem aqui estar e prosear. 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Bueno, especial de primeira? Muito bem. Lembramos que a previsão do tempo logo mais às 7h30, em nome de Avesp, com monitoramento de alarmes por 24 horas. 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Bom dia, João Maria. 100%, 6h38 horário. Volto de vereda com muito mais moda.
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4: 20 para 7.

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7: Muito bom dia, então. Vamos lá na 90.53 na Band FM com mais uma edição deste Boi nas Campeiro, trazendo sempre, sempre a boa moda para você.

0: noite inteira. Ouvimos Grupo Bem Campeiro, Gana Missioneira e o Elton Saldanha, tá aí a Dona Vaneira. Muito bom dia, Lages, muito bom dia toda a região serrana. Amanhecendo? Amanhecendo, 6:56, temperatura 7 graus e 3 décimos neste momento. Não é? Band FM 94.3 com este Buenas Ser Campeiro, trazendo a essência do nativismo. Sempre é boa moda, todos os dias aqui no velho prefixo da 94.3. Buenas, tia Campeiro, de marca e sinal, abraçando a todos vocês, né? Da cidade, do campo, senhores profissionais liberais que neste momento estão aí já na lida, senhores da saúde, da segurança, enfim, a comunidade como um todo, não é? Isso. Um abraço a você que nos ouve pelas redes sociais aí, que nos ouve pela internet, www.bandfmlages.com. 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Bom dia, 6:59, terça-feira, dia 11 de agosto de 2026. Buenas então.
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8: 7 e 1.

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2: Vamos lá, meu parceiro, 7:03, 7:03 é dia de lida, dia 11, é só terça-feira, vamos lá, levanta cedo, peleia, lava o rosto, vamos pra guerra. Buenas. Hoje é dia de São Longuinho. Isso, quando você perde uma ferramenta, perde algo, dá três pulinhos, não é? E ele traz para você o escondido ou o perdido. 10 de agosto, dia de São Longuinho. Bueno.

0: Tá aí, meu irmão, Edson Dutra dos Serranos. Serrano cantor. Doutor Edson Dutra, né? Profissional da área do direito, advogado, portanto, sempre elegante no falar, né? Gentil, hospitaleiro, que conduz o conjunto Serranos por muitos anos aí. Desde, obviamente, a sua fundação lá por 68, um homem de finos tratos. Trazendo essa moda aí, que é, de fato, penso, o que ele realmente canta é o que ele vive. Ouvimos Alma Musiqueira, Pampia na Fé, e ouvimos Boinas e Me Espalho na Invernada dos Farrapos, dando uma aula de história para nós aqui da região serrana, Invernada dos Farrapos, situado aí na velha e legendária Coxilha Rica. Feito, meu parceiro. Dom Daniel Silveira, um abraço, meu parceiro. Um abraço pro Daniel, né? Notícias online no Instagram aí. Ele nos diz o seguinte: Polícia Militar apreende drogas durante ação contra o tráfico, não é? Ali no bairro Santa Helena, Polícia Militar apreende então drogas durante ação contra o tráfico no bairro Santa Helena, em Lages. Tá certo? Acesse o canal aí do Daniel, Notícias Online, e tu serás muito bem informado. Obrigado, parceiro, pela audiência. Muito bem, são 7:20, 7:20 na 94.3. É o Buenas Campeiro trabalhando neste contrapasso, sempre em nome dessas empresas que nos permitem aqui prosear com todos vocês, fazer sempre a arte e a cultura prosperar em termos de letras de fundamento, em termos de história, não é? História, letras que revelam o cotidiano, o dia a dia, que nos levam à reflexão, não apelativas, letras que têm história. Músicas que foram compostas aí há 60, 80 anos atrás e até hoje em fase de sucesso. Porque foram bem feitas, né? Tem início, meio e fim, é uma história verdadeira. Por exemplo, eu cito o O de Casa. Quem, quando viaja, não dá um O de Casa no hotel nos dias de hoje? E naquele tempo, quando se levava a tropa por diante, ou até mesmo escoteirão viajando para buscar algo, não é? Necessariamente teria que pousar numa propriedade rural, numa fazenda, e lá de longe ele gritava esta palavra mágica, O de Casa. Significa dizer que a pessoa do bem está se auto-apresentando ali e tranquilamente teria pouso garantido. Enfim, este entendemos ser o nosso legado e a nossa missão: entregar, não é? Fazer parte da tradição, entregar algo para esta juventude, este povo mais jovem. 7:21 na 94.3. Muito bem. 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
6: Muito bom dia, 7:25.
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Muito bem, meu senhor, vamos com a previsão do tempo, então, para este dia de terça-feira, 11 de agosto de 2026, 7 horas e 27 minutos, e a temperatura 7 graus e 3 décimos neste momento. Tempo enferruscado, não é? Já ventou mais forte, de manhã bem cedo, ali pelas 5h30, o vento era nordeste soprando com intensidade, agora diminuiu. Entretanto, tá aí a previsão do tempo para esta terça-feira, a mínima de 7 fechou e a máxima de 8, veja aí os parâmetros, não é? 7 para 8 de máxima, mínima 7, máxima é de 8. 13,3 milímetros de recolhimento. Chuvoso, então, durante todo o dia. E pode chover à noite, não é? Para quarta-feira, deixa eu te falar ali. Mínima de 8, máxima de 13. 8,7 milímetros de chuva. Sol com algumas nuvens e chuva passageira. À noite, muitas nuvens com o tempo firme. Na quinta-feira, mínima de 10, máxima de 18. 14,6 milímetros de recolhimento. Sol com muitas nuvens, pancadas de chuva à tarde e à noite, quinta-feira. Na sexta-feira, continua firmando o tempo, ou a clima-tempo, que é mínima de 13, máxima de 16, 2,1 milímetros de recolhimento. Sol com algumas nuvens, choverá durante o dia e à noite. No sábado, mínima de 13, máxima de 21. Isaías, bom dia. 4,8 milímetros. Sol com algumas nuvens, chove rápido durante o dia e durante a noite. Daí a tendência para os próximos dias, segundo o clima-tempo, o céu fala e a gente entende. Está entendido? Muito bem, parceiro. 7h29.

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2: Muito bem, então vamos com o mercado agrícola. Nossa fonte é Infoagro, atualizado dia 10, que foi ontem, portanto, para o Planalto Sul. E aí ele está nos dizendo o seguinte, meu irmão, que o preço da arroba do boi, 375. Aí vai te dar em torno de 12,25 quilo vivo. E a vaca, 320 arroba, e dando aí em torno de 10,60, pode ir até 11,32. Tá certo? Preço do dólar, 11, ou melhor, preço do dólar é 5,11 e o euro R$5,90, certo? Aí nós temos aí o bezerro desmamado, 14,77, não teve alteração. Novilho de ano e meio para dois, 12,83. Esse é aquele novilho que você não vendeu de ano, não é? E resolveu confinar, e aí ele tá já com dois anos, fechando dois anos, e 12,83 o quilo, e 12,50. Ovinos adultos pode chegar até 16,12, 9,75. Ovino descartado, ou seja, acima de 4 anos, em torno de 9,75, fechou? Isso, né? E o milho vermelho, o milho, ótimo, mas tá complicado, né? O apresentador hoje tá isso, o milho amarelo, R$60 a bolsa de 60 quilos, o trigo PH 78, R$69, a soja industrial R$128, o feijão preto R$198,75, feijão carioca R$235 e o feijão vermelho R$300. 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Entendido? Muito bom dia. 7:32. E é a Band FM 94.3 com este Buenas Che Campeiro, trazendo sempre, sempre a boa moda para todos os ouvintes. Nossa tela abre e fecha, mas que coisa.
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4: Neste primeiro volume, procuramos preservar obras e compositores que foram precursores e serão eternamente referências do rico e fértil cancioneiro do Rio Grande do Sul.

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1: Que foi, compadre?
2: Comi uma coalhada, um torresmo, amigo. Olha só o tipo do jeito.
1: Credo em cruz, tu tá vencido, homem. Vamos no nofre.
2: Aham.

certo, senhores, faltando apenas 15 minutos para as 8 horas da manhã, nós ouvimos aí Marenco batendo água, porque a meteorologia diz, e de fato comprova-se, pessoal, aqui andando de sombrinha e guarda-chuva na avenida. Ouvimos também os Tiranos, o instrumental Entreveiro Gaúcho. Ouvimos Entreveiro Serrano, pessoal aqui lá de Medicina Campeira, citando o Onofre, viu, Maico? O Onofre e o Vendramin, ali no quilômetro 12, remedeiro de qualidade, que de tudo tratava. Dois ou três caldeirões lá fervendo com ervas medicinais. É, e o pessoal ia se consultar lá com o Onofre, que era o líder, que fazia as fervuras. E o Vendramin auxiliar. O Onofre era um homem meio obeso, pesava cento e tantos quilos e ficava meio sentado, deitado. Consultava e ele gritava lá pro Onofre: 30%. Aliás, pro Vendramin. E o Vendramin já sabia o percentual ali da mistura para aquela referida doença. Quilômetro 12, os mais velhos sabem disso. O Onofre e o Vendramin. Tá aí um trabalho de pesquisa aí do grupo Entreveiro Serrano. Parece que um dos componentes dele era daquela região ali. E ouvimos o César Oliveira e o Rogério Melo, Baile de Rancho, aqui na 94.3. Assim sendo, encerramos mais uma edição deste Buenas, agradecendo a preferência e audiência de todos, os convidando para permanecer no prefixo. Vem aí o Tadeu, o Ronco, o Pidoncio, depois vem a Vanessa, depois vem o Iago. E nós voltaremos amanhã com as bênçãos divinas, se Deus quiser. Sempre em nome dessas empresas que nos proporcionam este encontro. 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Feito! É isso, produção. Um abraço e até amanhã.

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5: 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Hoje, dia do advogado, 11 de agosto, e a gente está celebrando, trazendo aqui um dos renomados advogados do Brasil, doutor Pedro Luiz Ronco.
6: Alô!
7: Alô!
6: Bom dia!
7: Bom dia!
6: Seu nome, por favor?
7: Rosângela Ragassi.
6: Muito bem. E seu problema, Rosângela?
7: Doutor Ronco,
6: sim.
7: Eu tô aqui, ó, sou advogada e tô com a doutora Berta Reis. Eu quero entrar com um processo contra o Tadeu.
8: Ué?
7: Por invasão e fraude.
8: Ixi, já deu. Aí, ó, toma, invadiu.
6: Eu quero saber qual, sim, foi a invasão e qual foi a fraude.
7: Ronco, o Tadeu invade todas as noites o meu sonho, usa de fraude dizendo que me ama e depois de manhã não me manda nenhuma mensagem. Só mandou hoje.
6: Doutora, e você tem, assim, esperança do Tadeu poder, vamos dizer assim...
7: Tadeu, me chama pra ir aí fazer um programa com você.
8: Mas aí é o Tadeu do sonho. O Tadeu do sonho pode responder por mim? Eu posso responder por ele, doutor?
7: Olha... Você deve. Tadeu, me trate como cláusula pétrea, não medida provisória.
8: Ô, rachada, se coloca, tá? Dá pra ver, né, doutora? O doutor Ron quer falar.
6: Que ódio. Eu quero falar. Doutora,
7: diga.
6: Vou falar. Se a sua esperança é o Tadeu, a senhora vai morrer virgem.
8: Que ódio. Calma, bebê.
9: Não, não é isso.
8: Ai, que negócio de história essa de sonho? Vai sonhar com...

0: bosta, eu não posso nem cochilar também.
1: Não.
0: Ô, meu querido, no meio do programa. Oi, eu vou falar uma coisa, viu? Tem hora que eu olho. Você quer pedir minhas contas?
2: Não.
1: Medo.
2: Medo. Olha a coincidência, foi o nome da música que a gente tocou agora há pouco.
0: O cara tava no banheiro. Sabe o banheiro de menino, né? Tá, e tá aqueles coxinhos de cavalo pra fazer xixi. Aí tava lá e chegou um cara do lado, já deu. Que vai, um do lado do outro, né?
2: É
0: estranho, né?
2: Pois é.
0: E tem uma separaçãozinha pra você não ficar manjando um pipi, né?
2: mesmo assim, quem tem boa visão periférica, né?
0: É, meu. Ah. Então, aí o cara tava lá, de repente fazendo xixi, aí ele... Aí ele morrendo de vergonha, ficou vermelho, já deu. Ficou vermelho de vergonha. O cara falou, meu... Para, não fica com... Para esse negócio de vergonha, negócio de medo. Um medo de soltar um pumzinho quando faz xixi. Larga pra ser bobo. Até porque não existe chuva sem trovão, mas toma cuidado com um deslizamento de terra.
2: Fica a dica aí.
0: O cara fez uma analogia.
2: Eu entendi.

0: Tarde FM, Edson Hudson, dois corações e uma história na hora do ronco. 8:02, dia do advogado. O advogado Ronco tá aqui de plantão.
1: Tá aqui, ó.
0: Pra atender você, faça sua reclamação aqui. 11 99991 9197.
2: Eu queria processar o próprio escritório do Dr. Ronco. Por calúnia.
0: Sim.
2: Porque ele fala que o programa todo dia é das 6 às 9, é 8:40, ele tá parando.
1: É, aí agora
2: todo
1: eu quero
2: dia
1: ver.
2: No final ele contava uma história, uma piada, agora não conta mais.
1: Aí, ó.
2: Só porque ele tá no bico do corvo, ele não quer mais trabalhar?
1: Ah, peraí também, né?
3: Ô, Suanta, se você trabalhar mais 50 anos, você não vai trabalhar um terço do que eu já trabalhei, tá?
0: Meu Deus do céu! 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

0: Band, FM Péricles, Ana Castela, simplesmente acontece aqui na Hora do Ronco. 8:06, Dr. Pedro Luiz.
1: Eu não me engano, meu coração é...
0: Bom dia, Nelson! Bom dia, Nelson! Bom dia, Nelson! Que figura fantástica.
1: Ele e mais?
0: Gato, né? Vamos convidar ele de novo pra vir aqui falar no
2: ar? Vamos.
0: Eu quero ver essa voz gostosa.
2: Eu quero também ver ele gostoso.
0: Ô, seu Pedro, hoje é dia do quê, então?
1: É o advogado da torcida brasileira, que sou eu, contando com o seu pedido pra auxiliá-lo, pra tirá-lo da cadeia. Até às 9 aqui na Band FM, na Hora do Ronco.
0: É, outra mentira também, que só vai atender até às 8:10 e acabou, né?
2: Começa por aí.
0: A palavra-chave qual é?
1: Você é diretor?
0: Não sou
1: diretor. Então cala a boca.
0: Tata Vênia vai te catar. É, a palavra-chave qual que é?
3: Sou eu hoje?
0: Cara,
3: começa com ele.
0: Vamos começar do zero.
3: É.
0: Homem vinheta, a palavra-chave.
2: É caso.
0: Caso, manda aí. 11 99991 9197. É bem melhor ouvir sua música aqui na Band FM. Já, tem Zezé.

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0: 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Um advogado.
1: Cara, que legal isso,
0: é
1: né?
0: É de graça aqui, é de graça.
2: É só a Band mesmo, né?
0: Só a Band.
1: É só eu.
0: Tem ouvinte na linha, doutor?
1: Alô?
3: Alô?
1: Bom dia.
3: Bom dia, Ronco.
1: Quem
3: Bom
1: é?
3: Dia, vinheta.
1: Bom Adeus. Dia.
3: É!
1: Qual é seu nome?
3: Joel.
1: Joel. Qual é o seu problema, Joel?
3: Seguinte, eu sofri um acidente de moto alguns tempos atrás numa empresa. Me dispensaram, não me pagaram nada. Só que a mulher do rapaz, assim que eles se separaram, tudo, eu acabei que ela coloquei ela na vara. Será que eu faço a mesma coisa com ele?
4: É processou, né?
0: Tem que processar mesmo.
1: Quanto tempo você trabalhou nessa empresa?
3: Um ano.
1: Um ano. E você não recebeu absolutamente nada?
3: Só dela.
1: E dele? Você quer receber dele?
4: Pelo jeito. Você
0: quer?
1: Vou ver se ele quer também.

0: Zezé de Camargo.
1: Eu quero
0: ser irmão da Lua, amigo das estrelas. Pode falar, pode falar.
2: Tem um negocinho aqui que tem um lagartinho e a base dele, alguém tirou e começou a morder aqui, ó. Tá tudo mordido o meu negócio.
0: Pede o pessoal do digital aí procurar nas câmeras. Quem é que tá mordendo aqui um bonequinho?
2: Aqui, ó. Morderam tudo aqui, ó.
0: Parece que foi o cachorro que mordeu, né? Que coisa. É, meu, vamos procurar.
2: Quem será que é o cachorro da Band?
0: A gente vai encontrar, hein? Quem senta aí geralmente onde você tá, Pidon? Você é o Paulo Gomes do Estação Band FM.
2: Verdade.
0: Não sei se o Paulo Gomes tá nessa pegada de ficar mastigando boneco, mas enfim. Vai que, né?
2: Vai. Quase eu falei que eu queria. Já falou que ele faz boneco. Jadil,
1: segunda aula de inglês pra vocês.
0: Com o professor Pidoncio Pidunga da Silva.
2: Você sabe, Jadil, que as pessoas às vezes não dão a perna pra torcer, né?
0: O braço.
2: Então, que nem assim. A pessoa que fala isso é realmente a que não sabe nada. Ah, eu já sei de tudo. Não existe isso. Vem? Não existe isso. Então, ah, eu já sei, chegou pra mim, ah, Pidoncio, eu já sei de tudo, não precisa da sua aula. Caiu da zebra.
0: Esse é o primeiro que cai do cavalo.
2: Você entendeu?
0: Esse é o primeiro que cai do cavalo.
2: Então é isso, só tem esse recado, ele tá me ouvindo. Então acho que a partir de hoje ele vai entender realmente que a gente nunca sabe. Tudo.
0: É isso.
2: É que nem eu, papai do céu me abençoa, sei, inglês, eu
0: não
2: sei.
0: Coloca Deus no meio!
2: Vamos lá pra aula, então.
0: Vamos pra aula, então, porque o Carlos...
2: Kirlis.
0: O Kirlis quer saber, professor Pidoncio Pidunga da Silva.
2: Pois não, sou eu.
0: Tá dando bom dia pra você, perguntando como é que está a tua vida.
2: Bom dia, aí já é problema meu. Aí já...
0: Caramba, meu. Ignorância com a aluna, hein? Meu Jesus amado. Qual é o significado de attorney?
2: Attorney. Poxa vida, tá vendo? E não é uma palavra fácil, né? Mas ela tá envolvida no meio... De uma explicação muito, muito básica dentro do... Você só fez rádio e TV, já deu de curso?
0: Sou formado em roteiro de cinema também.
2: Roteiro de cinema. Ó, roteiro de cinema. Você poderia, inclusive, escrever um curta, até porque de você tem que ser curta mesmo, que é falando do humor.
0: Pois
2: mas
0: é.
2: Você só escreve ou você atua?
0: Não, só escrevo. Só escrevo.
2: Ah, é. Então não é... Não é ator, Ney. Entendeu?
0: Ah, você tá falando o quê? Com o Ney La Torraca?
2: Não, o Ney. O Ney é meu amigo.
0: Ah, o Ney é seu amigo.
2: Então ele perguntou, será que ele atua também?
0: Não é ator, Ney, só escritor.
2: Não é ator, Ney.
0: Onde ele tira isso, Ney? Ô, professor, attorney é advogado em inglês. Advogado, advogada, é isso. Não tem nada a ver com atuar, com Ney... Um abraço. Se o Ney quiser, pode ir embora.
2: Você escreveria um roteiro de curta falando da gente aqui?
0: Posso escrever, cara. Posso escrever.
2: Ah, mas vai dar duas linhas só. A hora do rondo. A hora do rondo.
0: Oh, meu Deus.

0: de ninguém.
1: Band FM Jorge Matheus, o que é que tem aqui na hora do ronco? 8h24, homem vinheta, que momento é esse?
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3: Aquela velhinha, seus 90 anos, compareceu ao tribunal na frente do juiz, junto com o marido, 92 anos, que ia receber a pena porque ela foi num supermercado e roubou uma lata de pêssegos. O juiz falou, não é possível, minha senhora. Uma lata de pêssego. Quantos pêssegos tinha nessa lata de pêssego em caldo? A velhinha falou, tinha 6. Pois então, a senhora vai ficar na prisão durante 6 meses.
1: Nossa, que coisa.
3: Aí o marido falou, seu juiz, pois não. Eu quero dizer pro senhor também que ela roubou uma lata de ervilha.
1: Meu Jesus!
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1: Não!

0: Band FM, Maiara e Maraíza 9010. Aqui na Hora do Ronco, daqui a pouco tem robô aspirador, hein, gente? É um por dia, um festival de robô aspirador
1: daqui
0: na Band FM. 11999919197. Se inscreve e manda mensagem lá. Fala, Band FM, eu quero aspirador robô. O que foi, Fidoncio?
2: Já sei que você vai pra notícia.
0: Você sabe? Eu vou pra notícia. Vamos lá, chama a notícia.
2: Vai sozinho, eu não vou.
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0: Bom dia, Babi!
4: Bom dia, Tadeu. Terça-feira e cheguei aqui com as primeiras informações.
0: Simbora.
4: Hoje a Libertadores da América e a Copa Sul-Americana estão de volta. Pelas oitavas de final da Libertadores, o destaque fica para o Fluminense, que encara o Independente Rivadavia pelo jogo de ida às 19h.
0: Uhum.
4: Já na Sul-Americana, às 21h30, tem Bolívar e São Paulo. Os jogos da volta acontecem na semana que vem.
0: Perfeito.
4: Falando em futebol, a CBF realiza hoje o sorteio dos confrontos das quartas de final da Copa do Brasil. O evento começa às 11h da manhã e vai definir o caminho dos 8 times que ainda estão na briga pelo título. Atlético Mineiro, Cruzeiro, Grêmio, Palmeiras, Santos, Vasco, Internacional e Vitória.
0: E o Corinthians?
4: E tem um detalhe importante aí, tá? Não existe restrição no sorteio nessa fase. Ou seja, pode ter clássico estadual, sim.
0: Tomara que tenha.
4: Os jogos de ida das quartas de final estão marcados para os dias 26 e 27 de agosto.
0: Uhum.
4: Já os jogos da volta acontecem nos dias 2 e 3 de setembro.
0: Perfeito.
4: Um beijo, Tadeu.
0: Beijão, Babi.
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0: 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Ô, Camila, chegou o bolo do Emerson França, hein? Chegou o bolo do Emerson França.
1: Ai, eu quero!
0: Tá lá já esperando, gente. Tá lá na recepção, hein? Atenção, gente. Chegou o bolo.
2: Não, menos felicidade é meu.
1: Ai, amiga.
3: Conta tudo.
4: Papo de amiga.
0: Amiga, me bom. Bom dia!
1: Caramba, bom dia, Tadeu, tudo bem?
0: Tudo bem, graças a Deus, e você?
1: Tudo jóia, tudo bem, seu Ronco?
5: Bom.
1: Parabéns ao Emerson, feliz aniversário! É. Eu quero te dizer que eu, sabe, sempre gostei muito de você, eu quero pedir o seu bolo, beijo. Então, vamos lá pro...
2: Só por isso, eu sabia.
6: Bom dia, Milena, bom dia. Gata, me ajuda aí.
1: Oi, gatíssima.
6: Sabe o que acontece lá em casa?
0: Não. É.
6: Tudo que meu marido pede, eu faço. Tudo que meu marido pede, eu dou. E tem hora que eu não quero fazer. E tem hora que eu não quero dar. O que eu faço, amiga? Eu não sei falar não pra aquele homem lindo, maravilhoso que eu tenho lá em casa. Mas eu queria saber falar não. Você pode me ajudar?
0: Ela não quer dar o que o marido pede, gente.
1: Ele
0: não é...
1: Não é aquela outra cor. Ah, tá. Ó, então, é que ele é tão gato, né?
2: É, dá ele pra mim.
1: Ai, meu Deus do céu. Ó, mais um pouquinho ele pega. Gente, você tem que olhar pra ele e falar assim. Ele, se é o que eu tô pensando, que é tarefa de casa, não é aquela outra coisa? Então, você tem que olhar pra ele e falar. Ele é gato, mas ele tem dois braços, duas pernas igual eu. Vai trabalhar. Vão fazer junto comigo, tem que ajudar, é isso que tem que pensar. O que você acha, seu Ronco? Você que é tão gato assim. O que você acha?
5: Eu acho que ela quer dar mesmo.
0: Não, Ronco!
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0: Oh, meu Deus.
1: Ela dá porque ela quer.

0: FM, hein?
1: Band FM, o Panda, eu te seguro aqui na hora do ronco. Seu Pedro, vamos dar uma olhadinha nas redes sociais,
2: vamos,
1: né?
2: Sim, vamos.
1: Saber o que olhadinha, o povo tá falando, no que o povo tá engajando, né?
2: Engaja.
1: Vamos dar uma olhadinha.
2: Engata.
1: A Simone tá com a gente. Simone, um beijo pra você. Obrigado pela mensagem. A Adriana também, diz que ama muito a gente. Ama muito a Band FM. A Yolanda também, como sempre, ouvindo a gente. O Rodrigão. Ô, Rodrigão.
2: Beijo.
1: Bom dia, pessoal da Hora do Ronco.
3: Oi.
1: É, eu não sei como o seu ronco consegue gostar de água tônica e zero ainda. Que negócio ruim da poxa.
2: Eu só tomo 5, 6 por dia.
3: Caçamba. Ó, já deixa avisado aqui que amanhã, pela primeira vez, atenção, hein? Pela primeira vez, Emerson França, Tadeu Corrêa e Pedro Zonk estarão no podcast Ticaracatica. Ticaricataca.
1: É, ticaricatica.
2: Ticarissarica.
1: É, não, é titica?
2: Não, é ticaracacica.
1: Ticaricatica.
3: Do nosso querido Bola e também do Carioca. Amanhã é o meio-dia, então, já coloca lá pra assistir a gente, que vai ser a primeira vez, talvez única, viu?
1: Ah, vai ser a última, inclusive.
3: É.
1: Vai ser o...
2: Nossa, deles.
1: Eu acho que é... deve ser a decadência deles pra convidar a gente.
3: Né? Dali realmente... pra frente vai falir.
1: Dali pra frente é só pra trás, né? Então, a gente aguarda sua audiência aí amanhã, tá? É... A Suzana tá com a gente também. Suzana, um beijo pra você. E a Andréa Costa também. Bom dia, Ronco. Ronco.
2: Ronco.
1: Eu te amo.
3: Ela falou mesmo.
2: Falou. Andréa Costa, eu também te amo. De frente e de costa.
1: Viu? Que bonito, né?
2: No côncavo e no convexo. Convexo.
1: Convexo.
2: Convexo.
1: Convexo.

0: calma, tem mais. Calma.
1: Não, pera, deixa eu falar.
0: De FM, Victor Léo, Nova York, aqui na hora
1: do. Bota na edição isso aí.
0: Pois é, eu vou te contar um negócio. 15 pras 9 agora, gente.
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0: Daqui a pouco tem robô aspirador.
3: Daqui a pouco.
4: Bom dia, Ron.
1: Bom dia.
4: O meu problema é que eu queria sair da cadeia. Eu tô vivendo em prisão domiciliar. Saio pro futebol, a mulher quer me brecar. Saio pra beber no barzinho com os amigos, a mulher quer me brecar. Não deixa, meu, não posso fazer nada. Tá difícil, como é que eu faço pra sair dessa prisão?
1: Divórcio.
0: Quase não tem direito a banho de sol, né?
3: Na cadeia você tem tudo isso aí, velho.

0: Band FM, Mari Fernandes e o telefone sem fio aqui na Hora do Ronco, colocando um ponto final nesse programinha aqui, seu Pedro.
1: E amanhã, se Deus quiser, estamos de volta sempre pela Band FM para todo o Brasil com mais uma edição de A Hora do Ronco.
0: 12 para as 9 agora, um abraço para você, Vinhetão.
2: Um abraço, te agradecer a nossa querida Cássia Biagioni, sempre, sempre nos presenteando. O aniversário foi sábado, mas hoje eu ganho um bolo delicioso.
0: Cássia, boca.
2: Um beijo, obrigado, meu amor.
0: Beijo, Cássia. Valeu, Pidão, senhor.
3: Oi.
0: Valeu, abraço.
2: Ah, valeu, vou lá com
0: o
2: meu bolo.
0: Ó, tem que entregar o robô aspirador, tá?
1: Ah, é.
0: Começou você que se inscreveu, nada, mandou mensagem no WhatsApp aqui. Parabéns pra você, Ronaldo Hung. Ronaldo Hung se inscreveu e tá levando pra casa o robô aspirador. Você ganhou!
1: Belo presente!
0: Faça a festa aí, Ronaldo! Ganhar também é um por dia, gente. Tem robô aspirador direto aqui na Band FM. 11 999919197.
4: Encomenda, meu!
0: Tô indo!
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5: Bom dia pra você. Tá começando a melhor manhã do seu rádio hoje, terça-feira, dia 11 de agosto de 2026. Bora começar. Eu sou Vanessa Souza e vou junto contigo até o meio-dia. 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

0: gente começa mais uma manhã aqui na Band FM Lages 94.3. Essa é uma emissora do Grupo Barriga Verde de Comunicação. Eu, Vanessa Souza, vou contigo até ao meio-dia agora no nosso Manhã Show com Panificadora Miller, Farmácia Copacabana, Unifique, Geração Hyundai, Cicobi Credit, Serrana, Cacau Show, Trimania, Lojas Pontão, Rota 77, Estar Bem, Benefícios de Saúde, Supervisa, Atacadista e Nani Comunicação Visual. Um bom dia aí pra você, uma excelente terça-feira, que seu dia seja lindo, que o seu dia seja produtivo, que você consiga fazer aí o que você planejou. Mas ó, vai com calma, viu? Vai com calma que as coisas vão dando certo no tempo que tem que ser. O tempo que vai acontecendo, vai fluindo tudo. Não sei o que você está planejando, o que você tem em mente aí, os seus sonhos, os seus objetivos, mas continua buscando porque você vai conseguir. Ó, quem busca, quem se dedica, o resultado, eu sempre digo, não pode ser outro senão um resultado de excelência, né? Senão você conseguir aquilo que você quer. Então continue se dedicando, estudando para aprender algo novo, procurando um trabalho novo, de repente querendo, almejando mais para sua vida. Continue buscando evoluir, viu? Um abraço para todo mundo que tá ligado aqui na Band, você que nos ouve em Lages, você que nos ouve aqui na nossa região da Serra Catarinense, nos municípios vizinhos, ou você que nos escuta mais longe também, no nosso estado aqui de Santa Catarina, no Brasil e no mundo, você que nos acompanha também pela internet. Valeu pela sua companhia, vamos juntos até o meio-dia a partir de agora. Manhã Show aqui na Band FM. A temperatura agora em Lages, Santa Catarina, está marcando 8 graus, tempo no lado e tem garoa neste momento aqui na cidade.
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0: Band FM, é sua rádio do seu jeito, Zé Henrique Gabriel, tá tudo ok? Essa é lá de 2010, não sei se você lembra, né? Eu tava tentando lembrar dessa música, daí eu olhei aqui, a data é 2010, faz tempinho, viu? Faz um tempinho. 9h14 agora, bom dia pra você que tá aí acompanhando a gente na Band FM. A gente segue até o meio-dia, nessa manhã de terça-feira, dia 11 de agosto, com panificadora Miller, a mais completa da cidade. 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
2: Hora de a gente falar do clima, temperatura, como é que fica para esta terça e também ao longo da semana. Agora em Lages, vamos atualizar a temperatura, faz 8 graus nesse momento em Lages. Olha, a gente não deve ter muitas mudanças não, a temperatura vai ficar baixa mesmo para hoje. A máxima tá marcando 9 graus para hoje, terça-feira, a mínima é 7, então vai continuar um dia bem frio hoje. Nós temos também a previsão de um tempo chuvoso ao longo do dia, agora pela manhã, no período da tarde e noite. Em alguns momentos a chuva fica um pouquinho mais intensa, mas a princípio vai ser assim uma garoa nessa terça-feira. Aproximadamente 15 milímetros no acumulado total para hoje. Então a temperatura fica ali na casa dos 9 graus a máxima, 7 graus a mínima para hoje, terça-feira. Amanhã, quarta-feira, a temperatura fica um pouquinho mais alta. 17 a máxima, 8 graus a mínima. Amanhã também a gente tem a previsão de chuva no período da madrugada e início da manhã. E ao longo do dia tem tempo com aberturas de sol. Amanhã, aproximadamente 6,5 milímetros de chuva. Para nossa quinta-feira, a temperatura fica um pouquinho mais alta, tem até um calorzinho, 20 graus, a máxima e 11 a mínima. Tem chuva também para quinta-feira, aproximadamente 11 milímetros, concentrada mais no período da tarde, noite e madrugada. Sexta-feira tem a temperatura ficando um pouquinho mais baixa, 15 a máxima, 12 a mínima. Tem aproximadamente 6 milímetros de chuva para sexta-feira também. E aí, ó, no nosso final de semana, a chuva vai dando uma trégua e a temperatura começa a ficar um pouco mais alta ali, chegando na casa dos 22 graus. E o tempo ensolarado a princípio. Mas a gente vai atualizando para você aqui na nossa previsão do tempo.

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7: Band, agora 9:20.

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0: O que será que tinha naquele áudio, hein, meu irmão?
15: César, eu também quero saber, velho.

Band FM, Candeeiro e Talagaço, beijo sem batom, agora 9h37. 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Daqui a pouquinho a gente tá de volta.

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1: Band agora 20 para as 10.
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1: Band FM, a sua rádio do seu jeito, agora 9h45, bom dia pra você, nosso Manhã Show tá no ar com oferecimento Supervisa Atacadista e tá cheio de ofertas. 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

0: Band FM, a sua rádio do seu jeito, 6 minutos, faltando para as 10 horas da manhã, aqui no nosso Manhã Show. Daqui a pouquinho eu volto com você trazendo 6 músicas. Na sequência, para você votar na sua preferida, e tem um presentão por aqui.
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2: Band, agora faltam 3 minutos para as 10 horas da manhã.
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12: São 10h02. Vai começar Super 6. Tem um presentão pra você agora. Nessa primeira edição do dia, você concorre a par de ingressos pra curtir a Mega Festa, o Retorno e o Tribaile, que é nesta sexta. No parque, de exposições, conta dinheiro, Bob Michael, Chechaleira, Talagaço e muito mais. 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
12: 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Agora, tem Super 6, são 6 músicas, você escolhe a sua preferida e concorre a um par de ingressos pra Mega Festa, o Retorno e Tribaile, nesta sexta-feira. Música número 1, Gustavo Lima, Bala Alojada. Música 2,

0: São Funangueira e JJSV na Mora Eu de Novo. 3, Maiara e Maraíza, 9010. Música 4 é Talagaço, Quem de Nós Dois. A 5, Panda e Humberto e Ronaldo, Ícaro e Gilmar, 12 horas e Pra Você Acreditar. E a última música, Grupo Matizes, Sinais. Conta aí pra mim qual a sua preferida, vota no 99 43 0617.
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0: Band FM, Grupo Matizes Sinais. Agora 10h23, vota na sua preferida dessa edição. Foram 6 músicas aqui na Super 6. E você aí votando vai concorrer a um par de ingressos pra curtir Mega Festa, O Retorno e Tribaile. É nesta sexta, meu povo. Bonito desta rádio. É nesta sexta-feira no Parque Conta Dinheiro. Tem Bob Maicon, Tia Chaleira, Tarlagaço. Tem mais DJs convidados. A festa tá boa demais, viu? E aí, deixa eu te falar também que você pode garantir o seu ingresso. 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E vai começar nesta sexta-feira às 10 horas da noite. 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Agora, se você quer tentar sorte e, de repente, faturar um par de ingressos por conta da Band, é só você escolher uma dessas 6 músicas para ser a vencedora dessa edição. A mais votada a gente vai tocar de novo no próximo bloco. Nossa Super 6 tá no ar.
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0: Band FM, agora 10 horas e 28 minutos. Bom dia pra você.
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0: 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E agora, já que a gente tá voltando do intervalo, vamos brincar aqui? E quem mandar agora, eu vou mandar um alô especial, vou mandar um beijo, vou mandar um alô pra você que tá aí no trabalho, na tua casa, no carro. Você que tá ligado na Band, já participa. Eu quero ver você por aqui, viu? Porque eu quero que você ganhe uma bicicleta novinha. Ah, quem que não quer ganhar um presentão desses, né? Gente do céu, uma vez eu ganhei uma bike novinha numa promoção, viu? 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A gente fica muito feliz, né, de ganhar um presente desse. E você pode ganhar, então faz aí. 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Ô, Rosivel, você quer ganhar uma bike novinha? O Rosivel é da lida do trator. Você anda de bike, Rosivel? Galera aí, nossos ouvintes, sabem andar de bicicleta? Não sabem? Querem aprender? 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Um beijo pra nossa ouvinte Anete lá do Restinga Seca. A Fê do Petrópolis, oi Fê, boa sorte. O Carlos Alberto do Copacabana ligadão na Band também. Ana Paula lá do bairro Tributo. Quem mais? Tá por aqui a nossa ouvinte do fone final 6118. Valeu, Jana. A Isabel Melo, do bairro Várzea, disse que essa bike já é dela. Bom dia, Augusto. Obrigada pela companhia também. Tá chegando a mensagem da Ju Nascimento, do bairro São Luís. O Everton, lá do bairro Popular. Quem mais mandou aqui? Alexia, lá do bairro Várzea. Acompanhando a Band, a Lia. A Lia falou que tava com saudade. Pois é, Lia, você não tinha mais aparecido aqui no nosso WhatsApp? Estava sumida também, né? Eu continuo por aqui, tô aqui todo dia, mas você deu uma sumidinha aqui do nosso WhatsApp. O que é que você tava fazendo, Lia? Tá tudo bem? Espero que sim, viu? Tudo de bom aí pra você, obrigada pela companhia lá. Tá nos ouvindo lá no bairro Guadalajara. Tá por aqui também o Arildo Iliel, do bairro Guarujá. A nossa ouvinte, o Emanuel Santos, do bairro Guarujá, o Nilson Tadeu, lá do Santa Helena, Carolina Fonseca, do Tributo, a nossa ouvinte Roseli, oi Rô, tá ouvindo lá no bairro São Luís, a Valdilane na Várzea, a Lantunes no Bom Jesus, todo mundo ligado na Band, querendo ganhar presente, o Adão do São Luís, bom dia Adão! Arthur Henrique tá por aqui também, tem mais uma galera chegando. Fone final 6399, a Jennifer, o Sandro de Urubici. Bom dia, Sandro, muito frio por aí? Ui, hoje tá muito frio aqui em Lages, hoje tá, temperatura não vai passar de 9 graus. Tá ventando agora, tempo nublado, como é que tá por aí? Atualiza aí pra gente, Sandro. Galera do bairro Guarujá, Alessandro Antunes, a Andressa, São Cristóvão, tá ligado na Band? É bairro São Cristóvão, Andressa? Beijo pra ti, boa sorte aí pra todo mundo. Vai participando, não esquece que tem que dar o print lá nos perfis pra mostrar que tá seguindo Ciclis Beto e Band FM Lages. É a promoção, essa bike já é minha. 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
0: E agora a gente vai falar pra você a nossa música vencedora dessa edição. E tem gente que tá levando presente pra curtir. Talagás, Tchê Chaleira, Bob Michael Show, DJs convidados e muito mais nesta sexta no Parque Conta Dinheiro a partir das 10 horas da noite. Eu tenho aqui esse par de ingressos. Pra quem será que vai? Será que vai pra você? Boa sorte pra todo mundo que participou. Dessa vez, a nossa ouvinte, Isabel Melo, do bairro Várzea, foi a sortuda que faturou. Isabel, você votou na música do Talagaço, quem de nós dois? E a maioria da galera que votou nessa música. Isso significa que a gente toca de novo, porque ela é a música vencedora. Inclusive, tem Talagaço na Mega Festa nesta sexta-feira, véspera de feriado da Padroeira.
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0: Band FM, Tia Chaleira, Amor Fantasma. E ó, nesse bloco a gente tocou música de dois grupos que estarão aí na mega festa do retorno e Tribaile nesta sexta-feira. Sim, Talagaço e Tia Chaleira estarão nesta sexta-feira, até porque tem mega festa e Tribaile juntos. Olha que legal, acho que é a primeira vez que acontece, né? Nessa edição aí de duas festas grandes juntas, reunidas para trazer muita música, muita diversão e artistas de peso, né? Talagaço, Tia Chaleira e ainda tem Bob Michael Show, o rei do flashback e mais DJs convidados. Uma noite épica para você não ficar de fora no Parque Conta Dinheiro. E você pode garantir o seu ingresso antecipado na Código, nos pontos autorizados e também lá no site simpla.com. Tribaile Mega Festa, o retorno é nesta sexta-feira com início às 10 horas da noite. 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
0: A partir de agora você, que continua ligado aí na Band. Quem continua aí comigo? Você tá ouvindo rádio ainda? Você não me abandonou não, né? Ó, eu fiz aí o sorteio do par de ingressos pra Mega Festa e eu quero que você ainda esteja aí comigo. Eu quero acreditar que você não tenha me deixado aqui, ó, nessa manhã nublada de terça-feira. Cadê você? A Valdilene disse que tá por aqui. O Altivir também já mandou seu bom dia, tá ligado com a gente lá em painel. O Altivir sempre, né? O nosso ouvinte todo dia conectado aí na Band, trabalhando. O Altivir, como é que tá por aí o tempo? Deve estar nublado também, né? Mas você que é pedreiro, com tempo assim, não dá pra fazer muita coisa não, né? A não ser que esteja na parte já dos grandes finales aí, a parte interna, acabamento, alguma coisa assim. Dentro, né, da residência ou, enfim, da estrutura aí que você tá fazendo. Porque na parte de fora, com esse tempo chuvoso, não rola não, né? Fica uma nhaca. A Ana Paula tá por aqui. Oi, Ana! Ai, que bom que você continua aí comigo, viu, Elaine? Obrigada pela companhia. Um beijo também pra ela, da Itilma, da Penha. Eu tô muito feliz de saber que vocês não me abandonaram, não. Que vocês estão aí, ligados na Band. Porque, às vezes, nesse dia nublado, o pessoal fica meio tímido, né? O pessoal não quer conversar. O pessoal fica assim, não. Hoje nem vou dar bom dia pra essa rádio. Pra essa locutora. E tu sabe que locutora é carente, né? Quando o locutor não vê o bom dia, não vê a tua mensagem aqui, a gente fica pensando, será que estão ouvindo outra rádio? Será que não? Será que me deixaram aqui? Não pode, viu? Continua aí comigo, senão a gente fica triste. Um beijo pra ela que já tá participando também. Oi, Sônia. Boa sorte. A Sônia mandou aqui o print pra participar da promoção. Sônia, você tá seguindo os perfis? Ciclis Beto e Band FM Lages. Tem que seguir os dois perfis e mandar os prints aqui mostrando que tá seguindo. E mandar a frase: essa bike já é minha. Essa é da promoção. Agora, você viu que eu coloquei a vinheta do Big Prêmio aqui, né? Mas não é pra falar da promoção, não. É pra falar de outro presentão que a gente tá trazendo nessa manhã. Por isso que eu falei. Ó, agora o Alexandre tá me zoando aqui. Ai, carente. Não, é carente de mensagem mesmo de vocês aqui, tá? Não é outra coisa, não. Separe com isso. O pessoal leva pra outros lados, né? Não. Sou casada, muito bem casada, viu? Obrigada aí pela companhia, Alessandro. Essa galera que vem aqui zoar a gente, né? Esses ouvintes são maravilhosos. Pelo menos mandou essa mensagem, né, Alessandro? Pelo menos. Ó, aqui na Band a gente é tudo meio doido. Um pouquinho doido aqui. Agora a gente vai trazer pra você aquela brincadeira do emoji premiado. E aqui a gente conversa como se a gente fosse amigo, tá? É eu aqui no rádio, você do outro lado. É tudo. Parece que é tudo da mesma família.
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0: Passando um pouquinho da nossa loucura pra você ir do outro lado. Agora a gente vai brincar de emoji premiado. Então prepara aí o seu celular pra mandar pra gente o emoji pra concorrer a uma mochila com materiais escolares. Porque hoje, 11 de agosto, é o dia do estudante. Mas é só pra quem estuda, viu? Só você aí que tá estudando, ou você que tem os filhos que estudam e gostaria de ganhar. Ó, quem não estuda não, aí você vai ganhar pra dar pra alguém que estuda, tá bom? Então vem pra cá, você vai mandar o emoji premiado, que é o emoji da mochila. Manda aqui pra mim agora, pra concorrer. O que você vai concorrer? Vai concorrer uma mochila linda, é uma mochila feminina. A gente postou lá no nosso Instagram, no @bandfmlages, a gente colocou um vídeo lá. É uma mochila nas cores rosa, tem umas listras azuis, ela é bem bonita. Inclusive, quando o Lucas, nosso produtor, entrou aqui no estúdio, eu até brinquei com ele. Eu falei, olha que você vai com essa mochila, que ele tava com a mochila nas costas. Bem linda mesmo, mas é feminina, tá? Então, assim, ó, pra você que quer ganhar pro seu menino, e de repente quer ir em cores neutras, preto, azul, enfim, tem a tarde também. Mas agora pra meninada, pra mulherada que quer ganhar, porque pode ser também pra mulher que faz faculdade, que faz curso. E aí dentro dessa mochila tem um caderno personalizado da Band. Eu mostrei o caderno lá no story do Instagram também. Tem caneta, tem um lápis de cor e tem mais alguns itens de material escolar. Pra concorrer então, repetindo, você vai mandar o emoji premiado. Ô Alessandro, manda aí. Emoji da mochila pra concorrer. Mas é pra menina, viu? Tem alguma menina aí, Alessandro, pra presentear? Ó, quem mandar aqui vai estar concorrendo a partir de agora. E o resultado sai ao meio-dia de hoje. É daqui a pouquinho, viu?

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1: Band 6 para as 11, bom dia.
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2: 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Agora 11 horas em ponto, a melhor manhã do seu rádio. 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Manda aí, ó. 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
4: Band, agora 11 horas e 8 minutos.
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4: 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Agora 11 horas 14 minutos. E aí, quer faturar uma mochila lindona com materiais escolares? Caderno personalizado da Band. Isso tudo pode ser seu daqui a pouquinho. Manda pra mim o emoji premiado, o emoji da mochila aqui no nosso WhatsApp. A sua rádio do seu jeito, o oferecimento desse sorteio é da papelaria Egel. Em homenagem ao Dia do Estudante, que é hoje.

0: 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Guilherme Benuto, filho da mãe. 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Daqui a pouco a gente volta, vai participando aí, porque daqui a pouco também tem resultado de sorteio. Uma mochila, materiais escolares, é o kit do estudante. Hoje é dia do estudante, você participa aqui na Band e pode ganhar esse presentão. Uma mochila feminina. Você quer dar uma olhadinha na mochila? É linda, viu? Tá lá no nosso Instagram, nos stories, a gente postou o vídeo mostrando pra você a mochila, o caderno personalizado, tem caneta e muito mais. Então já manda o emoji premiado. É o emoji da mochila. Você vai mandar aqui no 999-430617. 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Hoje, dia do estudante. Vem pra cá, viu? Ó, pra você que quer participar também à tarde, vai rolar sorteio de uma mochila masculina no período da tarde. E também os materiais escolares. Da mesma forma agora de manhã. Só que agora de manhã é de menina, tá? É rosa, de menina. Aí à tarde vai ser cores masculinas. Pra quem quer concorrer, é só mandar o emoji premiado da mochila aqui no nosso WhatsApp. Fica na torcida, porque já já tem o resultado.
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8: Band FM, agora 11:30. E a gente vai trazer mais informações pra você nesse momento. Ronaldo Ortiz, conta aí, por onde você anda agora?
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6: 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Valeu, Ronaldo, pelas informações. 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Faltam poucos minutos para o meio-dia e também para o nosso resultado do sorteio. Um kit de estudante com oferecimento da papelaria Egel aqui na Band FM. 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

0: conveniência.
1: Mãe de FM, Marília Mendonça, foi por conveniência. 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Daqui a pouco também volto com o resultado do sorteio. Manda pra cá o emoji premiado da mochila no nosso WhatsApp 999430617. Ó, pra quem tava me perguntando onde encontro o emoji, é no teclado do WhatsApp. Então tu vai abrir o WhatsApp ali no teclado onde você vai pra digitar a mensagem, tem um cantinho ali que tem a carinha do emoji, né? Daí você clica, dependendo do celular é diferente. Mas você clica, basicamente é isso, clica ali e encontra o emoji da mochila, que é a mochilinha vermelha, ou laranja, enfim, não sei que cor que vai aparecer pra você. Aí você clicou, mandou aqui pra nós no nosso WhatsApp 999430617 e aí já tá concorrendo a um kit de estudante com mochila, caderno, lápis, caneta, enfim, tem um monte de coisa. A gente mostrou lá no nosso history também do Instagram pra você dar uma olhadinha. E além desse sorteio agora pela manhã, hoje, dia do estudante, a gente tem mais um sorteio com o Iago Ropa no período da tarde. Esse de manhã é uma mochila pra menina e à tarde vai ser uma mochila pra menino. Então vai participando aí, porque daqui a pouco eu tenho o resultado desse primeiro sorteio do dia.

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2: Band, faltam 9 minutos pro meio-dia.
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15: 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Finalzinho desse bloco tem resultado. Quem vai levar o kit do estudante com oferecimento da papelaria Egel. Parabéns a todos os estudantes. Hoje é o nosso dia. 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

0: Band FM, Henrique e Juliano, Amor dos Outros. Para encerrar o nosso Manhã Show desta terça-feira, a gente encerra agradecendo você pela companhia. Continue com a gente porque tem muito mais música o dia todinho com você. Daqui a pouco também tem Iago Ropa te fazendo companhia até as 5 da tarde da Band. Eu fico por aqui no Manhã Show, mas continuo com você. Daqui a pouco tem Da Play. Até 1 hora da tarde eu sigo por aqui com o oferecimento no nosso Manhã Show. 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
0: Parabéns a nossa ouvinte que tá levando esse kit estudante com mochila, caderno, lápis de cor, caneta e muito mais. Presentão da Band FM e da Papelaria Egel. Maíra Souza, do Fone Final 9896. Ô Maíra, você tá aí? Parabéns, você ganhou esse presentão. Lindona, tomara que você goste, que você estude bastante, tá? Que você se dedique muito, não sei se é pra você ou pras filhas, né? Mas que faça um bom proveito desse presente aí, desses materiais escolares. Hoje, dia do estudante, bem melhor aqui na Band. Ó, já volto com você.
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3: Aqui na Band FM, vamos com mais informações agora no seu horário de almoço. O Ronaldo Ortiz, por onde você anda?
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3: Band agora 12:08.
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2: Agora meio-dia e 13, tem da Play por aqui. É terça-feira, dia 11 de agosto de 2026. Vamos nessa, agora tem Da Play, por aqui com muita música. A sua rádio do seu jeito.
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2: Bora Da Play por aqui. E segundo o Altivila de Painel, Da Play na chuva no telhado, porque, meu senhor amado, a chuvarada que tá acontecendo aqui em Lages e na nossa região da Serra Catarinense, agora sim tá mais tranquilinha. Mas a gente tem aí uma chuva, ainda uma quantidade significativa para essa terça-feira, viu? A gente tem aproximadamente 20 milímetros de chuva para hoje. E o tempo tá assim, nublado, chuvoso, frio, bastante frio também hoje. A temperatura agora tá marcando 9 graus e essa é a máxima, não deve passar disso não aqui na cidade. É, acredito que aí em Painel também deve estar parecido, né? Nautivir, obrigada pela companhia de todo mundo que tá ligado aqui na Band, aqui em Lages, na nossa região da Serra, todas as cidades vizinhas, você que ouve mais distante também. Um beijo aí pra nossa ouvinte Dani, a Lara Araújo do Petrópolis, que estão ligadas na Band. Ó, O sorteio da manhã já foi do kit estudante, mas daqui a pouquinho com o Iago Ropa vai rolar mais um sorteio de mais um kit. Então, ó, Dani, Lara, fiquem ligadas aí pra vocês participarem, viu? A Elaine tá com a gente também, boa tarde, bom almoço. A Maria da Silveira tá mandando um alô aí pro Luiz e pra Aline. Valeu pela companhia de vocês. 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E essa é a Band FM Lages 94.3, emissora do Grupo Barriga Verde de Comunicação. Eu sou Vanessa Souza e tô contigo agora até a 1 da tarde. Da Play.

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0: Band, agora 12:37.

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5: Agora meio-dia e 44, hora de falar para você da agenda da Band. E na agenda a gente traz para você os principais eventos de Lages e também de toda a nossa região aqui da Serra Catarinense. Vamos saber então quais são os próximos eventos de hoje em diante? Hoje tem a palestra de Logosofia, como viver de maneira mais equilibrada e feliz neste mundo desafiador. É na CDL hoje. No dia 14 de agosto, sexta-feira agora, tem a véspera, é na véspera de feriado, o retorno Mega Festa e Tribaile na mesma noite com Bob Maicon, Talgaço e Tchê Chaleira. 20 e 21 de agosto, Correia Pinto recebe a Assembleia Geral Ordinária AGO do SEGESC. Sábado 29 de agosto, no Clube Caça e Tiro, tem o aniversário do Sorriso Lindo. 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E agora tem pedido aqui da nossa ouvinte Valdilene, um beijo pra você. A Valdilene falou assim, ó, dá play no peão todo tatuado? 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

0: Band FM, Fernando e Sorocaba Veneno, pra fechar essa primeira hora do Da Play. Daqui a pouquinho tem mais com o Iago Ropa.
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9: 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Bora começar a Super 6? São 6 músicas direto, você vota na preferida e tem presente. Tem par de ingressos para curtir a Mega Festa Retorno, mais o Tribaile, sexta-feira no Parque de Exposições Canta Dinheiro. Vem aí, Bob Michael, Tia Chaleira e o Talagaço.
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9: Música 1, Gustavo Lima, termina comigo antes. A música 2 é Hugo e Guilherme, Babá de Ex. Música 3, Israel Rodolfo, Jorge Matheus, Perdoou Nada. Música de número 4 é o Brilhação, Louco Apaixonado. A 5, Kaique, o Felipe e o Luan Pereira Saveiro. E a 6, o Gustavo Moura e Rafael, Posto de BR. Qual dessas 6 você gosta mais?
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0: Não saia daí, já já tem muito mais músicas aqui na Band FM. 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
1: Band FM 1:24.
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7: Música vencedora Gustavo Lima, termina comigo antes. Lembrando que tá valendo ingresso pra galera aqui, ó, pra curtir Mega Festa Retorno e o Tribaile nesta sexta no Parque de Exposições.
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Grande ano, Tamagaço, beijo, seu batom. 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
4: Band FM 1:37.
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0: aí, Alexandre Pires. E a minha música vamos toca falar aqui na Band FM.
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9: 11 de agosto na CDL, vem aí a palestra de Logosofia, como ver de maneira mais equilibrada e feliz nesse mundo desafiador. 11 de agosto é hoje, tá? Todo mundo convidado. 14 de agosto, véspera de feriado, retorno do Mega Festa e o Tribaile na mesma noite com Bob Maicon, Talagaço de Chaleira. 20 e 21 de agosto, com Repito, recebe Assembleia Geral Ordinária AGO do Segesc. Sábado, dia 29 de agosto, no Clube Caça e Tiro, tem o aniversário do Sorriso Lindo. 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Tá valendo presente pra galera aqui. Vamos pegar um bailão e vamos curtir também Mega Festa, os dois juntos na próxima sexta agora no Parque de Exposições. 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

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Nosso da Play, com Tortelli Motores, é só a Revenda Estil para Lages e região. Daqui a pouquinho eu tenho aqui o par de ingressos para curtir a Mega Festa, o retorno, mais um tribalho. É sexta-feira, no Parque de Exposições Conta Dinheiro.

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1: Vamos conferir o tempo e a temperatura. Temperatura agora em Lages é de 9 graus. A máxima para hoje tá apontando YR é 10, tá? Não vai passar dos 10 graus e sim, meus amigos. Chuva aí, garoa, a qualquer hora.
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1: Band FM, 7 minutos para as 2.
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17: 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Iago Roupa aqui na parada. Vamos que vamos até 5. Vamos encher esse rádio de música.
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0: 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Tá valendo um kit aqui pra você, estudante na Band FM. E agora, toda escuta. É aqui o Denis Gonçalves, Santa Helena, a rádio do meu jeito é Band FM. E me dá esse kit aí. O Alan Antunes, do Bom Jesus, também na escuta. 999-430-0617. 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

Band FM, a sua rádio do seu jeito, Matheus e Cauã, nessas horas. Dia de preguiça hoje, né, gente? Que dia preguiçoso. Chovendo, friozinho na serra, temperatura em 9 graus. Pra ficar em casa hoje tá uma beleza, né? O bom é ter você aqui de ouvido na 94.3 em casa, no escritório, onde quer que você esteja. 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
5: 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Vale FM 2:17. Boa tarde. 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

0: Band FM, ação, a rádio do seu jeito, 12h30, boa tarde pra você. Tudo certo aí, gente? 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

0: Band FM, a sua rádio do seu jeito, Renan e Solimões, Henrique e Juliano, e a saudade temporal. 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Ligou, pediu, chegou, tá? 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
4: Band FM 12:37.
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Band FM, é só a rádio do seu jeito, é Neto Cristiano. Ela e ela, na nossa tarde de Band FM. Tudo certo aí? Tudo bem? Tudo Band? Vou ter você na 94.3. Tempinho danado, né? Chovendo, aquele friozinho na serra. Hoje, inclusive, é dia do estudante. Pra você que é estudante, aquele abraço, tá? Bom saber que a gente tem muitos estudantes aí na lida, aprendendo, evoluindo. Isso é muito importante. 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
1: E aí pra você, ligadinho na Band FM, terça-feira, 11 de agosto, hoje dia do estudante. Aos nossos estudantes, aquele abraço. Manda aí no 999-430617 o seu nome. Também seu bairro, pra levar presente na 94.3. 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
1: Tamo junto na Band FM. Tarde da Band FM, sempre bem melhor. E hoje, nosso tema é... Vamos bater um papo aqui? Você já passou pano pra alguma coisa

0: 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Vão ter você na Band FM e mais. 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
5: Band FM 3:24.
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Tu tá aí? Como é que tá a terça-feira? Semaninha começando, aquele esquema. Boa tarde pra você que tá aqui na 94.3. Bom ter você na Bande FM. Hoje é dia do estudante. A você, estudante, aquele abraço. Nossos queridos estudantes, sempre na escuta aqui da Bande FM. E hoje nós temos um kit de presente pros nossos estudantes. Uma bênção no kit, tá? Um kit que vem com caderno personalizado, vem com canetas também, um kit completaço. 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Eu, inclusive, já quero mandar um abraço pra professora Cris lá no CESP. Alô, Escola CESP! A Escola CESP fica ali bem no centro de Correia Pinto. Alô, Correia Pinto, meus conterrâneos! Que saudade, gente! Saudade da prof Cris. Gente, porque eu dei trabalho pra prof Cris lá no CESP. Vocês não têm noção. Ah, professora Cris, quantas lembranças! E a professora, na época que eu era aluno, ela era diretora. Então, todos os babados que eu fazia na escola, a gente batia lá na direção. Imagina um cara agitado. Mas, professora Cris, você conseguiu dar jeito. Olha eu aqui, ó. Tô aqui, me endireitei, prof. Gente, eu era terrível na escola. Pensa no menino terrível. Aí depois, quando eu fui pra faculdade, eu disse, agora vou ter que me endireitar, porque agora ferrou. Agora eu percebi que a vida não é tão fácil quanto parece. Então um abraço pra professora Cris lá do CESP, aos alunos, também à direção. Fica aqui o meu carinho a todo o corpo docente lá do CESP. E, gente, o quanto a escola é importante, né? Eu sou apaixonado pela educação, gente. Sou apaixonado pela educação, porque é a educação que transforma. E eu sempre falo nas minhas palestras em escolas que é o seguinte, gente. Esse é o lugar que você mais pode errar. Então não tenha medo de errar na escola. É ali que a gente está pronto para aprender. Da faculdade para frente, meus amigos, aí sim a chance do erro diminui um pouco, né? Mas é isso que vale. E sabe o que é legal também? As especializações depois. Então, para quem está saindo da escola agora, para você que está cursando aí o terceirão, seguinte, qual que é o segredo do sucesso? Cara, capricha agora nessa educação que a gente chama de educação básica, para depois você voar na faculdade, na especialização, na pós-graduação, por que não no mestrado, por que não no doutorado, no pós-doc, por que não?

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6: Band FM, 15 minutos para as 4.
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23: Galera, é hoje a palestra de Logosofia. Como viver de maneira mais equilibrada e feliz nesse mundo desafiador. Já a gente vai falar sobre esse tema, né? Hoje tá na CDL.

0: retorno do Mega Festa e o Tribalho, na mesma noite que o Bob Michael, tá na Cássio de Chaleira. 20 e 21 de agosto, Correia Pinto recebe a Assembleia Geral Ordinária, a AGO do Segesc. No sábado, 29 de agosto, no Clube Cacetiro, tem aniversário do Sorriso Lindo. 28 a 30 de agosto, no Centro Serra, vem o feirão de carros Biguataon, com mais de 300 veículos de 7 grandes lojas. Seguiu! Hoje tem uma baita palestra, gente, que serve de reflexão pra gente em como viver de maneira mais equilibrada e feliz nesse mundo desafiador. A sua rádio do seu jeito falando nisso. Ele já tá por aqui e detalhe, ele acabou de vir de São Paulo, gente. Vou chutar que lá devia estar, vai lá, vamos chutar por baixo, uns 25, 26 graus. Agora ele chega aqui com 9 graus positivos, que loucura é essa? É o nosso palestrante. David Cohen, ele é engenheiro formado pela UFRJ, são mais de 100 palestras nacionais e internacionais, membro voluntário da Fundação Logosófica em São Paulo. David, bem-vindo a Lages e hoje para um grande encontro, daqui a pouco, 7h30 na CDL, bem-vindo.
1: Muito obrigado, Iago, é um prazer estar aqui com vocês.
0: Agora, o friozinho pegou, né, o David?
1: Cara, eu tô falando, aqui dentro do estúdio tá muito gostoso, mas lá fora eu tô congelando, rapaz. Pô,
0: friozão, né? Poxa vida, Serra, hoje tá lá. E detalhe, friozinho com chuva. Bem, agora, o David, como é que é viver de maneira mais equilibrada e feliz nesse mundo? Que realmente a gente fica preocupado, né, porque parece que tá tudo tão acelerado, cara. As coisas estão indo tão rápido, né? Parece que a gente perdeu um pouquinho do sentido do que é a vida. É um negócio que a gente tem que parar para analisar, e é importante parar para analisar.
1: Exatamente, Thiago. Eu acho que esse é o primeiro movimento. Primeiro a gente se dá conta de que a gente está vivendo num mundo que é cada vez mais desafiador, né? Com toda essa evolução tecnológica, enfim, redes sociais, o profissional que não sabe direito como é que vai ser daqui a pouco com inteligência artificial, enfim, é importante a gente dar uma paradinha e refletir sobre as questões mais humanas, né, mais essenciais da vida da gente. E essa é a proposta mesmo, né, que a gente dê essa parada e faça algumas reflexões importantes para a gente também se conhecer melhor e ver com que recursos a gente encontra, né, Iago?
0: É isso mesmo. Então, para você que está ouvindo o Band FM, é o seguinte, ó, terça-feira é um momento em que tudo pode mudar. E sabe o que é legal, o David? Que uma oportunidade pode mudar todo o nosso contexto. Basta a gente estar disponível. Então, pra você que tá ouvindo o Band FM, a gente entende do corre do dia a dia, a gente entende que talvez hoje você quer trabalhar e quer ir pra casa, mas, cara, você pode ter hoje um encontro consigo mesmo, não é, David? Que pode mudar a tua história.
1: Iago, perfeito. E, na verdade, assim, isso aconteceu comigo, né? Tava num momento de vida lá, ainda bem jovenzinho, num momento de vida, assim, também pensando o futuro, o que, que eu queria da vida, e, de repente, tomei contato com essa ciência. E isso, de fato, muda a vida da gente. Eu acho que é exatamente isso que você falou. E essa é a ideia da gente convidar o pessoal aqui de Lages para conhecer algo que já vem trazendo benefícios enormes para muita gente. E a nossa ideia é justamente essa, é compartilhar esses conhecimentos que a gente tem convicção de que podem ajudar e podem mudar a vida de cada um de vocês aí, dos ouvintes que estão nos acompanhando.
0: Oh, que bacana, gente. Baita oportunidade. Então, hoje, 7h30 da noite, daqui a pouquinho, David Cohen vai estar lá trazendo essa grande palestra pra gente. Ele que já veio a Lages diversas vezes, está aqui de novo. Agora, David, a pergunta é, quero ir, como é que eu faço?
1: Como é que faz? Olha, é uma palestra gratuita. Não precisa nem pré-inscrição, é só chegar lá. A gente vai fazer lá no CDL, aqui em Lages.
0: Ah, é só chegar lá.
1: É só chegar lá, não tem problema nenhum, não tem pré-inscrição. É uma palestra que a gente faz com um único propósito da Logosofia, da Fundação, é divulgar esses conhecimentos. Né?
0: Que
1: é uma entidade sem fins lucrativos, a Fundação Logosófica, e o propósito nosso é realmente fazer a propagação desses conhecimentos.
0: E que interessante o termo, né? Eu vou perguntar de curioso, jornalista é curioso, né? Como a gente pode destacar o termo logosofia? Porque nós temos filosofia, por exemplo, que estuda comportamento, cultura, pá.
1: Legal, Iago.
0: Inclusive, fiquei curioso agora.
1: Inclusive, Iago, vou aproveitar e fazer uma propaganda, porque hoje é o dia oficial da logosofia. E a gente está fazendo essa palestra comemorativa. A logosofia, ela nasceu num dia 11 de agosto, né? Então hoje é aniversário. Mas com relação à sua pergunta, a logosofia, como se diz, tem filosofias, tem psicologia. A logosofia, ela se apresenta para o mundo como uma ciência, porque ela traz conhecimento sobre essa realidade humana. E é uma ciência bem prática, bem experimental, né? A gente não, o objetivo não é se ilustrar sobre conhecimentos, não. É a gente aplicar conhecimentos na vida da gente justamente para fazer com que esses conhecimentos resultem numa evolução, num aperfeiçoamento, num viver mais equilibrado, principalmente na realidade que a gente tem hoje.
0: Puxa, que legal. Então seria uma evolução consciente mesmo. Exato. Uma evolução. Então, ó, pra você que tá ouvindo o Band FM, gente, nada melhor que evoluir. 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David, obrigado mais uma vez. Você sabe que você já é de casa, né?
1: Muito obrigado, Iago. Foi um prazer, uma alegria falar com seus ouvintes.
0: Ó, hoje, 7:30 PM, daqui a pouco na CDL, a gente espera você lá. David, obrigado mais uma vez. Boa tarde.
1: Valeu, boa tarde.
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5: Band FM 4 e 10.

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17: Boa tarde pra você, boa terça-feira. Iago Ropa aqui, vamos que vamos. Já, já.
13: 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Kit pra você, estudante. Hoje é dia do estudante, tem presente aqui.
17: 999430617. 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
20: 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Aí, Júnior, o que será que tinha naquele áudio, hein, meu irmão?
21: César, eu também quero saber, viu?

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3: 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FM 4:33.

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Jorge Matheus e a Gaivota na nossa tarde Band FM com o Honolulu. 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
4: Band FM, 8 minutos para as 5.
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0: 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Gustavo Lima, o vagabundo. 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
0: O presente está indo para Larissa Farias da Penha, final telefone 06444. Alô, Larissa, comemora aí. Inclusive, deixa eu mandar um abraço aqui, sabe para quem que mandou o um recadinho pra gente? É o Carlos Henrique, do Coral. Tiago, parei o carro no ponto. Final telefone 06444. Alô, Larissa, comemora aí. Inclusive, deixa eu mandar um abraço aqui, sabe para quem que mandou o um recadinho pra gente?

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0: Tiaguinho, pensamentos intrusivos, a música 6 da Super 6, resultado vem já, escolha sua.
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0: 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Conta aí, vai.
2: Oi, Robson Ramos. Oi. Tô de volta aqui na Band FM com outras notícias. Hoje a Libertadores da América e a Sul-Americana estão de volta. Pelas oitavas de final da Libertadores, o destaque dessa terça-feira fica para o Fluminense, que encara o Independiente Rivadavia pelo jogo de ida às 19h. Já na Sul-Americana, entre os brasileiros, às 21h30 tem Bolívar e São Paulo. Os jogos da volta acontecem na semana que vem. E falando em futebol, o Corinthians anunciou hoje através das redes sociais que Memphis Depay não é mais o jogador do time. Em nota, o clube afirmou que decidiu não renovar o contrato do atleta única e exclusivamente em consideração à saúde financeira da instituição. Memphis disputou 79 jogos pelo Corinthians e conquistou 3 títulos: Paulistão, Copa do Brasil em 2025 e Supercopa Rei em 2026. Um beijo, Robson, já eu volto.
0: Valeu, Babi, até mais.
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0: Quem se deu bem foi o nosso amigão Wilson Ferreira Marques Pessoa. Alô, Wilson, parabéns pra você, rapaz, você ganhou, parabéns, Wilson. Seguinte, você tá levando pra casa a nossa, o nosso moletom exclusivo da Band FM pra te aquecer nesse frio. A coleção 2026 do moletom, hein? Você vai poder escolher preto com laranja, off-white com verde, off-white com caramelo. E escolhe a cor do seu jeito, tá bom, meu velho? Parabéns, Wilson. Só passar aqui na Band FM pra quem tirar. Estamos te esperando por aqui também, tá bom? Obrigado a todo mundo que participou. Tá na hora da gente ouvir a vencedora. O Wilson votou na música 2 e ganhou a música 1.
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0: mandou mensagem aqui, já tá se inscrevendo, Rayara Fernanda, tá ligada aqui na nossa programação, já pediu música também, obrigado pelo carinho com a turma aqui, viu, meu bem? E um beijo na Alexandra, que também tá ligadinha por aqui nesse fim de tarde da terça-feira. O que você tá armando pra amanhã ou pra hoje à noite, né? Conta pra gente aqui, vem no WhatsApp da Band FM, vamos trocar ideinha.
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5: Aqui pela Band FM. Bora, gente, animadíssimos. Aqui pra cima sempre, como sempre.
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8: Ao vivo, né, gente?
5: Sejam todos bem-vindos ao show.
9: Pra começar bem, a gente vai começar assim, ó.
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5: Enquanto isso, nós vamos cantando e vamos dançando em ritmo de festa, meu povo.
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5: Nosso show de todo dia aqui na programação da Band FM. Sim, todo dia. Todo dia, 6 da tarde, tem Band ao vivo na Band FM, inclusive de sábado e domingo. Curta com a gente as músicas que você adora em versão de show. Tá pronto o Band ao vivo da terça-feira, que tem Eduardo Costa, tem Menos é Mais e começa com Gustavo Lima.
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0: corajosos. Boa noite para as corajosas.
1: Olá, minha corajosa. Boa noite para as corajosas.
0: Corajosos.
1: Os corajosos todos também.
0: Todo mundo aqui na Band FM.
1: Exatamente, tudo corajoso.
0: A minha amiga corajosa já tá aqui, ó.
1: Pode chamar, por favor.
2: Meu microfone tá...
0: Ana Maria, é só enroscar, Ana Maria.
1: O que você fez? Cuidado.
0: Não, isso, rola. E vai rolar mais.
1: Cê, tá caindo. Você vai quebrar, vai cobrar do seu dinheiro isso aí.
2: É, né?
1: É. Olha lá.
2: Olha aí.
1: Olha lá.
2: Tá vendo?
1: Ai, gente, chama lá, chama o João. Chama o João.
2: Enfim, eu fico
1: João vai te dar uma bronca.
0: Fica assim.
1: Tá. João vai te dar uma bronca.
2: Vamos lá.
1: Vamos lá. Você tá bem, Ana Maria?
2: Tô bem, menino.
1: Dá pra falar, não tem problema.
2: Dá.
1: Dá pra falar assim mesmo.
2: Né?
1: É, e aí, hein?
2: E aí?
1: E aí?
2: E aí?
1: Pô, de novo passou você fazendo palestra. Não aguento mais. Eu vou ver você
2: palestra.
1: Fazendo palestra.
2: Até hoje eu não vi minhas palestras.
1: Você assistiu o seu programa hoje?
2: Hoje eu não me assisti.
1: Você não se assistiu?
0: Grave e vai embora, né?
1: Sula. Olha, é o seguinte. Já tem Estação Band FM. Deixa eu ver o que, que temos hoje de presente para todos. Hoje tem o Big Copo Térmico da Band FM. Aquele grandão. 1,2 litros. Você bota água, suco, refrigerante, chazinho. Pode pôr chá gelado.
2: Ah, é bom, né?
1: Não é? Ou quente, porque é térmico.
2: É bom, é bom.
1: Tudo na temperatura ideal pra você. Vem ganhar aqui, participe com a gente no Estação Band FM. Daqui a pouco a Tatá vai contar uma história.
2: Ah, é?
1: Finalmente se casou.
0: Finalmente.
1: Cristiano Ronaldo.
2: Olha!
1: Finalmente.
2: Rapaz. Jogador português.
1: E aí, assim, detalhes a Tatá vai contar depois.
0: Vou contar, porque é uma história que, nossa, eu tava esperando isso acontecer.
1: Agora eu não tô acreditando. Quanto custou a aliança?
2: Até agora eu não tô acreditando.
1: Agora, a questão é, depois de 10 anos, né?
0: 10 anos.
1: E aí, a gente tem aquele hábito, né, Ana Maria? Quando a pessoa namora 10 anos, fala que tá enrolando.
2: É.
1: Tá enrolando a moça. Tá enrolando o rapaz, 11, 12 anos, 13 anos. Já vi casal que casou depois de 16 anos.
0: Meu Deus.
1: Pô, já tava casado, né?
0: Já tava casado.
1: Enfim, você já enrolou alguém, já foi enrolado ou enrolada por alguém? Qual o tempo máximo que você namorou aí? Conta pra gente.
0: Na Maria não enrola ninguém.
1: Ah, e aí aquilo, se casou depois dessa enrolação, conta. Se não deu, se acabou não casando e terminou, conta também.
2: É.
1: Ou não precisa ser a sua história, pode ser de alguém.
0: Pode ser de alguém que você
1: irmão,
0: conhece.
1: Irmão, da irmã, da tia, lógico. Qualquer pessoa que passou por isso.
2: Teve
1: 10 anos, 12 anos, 13 anos.
2: Teve um moço que me enrolou 20 anos.
1: 20 anos, Ana
2: 20
1: Maria.
2: Anos eu esperando ele separar, ele não separou.
0: Ah, tá.
2: Casei 5 vezes e nada.
1: E ele não, casado.
0: É. Olha, agora deu certo?
2: Não.
1: Quem sabe um dia, né?
2: Quem sabe. Ah, bom, agora eu não quero também, né? Tô bem com o Fabinho, viu?

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0: Acabou o Band ao vivo.
1: Valeu,
0: gente. Obrigado, hein? Obrigado pelo carinho. Você tem com a Band FM todo dia. Tá terminando o Band ao vivo, que volta amanhã, 6 da tarde, na Band FM, com show no seu rádio. E daqui a pouquinho tem a estação Band FM. É zoeira, liberada. Vem zoar com a gente.
1: Tchau, seus lindos.
2: Até amanhã.
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2: Valeu, Band FM, até a próxima.
3: Valeu, Band FM, obrigado, obrigado.
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0: gente nessa festa.
1: Com a gente. Risada, cadê?
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1: A estação Band FM no ar. Olá, Paulo Gomes.
3: Oi, gente!
4: Animado,
1: Nossa, mãe, tudo bem?
4: Tá animado.
3: Me abraça, Brasil.
1: A gente vai abraçar você. Ana Maria Brisa tá aqui também, Paulo. Está tudo aí. Hoje é terça-feira.
4: É hoje.
1: 11. 11 de agosto.
4: Hoje é terça?
1: Terça-feira.
4: Hoje 11 é 11?
1: 11 de agosto.
3: Hoje é 11. Pelo
1: amor de Deus,
3: é
1: 11 de agosto.
4: Terça é 11?
3: Não, é 11.
4: Não, só pode falar
1: terça,
4: que é 2026. Mentira.
1: Não, 26. É. Não, hoje 26. É dia do Pindura em São Paulo.
4: Ah, é? Que é isso?
1: Pessoal lá do Centro Acadêmico 11 de Agosto. Vou ser meio culturete agora.
4: Que intelectual ele.
1: Centro Acadêmico 11 de Agosto da Faculdade de Direito do Largo São Francisco, a mais antiga do Brasil.
4: Uhum. Ah.
1: Tinha mania de, no dia 11 de agosto, ir lá no bar e pendurar a conta. Aí ninguém pagava
4: conta. Foi aí que começou isso?
1: Foi.
4: Ah, foi ali?
1: Estudante de direito.
4: E pegou no Brasil inteiro, né?
1: Pelo jeito, tem fora daqui também, não sabia.
4: Tem fora.
5: Todo lugar existe isso.
1: Mas já deu briga, porque teve os caras que queriam continuar fazendo isso.
3: Não pode, a moda
1: passou e dava briga. Não dá. Pendura aí pra mim. Vocês estão bem, gente?
3: Tudo ótimo.
1: Ó, presente hoje é Big Copo Térmico da Band FM exclusivo. Tá aqui pra você com a marca da Band, pra você dar aquela ostentada também. E é o seguinte, Tatá vai contar, Paulo Gomes.
3: O quê?
1: Ela descobriu. Cristiano Ronaldo casou.
3: É, ué.
1: Finalmente casou. Com a Georgina Rodrigues.
3: Mas peraí. Azul. Finalmente casou? Eles não eram casados?
1: Não. Eles eram namoro.
4: É uma longa história de 10 anos.
3: Era
4: test drive.
1: Isso. 10 anos depois.
4: 10 anos.
1: Daí que a gente pensou, na verdade, 10 anos de casa. O pessoal fala quando demora 10 anos, porque tá enrolando a noiva.
3: Mas não tenho dúvida.
1: Ou o noivo.
4: Então
1: a gente quer saber de você, se você foi enrolado, enrolou alguém.
4: É.
1: Ou se alguém que você conhece enrolou. Tem uma pessoa que diz que o irmão dela... 20 anos pra casar com a cunhada.
4: Olha.
1: 20 anos!
4: É.
1: Tem gente que separa com 20 anos.
4: Tem.
3: Você esperaria todo esse tempo pra casar?
1: Então, conta pra gente aí. A gente quer saber histórias. É. De repente você casou depois de 15 anos, deu certo.
4: Pode ser.
1: Eu conheci um amigo que ele ficou 12 anos namorando. Aí casou, ficou 6 meses casado. Ah, depois você separou.
4: Gastou
1: uma grana. Fala pra gente aí, 11999919197, manda áudio.
4: Manda.
1: Ou escreva lá, ao vivo, pra falar ao vivo com a gente.
3: Gostei.
1: Aqui também, manda. Que a Luísa te quer.
3: Eu gostei.
1: Manda. Certo?
3: Eu gostei.
1: Você gostou? Então vai. Você tem destaque pra hoje?
3: Cara, eu tenho de um famoso, que já eu vou falar quem é.
1: Não acredito.
4: Sim, eu gosto.
1: Não acredito, é sério?
4: Eu acho demais isso.
1: Eu já falei
4: isso.
1: Que vai falar de Cris.
4: Vou falar de Cris e de Georgina.
1: Cristiano e de Georgina.
3: E eu vou falar do Brad Pitt.
1: Do Brad Pitt?
3: Do atorzão.
4: Que Brad Pitt hoje,
1: Brad
4: ator.
1: Pitt anda aprontando?
3: É. Não aprontando, mas... Ele é um gato?
1: Tá.
3: Ele é.
1: Você pegaria
3: esse ele?
4: Não, porque eu sou casada.
3: Não, se não fosse...
4: Eu falei isso aqui.
1: Eu pegaria mesmo casado.
3: Você ouviu o que ele falou? Ah,
4: pegaria?
1: Pegaria mesmo casado.
3: Ele falou.
4: Estação
3: Band FM.

0: horas de Matheus, com Matheus e Cauã Gaivota, aqui no nosso Estação Band FM. Primeiro temos um ouvinte pondo em dúvida a palavra de Thaís Lima.
1: Ui, é. Manda!
2: Fala que não pegarei o Brad Pitt, ela falou que não pegarei o Brad Pitt porque ela é casada. E o marido dela também deve estar ouvindo, né? Ela não é maluca.
0: Ou seja, se ele não estivesse ouvindo, ela falaria que pegaria.
1: Ó, oh, deixa eu falar uma coisa pra você, meus corajosos que estão ouvindo a estação agora. Eu sou caipira, mas eu não sou tonta.
0: Então, você vê como é que é?
1: É. Ai, é assim, ai. Não, ele é pegável, eu não vou dizer que não é pegável.
0: Isso, você só não falou que você pegaria.
1: Eu não pegaria porque preciso respeitar.
3: Claro,
1: né?
3: Exatamente.
0: O protocolo.
3: Eu também, eu não ia falar que eu pegaria o marido da Tatá, sendo que ela...
1: Exatamente.
4: Mas Ana Maria.
1: Ana Maria, Ana Maria. Mas Ana Maria a gente conhece, né?
0: Mas ele é pegável, o marido da Tatá?
3: Deixa pra lá.
5: Boa noite, meus amores do Estação. Olha, meu sogro, meu sogro levou 50 e algumas coisas de anos pra casar com a minha sogra. Aí imagina, né? Filhos, netos, bisnetos, tudo no casamento. Beijo, fala da cidade Tiradentes.
1: Ah, precisa contar essa história no Quem Ama Não Esquece.
0: É, então, né? Mas aí também já é casal, né? Você viu? A minha mãe foi assim, minha mãe e meu pai casaram em 1994. Estavam juntos desde 1969.
1: Uau!
0: É.
3: É mesmo?
0: É, casamento mesmo.
1: Olha,
0: só em
1: 94. Olha que interessante.
3: Rapaz,
0: as pessoas iam postergando.
4: Ah, vai ficando, vai ficando.
0: Alguém falou, casa aí.
4: Fala aí. Fala aí,
0: eu vou falar. Ah, é a Tatá que vai falar.
4: É a Tatá que vai falar?
0: Quer
3: que eu fale, então?
0: Não, é a Tatá.
3: Não é rapidinho.
0: Então fala você.
3: Não é rapidinho.
0: Era a Tatá, mas tudo bem.
3: Então vai ser a Tatá, então.
1: Não, fala.
3: Não,
4: peraí, é quem que vai falar?
1: A Tatá. Deixa a Ana Maria falar.
4: Vai.
0: Pronto.
3: Aí, ó, ganhei.
0: Eu falo.
3: Então vamos lá, ó. Vou falar do Brad Pitt. Brad Pitt.
0: O que aconteceu com o Brad Pitt?
3: Que o Brad Pitt falou que vai ensinar os jogadores de futebol a simular falta melhor.
0: Por quê? Ele acha
3: porque ele é um ator, né?
0: Ah, ele acha
3: e
0: que
3: aí
0: ele
3: os jogadores,
0: mal.
3: Como ele é um ator e ele domina a arte de fingir, que o ator tá fingindo, né?
0: Sim, claro.
3: Né? Então, os jogadores, eles tentam fingir a falta.
0: Verdade.
3: E aí ele falou que vai começar pelo Neymar, inclusive.
0: Ah, é?
3: Ele falou que vai começar pelo Neymar.
0: Do nada ele mandou essa?
3: Do nada ele meteu essa, né? Mas aí, eu não sei, vocês acham que os jogadores precisam disso?
0: Tem alguns que são bem atores, viu?
3: É.
0: Tem.
3: Eu acho que o Neymar é muito bom.
1: Nossa, o Neymar é demais, gente.
4: Não, faz tempo que ele não faz o filme. O Brad Pitt faz falta, velho.
0: Faz.
3: É, né?
4: Faz tempo que ele não faz o filme. Faz falta.

0: De FM, você continua mandando um monte de mensagem falando aqui de enrolação no casamento, viu?
1: O pessoal tá enrolando demais.
0: Enrolando demais. E deixando história pra contar pra gente aqui. Ó, vamos falar em história pra contar? Conta uma. Essa aqui é essa história daqui que eu ainda não abri, por isso que eu não sei qual é. Agora.
2: É, cara, estilo Paulo Gomes, né?
0: É. Renato Scarpa. Renato Scarpa é um ator brasileiro. Ele não é aquele. É um cara que vocês já devem ter visto em novela e tal. Ele faz aqueles papéis mais segundo patamar da novela. Aparece e tal. E ele viu um desabafo dele provocar uma reviravolta numa apresentação dele no teatro. O Renato, no último dia 2 de agosto, domingo da outra semana, foi para as redes sociais e postou um desabafo depois de sua peça 7-1, uma comédia boa para cachorro, levar apenas 4 espectadores ao teatro.
2: Ai, coitado.
0: Sendo que 2 eram amigos dele.
3: Olha.
0: E as outras 2 pessoas eram a primeira vez no teatro.
3: Rapaz.
0: Aí ele postou um desabafo, falou que tava muito triste, que o teatro é mal divulgado, que as pessoas não vão no teatro no Brasil.
3: É, né,
0: que
3: fácil.
0: Não sei o quê, que ele queria isso, enfim. Postou lá e deixou postado. Na apresentação seguinte, que foi domingo agora, dia 9, pra quem tá no bandfm.com.br, tá aí o Renato Scarpa. Na apresentação do dia 9, que foi esse domingo, 90 pessoas foram pra sala. Numa sala que cabe em 300 espectadores.
2: Boa.
0: Então não ficou vazia.
2: Uhum.
0: Né? Scarpa, que tem participações em algumas novelas, papéis menores, então fez uma postagem desta vez pra agradecer o apoio do público que compareceu e convidar mais gente pra ir ao teatro assistir sua apresentação. Ficou feliz o Scarpa.
2: Faltava divulgação.
0: Faltava divulgação também, ele fez uma divulgação boa.
2: Tá vendo?
0: É. Desabafou, pensou, vai lá, vamos lá ver o cara, vai. E gostaram da peça.
3: Aí, ó, tá vendo?
0: É uma comédia.
1: Como é que é o nome da comédia?
0: 7-1, uma comédia boa pra cachorro.
1: Ué, mas 4 pessoas só, deve ser ruim pra cachorro, né, velho?

0: Band FM, Marcos e Belucci. Pena que você já namora. Aqui no nosso Estação Band FM. Aí, mano.
1: Salve, salve, salve. Salve. Da hora.
0: Da hora.
1: Vocês estão suave?
2: Fala aí.
0: Suavão.
2: Tranquilão.
1: Então aí, ó, a Tatá aí, ó.
0: É, você viu?
1: Você viu, Ana Maria? Que a Tatá, problema é dela.
2: Que isso, Ana Maria?
3: Cavalo. Não, você quer falar com ele do jeito que ele fala? Eu não vou falar do jeito que ele está, tranquilão.
2: Ó, falou.
3: Não sei o quê.
0: Pronto, falou. Tranquilão é tranquilo de falar.
3: Pumba e pai,
0: não sei o quê.
3: Timão e pumba.
2: Ela tá falando tudo, entendeu?
1: Timão e pumba. Não, não, não, firmeza. Não, cada um é cada um.
3: É, cada um
2: é isso aí.
1: Não, cada um.
3: Isso.
1: No seu quadrado, tá. Certo?
0: É isso, né?
1: E é isso, mano. É isso, porque...
3: Não, porque o quê? Que essas coisas suas que você fala aí, né? Você deve ser uma pessoa que não tem nem planejamento na vida.
0: Que é isso, Ana Maria? Oh,
1: calma aí. Calma aí, não é assim também, Ana Maria.
4: Agora porque... prova pra ela o contrário, vai lá.
1: Não, não, pior que eu vou dar razão pra você dessa vez, Ana Maria. Não, eu planejei minha vida até 2012 que o mundo ia acabar. Agora eu sou só no improviso.
0: Só faz tempo já.

0: Band FM Marília Mendonça, infiel aqui do nosso pode. Estação Band FM. Infiel parece ser coisa que Cristiano Ronaldo não é, pelo menos nos últimos 10 anos.
1: Não, não tem nada
0: certo?
1: Disso.
0: Certo? Tá.
1: Maravilhoso.
0: Maravilhoso.
1: Ele é maravilhoso. Tá.
2: Ele é. Ele é.
1: Não é um atleta maravilhoso.
0: É um atleta.
1: Um exemplo.
0: Na acepção da palavra.
1: Meu ídolo, Cristiano Ronaldo.
0: Cristiano Ronaldo.
1: Ídolo.
0: Ronaldo.
2: Ele é o quê? Gostoso?
3: Ai, meu Deus, fala, menino.
1: 41 anos,
0: 41, né? 41 também.
1: Disputou a Copa do Mundo agora. Disputou. Atletão, a gente não tem o que falar
0: dele.
1: E se
0: deixar, joga mais uma com 44.
1: Se não parar, se não falar pra ele, fica quieto, ele vai. É, gente, até que enfim ele casou com a Georgina.
0: Pois é, eu também, igual o Paulo Gomes, eu também achava que ele já era casado.
1: Não, sabe o que acontece? A Georgina, ela era atendente de uma loja de grife, aquelas motos de loja chique e tal, rica.
0: Era no Brás a loja?
1: Não, no caso, não tem loja de grife no Brás?
3: Lógico que não.
1: Mas ela era atendente dessa loja. Sim. E ele era cliente. E ele se encantou por ela. Aí vamos jantar, vamos não sei o que. Ela foi começar a namorar.
3: Tá vendo?
1: E aí ela foi morar com ele, porque na verdade ela foi ajudar, inclusive, a cuidar dos filhos que ele teve.
0: Sim.
1: Ele teve filhos de barriga solidária, isso, né? Tem o Cristiano Júnior também. Tem. E ela sempre cuidou da família.
3: Tá vendo?
1: Só que ela tem na Netflix uma série com o nome dela. Sou Georgina. Ah,
0: sim,
1: é mesmo?
0: É
1: maravilhosa. Nossa. Que mostra a vida dele, dela.
0: Ela
1: e
0: já
1: aí,
0: assistiu, só dá
1: eu
0: tá
1: assisto tudo deles, eu adoro os dois. Adoro o canal do YouTube do Cristiano.
0: Eu entendi.
1: Ele é muito bom, ele é muito bom. E aí, nessa série, ela fala, ele não me pede em casamento, com aquela carinha de tipo assim, eu quero casar, né? E ele falou assim, olha, a gente só vai casar quando der aquele clique.
0: Ah,
1: a hora que der o clique, a gente casa. E esse clique aconteceu no dia de hoje!
2: Olha aí, meu Brasil,
1: aconteceu. No dia 14 de agosto do ano passado, ele deu um anel de noivado pra ela.
0: Sim.
1: Tá? 27 milhões de reais.
0: Meu Deus.
1: Tá bom pra você?
2: É muito dinheiro,
0: Rob? Você tem certeza que não é 27 mil?
1: Não.
3: Não,
2: Rob. Explica pra ele, Ana.
3: 27 milhões. Isso aí você acha no Price, 27 mil, né?
0: Ah, pior que acho. Tá caro.
1: É, e aí, né? Os dois casaram hoje. Não sei o valor da aliança, mas é uma aliança discreta, não é nada bababá, não. Discretinha, bonitinha. E o casamento aconteceu hoje no civil de uma forma muito, muito discreta, o que eu achei estranho, porque eu acho que vem aí um casamento no.
0: Ah, deve ter.
1: Na igreja, aquela pompa toda, do jeito porque eu preciso.
2: Cascais, em Portugal.
0: Ah, vai ter, alguma coisa assim. É. Na beira-mar, lá, sei
1: ter.
0: Lá.
1: Tem que ter, sabe?
3: Ela merece.
1: Porque, os dois geram muito dinheiro.
0: Cara,
1: geram muito.
0: Se tiver,
1: cliques.
0: Eu vou, eu juro.
3: É.
0: Eu vou.
2: Eu vou. Oh,
0: cara, vamos, eu vou. Pego um avião e vou.
1: Oito
0: nem que eu não
1: minutos.
0: É. Eu fico lá longe, assim, olhando, mas eu vou.
1: Em 8 minutos, a publicação tinha mais de 1 milhão de curtidas.
2: Eita! Meu Deus.
0: E era só a mãozinha com a aliança, né?
1: Só a mãozinha com a aliança, bonitinho os dois.
0: Essa aliança deve ter custado uns 30
1: milhões.
0: Custou
1: muito, custou muito.
0: É. É simples,
1: agora vamos,
0: né,
1: combinar uma coisa. Georgina ficou 10 anos esperando esse casamento.
0: Ficou.
1: Mas ficou 10 anos no bembão, né?
3: É.
0: Ficou.
2: É.
1: Casada com ele lá na casa.
0: É. Mas será que funciona igual agora, 10 anos depois?
1: Que isso,
0: cara?
3: Não, porque é assim, né? Um tanto de mulher que saiu uns pés rapados aí.
2: Cuidado pra ficar esperando o clique, muito clique, dá um clique na cabeça e nasce um chifre, viu? Cuidado.
0: Aliás, essa música chama clique.
1: Vocês não são nada românticos.
3: Clique é uma coisa, chifre, estragaram o clima.

0: Morada FM. Bruno Diegues com o Sorriso Maroto. A música, clique. A música do Cristiano Ronaldo com a Georgina. Então, vamos eleger. Olha, a vinheta na cabeça.
1: FM.
0: Vamos falar, Tatá.
2: Não, você sabe que a gente tá falando aqui da Georgina e do Cristiano Ronaldo? Ele tem um negócio de cabeleireiro, de cabelo, que nasce cabelo. Não sei se é produto ou se é salão. Que é ela que cuida.
0: Uma técnica?
2: É, salão de beleza e tudo mais, que é ela que cuida.
0: Paulo Gomes. Ah lá, Paulo Gomes, vai.
2: Vamos lá, vai fazer crescer de novo.
0: Daqui a pouco a gente vai contar que um avião não decolou por causa da birra da criança, é uma desgrama, bicho.
3: Ah, é?
0: Você que tem criança, cuide da birra.
2: Certeza
0: do seu filho,
2: que era neto meu.
3: Será?
2: Só pode.
0: Não decolou o avião, birra.
2: Certeza.
0: Não decolou.
4: Pera aí, bicho. Ô, louco, Estação Mãe FM, meu. Ô, louco, volta já.

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0: céu.
1: Que
0: é bom churrasco?
2: Ai. Tatá não vem dia 14, né? Não. Ou é dia 20?
0: Que você não, não, por que você tá falando isso?
3: Dia 14.
2: Dia 14.
0: Vai ter churrasco?
3: Não, eu venho dia 14. Vem dia
0: 14. Ela vai embora mais cedo, por causa do churrasco.
1: Não, ela tem um encontro com a família do Cristiano Ronaldo.
0: Do Flávio?
3: Ah, é. Exatamente.
0: Ela vai, o Flávio deu churrasco.
1: Mentira?
3: Deu.
0: Deu para um jornalista.
1: Maminha,
0: não, ele levou uma bandejinha com picotadinha assim, com Coca-Cola.
3: Ah, jornalista. Que fofo.
1: Vontade de comer um doce, não tinha doce. Também tem doce aí.
0: Não vi, depois um vídeo não mostra mais no Metrópolis.
3: Eu faço um pavê de pêssego, vou trazer para vocês. Faço.
0: Do quê?
3: Pavê de pêssego.
0: É bom pavê de pêssego?
3: Doce de senhora, né? Eu só faço doce de senhora.
1: Mas é pavê ou para comer?
3: Não, é
1: parte do Estação Band FM. Tem doce aí.
0: Não vi, depois um vídeo não mostra mais do Metrópolis.
3: Eu faço um pavê de pêssego, vou trazer pra vocês. Faço.
0: Do quê?
3: Pavê de pêssego.
0: É bom pavê de pêssego?
3: Doce de senhora, né? Eu só faço doce de senhora.

0: O ouvinte participa. Se quiser falar ao vivo, escreve aí ao vivo que a gente bota você no ar.
1: Meu primo namorou 12 anos. Meu casou. Deus. Mó festão. Coisa mais linda. Ficou casado 2 meses.
0: Olha.
1: Pediram anulação. É, morar junto não é fácil, não. É. Enquanto tá ali, te pego de final de semana, me despejo quando eu quero, tá bom. A hora que chego, pega pra capar.
0: É.
1: Ó, deu certo, não. Beijo, gente. Aqui é a Joyce de Santo André.
0: A hora que tem que, né, mostrar que funciona.
2: Tá festão,
0: você,
2: né?
0: Mostra que funciona só de sábado é uma coisa, né, Paulo Gomes? Quarta-feira é duro.
3: Eu tenho um amigo que tá
0: quarta-feira,
3: namorando faz 14
0: e...
3: anos.
0: Ah, é?
3: 14 anos.
2: Rapaz.
0: E, tipo, perspectivas dessa vida.
3: Nenhuma, pelo jeito.
4: Tá enrolando
3: dele,
4: bem.
3: Eu quero falar o nome dele.
0: Você quer falar?
3: Quero falar o nome dele.
0: Pode, tranquilo, porque não sou eu.
4: Exposed.
0: Você vai falar?
3: Eu vou falar.
0: Agora?
4: Fala.
3: Agora.
0: Qual é o nome?
3: Emerson França.
0: Ah, o Emerson tá enrolando ainda?
3: 14 anos.
4: É verdade.
0: Vamos rapidez.
4: Mas
0: aí.
4: Ele é enrolado.
0: Né? Não, e outra, daqui a pouco tá fazendo 70 anos.

0: Luan defende Henrique e Juliano, amor dos outros. Estação, essa desculpa é fácil, né?
1: Ah, é. Nossa, né?
0: Essa é clássica.
1: É o inimigo que tá me pegando.
0: É, então, olha, isso aqui serve de desculpa qualquer coisa. Ah,
1: sei.
0: Olha aqui, Estação Band FM tá no ar, Paulo Gomes, para todo o Brasil. Aê. Você falando sobre enrolação. Alô? Alô?
2: Alô?
0: Oba!
2: Alô.
0: Tudo bem?
2: Tudo bem, Robert? Beleza?
0: Tudo jóia, quem tá falando aí?
2: É, o Hernandes de Osasco.
0: Hernandes de Osasco.
2: Buzininha.
0: Muito, como é que é?
2: Conhecido como Buzininha.
0: Buzininha, Buzininha.
1: Por que Buzininha?
0: Tá, fala com Buzininha.
1: Ô, Buzininha.
2: É. Oi, Tatá, tudo bem?
1: Tô bem, e você? Fonfon, por que que te chamam de Buzininha?
2: Eu sou motorista de ônibus, adoro.

0: Agora buzina mais que motoboy, mano.
1: Você tá no ônibus agora?
2: Você tá no ônibus agora?
0: Não, eu acabei de chegar no Terminal São Bernardo, agora eu tô ligado aqui.
2: Então, faz... Terminal São Bernardo, você faz a linha grande, pô.
0: É, faço Osasco São Bernardo.
2: É o,
0: seletiva.
2: É o, é o especialzinho lá?
0: É o seletivo, é.
2: É o seletivo, tá?
1: Nossa,
2: o
1: Ramos sabe tudo, gente.
2: É. Ah, sou busólogo, pô.
1: Ele é busólogo.
2: É o, é o Gurubu Pungá.
0: Isso, aí, você galera. Conhece, hein?
2: Sabe a gente conhece.
1: Ele sabe negócio. Tudo, sabe tudo.
2: Então tá bom.
0: É, mas... Paulo Gomes, bo... oi.
2: Aí, ó, fala com o Buzinha.
0: Manda um abraço. Manda um abraço pro Paulo Gomes.
3: Ah!
0: Paulo Gomes,
3: fala aí.
0: Ô, aí, o senhor tá bem? Como é que você tá, Paulo?
3: Eu tô bem, mano. Faz, dá uma buzinada aí. Bibi.
0: Ah, pera aí.
2: Ah, vai buzinar agora, mesmo, vai lá.
0: Vou buzinar agora aqui, ó.
2: Buzina aí. Olá, rapaz. Paulo Gomes, nós vamos lá no Terminal São Bernardo pegar esse ônibus, vamos até Osasco, bicho.
3: Bora,
2: é três então. Dias de viagem.
3: Bora, não. Então.
0: Ai, o... Será bem-vindo.
2: Ana Maria Brisa, fala com Buzininha.
4: Você tá bem, Buzina? Tá bem mesmo?
0: Tô bem,
4: Ana.
0: Tô bem, maravilha, Aninha.
2: O Buzininha, quem que você conhece que enrolou alguém? Ou foi você que enrolou?
0: Não, fui eu, Robson.
2: Meu Deus.
0: Enrolei minha esposa pra casar com ela, foi 4, 5 anos aí.
2: Ah, tá bom.
0: E aí a gente casou, separou.
2: Que isso?
0: Separei de novo, agora a gente casou. Só que a gente casou não, a gente voltou, né?
1: Com a mesma mulher?
2: Você foi pra outra mulher, terminou e voltou com ela?
0: Terminei e voltei, meu.
2: Rapaz, agora... tá, dá um quem ama isso aí.
1: Gente, o que ela tem de especial, Buzininha?
0: Ah, sei lá, viu?
1: Não, você tem que saber.
3: Eu já sei que tem.
1: O quê?
3: Demorou pra casar, mas não demorou pra apertar a buzina,
2: né?
3: Não,
2: não, não.

0: Manhattan FM é só pra contrariar. Depois do prazer, aqui no nosso Estação Manhattan FM.
1: Sucesso!
0: Vai, Alexandre! Que beleza, meu garoto!
2: Sabe assim qual que é o cheiro do Alexandre Pires?
0: Olha,
2: vocês já cheiraram, Alexandre?
0: Não,
2: eu já cheirei o Alexandre Pires.
0: Cheiroso, já?
2: Você já cheirou na Maria?
0: Já pra ser, Alexandre, já senti, mas não sei qual é o cheiro.
2: Chocolate.
3: Chocolate.
2: Nossa. Sabe aquela época? Não sei se vocês lembram, aquela época que lançou shampoo de chocolate.
3: Lembro.
2: Lembro disso?
0: Não, eu sou desligado. Isso aí teve isso.
2: Teve uma época.
3: Tem gente que põe o shampoo no sorvete, Robson.
2: Nossa. E aí, acho que ele foi fazer um show e eu fui fazer alguma coisa no show, né? Fui trabalhar, né, no show. E ele tava cheirando chocolate.
0: Caramba, boa essa, hein?
3: É.
0: Vou me ligar na próxima que eu for, vou dar um abraço pro Alexandre.
2: Dá uma fungada nele, vê se ele tá com
0: essa fungarada. Vou lá.
4: Boa noite, Robson Ramos, Ana Maria, Tatá. Eu me casei em 1 ano e meio. Fiquei casada há 17 anos e me divorciei. Mas eu tenho uma conhecida que estava morando junto, muito feliz, por 12 anos e resolveu se casar. Depois do casamento, ficou junto só 6 meses.
2: Sempre assim,
4: e teve,
2: né,
4: a separação.
0: Gastou muito dinheiro. Já tava pra terminar.
3: Era isso.
0: Agora, se ela casou em 1 ano e meio, ficou 17 casada e
3: rapaz,
0: terminou.
3: É um amor.
2: Você sabe o que parece isso? Quando a pessoa tem aquela portinha no comércio que lota.
0: Isso.
2: Lota.
0: Isso.
2: Aí é sempre lotado. Ele fala: não, vou aumentar, né? Pra receber mais gente. Ele aumenta, ninguém mais vai no
0: ninguém
2: comércio.
0: Ninguém mais vai. É mais ou menos, eu também acho que é por aí. Melhor deixar do jeito que
2: deixa
0: tava,
2: a portinha,
0: né?
2: Deixa a portinha pequenininha.
0: Ô Gomes, conta aí.
3: Olha, eu vou contar uma coisa agora, mas eu vou dar já um spoiler do futebol, viu? Da bomba do dia.
0: A bomba do dia, a gente vai falar dela já.
3: Já, já, hein? Corinthians desiste da contratação de Memphis Depay, mas já.
0: Hoje de manhã.
2: Eu não aguentava mais essa história.
0: Sabe, desde manhã já tinha falado que eu vou tomar uma decisão, vou tomar uma atitude.
3: Se realizou lá no final da tarde, depois nós vamos falar. Coringão, ó, pulou fora.
0: É uma boa do São Paulo também pra falar já.
3: Ah, então tá bom. Mas agora eu vou falar, sabe de quem?
0: Fala!
3: VTube. Ela ainda está por aí, Robson.
0: Ah, garoto.
2: Que não toma banho, né?
0: Vitória dos tubos,
3: Então, lá no BBB ela ficou famosa por não tomar banho.
0: Sim, eu tomava banho.
3: Mas pelo jeito ela vai à depilação. Porque ela contou um episódio.
0: Olha só
3: que ela estava lá pra fazer a sua depilação. Ela falou isso nos stories, né?
0: Ela foi a um local.
3: Isso, na clínica. Você vê se é uma
0: depilatório.
3: Clínica.
0: Sim. Depilatório?
2: Isso.
0: Uma clínica de estética.
3: Depilatório. Aí ela tava, disse que tava lá, né? Do jeito que veio ao mundo, deitadona lá.
0: Precisa ficar assim?
2: Precisa. É de franguinho, de
0: franguinho. Mas não é só a da perna que depila?
3: Não.
0: Ela tirou os restos também?
3: Então.
0: Entendi.
2: É depilação total que chama.
0: Total. Então, aí total tem que ficar sem nada.
2: Tem que ficar meio franguinho.
3: Aí eu não sei se ela tava de franguinho, mas enfim. Ela tava lá. Aí a depiladora do nada fala assim pra ela: você não é a VTube?
0: Nossa, depois de 2 anos. Ela peladona lá.
3: Eu te acompanho, te assisto há tanto tempo. Vira aí de costas agora pra gente fazer o de trás, vai.
2: É que
0: a VTube entrou no lugar.
3: É o que ela contou.
0: Passou na recepção, sentou na cadeirinha pra esperar, foi atendida, entrou na sala, ficou pelado, deitou na maca, depois de meia hora, falei:
2: você não é VTube?
3: É porque
2: primeira... eu falava que não.
3: Você falava que não. Então, não, e ela falou que morreu de vergonha. Ela falou: morreu, gente, imagina,
2: eu falava
3: cara.
2: Que não, não sou, não.
5: Imagina, gente.
3: Mas enfim, já foi reconhecida alguma vez na hora?
0: Mas depois que virou, terminou?
3: Ah, sim, mas ela ficou com vergonha.
5: É porque assim, ela tava olhando pra baixo, né? Pro Priquito.
0: Foi por ali que ela...
5: que ela foi ver a cara da VTube. Entendeu? Aí que ela reconheceu.
0: Eu achei que ela reconheceu por ali.
5: Aí quando ela... Não é? Priquito da...
3: Eu não entendi, levou um passarinho.
2: Falou Priquito, sério.
0: Isso aqui tem que ter sentimento.

0: Ativa FM, Wesley Safadão com o Rei Vaqueiro Displicente. Daqui a pouco tem desafio, mano. Três palavras pro mano rimar. Você vai ver, alguém vai mandar priquito aí.
1: É. Será?
2: Cara, eu não entendi levar o passarinho na clínica, né? Pra que isso?
0: Passarinho?
3: É história.
0: Nossa,
4: mas eu não entendi porque ele falou priquito. Não entendi porque ela falou priquito.
3: É, porque eu mexo com essas coisas aí, periquito, papagaio.
0: Não começa a explicar muito, senão dá errado.
3: Pra lá.
0: Mas, ó, eu três palavras.
4: Eu passarinho também em casa.
3: É, né?
4: É, porque em casa tem.
0: Tem?
4: Tem.
3: Claro. Você acha que ela não tem pinto em casa?
0: Não, tem, tem periquito. Não,
3: pintinho
0: tem
3: periquito, também. É.
0: Papagaio.
3: O filhotinho, né?
4: É.
0: Oh. Ah, olha você ver como é que é.
3: É.
0: Ó, é, que é isso?
4: Beijo no periquito.
0: Não me assusta com essas coisas.
4: Ué?
0: Olha aqui.
1: Ai, ai, ai.
0: Desafio, ó, mano. Três palavras. Manda agora aqui, ó. 11999919197 para Mano Dilson rimar.
3: Uma hora vamos separar nós duas, viu?
0: Vai acontecer o quê?
3: Uma hora vamos separar nós duas.
1: É? Vai mesmo, tem uma mais doidinha que a outra.
0: Cara, o avião ia sair.
3: Ia
0: sair lá do aeroporto de Vitória, no Canadá.
3: Por que que não saiu, gente?
0: Não saiu. O motivo era dia 6. Agora, quando foi dia 6? Foi...
4: outro dia.
1: Ah, semana passada.
0: Quinta-feira. Ah. Quinta-feira passada.
4: 6, né?
0: Motivo!
3: Ah.
0: Uma criança birrenta que se recusou a permanecer sentada e a colocar o cinto de segurança antes do avião decolar. A criança queria ficar em pé.
4: Ela tava sozinha? Pé. Não tinha pai nem mãe?
0: Tá, tinha responsável, que não diz aqui se é pai ou mãe, tinha um responsável lá. Tanto esse responsável quanto a tripulação não conseguiu fazer a criança sentar no lugar e pôr o cinto.
3: Que?
0: Não conseguiu.
3: Sim.
0: E aí o tempo passou, passou aquela coisa toda, tem que tirar esse povo daqui, não vai, infelizmente, não vai mais viajar. Só que aí sai todo mundo. Sai a criança, sai o responsável, sai todos os passageiros.
4: Que alegria, né?
0: E aí, todos os passageiros saíram e todas as bagagens. O embarque teve que ser reorganizado.
4: Que bom.
0: Só que aí aconteceu o seguinte. Não teve mais voo porque esse aeroporto fecha depois da meia-noite e meia. E aí não ia mais poder sair o avião porque já estava no limite do horário. Todo mundo teve que esperar. E o outro voo só saiu, isso foi na quinta, né? Só saiu na sexta-feira à noite.
4: Nossa, eita, que lindo.
0: Parabéns pra todo mundo envolvido.
4: Nossa, nessa, que cara. Ótimo.
0: Rapaz. Que criança, exemplo,
4: né? Fofa,
0: não?
4: Né?
0: É?
3: Gente.
1: Ah, foi no aeroporto isso?
0: Foi dentro do avião, no aeroporto.
1: Ah, mal, hein?

0: Band FM, Luan Santana, sofazinho aqui no Estação Band FM. Chega aí.
1: Vamos lá.
0: Pegou o papel já?
1: Ó, seguinte.
0: O legal é que na semana que a Tata tá aqui.
1: A caneta, mas vou pegar.
0: Ah, vai lá. Só porque eu ia te elogiar. E elogiar que você não deu nem um furo perto da Tatá, né? E só na semana passada que você deu uma enrolada, aquele negócio todo.
1: Não, sem crise.
0: É o que eu falo. É o que eu falo. É o que eu falo. É, olha aqui, ó.
1: Olha.
0: WS. Sei lá o nome dele aqui. WS. Esse
1: safadão, é.
0: Esse também meteu uns busão aqui na foto, ó. Deixa eu ver aqui. West Servers. Não, West Service. Ai. Não liguei isso aqui, rapaz.
2: Nossa, que chique.
0: É uns ônibus bonitos aqui, uns
1: aí
0: Marco Polo.
1: Aí tem... é na gringa.
0: Ai! Pera aí. Não é não, é aqui
1: aí
0: no Brasil.
1: Aí é na gringa, pai.
0: WS mandou. Ah, Juninho. Juninho do Juninho mandou aqui.
1: Tem a ver com WS, mano.
0: Eu não sei, deve
1: ele
0: ser.
1: Ele é fã do safadão.
0: Deve ser pode. Um. Ah, é o West Service.
1: Os caras metem o lock também, pô, né?
0: Agora que eu tô ligando o nome da pessoa aqui. O ônibus é West Service. Você
3: que é pior aí dos dois, viu?
0: É, vamos lá, o Juninho mandou aqui. Lá, pega aí, lá. É West Service Transportes, ele colocou aqui, ó. Busão.
1: Busão.
0: Busão.
1: Busão.
0: Lapada.
1: Ah, tudo fácil.
0: Bagaça.
1: Eita. Bagaça.
0: E eu vou colocar Priquito.
1: É a terceira, pode?
0: Quarta.
1: Quarta.
0: Vai ter extra hoje.
1: Certo. Vamos lá.
0: Busão, ele... lapada, bagaça e priquito.
1: Vamos lá. Ele vai se enrolar porque é fácil.
0: É, quando é fácil ele fica soberbão, ele erra.
1: Vai.
0: Vamos ver se ele acerta. Vem, mano, Dilson. Vai,
1: vamos
0: bicho.
1: Lá. Vamos lá, presta atenção que agora eu vou rimar. É o mano disso chegando pra improvisar. E eu vou dizer, aqui na improvisada, bagulho vai ser louco, vai ser rima na lapada. Presta atenção que aqui pra eu quê? Solto a voz. Aqui no improviso, mano, cê sabe que é nós. Ó, e eu termino a improvisação. Calma aí que ainda falta rima com busão. É, no improviso nós arregaça. Chama aí nas palavras que nós rima nessa bagaça. E pra não ficar esquisito, quem não gostou da rima vai dar o
0: primeiro.
1: Não, não pode falar assim, menino. Que é isso?
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1: Periquito.

0: Band FM, Ana Castela, é que eu não te esqueci. E eu não esqueci de lembrar, ó, não, que sim. Dia 20 de agosto uau. Tem o nosso De Pertinho com ô, Ana pai, Castela.
1: É semana que vem.
0: Cara, é semana que vem.
2: É semana que
0: já.
2: Vem.
0: A gente tá falando
1: faz tempo. Já fala tempo. Quinta, sem ser semana da outra.
0: Quinta, da, pronto, já é até mais, a gente dá até pra encher. Verdade, é quinta da semana que vem, ó lá.
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0: Tá muito mais arrepiado hoje.
3: Cara, o que que você fez? Tá vermelho o seu cabelo.
0: É. Vermelho?
3: As pontas ali, ó.
0: Você passou algum produto?
3: Ah, jovem, né? Tá, pintou o cabelo de vermelho.
4: Ah, era, Maria? Eu tô naqueles dias mesmo.
0: Ah, nossa, mas...
4: Ah, o cabelo de cima, deixa pra lá.
0: É,
4: Deus. Vamos lá.
0: Você nem tem aqueles dias mais,
4: né? É hoje. Vamos lá. Ah, é, né?
0: Acabou já.
4: É verdade.
0: É, faz tempo.
4: Tá bom, é mesmo, né?
5: É.
4: Vamos lá, né? Pensamento de hoje. Olha, ele diz que namore consigo mesmo, porque amor próprio é tudo, não é?
3: É.
4: Não é? Só hoje eu terminei comigo umas 5 vezes.
5: Não, nem eu me aguento.

0: A minha casquinha seca.
1: É.
0: Não é?
1: É.
0: Querida curada?
1: É.
0: Ah, vem com a gente participar do Estação Band FM. Alô?
2: Alô?
0: Boa noite.
2: Alô?
1: Alô?
2: Alô?
0: Você Salve. Falou pra pessoa? Cadê? Tem alguém Oi. Aqui? Oi, pode falar.
2: Alô?
0: Cadê? Cadê? Cadê?
2: Alô?
0: Putz, ele tá conversando com o cara do balcão, ó lá, é. Na padaria.
1: Alô? Alô? Vamos escutar.
0: Já era.
3: Alô?
0: Aí, opa, opa, opa! Opa!
1: Arda,
0: opa. Quem tá falando aí?
4: É o Miranda Glauco.
0: Quem?
4: É o Miranda Glauco.
0: Tudo bom, Mirandão? Beleza?
1: Miranda, velho.
4: Beleza, café.
0: O café, cadê o café? Chama o café que ele vai falar café.
1: Ah, beleza. Tá tudo bem.
0: Tá sabendo bem. É o Robson que tá aqui, pô. Robson aqui.
4: É o Robson e o café.
0: Ana Maria é Brisa.
2: É só Ana Castela.
4: Ana Maria Brisa.
1: Oi.
4: Você é uma gênia na transição do tempo, hein?
0: É. Olha lá, ele tá na brisa
1: você,
0: também.
1: É. E você também.
0: Tá bem.
2: Tudo bem aí, Miranda?
1: Tá você
2: bem.
1: Faz o que da vida, fora fumar?
4: Tata.
2: Oi. Nossa, ele sabe quem eu sou. Milagre,
0: sabe.
2: Oi.
4: Tata, vem com nós aqui que o Miranda trabalha no aplicativo na lotação. Só tem passageiro aqui, ó.
1: No aplicativo e na lotação que ele
2: tá. Entendi. Rapaz,
0: tá
2: por isso que você tá doidão.
0: Tá perigoso com ele ir embora pra casa.
2: Não, Miranda não é meu parça, não. Né, Miranda?
0: Não, esse esquema aí não dá não.
4: Ô, Tata.
2: Oi.
4: Manda um abraço pro Brito Júnior. É o meu parceiro, trabalha também.
2: Um abraço pra ele, viu?
0: Brito, pronto.
1: Brito Júnior.
0: Manda um abraço pro Brito.
1: Já falou.
0: Vamos

0: FM. Lucas Igor, Flash. Aqui no Estação Band FM. Vamos de futebols, porque temos campeonatos. Calvão, vem cá. Semana de torneios continentais.
1: Torneios continentais.
0: Copa Libertadores da América. Copa Sul-Americana.
1: Copa Sul-Americana.
0: Por exemplo, tem jogo agora. Tem jogo agora pela Libertadores. Fluminense, Independente, Rivadavia.
1: Você acha que eu não sei?
0: Não, e outra coisa. Tem que falar rápido, porque a Tatá tá louca pra ir embora pra assistir esse jogo.
1: Diz
0: que ela quer assistir e analisar.
2: É. De quem que é o jogo?
0: Fluminense, Independente de Rivadavia. Ela vai levar a Célia pra ver com ela.
2: Vou levar a Célia.
0: E a Célia é Fluminense.
2: Fluminense.
0: É, tá 0-0 ainda o jogo,
2: tá,
0: né?
2: Tá bom, Célia, tá bom.
0: Tá 40 do primeiro tempo, 0-0. O São... Cara, você quer dizer que eu tô nervoso?
3: O quê?
0: Eu achei que não fosse ficar, mas eu tô... Bolívar e São Paulo, 9:30, jogo na altitude de La Paz. Nossa, Copa, esse é Copa Sul-Americana.
1: Haja coração, amigo.
0: Não pode perder o outro, bicho.
3: Vai perder,
0: né? Mas esse cara vai ter
1: problemas cardíacos. Dorival ainda tá no São Paulo?
0: Não vai fazer o quê?
1: Não vai perder.
0: Mas não tem outro.
1: Não ganha.
3: Altitude, amigo.
0: Dorival não tem outro, não ganha altitude.
3: Mais. Sem altitude.
0: Altitude. Altitude.
3: Time sem altitude.
1: Dorival não ganha aqui, imagina.
0: Deixa eu contar, foi todo mundo, viu? Porque a torcida do São Paulo acha que tinha que ir só juvenil e os novos. Os contratados.
3: Novinho?
0: E o resto do time ficar treinando pra enfrentar o Coritiba sábado. Porque o São Paulo tá na pindaíba do campeonato. Mas foi todo mundo.
1: Todo mundo.
0: Provavelmente time completo, normal.
3: Mas vai dar Bolívar.
0: Contra o Bolívar na
3: altitude, Robson.
0: Olha, lá até eu acho, viu?
3: Lá sim. É muito aqui não. Aqui
0: não tem ar. Lá não tem ar. Lá não tem ar.
3: É o...
0: Dito isso.
3: De Black, né?
0: Dito isso.
3: Sem ar.
0: 1-0 São Paulo.
3: 1-0.
0: Dito isso, 1-0.
1: O São Paulo sempre começa fazendo 1-0, depois toma
0: a virada. Tem acontecido direto.
1: Amigo. Mas o jogo do Dorival.
0: Hoje vai ser 1-0 só.
1: Será?
0: O São Paulo.
1: Tá. Você acha que você concorda com isso?
2: O São Paulo vai perder.
0: Coisa lamentável que tá acontecendo nesse programa agora toda semana. Paulo Gomes.
3: Ah lá. Eu já falei.
0: O quê?
3: Vai dar Bolívar.
0: Para essas conversas.
1: Olha aí, amigo. Olha aí.
0: Vai perder por quê?
2: São dados, Robson Ramos.
3: Dados da onde? Altitude, cara. Time sem altitude na altitude? Não tem na liga?
2: Não dá.
1: E o Dorival não tem atitude no time.
0: Vamos pro assunto do dia. Sorteio da Copa do Brasil. Aconteceu hoje à tarde lá na CBF.
3: Só clássico.
0: Olha só clássico, hein, bicho?
1: Clássico, amigo.
0: Então, estão nas quartas de final da Copa do Brasil e jogarão. Grêmio Internacional.
3: Eu vi.
0: Grenal. Palmeiras e Santos.
1: Olha aí.
0: Clássico paulista. Cruzeiro e Atlético
1: Olha
0: Mineiro.
1: Aí, amigo. Olha
0: Clássico
1: aí.
0: De BH.
1: Clássico Mineiro.
0: O único jogo que não é regional, Vasco e Vitória. Ficaram no último sorteio
1: só
0: aí.
1: Faltou um Flamengo.
0: Bela disputa, hein?
3: Não tem, nenhum dos dois.
0: Mas os dois caíram fora.
1: É. Exatamente.
0: Por junto com o São Paulo.
1: Por isso que eu falei, faltou.
3: Olha lá. E quem caiu fora do Corinthians é Mendes. Quer dizer, caiu não. Tiraram ele do Corinthians. O Corinthians desistiu da renovação do contrato com o Mendes Depay oficialmente.
0: Você ficou triste?
3: Cara, eu acho que ele poderia ajudar o time, sim, mas é muito caro, né?
0: Eu vou fazer uma pergunta na lata.
3: 3 milhões por mês.
0: Podia.
2: Foi o que a Band pagou pra voltar.
0: Então, podia, eu acredito. Podia. Viu? Eu vou fazer uma pergunta real pra você, na larga.
1: Vai. Real.
0: Ajudaria o Corinthians a ganhar a Libertadores?
3: Sim, eu acho que ele mais ajudaria do que atrapalharia.
0: Com ele, o Corinthians ganharia a Libertadores?
3: Essa é a pergunta.
1: Também não acho que
3: é pra tanto. Eu ganharia, sim.
0: Olha, eita, corajoso.
1: Não acho que é pra tanto. Eu gosto como a Ana Maria fala o nome dele.
2: Como é que é? Memphis Depay?
0: Não, pô!
1: Não, Maria.
2: Eu erro o nome,

0: Fino do Brega!
1: Vidro Fumê. Eu sempre chamo essa música de Fino do Brega.
2: Por que o Fino do Brega?
1: Porque ela é a essência do Brega. É
2: o bregão?
1: O carro de vidro fumê. Essa,
2: não, e o sofrimento
1: essa,
2: dele?
1: Essa ciboleirão, ele sofrendo.
2: O sofrimento é maravilhoso. Dele dói.
1: Eu falo no sentido positivo do Brega.
2: Assim, entendi, não.
1: Sabe?
2: O bregão, é muito bom.
1: Bregão,
2: o bregão,
1: bregão,
2: é bom.
1: Bregão caçudo.
3: Eu acho demais.
1: Demais. É... demais. Vem cá, Manel, chega aqui.
3: Vamos começar bem com...
1: Ele vai... Não pode.
2: Não pode.
1: Tchau, Manel, vai embora.
3: Tchau, Manel.
1: Vai lá, vai que o seu assessor de campanha tá te chamando lá, você não pode vir aqui.
3: Eu comento, eu e a Tatá.
1: É, vem você, Ana Maria. Mas... O menino pode entrar. Fala bem que não pode mais. Acabou a data.
3: Fica aí.
1: Só dia 15 de novembro.
3: É.
1: Ai, ai, ai. Ô, Paulo Gomes, e aí?
3: Polêmica. Meu? Eu tenho a polêmica de última hora aqui, hein? O que é a polêmica? Após cobrança da conta depois de um date... Ex-Miss Bumbum Rosana Ferreira paga valor em 800 moedas. Não acho que o homem tenha obrigação de pagar tudo, mas se era pra dividir, bastava falar na hora.
4: Como é que é?
2: Ele cobrou depois?
4: Uhum. Muita informação, né?
1: Peraí, tipo assim, eles foram no restaurante, veio a conta, ele pagou, mas depois cobrou dela, ó, me dá
3: 40 euros. Ela mora na Espanha.
1: Ah, isso foi na Europa?
3: É.
2: 40 euros?
3: É.
1: Que coisa.
3: Cobrou dela. É. Só que ela de birra pagou em 800 moedas. Aqui, ó.
1: Cacetada.
4: Rapaz.
1: Nossa.
4: Onde essa mulher enfia tanta moeda?
1: Ei,
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0: que eu não sou de ligar.
1: Band FM, turma do pagode com menos é mais, investigador.
2: Cara, 800 moedas ela
1: 800
2: pagou.
1: 800 moedas.
2: 40 euros.
1: Tentando fazer a conta, por isso que eu fiquei aqui pensando.
3: É muita moeda.
1: É muita moeda, cara.
2: Cara, que coisa.
1: E ela fez questão de mostrar para o mundo, né, Paulo Gomes?
2: Um saquinho.
1: Saquinho de moeda.
3: Ela tirou foto?
1: Tirou.
3: Tirou.
1: Júnior Caçaguera. Sabe quem é o Júnior Caçaguera?
3: Não.
1: Nosso ouvinte que ganhou o Big Copo Térmico. Ui, da Band FM. Ganhou. Parabéns para o Juninho. Aê. Ganhou, menino.
2: Parabéns.
1: Só passar aqui na Band FM pra gente tirar. Vambora?
2: Vamos. Cara, eu quero 800 moedas, Ana Maria, amanhã.
3: Nossa, legal, que humilhação. Toma aqui, seu pobre.
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3: É dinheiro que você quer, toma.
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21: Está no ar a Voz do Brasil. Notícias do governo federal que movimentaram o país no dia de hoje.
22: Olá, boa noite.
21: Boa noite para você que nos acompanha em todo o país.
22: Terça-feira, 11 de agosto de 2026.
21: Vamos aos destaques do dia.
22: Plano da Apex quer diversificar destino das exportações brasileiras.
21: Iniciativa busca apoiar empresas impactadas pelas tarifas impostas pelos Estados Unidos. Luana Karen.
23: Entre os mercados alternativos com parcerias na agência estão Canadá, México, Alemanha, Turquia, África do Sul, China e Índia.
22: IBGE revela que inflação em julho foi de 0,07%.
21: Índice foi menor que o registrado no mês anterior. Márcia Fernandes.
24: O setor de alimentação e bebidas teve queda de 0,67%. A redução veio por influência dos alimentos comprados para consumo em casa.
22: E vamos falar daquelas ligações que não queremos receber.
21: Brasil registra uma média de 305 mil ligações em desejadas por minuto.
22: Saiba como evitar na reportagem de Graziele Bezerra.
25: O Não Me Perturbe é um desses serviços criados para preservar o cidadão das ligações abusivas.
21: Hoje na apresentação da Voz do Brasil, Luciana Vasconcelos e Luciano Seixas.
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21: A inflação do mês de julho teve um recuo de 0,07%, de acordo com o IPCA, Índice Nacional de Preços ao Consumidor Amplo.
22: O índice é usado para medir a inflação oficial no Brasil. O resultado de julho representa uma variação de 0,09 ponto percentual em relação ao registrado no mês anterior.
21: Os dados foram divulgados hoje pelo IBGE.
24: O resultado ficou abaixo da taxa de junho, com variação de 0,07% e 0,09 ponto percentual abaixo da taxa do mês anterior. Nos 12 meses encerrados em julho, o índice ficou em 4,44%, abaixo dos 4,64% registrados até junho. O maior impacto veio do grupo habitação, puxado pela alta da energia elétrica. Já o setor de alimentação e bebidas teve queda de 0,67%. A redução veio por influência de 4% registrados até junho. O maior impacto veio do grupo habitação, puxado pela alta da energia elétrica. Já o setor de alimentação e bebidas teve queda

0: impacto negativo no resultado do mês, com menos 0,10 ponto percentual.
1: Já o Índice Nacional de Preços ao Consumidor, INPC, ficou em 0,01% em julho. Em junho, ele estava em 0,14%. O INPC é calculado pelo IBGE com base no rendimento de famílias que recebem de 1 a 5 salários mínimos, sendo o chefe assalariado. Já o IPCA é medido com famílias de rendimento monetário entre 1 e 40 salários mínimos. Reportagem Márcia Fernandes.
2: Apoiar empresas brasileiras impactadas pelas tarifas impostas pelos Estados Unidos.
3: É o que pretende a Apex Brasil por meio de um plano lançado hoje.
2: A ideia é pensar estratégias individuais para cada tipo de negócio e diversificar os mercados para exportação.
4: O Plano de Diversificação de Exportações, elaborado pela Apex Brasil, Agência Brasileira de Promoção de Exportações e Investimentos, pretende atender 5.300 empresas estimadas como atingidas pelo tarifaço imposto pelos Estados Unidos. São companhias de setores como alimentos e bebidas, calçados, moda e máquinas e equipamentos. Além do atendimento individual às empresas afetadas, a iniciativa prevê a conexão com compradores internacionais, como explica Laudemir Miller, presidente da Apex Brasil.
5: Nós vamos colocar as empresas brasileiras frente a frente com compradores internacionais do seu produto em mercados alternativos. Nós vamos fazer isso com feiras internacionais, com rodadas de negócios no Brasil. Nós vamos trazer compradores internacionais ao Brasil e também nós vamos ter uma modalidade de apoio direto a empresas, um apoio financeiro em determinadas ações para elas se prepararem para exportação.
4: Estão previstas mais de 300 ações de diversificação de mercados em todo o mundo. Entre os mercados alternativos com parcerias na agência estão Canadá, México, Alemanha, Turquia, África do Sul, China e Índia. De acordo com Laudemir Miller, presidente da Apex Brasil, a agência vai investir 210 milhões de reais para colocar as ações em prática.
5: A gente não tem como meta recuperar nos 12 meses os 210 milhões, porque a gente quer ampliar o número de mercados que as empresas exportam e ampliar ainda mais as exportações do Brasil.
4: A partir desta quarta-feira, as empresas afetadas pelo tarifaço e interessadas no plano de diversificação de exportações devem se inscrever diretamente na página da Apex na internet, em apexbrasil.com.br. Reportagem Luana Karen.
3: E produtores de cana-de-açúcar da região Nordeste que sofreram prejuízos econômicos por causa da tributação imposta pelos Estados Unidos ou decorrentes de eventos climáticos extremos têm direito a apoio.
2: Foi publicado hoje decreto que regulamenta a concessão do apoio financeiro.
6: Produtores independentes de cana-de-açúcar da região Nordeste, que tiveram prejuízos na safra 2025-2026, poderão solicitar apoio financeiro. O benefício será de R$ 12,00 por tonelada de cana comercializada, com limite total de R$ 270 milhões de reais em recursos. O apoio é destinado a quem comprovar prejuízos causados pela tributação adicional sobre exportações brasileiras pelos Estados Unidos ou por eventos climáticos extremos. A produção considerada deve ter sido entregue entre 1º de agosto de 2025 e 31 de julho de 2026. Para receber, o produtor precisa apresentar à Companhia Nacional de Abastecimento, a CONAB, a documentação que comprove a comercialização e os prejuízos. Os documentos devem ser enviados até 30 de outubro de 2026. O pagamento será feito pela CONAB por PIX, utilizando a chave CPF ou CNPJ do beneficiário, ou por depósito em conta corrente de sua titularidade. Não tem direito produtores que sejam sócios nas usinas, destilarias ou cooperativas que recebem a cana-de-açúcar. As orientações para envio da documentação e a relação dos beneficiários serão divulgadas pela CONAB em seu site, no endereço gov.br/CONAB. Thaís de Araújo para a Voz do Brasil.
3: Projetos de assistência técnica e extensão rural do semiárido podem ser beneficiados por edital aberto pela Agência Nacional de Assistência Técnica e Extensão Rural, a ANATER, e Ministério do Desenvolvimento Agrário e Agricultura Familiar.
2: São 413 milhões de reais para implementar a adaptação climática na agricultura familiar.
3: Serão selecionados 50 lotes territoriais em 10

0: estados do semiárido, atingindo mais de 60 mil famílias.
1: A presidente da Agência Nacional de Assistência Técnica e Extensão Rural, Loroana Coutinho, explicou a quem se destina o edital.
2: A gente está falando de agricultores familiares, de povos indígenas, comunidades quilombolas, de assentados e assentadas da reforma agrária, de beneficiários do Programa Nacional do Crédito Fundiário. Então, é uma gama de pessoas que são vinculadas ao Programa Garantia Safra e que agora poderão receber estruturação, poderão receber acompanhamento. Então, não é só assistência técnica e extensão rural, é assistência técnica e extensão rural, mas também estruturação da produção. Então, certamente, a gente vai dinamizar esses 56 territórios com muita ação.
0: O prazo para a inscrição das propostas vai até 31 de agosto e pode ser feita a inscrição pela internet em anater.org/editais-2.
1: Produtores rurais que vão declarar o Imposto Territorial Rural podem fazer de forma mais simples.
0: A novidade deste ano é a opção de quitar o imposto na hora, usando o Pix, cartão ou TED.
1: O prazo de entrega da declaração vai até o dia 30 de setembro.
3: O prazo para a entrega da declaração do Imposto sobre a Propriedade Territorial Rural começou nesta segunda-feira e segue até 30 de setembro de 2026. A novidade este ano é que na versão web para pessoas jurídicas e para proprietários de imóveis rurais com área superior a 100 hectares, o pagamento do tributo pode ser feito por PIX, cartão de crédito, TED ou emissão do documento para pagamento. No sistema é possível preencher, transmitir, retificar e consultar declarações sem a necessidade de instalar programas no computador. O acesso é realizado com autenticação gov.br nos níveis prata ou ouro. Contribuintes que possuem muitos imóveis rurais podem ser importados arquivos contendo múltiplas declarações. Para ter acesso à declaração do Imposto sobre a Propriedade Territorial via web, acesse o endereço serviços.receitafederal.gov.br/login. Lá, o contribuinte deve entrar na conta gov.br, localizar o imóvel e preencher a declaração. Daniele Popov para a Voz do Brasil.
0: O Ministério da Saúde e o Serviço Federal de Processamento de Dados, o SERPRO, anunciaram a nuvem soberana do SUS.
1: E o que isso significa? Que os dados do Sistema Único de Saúde vão ser armazenados em uma única infraestrutura nacional.
4: Pela proposta, informações como históricos médicos, resultados de exames e registros de vacinação passam a ser processados exclusivamente em território nacional. A medida atende a parâmetros da Lei Geral de Proteção de Dados e garante a submissão das bases digitais unicamente à legislação brasileira, como explica o ministro da Saúde, Alexandre Padilha.
5: Todos os mais de 5 bilhões de dados da saúde, da nossa Rede Nacional de Dados de Saúde, passam a ter a segurança, a casa própria, aqui no Brasil, submetido às leis brasileiras, apenas a nenhuma lei de qualquer outro país.
4: O Serviço Federal de Processamento de Dados e o Departamento de Informação e Informática do Sistema Único de Saúde vão administrar a infraestrutura. O presidente do SERPRO, Wilton Mota, disse que, além de maior segurança, a nuvem soberana do SUS vai permitir a ampliação dos serviços digitais na saúde.
6: É consolidar uma estrutura robusta, segura e soberana.
4: Com a nuvem soberana do SUS, o Ministério da Saúde espera consolidar a Rede Nacional de Dados em Saúde, onde o paciente terá toda a sua trajetória no SUS em formato digital. Reportagem Nazi Brum.
0: E a gente vai falar agora de uma coisa que irrita muito o brasileiro. São aquelas ligações indesejadas de telemarketing, instituições financeiras.
1: O excesso pode até fazer com que chamadas importantes deixem de ser atendidas.
0: E para ajudar o consumidor a se proteger, existem ferramentas gratuitas que permitem bloquear o telemarketing e identificar quem está por trás de números desconhecidos.
7: O Brasil registra uma média de 305 mil ligações indesejadas por minuto, segundo dados do IDEC, o Instituto de Defesa de Consumidores. O número dá ao país o título de líder global em chamadas abusivas. Desde 2022, a Anatel tem atuado para garantir o direito de quem não quer receber esses tipos de chamadas, que no geral são ofertas de produtos e serviços, pesquisas, pedidos de doações ou cobranças. E mais, muitas vezes são realizadas por robôs.
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7: O Não Me Perturbe é um desses serviços criados para preservar o cidadão das ligações abusivas. Ele é gratuito e permite bloquear chamadas realizadas pelo telemarketing de operadoras de telecomunicações e instituições financeiras participantes. Basta acessar a plataforma www.nãomeperturbe.com.br, realizar o cadastro e selecionar as empresas que você deseja bloquear. Outra alternativa é o Qual Empresa Me Ligou. Caso você receba a chamada de um número desconhecido, é possível acessar o site qualempresameligou.com.br e consultar a qual empresa aquele número está vinculado. A ferramenta permite a localização dos canais oficiais de atendimento da empresa e evita que o usuário caia em golpes. A estudante de psicologia Isabelle Reis se queixa dos constantes incômodos provocados pelas ligações cada vez mais insistentes.
11: Recebo muitas ligações pela manhã, muitas ligações pela tarde e agora recentemente eu venho recebendo ligações até pela noite. Então eu não atendo mais ligação, às vezes pode ser até uma pessoa que é conhecida ou alguma coisa urgente, eu não atendo. Assim, meu celular sempre está no mudo, inclusive minha mãe até reclama, às vezes ela me liga ou pessoas da minha vida me ligam e sempre está no silencioso, então se eu não estou com o celular na minha mão, às vezes eu não atendo, às vezes é uma coisa séria.
7: Desde junho de 2024, a Anatel também passou a considerar abusivas as chamadas curtas com duração de até 6 segundos. Desde então, foram realizados mais de 1.200 bloqueios de empresas para a realização de chamadas e quase 40 milhões de reais em multas já foram aplicados. Reportagem Graziele Bezerra.
1: E falamos sobre as ligações indesejadas, muitas vezes feitas para os nossos celulares.
0: Um aparelho que faz parte do dia a dia, sempre ao lado do brasileiro. Por lá a gente faz compras, tem acesso ao banco e aos nossos contatos.
1: Pois então, uma plataforma permite registrar um aparelho celular e emitir alertas em caso de perda, roubo ou furto.
0: É o Celular Seguro, um sistema do Ministério da Justiça e Segurança Pública.
1: A plataforma oferece também a opção de indicar contatos de segurança e comunicar uma ocorrência para bloquear o aparelho de forma simples e rápida.
0: Você sabe como cadastrar o seu telefone na plataforma Celular Seguro? O sistema permite ao usuário registrar o aparelho celular e emitir alertas em caso de roubo, furto ou perda. A plataforma também oferece a opção de indicar pessoas de confiança que vão poder emitir um alerta em nome do usuário caso ele não consiga acessar o sistema. Para usar o Celular Seguro, é necessário fazer o login por meio de uma conta gov.br. O cadastro pode ser realizado pelo aplicativo ou pela versão web da plataforma. Para se cadastrar, basta acessar a plataforma Celular Seguro, escolher a opção Meus Telefones ou Telefones de Confiança e selecionar o aparelho. Depois, basta clicar em Alerta e confirmar o registro. Após a confirmação, será gerado um número de protocolo que pode ser utilizado em eventuais consultas posteriores. A plataforma Celular Seguro também oferece uma ferramenta para consulta de aparelhos usados antes da compra e verificar se determinado aparelho tem registro de roubo, furto ou perda. Para realizar a consulta, basta informar o e-mail, número de identificação único do aparelho celular. O e-mail pode ser consultado nas configurações do aparelho. Priscila Machado, para a Voz do Brasil.
12: Golpistas estão utilizando a logomarca do governo federal para oferecer supostas renegociações.
1: A orientação é não clicar em e-mails, mensagens e links na internet, inclusive em redes sociais.
3: O Ministério da Fazenda alerta para golpes aplicados contra pessoas que procuram renegociar dívidas. Os golpistas utilizam anúncios falsos, e-mails, mensagens e links na internet, inclusive em redes sociais, e usam indevidamente nomes e logomarcas do governo federal para conferir a
13: aparência de legitimidade às ofertas. A orientação é ficar atento. A renegociação de dívidas é feita diretamente com as instituições bancárias. O governo não envia links, mensagens digitais ou SMS oferecendo esse tipo de serviço e não mantém sites específicos para renegociação. Por isso, não forneça dados pessoais ou bancários e não faça pagamentos a partir de links recebidos por mensagens ou anúncios. Informações e orientações sobre renegociação de dívidas estão disponíveis no portal oficial do Ministério da Fazenda, no endereço gov.br/fazenda. Em caso de dúvida, procure diretamente a instituição financeira responsável pela dívida e utilize somente canais oficiais. Lucília Araújo para a Voz do Brasil.
0: Uma aeronave com sensores de alta precisão está sobrevoando Amazônia, Cerrado e Pantanal para medir os gases que causam o efeito estufa.
1: O trabalho é uma parceria entre Brasil e Alemanha.
14: A aeronave, equipada com instrumentos científicos, está fazendo voos no espaço aéreo brasileiro desde o mês passado. O objetivo é medir fluxos e concentrações atmosféricas de dióxido de carbono e metano, dois dos principais gases causadores do efeito estufa. Os voos se concentram na Amazônia, no Pantanal e em parte do Cerrado. O modelo do avião é capaz de voar em uma ampla faixa de altitude, desde 850 metros até 15 mil metros. O pesquisador do Instituto de Física da Universidade de São Paulo, Paulo Artacho, dá os detalhes.
15: O objetivo principal dessa pesquisa é entender melhor as emissões e o processamento atmosférico de um gás de efeito estufa, que é muito importante, que é o metano. Então, o metano é o segundo gás em importância, em relevância, do ponto de vista de gases de efeito estufa logo depois do dióxido de carbono. E a Amazônia e o Pantanal, em particular, todas as áreas alagadas são fortes emissores de metano.
14: Cerca de 120 pesquisadores de instituições de pesquisa da Alemanha e do Brasil trabalham na coleta de dados. A coordenação é do Instituto Nacional de Pesquisas Espaciais, o INPE, e do Centro Espacial Alemão. Segundo o coordenador da pesquisa, Dirceu Luiz Erdes, os dados vão complementar informações de outros sistemas de observação, validar medições por satélite e aprimorar modelos climáticos.
16: Todo modelo de IPCC, modelos de clima e tempo, utilizam dados de CO2 e metano. Então, o principal objetivo desse trabalho é validar esses modelos, corrigir o que tiver que corrigir e melhorar as projeções futuras. E também validar os dados satélites. Tem vários satélites hoje, tanto europeus como americanos, japoneses e chineses, que cruzam o nosso território. E eles têm um valor de coleta desses dados. E a ideia desse projeto é coletar os dados in situ, na região, e validar tanto o satélite como os modelos de previsão.
14: A campanha científica deve se estender até meados de setembro. Até lá, serão realizados cerca de 15 voos, tanto durante o dia quanto à noite. Reportagem Luciana Colares de Holanda.
0: Brasileiro de Alimentação Escolar, que une os produtos da agricultura familiar às merendas servidas aos estudantes, foi apresentado a uma delegação da Etiópia.
17: Antes de chegar ao prato dos estudantes, a merenda escolar percorre um caminho que começa muito antes da cozinha da escola. É um modelo que une alimentação saudável, agricultura familiar e políticas públicas. Uma experiência brasileira que desperta o interesse de outros países, como a Etiópia. Como lembrou a coordenadora-geral do Programa Nacional de Alimentação Escolar, Karine Santos.
18: O Brasil coopera com muitos países. Faz parte da programação dessa missão de receber a delegação da Etiópia, demonstrar como isso é levado a efeito até que esse alimento chegue de fato no prato dos nossos estudantes.
17: A visita integra a parceria de cooperação entre Brasil e Etiópia voltada ao intercâmbio de experiências sobre alimentação escolar. Analista de projetos da Agência Brasileira de Cooperação, Paula Paola Barbieri falou como funciona essa cooperação entre os dois países.
19: O Programa de Alimentação Escolar Brasileiro já tem 70 anos, né, de existência, e assim, pelas inovações que o programa traz, os países, eles têm muito interesse em conhecer como ele é organizado, né, como ele é operado.
17: Numa escola do Distrito Federal, a delegação da Etiópia pôde acompanhar o resultado desse trabalho na prática. Parte dos alimentos servidos nas escolas públicas vem diretamente da agricultura familiar. A produção passa pelas cooperativas e segue para as unidades de ensino, como garante o presidente da cooperativa, Anaildo Porfírio da Silva.
20: A nossa cooperativa associação hoje já tem 72 escolas, então isso ajuda demais o agricultor.
17: O agricultor familiar José Ailton Alves diz que sente satisfação por ter o seu trabalho reconhecido internacionalmente.
21: A gente se sente honrado e gratificado, porque a gente está vendo que o nosso trabalho está sendo visto.
17: Os alimentos produzidos por agricultores familiares, como José Ailton, chegam a milhões de estudantes, como Otaviana Esteves de Deus, de 11 anos.
22: Muito legal essa hora que a gente reúne todo mundo aqui na mesa para comer, conversar, um alimento saudável também, muito delicioso.
17: A merendeira Dilma Costa conta que o sucesso é garantido.
23: Hoje é estrogonofe, hoje vai ser uma loucura, eles vão comer assim, sempre repetem, né?
17: A Cooperação Brasil-Etiópia é coordenada pela Agência Brasileira de Cooperação pelo Fundo Nacional de Desenvolvimento da Educação e conta com o suporte de agências das Nações Unidas. Reportagem Cleide Lopes.
1: E essas foram as notícias do governo federal.
0: Fique agora com as notícias do Poder Judiciário e do Congresso Nacional. Uma boa noite.
1: Boa noite para você e até amanhã.
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26: Centro de Estudos Constitucionais do Supremo Tribunal Federal prorroga prazo de inscrições para audiência acadêmica em Belém, no Pará.
27: Relatório do CNJ aponta que medidas protetivas chegam rápido, mas não bastam contra feminicídios.
26: STJ mantém condenação de suposto membro do PCC a mais de 87 anos de prisão.
27: Boa noite, eu sou Arthur Filho.
26: E eu sou Walter Lima.
27: O Centro de Estudos Constitucionais do Supremo Tribunal Federal prorrogou para 16 de agosto o prazo de inscrições para participação na terceira audiência acadêmica regional do projeto O Ensino do Direito Constitucional no Século XXI, Panorama e Perspectivas.
26: O evento será realizado no próximo dia 28 no Instituto de Ciências Jurídicas da Universidade Federal do Pará.
27: As instituições interessadas em fazer exposição oral devem realizar a inscrição por meio de formulário com envio de resumo escrito até 4 mil caracteres.
26: As manifestações devem ter caráter constitucional e poderão abordar um ou mais dos eixos temáticos definidos pelo Centro de Estudos Constitucionais do Supremo Tribunal Federal.
27: Pesquisa apresentada pelo Conselho Nacional de Justiça revela que o sistema de justiça tem concedido com rapidez medidas protetivas de urgência.
26: Mas os dados revelam que ainda é um desafio combater o feminicídio. Fernanda Porto.
0: 53% das medidas protetivas de urgência são concedidas no mesmo dia em que a mulher faz a solicitação. Mas a ação ainda não é suficiente para evitar casos de feminicídios, já que em 57,6% dos casos, as vítimas tinham medidas protetivas vigentes. Os dados são da pesquisa Feminicídio e Medidas Protetivas de Urgência, publicada pelo Conselho Nacional de Justiça. O levantamento foi feito com base em mais de 10 mil inquéritos iniciados e ações penais
2: penais de primeiro grau ajuizadas entre os anos de 2024 e 2025. Do grupo analisado, 3.449 vítimas, ou seja, duas a cada três mulheres, não tinham medida contra o réu. Já outras 1.669 tinham medida protetiva, o que corresponde a uma a cada três vítimas.
27: Superior Tribunal de Justiça mantém condenação de mais de 87 anos de prisão a suposto integrante do PCC.
26: A decisão é da desembargadora convocada Nilsone de Freitas. Repórter Fátima Uchoa.
4: O réu foi condenado por participação em organização criminosa armada, 5 homicídios qualificados e ocultação de cadáver. Entre as vítimas está uma escrivã da Polícia Civil de São Paulo. Segundo o Ministério Público, o réu é integrante do primeiro comando da capital, o PCC. A defesa pretendia anular a condenação pelo Tribunal do Júri e obter novo julgamento, mas o Tribunal de Justiça de São Paulo negou a apelação, sob o fundamento de que a decisão dos jurados tinha amparo em provas. No STJ, ao analisar o pedido, Nilsone de Freitas destacou que o habeas corpus serve para proteger o direito de locomoção diante de ilegalidade ou abuso de poder, não sendo cabível para rediscutir condenações quando não há flagrante ilegalidade.
27: Justiça Federal suspende reintegração de posse em área disputada por assentados e indígenas pataxós na Bahia.
26: Com a decisão, a ordem de reintegração de posse em favor do INCRA fica sem efeito até um novo julgamento, que só deve ocorrer após produção de prova técnica. Sabrine Menezes.
5: No recurso, o MPF sustentou que os direitos territoriais dos povos indígenas são originários e reconhecidos pela Constituição Federal. Com a decisão, o processo de reintegração de posse do lote 77A, localizado no projeto Assentamento Cumuru-Xatiba, em Prado, na Bahia, deve passar por uma nova perícia para verificar se a área faz parte da terra indígena Comexatibá, do povo pataxó. Em caso de confirmação, os assentados têm direito à indenização e à eventual realocação para outro projeto de reforma agrária.
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27: A você, uma boa noite.
26: E até amanhã.
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8: Eu sou Paula Groba.
9: E eu sou Humberto Pinheiro.
8: E estes são os destaques de hoje do Jornal do Senado, que começa agora.
9: Vai a sanção programa de incentivos à produção nacional de fertilizantes.
8: Avança projeto que define implementação do novo piso salarial nacional para médicos e cirurgiões dentistas.
9: Estatuto do Aprendiz segue para plenário com urgência.
8: Boa noite.
9: Boa noite.
8: Apesar de ser uma das maiores potências mundiais de produção de alimentos, o Brasil ainda depende fortemente de fertilizantes importados para manter a produção agrícola.
9: Para reduzir essa dependência, o Senado aprovou hoje e encaminhou para a sanção presidencial o projeto que cria um programa de incentivo à produção nacional de fertilizantes. A proposta busca aumentar a oferta do insumo produzido no país, reduzir os custos para o agronegócio e, com isso, ajudar a baratear a produção de alimentos. A reportagem é de Alexandre Campos.
10: A principal mudança feita pelos deputados federais aprovada pelos senadores é a autorização para o repasse de recursos do orçamento ao BNDES para abrir linha de crédito para investimentos na produção de fertilizantes e matérias-primas, remineralizadores, bioinsumos e biofertilizantes. O dinheiro poderá financiar plantas industriais, atividades de pesquisa e infraestrutura de integração de polos logísticos. Relatora do projeto, a senadora Tereza Cristina, do PP de Mato Grosso do Sul, lembrou que apesar de ser uma potência agrícola, o Brasil continua dependente da importação de fertilizantes.
11: Em 50 anos nós revolucionamos a agricultura e a produção brasileira. E hoje, este ano, a gente deve passar os Estados Unidos como maiores exportadores de grãos do mundo. e nós vamos fazer essa façanha. Com terras pobres, presidente, que precisam de fertilizantes. Então é uma loucura a gente não ter até hoje um Profert da vida.
10: O texto aprovado, que segue para a sanção presidencial, confere ao Conselho Nacional de Fertilizantes e Nutrição de Plantas a atribuição de avaliar a cada 2 anos a efetividade do programa e definir a mistura mínima obrigatória de fertilizantes nacionais aos comercializados em território brasileiro.
8: E a Comissão de Orçamento aprovou a abertura de créditos extraordinários à União para socorrer vítimas de desastres naturais e para agências reguladoras.
9: Relatora da proposta, a senadora Tereza Cristina defendeu que o instrumento da abertura de crédito seja evitado com mais planejamento. Repórter Raíssa Abreu.
3: A medida provisória aprovada destina 305 milhões de reais ao socorro de vítimas de desastres naturais, como secas e enchentes, em diversos pontos do país. A relatora, senadora Tereza Cristina, do PP de Mato Grosso do Sul, votou pela aprovação da medida, mas reforçou que o crédito extraordinário só deve ser usado em casos excepcionais.
7: Um país que, estação após estação, precisa correr para socorrer aquilo que poderia ter prevenido, não enfrenta um problema de imprevisibilidade, enfrenta um problema de planejamento.
3: A comissão também aprovou um projeto de abertura de crédito de 24 milhões de reais para reforçar o orçamento das agências reguladoras.
8: Médicos e cirurgiões dentistas podem ter piso salarial de mais de 13 mil reais para 20 horas semanais, mas a implementação será gradual ao longo de 3 anos.
9: Foi o que aprovou nesta terça-feira a Comissão de Assuntos Econômicos. Pelo texto aprovado, o piso será implementado em 3 etapas. As informações com a repórter Marcela Cunha.
12: O projeto estabelece piso salarial de R$ 13.662 para médicos e cirurgiões dentistas que trabalham 20 horas por semana. O novo valor de referência vale tanto para o setor público quanto para o privado e deverá ser reajustado anualmente. A proposta também aumenta para 50% o adicional pelo trabalho noturno e mantém nesse percentual a remuneração das horas extras. O texto já havia sido aprovado pela Comissão de Assuntos Econômicos e de Assuntos Sociais, mas recebeu recurso para votação pelo plenário. Foram apresentadas 4 emendas e, por isso, o projeto voltou à CAI. O relator, senador Nelsinho Trade, do PSD do Mato Grosso do Sul, aceitou apenas a emenda que prevê a implantação gradual do novo piso, 40% do valor no primeiro ano, 70% no segundo e 100% a partir do terceiro.
13: A transição confere tempo de adaptação aos empregadores, tanto do setor privado quanto do setor público, e mitiga eventuais impactos negativos sobre o mercado de trabalho.
12: O projeto segue para análise da Comissão de Assuntos Sociais e depois para votação no plenário do Senado.
8: O Senado pode analisar propostas que reduzem o número de dias letivos nos calendários escolares.
9: As ideias foram apresentadas por cidadãos e serão analisadas pela Comissão de Direitos Humanos e Legislação Participativa. Se aprovadas, poderão ser transformadas em projetos de lei. Repórter Herman Kulitz.
14: As iniciativas foram apresentadas por cidadãos pelo portal E-Cidadania. Como receberam mais de 20 mil apoios, se tornaram sugestões legislativas. Agora, a Comissão de Direitos Humanos e Legislação Participativa vai decidir se elas serão transformadas em projeto de lei. André Camargo, autor de uma das propostas, explicou que antigamente o calendário escolar era de 180 dias e não vê prejuízo no retorno a essa quantidade.
15: As 800 horas vão permanecer, né? A carga horária de trabalho vai se manter, o que vai diminuir é a quantidade de dias letivos, para a gente poder se organizar, se reorganizar e tentar ver uma nova saída.
14: Os autores alegam benefícios tanto para os professores, favorecendo a formação continuada e a melhora na qualidade de vida no trabalho, quanto para os alunos, que poderão ter um ano letivo mais dinâmico e focado em um ensino mais eficiente, podendo até diminuir a evasão escolar.
8: E avançou no Senado o Estatuto do Aprendiz, novo marco legal para programas de aprendizagem com regras de contratação de adolescentes e jovens entre 14 e 24 anos, além de pessoas com deficiência em qualquer idade.
16: idade.
17: O texto aprovado pela Comissão de Assuntos Sociais, sem modificações, seguiu com pedido de urgência para votação no plenário do Senado. Repórter Marcela Diniz.
18: O contrato terá duração de 2 anos, podendo ser prorrogado por mais um, e a jornada poderá chegar a 8 horas diárias para quem já concluiu a educação básica. A proposta garante direitos como vale-transporte, férias no mesmo período do recesso escolar para menores de 18 anos e estabilidade para gestantes. O texto mantém a obrigatoriedade de contratação de aprendizes por empresas de médio e grande porte nos mesmos percentuais de hoje, mínimo de 5% e máximo de 15%, de acordo com o número de trabalhadores. Micro e pequenos negócios continuarão com contratação facultativa. Para quem não cumprir a cota, o texto prevê multa de R$3.000 por aprendiz não contratado. Em caso de reincidência ou embaraço à fiscalização, o valor dobra. O texto aprovado pelos senadores é o mesmo que veio da Câmara. 5 emendas de plenário foram rejeitadas na Comissão de Assuntos Sociais, entre elas, a que transferia para negociação coletiva regras sobre aprendizagem. O senador Flávio Arnes, do PSB paranaense, lembrou que já existe decisão do STF proibindo esse tipo de acordo quando o que está em questão são direitos de adolescentes.
19: Não se pode discutir mais vagas ou menos vagas. E já existe o tema 1046, que afastou expressamente das políticas de inclusão de aprendizes a negociação coletiva. A empresa pode alocar aprendizes em outros tomadores de serviço, públicos ou privados. Então, várias alternativas foram criadas para se ultrapassar o problema de eventualmente uma empresa não poder contratar.
18: A aprovação no Senado é o último passo da análise da proposta no Congresso, mas para virar lei, ela ainda precisa ser sancionada pelo presidente da República.
16: E o senador Paulo Paim, do PT do Rio Grande do Sul, reafirmou o apoio à redução da jornada para 40 horas semanais, sem redução de salário. Segundo ele, mais de 80% dos brasileiros apoiam o fim da escala 6x1.
17: Paim também citou estudos que apontam a possibilidade de criação de 4,5 milhões de novos empregos com a medida. Ao destacar que a proposta já recebeu o aval dos deputados, o senador defendeu que a PEC seja colocada em votação no Senado.
20: Não estamos diante de uma pauta de esquerda ou de direita, de centro ou do governo ou da oposição. Estamos diante de uma pauta dos brasileiros, das famílias brasileiras.
17: Edição de Paula Groba e trabalhos técnicos de Eliseu Caires. O Jornal do Senado fica por aqui. Acompanhe agora as notícias da Câmara dos Deputados. Boa noite.
16: Boa noite e até amanhã.
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22: Comissões declaram nulo casamento de menores de 16 anos de idade.
23: Propostas aumentam o acesso da população às canetas emagrecedoras.
28: Lei votada pelos parlamentares amplia o uso do FGTS por filantrópicas.
29: Boa noite. Uma nova lei mantém até 2030 a autorização para que instituições filantrópicas de saúde utilizem recursos do FGTS, a partir de projeto que passou pela análise dos deputados. Quem explica é a repórter Maria Neves.
30: Já está em vigor a lei que prorroga até 2030 o prazo para que hospitais filantrópicos utilizem recursos do Fundo de Garantia do Tempo de Serviço, o FGTS. Entre 2019 e 2022, a legislação permitia a essas instituições de saúde sem fins lucrativos aplicarem verbas do FGTS, mas a autorização não foi prorrogada. A norma sancionada agora foi apresentada pelo deputado Paulo Pimenta, do PT do Rio Grande do Sul, ainda este ano. O parlamentar apenas recuperou o texto de uma medida provisória do Executivo que perdeu a validade porque não foi votada pelo Congresso. Ao defender a aprovação do então projeto de lei no plenário da Câmara, o deputado Pompeu de Matos, do PDT do Rio Grande do Sul, ressaltou que a proposta vai beneficiar especialmente as Santas Casas.
31: É uma retomada de uma possibilidade que tinham as Santas Casas de se socorrer do Fundo de Garantia por Tempo de Serviço para suprir as dívidas que têm de financiamento. Segundo consta, a própria Santa Casas já declararam que há uma dívida em torno de 10 bilhões E existe recurso no Fundo de Garantia destas Santas Casas que pode ser lançado mão.
30: O governo estima que a utilização de verbas do FGTS pode reduzir os encargos financeiros das entidades filantrópicas de patamares próximos a 18% ao ano para cerca de 12% ao ano. Para serem consideradas filantrópicas, as instituições devem destinar pelo menos 60% dos atendimentos ao Sistema Único de Saúde, de forma gratuita para a população. Os empréstimos com recursos do Fundo de Garantia vão beneficiar também instituições sem fins lucrativos que atuem no campo para auxiliar pessoas com deficiência e que participem de forma complementar do SUS. Na Câmara, o texto foi aprovado em 7 de julho e logo em seguida, no dia 15 do mesmo mês, os senadores também acolheram o projeto. Da Rádio Câmara de Brasília, Maria Neves.
0: Projeto de Ribamar Silva, do Podemos de São Paulo, atualiza as regras de rotulagem de alimentos. A proposta prevê informações nutricionais mais claras e acessíveis para orientar os consumidores na escolha de produtos.
29: De acordo com o texto de Ribamar Silva, a regulamentação deve estabelecer critérios para destacar o teor de açúcares, sódios, gorduras e outros componentes de interesse para a saúde. O projeto também prevê recursos de acessibilidade, como o sistema Braille e ferramentas digitais para pessoas com deficiência.
0: Saúde. Projetos em discussão na Câmara querem aumentar acesso da população às chamadas canetas emagrecedoras. A repórter Mônica Tati tem os detalhes.
1: 60% dos brasileiros estão obesos ou acima do peso, segundo dados divulgados pelo Ministério da Saúde. Dessas pessoas, um quarto já é considerada obesa. A obesidade geralmente acarreta doenças crônicas, como hipertensão, diabetes e problemas cardiovasculares. São necessárias várias medidas para evitar a condição, como boa alimentação e a prática de exercícios físicos. Mas o uso de substâncias presentes nas chamadas canetas emagrecedoras tem se mostrado eficaz para reduzir o peso corporal e ajudar no controle da obesidade. Para tentar controlar os danos, deputados apresentaram projetos para aumentar o acesso da população a esse tipo de tratamento. O deputado Mário Eringer, do PDT de Minas Gerais, apresentou o projeto de lei que declara de interesse público os medicamentos Monjaro e Zepbound, que utilizam como princípio ativo a tirzepatida. A medida permite que o governo utilize o mecanismo de licença compulsória da propriedade industrial, popularmente conhecido como quebra de patente.
2: A quebra da patente propicia que outras empresas aumentem a concorrência, possam fabricar esse medicamento, a tirzepatida, e atingir o maior número de pessoas, que haverá com certeza uma redução do preço. Hoje, o preço do Monjaro e do Zepbound é muito caro, impossibilita qualquer pessoa de classe média, média alta até, de usar esse medicamento, porque o preço é muito alto. E os benefícios são tão grandes que isso é vantagem para a saúde pública de uma maneira geral.
1: Já o deputado Damião Feliciano, do União da Paraíba, apresentou o projeto que exige a oferta de liraglutida, que tem o nome comercial de Saxenda, e a semaglutida, conhecida por Wegov ou Ozempic, pelo SUS, o Sistema Único de Saúde. Segundo Damião Feliciano, esses dois medicamentos são reconhecidos mundialmente como eficazes no tratamento da obesidade, mas o preço é uma barreira para a população mais carente. Segundo a Anvisa, a liraglutida auxilia no controle crônico de peso em associação a uma dieta baixa em calorias e ao aumento de exercícios físicos. A semaglutida, por sua vez, é mais uma opção para o tratamento do diabetes mellitus tipo 2. Os projetos que pretendem facilitar o acesso da população às canetas emagrecedoras estão em diferentes fases de apreciação na Câmara dos Deputados. Da Rádio Câmara de Brasília, Mônica Tati.
0: Trabalho.
29: Sidney Leite, do PSD do Amazonas, pondera que o texto da PEC do fim da escala 6x1 deve contemplar os interesses tanto dos empresários quanto dos trabalhadores. Ele afirma que a redução da jornada vai garantir mais tempo de convivência familiar para os brasileiros.
3: É importante que se compreenda que nós temos um segmento para quem empreende nesse país, o comércio e os serviços. Há necessidade que nesse relatório que nós vamos aprovar, contemple esses setores, que são setores que muitas vezes não conseguem manter o trabalhador na formalidade, tendo em vista os altos custos dos encargos sociais. Mas isso não deve ser fator para que aqui no Parlamento nós possamos avançar e dar fim a essa escala e que homens e mulheres possam ter o direito de conviver com a família, direito ao lazer, direito ao estudo e, com isso, ter uma qualidade de vida melhor.
4: Sidney Leite lembra que a escala 5x2 já existe em áreas como o serviço público, o setor financeiro e parte da indústria. O parlamentar acredita que o fim da escala 6x1 vai contribuir para a redução do adoecimento dos trabalhadores e para o aumento da produtividade no ambiente profissional.
21: Economia.
29: Luiz Erondino, do PSOL de São Paulo, é uma das autoras do projeto que cria o Sistema Nacional de Transparência e Monitoramento de Preços de Combustíveis. A proposta prevê um portal público para consulta em tempo real dos preços praticados em postos de todo o país.
4: Luiz Erundina sugere que distribuidoras e revendedores informem à ANP dados sobre preços, custos e volumes comercializados. Ela acrescenta que o texto estabelece mecanismos para identificar variações abusivas de preços, além de estabelecer sanções administrativas.
21: Ciência e tecnologia.
29: Lucas Ramos, do PSB de Pernambuco, propõe discutir a criação da CID Digital, uma contribuição sobre as receitas obtidas por plataformas digitais com a prestação ou intermediação de serviços. A medida busca estabelecer uma nova forma de tributação para o setor.
4: Lucas Ramos destaca que a proposta divide opiniões e que, por isso, precisa ser debatida. Enquanto os defensores apontam a necessidade de ampliar a tributação, empresas afirmam que já recolhem diferentes impostos e alertam para o risco de aumento de custos e repasse ao consumidor.
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21: Direitos Humanos.
29: A Câmara aprovou o projeto que declara nulo o casamento de menores de 16 anos de idade. A repórter Paula Bittar acompanhou a votação.
6: A Comissão de Constituição e Justiça da Câmara aprovou uma proposta que declara a nulidade em qualquer caso do casamento de pessoas que não atingiram 16 anos de idade, a chamada idade núbil. O texto aprovado exclui artigos do Código Civil que prevêem a possibilidade de casamento antes da idade núbil, como em caso de gravidez, ou estabelecem regras e prazos para confirmação ou anulação desses casamentos. A relatora na CCJ, a deputada Ana Paula Lima, do PT de Santa Catarina, apresentou um parecer favorável a esse projeto da deputada Laura Carneiro, do PSD do Rio de Janeiro, mas rejeitou um outro do deputado Dr. Fernando Máximo, do PL de Rondônia, que pretendia facilitar o casamento de quem atingiu 16 anos com a assinatura de um dos pais ou responsáveis. Atualmente, a lei exige a assinatura de ambos os pais ou representantes legais nesses casos. Ana Paula Lima também destacou que a vedação do casamento de menores de 16 anos encontra respaldo constitucional na proteção à infância e à juventude.
7: A aprovação do meu parecer pela Comissão de Constituição e Justiça, que torna nulo o casamento antes dos 16 anos, não é só um detalhe jurídico, é a Câmara Federal dizendo com todas as letras que esse tipo de casamento nunca deveria ter existido. Uma criança e adolescente ser empurrada para dentro de um casamento significa abandono escolar, gravidez precoce e muitas vezes violência escondida dentro de casa. Fecharmos as brechas que ainda restam na nossa legislação é proteger meninas que sozinhas não teriam como se defender.
6: A proposta que declara a nulidade em qualquer caso do casamento de pessoas que não atingiram 16 anos de idade já pode seguir para análise do Senado, a menos que haja recurso para votação antes pelo plenário da Câmara. Da Rádio Câmara, de Brasília, Paula Bittar.
21: Transportes.
4: Júlio Lopes, do PP do Rio de Janeiro, apoia projeto que estabelece o transporte público gratuito como um direito universal no país. Na opinião do parlamentar, a tarifa zero estimula o comércio e já é uma realidade bem sucedida em diversas cidades.
8: Essa é uma ideia disruptiva, uma ideia nova, uma ideia importante, porque muitos países do mundo já estão começando essas experiências, assim como no Brasil. Nós já temos várias cidades no Brasil, mais de 14 cidades brasileiras, onde o transporte é gratuito e gera um movimento enorme na economia, porque você usa o transporte não só para ir trabalhar, mas também para se divertir, para ir cuidar da sua saúde, para cuidar da vida médica, clínica dos seus filhos também, enfim. O transporte gratuito gera um movimento enorme na economia.
29: Júlio Lopes reconhece os desafios para garantir o financiamento da medida, mas acredita que a criação de fontes permanentes de recursos e o uso de matrizes energéticas mais baratas, como o gás natural, podem garantir a mobilidade gratuita sem distinção de segmentos da população.
4: Proposta de Chico Alencar, do PSOL do Rio de Janeiro, prevê passe livre em todos os transportes públicos do país para pessoas com deficiência e doenças crônicas. A ideia, segundo o deputado, é garantir mobilidade e ampliar o acesso a um direito básico.
29: Chico Alencar lembra que pessoas com deficiência e doenças crônicas enfrentam limitações específicas e que, por isso, precisam de tratamento diferenciado no acesso ao transporte. Ele acrescenta ainda que é dever do poder público atender ao interesse coletivo e garantir a inclusão.
9: Então, esse passe livre em todos os transportes coletivos para o portador de doença crônica ou de deficiência é, na verdade, o cumprimento de um direito que a gente quer ver assegurado. É bom lembrar que os serviços de transporte público são uma concessão do poder público e as empresas concessionárias têm que se submeter à legislação mais geral, que é, por definição, voltada para o bem comum.
21: Desenvolvimento regional.
4: Dorinaldo Malafaia, do PDT do Amapá, é relator de projeto que concede a Macapá o título de Capital Nacional do Meio do Mundo. A proposta destaca que a cidade é a única capital brasileira cortada pela linha do Equador, onde o equinócio pode ser observado duas vezes ao ano, em março e setembro.
29: Dorinaldo Malafaia deu parecer favorável à iniciativa, ressaltando a importância do reconhecimento para a identidade local. Ele aponta que a homenagem pode fortalecer o turismo de Macapá por valorizar atrações ligadas à linha do Equador, como o Parque Meio do Mundo.
4: Projeto de Márcio Neiser, do Solidariedade, transforma o festejo do Santuário Diocesano Nossa Senhora do Coco da Aparecida, em Loreto, no Maranhão, em manifestação da cultura nacional. A celebração é realizada anualmente entre os dias 6 e 15 de agosto.
29: De acordo com Márcio Neiser, o festejo reúne milhares de romeiros de diferentes regiões do país e representa uma tradição centenária da população maranhense. Na visão do deputado, a proposta valoriza o patrimônio cultural e incentiva o turismo e o desenvolvimento local.
21: Comissões.
4: Rui Carneiro, do Podemos da Paraíba, apresentou projeto que institui a Política Nacional de Integridade Pública e Governança Preventiva. O deputado explica que a proposta fortalece os mecanismos de prevenção de irregularidades, transparência e eficiência na administração pública.
29: Entre as medidas previstas no projeto de Rui Carneiro estão a obrigatoriedade de programas de integridade nos órgãos públicos, com códigos de ética, canais de denúncia e capacitação de servidores. O texto também cria órgão destinado a produzir inteligência, identificar riscos e apoiar os órgãos de controle.
21: Justiça.
4: Projeto de Beto Pereira, do Republicanos de Mato Grosso do Sul, define os critérios para caracterizar o notável saber jurídico exigido para a indicação de ministros dos tribunais superiores e desembargadores. Entre os parâmetros sugeridos estão atuação no magistério e produção científica.
29: Beto Pereira também defende que a titulação de doutor em Direito e o recebimento de premiações na área jurídica sejam considerados para as nomeações. Na visão dele, a medida dá mais objetividade ao conceito previsto na Constituição e reduz interpretações subjetivas no processo de indicação.
21: Segurança Pública.
10: Sancionadas pelo Poder Executivo, propostas discutidas na Câmara ampliam a proteção às mulheres.
29: Deputadas apontam avanços com as novas leis do Pix Pensão e de divulgação do Ligue 180, segundo ressalta o repórter José Carlos Oliveira.
11: Deputadas participaram da cerimônia de sanção das novas leis do Pix Pensão e de divulgação do Ligue 180 e apontaram avanços no Pacto Nacional dos Três Poderes contra o Feminicídio. A lei que obriga o poder público a divulgar o telefone exclusivo de denúncia de violência contra a mulher em locais públicos e privados de grande circulação surgiu de proposta da deputada Laura Carneiro, do PSD do Rio de Janeiro. Relatora do texto na Câmara, a deputada Camila Jara, do PT do Mato Grosso do Sul, destacou os esforços de fortalecer do Ligue 180, criado em 2005.
12: O 180 tinha sofrido um completo desmonte. As mulheres ligavam e eram encaminhadas para qualquer lugar e eram muitas vezes revitimadas. Quando